0: para as populações.
1: No terreno estão 500 de bombeiros. Ricardo Fradique adianta que houve um reforço de meios.
0: Tudo está com operacionais. Fomos reforçados agora este teatro de operações com cerca de mais 4 grupos de combate. Portanto, vamos ver como é que as coisas nos correm, apesar de neste momento a situação estar a ser favorável. Neste momento não há qualquer evacuação, não há qualquer via também interdita ao trânsito. Está tudo sem qualquer problema.
1: Outro incêndio a preocupar em Torre de Moncorvo, no distrito de Bragança. O incêndio começou no sábado, passou para o concelho vizinho de Carraseda de Anciães. Esta noite, a mudança de vento fez com que o fogo ganhasse intensidade. Os acessos muito difíceis estão a dificultar o combate às chamas, pelo que a prioridade é proteger pessoas. Um incêndio que obrigou ao corte de várias estradas, explicou na RTP o major da GNR, Hernan Martins.
2: Duas estradas principais cortadas, a ligar três aldeias, que é a aldeia de Besteiros, a aldeia onde nos encontramos também, Seixo de Anciães, e a aldeia, o acesso à aldeia da Coleja, mais a sul, junto ao rio. De referir que o nosso trabalho de prevenção, o nosso trabalho, a nossa estratégia de antecipação mantém-se, quer na aldeia da Fonte Longa, quer novamente, como referiu, na aldeia de Vilarinho da Castanheira, tal como à tarde assim o fizemos, de forma a que consigamos garantir que as pessoas se mantêm em segurança. É perfeitamente natural que todos os cidadãos queiram proteger as suas culturas, a sua vinha, o seu amendoal, mas o que nós apelamos é que nos apoiem e nos ouçam para que se mantenham em segurança. Como é óbvio, nós procuramos proteger os seus bens, as suas casas, os seus carros, mas só o conseguimos se de uma forma pedagógica todos nós conseguirmos, entre todos, garantir a presença da população no aglomerado populacional.
1: Pedidos do Major da GNR, Hernani Martins. O combate a este fogo em Arouca mobiliza quase 500 de bombeiros. Em Santo Tirso, o fogo tem duas frentes que preocupam mais os bombeiros. Os operacionais tentam a esta hora dominar as chamas. Num ponto de situação feito à RTP, o comandante dos bombeiros voluntários de Santo Tirso, Vítor Pinto, diz que o vento acalmou, estão agora a tentar aproveitar esta janela de oportunidade para controlar o incêndio.
3: Temos duas frentes ativas, que vêm aqui com a intensidade que tivemos durante a tarde, em que fomos combatendo, fomos debelando as duas frentes. Elas continuam ativas, com menos intensidade, e o que procuramos durante esta noite é consolidar e fechar totalmente estas duas frentes.
4: O vento acalmou, pelo menos já é uma ajuda?
3: Sim, a seguir à rotação, ao início da tarde, tivemos muita intensidade de vento, o que tornou estas duas frentes muito ativas. Aquilo que fomos fazendo ao longo do dia é que parecia que o incêndio tinha uma aparente acalmia, que não era verdade, o que se viu durante a tarde, mas felizmente ao final da tarde conseguimos controlar e precisamos agora de fechar totalmente as frentes para amanhã não termos outro novo incêndio ou a progressão do mesmo incêndio.
1: Vítor Pinto, comandante dos bombeiros voluntários tircenses. Este incêndio em Santo Tirso tem, nesta altura, duas frentes. Um novo sismo foi registado esta noite em Granada, um sismo de 3.4 de magnitude, revelou o Instituto Geográfico Nacional de Espanha. Este abalo durou menos tempo, mas foi sentido pela população. Pouco depois foi registado um novo sismo, desta vez de 2.1, aconteceu às 22h40 da noite. Esta manhã, a área metropolitana da cidade de Granada foi abalada por um sismo de 4.8. O governo regional decidiu manter ativa a fase de pré-emergência do plano de risco sísmico, já que no sábado tinha sido registado um outro abalo de terra, um sismo de magnitude 5. Na semana passada, a PSP defendeu a criminalização da venda de louro prensado, que nas ruas da Baixa de Lisboa é vendido como droga. É um fenómeno que existe há mais de 20 anos, principalmente em zonas com muitos turistas. Em 2015, Carlos Manuel Castro, na altura vereador da Proteção Civil da Câmara de Lisboa, tentou que algo mudasse. O atual presidente da Junta de Freguesia de Santa Clara insiste na necessidade de criar um enquadramento jurídico para criminalizar o falso tráfico de droga na capital. Carlos Manuel Castro, em declarações esta noite à TSF, recordou o que fez para tentar acabar com o falso tráfico de droga na capital.
5: A situação que se colocava na altura era delicada, porque a matéria não é de difícil complexidade de abordar, porque na realidade não estamos a tratar de droga em si, estamos a tratar de algo que se faz passar por droga e, portanto, o enquadramento legal é complexo. Com o passar dos anos, a situação não evoluiu. Na altura procurei sensibilizar, quer os governantes da altura, porque não dependia exclusivamente da Câmara Municipal, até cheguei, inclusive, a falar com alguns magistrados sobre a situação. Tentei procurar, no âmbito daquilo que eram as responsabilidades da Câmara em termos europeus, perceber se o fenómeno era exclusivo nosso ou era de outras cidades. No caso dos contactos que tive com outros parceiros europeus, verifiquei que era só uma realidade nossa, e aquilo que se tem verificado é que não se conseguiu travar esta questão do fenómeno do louro prensado.
1: O facto de uma década depois o fenómeno ainda existir é uma situação preocupante. Carlos Manuel Castro defende que devem ser adotadas medidas mais apertadas, porque o tráfico de falsas drogas não é o único problema na Baixa de Lisboa.
5: Há problemas. Um desses problemas é precisamente este, que infelizmente nos últimos anos vieram a crescer outros naquela zona da Baixa, um pouco por alguma postura da própria Câmara Municipal de não ser proativa, mas sobretudo reativa. Importa referir que, para além desta questão do louro prensado, que é delicada e sobretudo causa um grande... importuna bastante as pessoas que estão a circular na Baixa, surgiram novos fenómenos, desde logo a venda ilegal de produtos contrafeitos, nomeadamente camisas de futebol, mas também naquela zona mais próximo temos um novo fenómeno de consumo de droga atrás do Teatro Dona Maria, e daí a necessidade de ter uma intervenção planeada e integrada nos vários âmbitos, e portanto não olhar só exclusivamente para um fenómeno, mas para aquilo que nos importa a todos nós, em termos de cidade de Lisboa, que é a qualidade da segurança na cidade de Lisboa, na Baixa, mas também nas outras freguesias da cidade.
1: Sobre a possibilidade da venda de produtos que simulam droga poderem ser considerados um crime de burla, o presidente da Junta de Freguesia de Santa Clara defende que é preciso ir mais longe e insiste na necessidade de alterar a legislação.
5: Não há ninguém que vá comprar droga que vá dizer depois à polícia: olha, eu queria comprar droga, e vender um gato por lebre. E, portanto, aquilo que nos importa aqui é sempre dentro do quadro legal intervir com qualidade e, portanto, terminar com este fenómeno que já se arrasta há vários anos, e a necessidade, e aqui a PSP tem tido uma postura muito construtiva e, portanto, já apresentou uma solução, que é não uma alteração, mas um acrescente na lei que permita enquadrar estes factos do ponto de vista destas drogas que são, que não existem, mas que são feitas passar como tal, e depois também ter uma atitude da parte do município, de que é ajudar a própria polícia a ter as câmaras de videoproteção que permita à PSP atuar de uma forma rigorosa.
1: Em causa está o fenómeno da venda de louro prensado e outros produtos que simulam estupefacientes na Baixa de Lisboa. A PSP defende que é necessário criminalizar esta atividade, uma opinião que também é partilhada por Carlos Manuel Castro, antigo vereador da Câmara Municipal de Lisboa, que já em 2015 defendia que devia ser criado um enquadramento legal para lutar contra a venda de louro prensado nas ruas de Lisboa. Esta noite já falámos na morte da atriz brasileira Glória Menezes. Na música, o dia fica também marcado pela morte de Frank Beard, baterista do grupo ZZ Top. Frank tinha 77 anos, morreu esta noite no Texas devido a problemas de saúde. O músico tinha deixado de fazer digressões recentemente. Billy Gibson, numa homenagem ao companheiro de grupo, sublinhou que o mundo perdeu um dos bateristas mais inovadores que já existiram, além de um grande e verdadeiro filho do Texas.

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2: Se puderes ouvir, escuta. Se puderes escutar, atenta. Bem-vindos à Escuta do Mundo. São hoje nossos convidados Joana Stichini Videla, jornalista, autora do livro LX90, A Lisboa em que Tudo é Possível, coautora com o Pedro Fernandes, que é o autor do trabalho gráfico, belíssimo trabalho gráfico. Também nosso convidado Tiago Nacarate, músico, que editou recentemente o seu CD, ou mais exatamente, o seu disco ainda em formato digital, não é? Mas continuamos a dizer que é CD.
3: LP, compacto, eu acho que é melhor.
2: LP, né? Então, long play.
3: Long play, né?
2: Então, pronto, o seu.
3: O tempo
2: durante. Editou o seu LP que se chama.
3: Não Sabia o Desamor.
2: Não Sabia o Desamor. Isso. Exatamente. Bem-vindos. Joana, obrigada. Vamos começar por falar deste livro sobre esta Lisboa dos anos 90. O livro vem na sequência de outros. Nomeadamente o LX80, LX70, LX60. É o quarto livro, e tu dizes o último, que farás com este conceito, que é, no fundo, trabalhar muito próxima do trabalho gráfico, que neste caso, como nos anteriores, é do Pedro Fernandes, exceto no primeiro.
4: No primeiro e no segundo também é a Meias com o Nick Mazowski, que foi quem criou o projeto gráfico.
2: Mas é, portanto, um revisitar do que era esta década em Lisboa e do que é que nesta década emergiu. Tu fizeste os 60, os 70, os 80, agora os 90. Uhum. Será como o James Bond, que é nunca digas nunca?
4: Nunca sei dizer nunca, não é? nunca digas esta água, não beberei, mas a minha... Se os fatores como estão hoje se mantiverem, a minha resposta é que não, e por múltiplas razões. Uhum. Não tem a ver só comigo própria por querer fazer outras coisas e ter outras coisas em agenda, mas também com o facto de os anos 90 representarem o fim da cultura única. Uhum. A partir daí, com a internet e mais tarde com redes sociais, a cultura mudou muito. Quando nós falamos em cultura, tendemos a pensar em artes. Mas a cultura é tudo. A cultura é a forma como nós vivemos.
2: O livro tem esse entendimento, que é não só a cultura, mas a atividade cultural, social, de entretenimento, de usufruto da vida.
4: É como quando vais a um país, não é? E dizes visita cultural. Não é só ver museus, é comer, é falar com as pessoas, é saber que tipo de regime político é que têm, como é que se relacionam com a economia, tudo isso.
2: Aqui a grande questão, imagino eu, é o que é que fica de fora, ou seja, como escolher no meio de tanta coisa aquilo que marcou a década, não é?
4: Uhum.
2: Imagino que esse tenha sido o trabalho mais difícil.
4: Sobretudo neste livro. Mas editar é escolher. Essa é uma máxima que eu sempre tive muito presente também no meu trabalho como jornalista, nos meus próprios textos e depois enquanto editora. Mesmo quando se faz um disco, há sempre coisas que ficam de fora. Nós temos de criar um objeto que faça sentido, que seja coeso e que faça o mais possível sentido daquela forma.
2: Por exemplo, falaste na música, no disco, só a quantidade de músicos que era preciso olhar nos anos 90. Uhum. Qual foi o critério? Como é que escolheste?
4: O critério, por um lado, tem a ver com novidade, ou seja, por exemplo, o Pedro Abrunhosa tinha de estar aí, sendo estes livros, partindo estes livros de Lisboa e sendo o Pedro Abrunhosa do Porto, acaba por haver um momento em que faz todo o sentido ele entrar, porque ele entra, no fundo é a história nacional, mas tem lugar na margem sul, no Onda Park, um concerto no Onda Park, um parque aquático.
2: Aquele concerto onde ele faz o protesto,
4: que é na véspera de entrada em vigor das portagens da Ponte 25 de Abril. Isto, dois meses e meio depois, não chega a tanto, do buzinão, que é o grande acontecimento que, há quem diga, que assinala o fim do cavaquismo.
5: Sim.
4: E, portanto, ele faz esse concerto, e é um concerto muito vocal contra as portagens, de uma pessoa que tinha vindo a exercer uma oposição frontal, muito frontal também, ao que representava à época.
5: E tinha aquela canção emblemática, que eu talvez foder, que era digamos, a canção contra o próprio...
4: E que na altura ainda não tinha sido lançada, ou seja, ele já estava a cantá-la em concertos, as pessoas já a conheciam, mas ainda não tinha saído. Nesta altura só tinha saído Viagens, que é um álbum fabuloso,
5: sim,
4: do princípio ao fim, e muito diferente depois do que ele vai fazer a seguir.
5: Mas, portanto, o teu critério é não exclusivamente musical, mas, digamos, da importância sociológica que teve aquela intervenção.
4: Há um cruzamento de fatores. Por exemplo, há um álbum de que eu gosto muito e que não está aí, porque não podia estar, que é o Só do Jorge Palma, que sai em 1990. Mas o Jorge Palma tem uma carreira que começa nos anos 70. Por outro lado, o Jorge Palma grava no Johnny Guitar o Palma's Gang ao vivo no Johnny Guitar, com o Zé Pedro, com o Calu, com o Flack e com o Alex. E quando se conta a história do Johnny Guitar, que se tornou um clube emblemático, com curta vida, como acontece tantas vezes na história de Lisboa, está lá a história desse álbum.
5: Okay.
4: E é um bocado por aí, por exemplo, outra é um bocado o que é que tinha de estar, o que é que tem de estar lá e o que é que teve impacto na vida das pessoas, na cultura da época, os Madre Deus. Ou é Madre Deus, como o Pedro Aires Magalhães dizia muitas vezes que era.
5: Bom, Madre Deus é o grande projeto português internacional nesta altura.
4: Internacional, e que se torna internacional, e justamente está aí o momento, que é quando se torna a banda sonora do Lisbon Story, do Wim Wenders. E o Paulo Branco organiza um encontro entre o Pedro Aires Magalhães e o Wim Wenders, que diz que gosta muito da música deles, e se podem fazer uma banda sonora. E ele diz, não, nós já temos, está feita. E ele, como assim está feita? Então tinham uma série de temas e lançam a banda sonora do Lisbon Story, que está aí contada essa história, e o Ainda. E que os lança, é esse filme que os lança depois como
5: é muito importante na internacionalização deles.
4: É, porque o filme passa no mundo todo, não é? E a música deles é muito diferente, muito marcante.
5: Já vamos continuar a falar dos anos 90 em Lisboa e não só. Tiago Nacarato, nosso convidado também, editaste agora mesmo o long play, a longa duração, Não Sabia o Desamor. Tu, nos anos 90...
6: Nasci no ano 90, né?
5: Nasceste em 90.
6: Curiosíssimo, queria ouvir mais, já nem queria falar. Agora. Porque...
7: Só quero ouvir, vou ler.
5: Esta época para ti é uma coisa que tu conheces de ser contada por outras gerações, não é?
6: Histórias, mas não. Sabes que em minha casa eu sempre vivi mais a cultura brasileira do que a cultura portuguesa. Porque meu pai e minha mãe, brasileiros, né?
5: Então, são os dois brasileiros.
6: Falando, gastronomicamente falando, tudo foi muito mais brasileiro do que português.
5: Mas
6: então,
5: tu nasceste,
6: eu estava curiosíssimo.
5: Nasceste em Portugal?
6: Eu nasci em Portugal.
5: No Porto?
6: No Porto.
5: E viveste desde sempre no Porto, não é?
6: Vivo há 35 anos no Porto, exatamente.
5: mas a influência brasileira que se nota na tua música...
6: Né? Super.
5: E as tuas referências...
6: Tenho tido uma dificuldade na aproximação àquilo que são as histórias as histórias de Portugal e as bandas e mesmo a sonoridade. É muito difícil
5: como
6: para mim.
5: Como dizia o branco mais preto do Brasil, tu és o português mais brasileiro.
6: Sim.
5: Era o Vinícius que dizia... Quem é que dizia?
6: Era
5: o samba da bênção, não é? Que ele dizia, tu és o brasileiro, és o português mais brasileiro de Portugal, será?
6: Isso é difícil, não é? De saber, não é? Mas tenho feito culturalmente, assim, no meu trabalho tenho representado isso, quer dizer, tenho exposto essa parte de mim.
5: Tu tens essa particularidade de ter simultaneamente a música brasileira e a música nortenha no teu sotaque, até ainda, ainda está lá, portanto dá ali um efeito carioca.
6: Exato, é uma fusão, não é? Uma fusão.
5: E então neste disco, o que é que tu procuraste?
6: Pronto, e estava a achar muito curioso sobre essa questão da edição, porque realmente foi isso, eu tinha 15 músicas, sobraram 9, não é? E que teve a ver mesmo com o que era necessário para contar a história. Ou seja, este disco começa com a morte da minha avó. E que pela primeira vez eu vejo um ente querido, principalmente ela, que foi alguém que me ensinou o que é o amor incondicional, da dádiva e não da dívida, todas essas questões assim de quase que eu não posso fazer nada para retribuir, e faço uma canção chamada Amélia para retribuir todo o amor que ela fez por mim, de uma forma em que eu a pudesse encaminhar, sei lá, imagino eu.
5: E tu dizes que essa é
6: a canção, forma espiritual,
5: a partir de qual o disco se estrutura, é?
6: E essa é o... foi o que me motivou a fazer um disco com esta toada, mais focado na palavra, mais focado nos poemas e nas questões existenciais do ser humano. Tipo, que está tudo bem estar triste, e vamos enfrentar isso com unhas e dentes e resolver isto para que podemos avançar e tornar-nos melhores. E é realmente eu como músico muitas vezes penso e sucumbo às minhas necessidades de, ok, eu preciso ter músicas mais energéticas, senão ninguém vai querer ouvir isto. E tinha 13 músicas e de repente foi tipo, pá, não, tenho que fazer uma coisa conceptual que tenha a ver com esta mensagem. E tirei todas essas... Tiraste que amo também, né?
5: Não, mas é verdade que a tua discografia é muito alegre. Os teus discos anteriores são muito discos de alegria, de dança, de...
6: Sim, de leve, digamos, alguma leveza.
5: Feel good music, não é? De música para sentir bem. Este é o disco, de facto, que marca uma viragem. É melhor ser alegre do que ser triste, mas, mas não há samba sem tristeza.
6: Exatamente, não há samba sem tristeza. E acho que essa é a história das nossas vidas, não é? Temos que saber lidar com elas. Temos que saber lidar com o facto de estar triste e estar tudo bem.
5: Que marca uma viragem. É melhor ser alegre do que ser triste, mas não há samba sem tristeza.
6: Exatamente, não há samba sem tristeza. E acho que essa é a história das nossas vidas, não é? Temos que saber lidar com elas. Temos que saber lidar com o facto de estar triste e estar tudo bem.
5: E
6: só uma fase.
5: As canções são quase todas tu. Não, há muitas que não são tuas, não é?
6: É o disco com menos canções.
5: Com menos canções tuas. Exatamente. Porque, mas tens muitas colaborações, por exemplo, Luísa Sobral, logo. Não,
6: sou amigo e fã. Amo. E ela compõe a primeira música do disco, que fala do síndrome do impostor, não é? Depois tenho também o Diogo Brito e Faro, que eu regravo uma música que ele já lançou, que é Avesso, que eu amo muito. E tem a Picas também como compositora na Novelo, que é uma música bem cinemática e que fala da questão mais amorosa, né? Até acho que é a única que fala assim,
5: mas tu falaste que
6: romântico,
5: que é conceptual no sentido em que todos os temas estão pintados com essa tristeza.
6: Não saber,
5: né?
6: O desamor vem daí. Acho que foi um trauma grande para mim, a morte da minha avó, no sentido de perder alguém muito próximo e ter que atravessar um período de tempo atento a ela e ver uma pessoa ir embora. Tipo, que nunca é fácil isso. E isso despertou em mim alguns pensamentos. E esses pensamentos, de repente, tornaram-se canções. E sobre aqueles que eu não consegui falar, pedi a amigos, e que tenho muita sorte de os ter, para falarem sobre eles.
5: E agora estás a fazer uma coisa que é a pedir a outros cantores,
6: exato,
5: que cantem estas canções.
6: Exato, estou carente, né?
5: Portanto, é uma série de duetos, é?
6: É, agora estou a lançar cada música do disco com um cantor ou um músico que eu admiro e que gosto e que é meu amigo.
5: Portanto, é como se fosse um desdobramento do disco numa nova versão em duetos. É
6: isso? Exatamente, exatamente.
5: E onde é que vamos poder ouvir e quando?
6: Para já está no YouTube, né?
5: Ah, já está.
6: Já está o
5: que é que
6: primeiro,
5: já
6: o Luís Trigacheiro. Mas já gravei com o Luís Trigacheiro, Ana Bacalhau, a Luísa Sobral, o Barradas também.
5: O João Barradas, o coordenista.
6: Com a Mimi Frois, com o Guilherme dos Napa e com a Garota Não.
5: Ok.
6: Depois cantei a Amélia sozinho. Achei que a Amélia não fazia sentido gravar com alguém.
5: Muito bem. Joana, anos 90.

0: Agora que já estás um pouco mais distante do trabalho intensíssimo que tiveste.
1: Sim.
0: Se eu te perguntasse, há uma característica nesta geração diferente das outras? Enfim, a geração é sempre, a década é sempre relativo. Mas esta década tem características próprias, distintivas das outras, anteriores e posteriores, e quais são?
1: Todas as décadas têm traços, como se fossem traços de personalidade. O que se vê nos anos 90, e isto falando de uma forma muito generalista, é que há um acreditar no presente e no futuro, sobretudo no futuro, e que as coisas são possíveis. Nós vamos fazer, vai ser possível, vamos melhorar, e é como se não houvesse limite, não é? Nem é o céu que é o limite, não há limite, isto vai ser sempre a melhorar.
0: Isso em Portugal e no mundo, ou só em Portugal?
1: Quer dizer, não consigo falar do mundo inteiro, mas são alguns traços que atravessam a cultura ocidental, pelo menos, embora com características diferentes em todos nos países. Por exemplo, na Alemanha, com a queda do Muro de Berlim em 89, claro que a história é outra. Nós em Portugal temos uma conjuntura muito específica, que é anos 70, temos o fim da ditadura, do Estado Novo. Segue-se um período muito turbulento, perfeitamente natural, num país que esteve 40 anos sob um regime totalitário e em que o grande desafio é alcançar a estabilidade. Consegue-se essa estabilidade e nos anos 80 estamos a querer pertencer, porque ainda nos sentimos muito à parte. Aquele orgulhosamente sós do Salazar deixa um lastro difícil de colmatar. E nos anos 90, já estamos na CEE, há muito dinheiro a vir de fundos europeus, mas não só. Lá está, o governo de Cavaco Silva, com uma alteração na Constituição, torna as privatizações não irreversíveis, ou seja, há muitas privatizações a fazer-se, entra muito dinheiro, novamente, e além disso, estando nós no mercado comum, há muito investimento estrangeiro, portanto, de repente é dinheiro a chegar e chega, chega, chega, e tu, se calhar, tens histórias para contar sobre isso, a diferença no audiovisual, por exemplo, sim, nos média.
0: As televisões privadas começam em 93,
1: ou 2, assim, que sim,
0: sim.
1: E logo aí há um grande otimismo, e há uma, disto eu só me apercebi já numa fase seguinte, que é, ou seja, a pensar um bocado no livro que tinha aqui e até com perguntas que os jornalistas me fizeram, que é, havia uma grande presença do sonho como uma coisa alcançável. Antes do 25 de Abril, o sonho, tinhas o sonho que manda a vida, não é? Do António Gedeão. Mas, e depois cantado pelo Manuel Freire. Mas há essa componente do sonho que hoje, se nós pensarmos quais são os sonhos dos miúdos hoje em dia, miúdos de 20 anos, e temos alguma dificuldade em pensar num sonho coletivo. Há sonhos individuais, ou se calhar nem se fala em sonho, fala-se em objetivo, não é?
0: Sim.
1: Eu tenho este objetivo para a minha vida.
0: Se uma década se define a posteriori por aquilo que ainda não havia, definitivamente esta é a última década sem internet massificada, sem redes sociais, sem telemóveis com conteúdos audiovisuais. Ou seja, se podemos definir uma coisa pelo que ela ainda não era, esta é a última década antes dessa atomização. Ou seja, é a década em
1: que... a cultura...
0: Exatamente. Sim. Em que toda a gente via os canais de televisão, em que toda a gente ia aos grandes concertos. Bom, ainda hoje vão, mas não havia aquela coisa de...
1: Havia temas de conversa comuns.
0: Havia temas de conversa comuns.
1: Mesmo que não fosse a tua área, mesmo que não fosse a banda que te interessava, tu conseguias ter uma conversa sobre aquilo. Havia vários astros em torno dos quais as nossas conversas, interesses e vida gravitavam. Claro que a internet trouxe muitas vantagens. Passámos a estar menos isolados, pessoas que não se sentiam tão próximas dessa cultura única encontraram pessoas como elas, às vezes no outro lado do mundo. A grande diferença é não só a internet, mas depois as redes sociais e o telefone, o smartphone, não é? Que surge mais, que se torna massificado no final dos anos, da primeira década do século XXI.
0: E em Portugal, especificamente, tu falavas de muito dinheiro a chegar, de facto.
1: Embora ali uma crise em 93, mas sim.
0: Sim, mas é a primeira vez que entra, porque de facto nós entramos na CEE, na altura, em 86, não é?
1: Sim, sim.
0: E o dinheiro começa a chegar
1: mais tarde.
0: Mais tarde. E os efeitos desse dinheiro é nos anos 90. E depois há também uma ambição internacional que Portugal começa a ter, não é? Porque, digamos,
1: somos cosmopolitas, achamos que somos.
0: É como se nos anos 80 nós apanhámos os anos 60. Os anos, eu costumo dizer isso, pelo menos sinto isso, eu vivi isso. Os anos 80. Para nós é os anos 60, é quando surge o rock português, quando começa a haver protagonistas, artistas que são jovens e que, enfim, tudo é possível, a moda, os bares à noite. E eu acho que nos anos 90 é isto como a missão internacional. Pois é, a Europália em 92,
1: uhum.
0: A Lisboa em 94,
1: Capital da Cultura,
0: Capital da Cultura, da Cultura. E a Expo em 98.
1: Uhum.
0: A pergunta é, e a seguir? É sempre a descer? Depois...
1: Porque quando, o que tu tens, e há quem diga que os anos 90 acabam em 2001, com o 11 de setembro.
0: Sim.
1: O 11 de setembro é um momento de viragem absoluta. De repente, para começar, surge uma ameaça que é propagandeada como global.
0: Uhum.
1: Surge um termo que é o eixo do mal, não é?
0: Sim, conheço bem.
1: Conheces bem esse termo. Isto para quem não se lembra, não é? No programa que tu começaste.
0: Sim, sim.
1: De repente estamos em guerra todos outra vez. Os Estados Unidos nunca deixaram de estar em guerra ao longo da sua existência.
0: Hoje começamos a ter noção muito clara disso.
1: Sim, mas nunca deixaram. Se tu fizeres, se olhares para a história, é muito impressionante. Eles estão sempre em algum conflito. E de repente todo este otimismo, todo este investimento na cultura popular, estes livros, quando eu digo cultura popular, lá está, é cultura jovem, porque os jovens é que são normalmente os grandes impulsionadores da mudança.
0: Uhum.
1: Embora, por exemplo, nos anos 80 que tu falaste, a geração que faz o Bairro Alto tem 30 e tal, sim. 30, 30 e tal.
0: Ainda vamos a tempo de.
1: Sim, são jovens na mesma. Mas no fundo é essa cultura popular. Na cultura popular há espaço para tudo, incluindo a política, incluindo a economia,
0: uhum.
1: Sei lá, referendos, houve dois referendos nos anos 90, a regionalização, uhum. e a despenalização da interrupção da gravidez, do aborto. Uhum.
0: Tiago, como é que tu olhas para as décadas anteriores? As tuas influências musicais são muito diversas, mas tu foste em Portugal reconhecido, sobretudo, tiveste um grande impacto numa participação num concurso a cantares uma canção que era uma canção brasileira da Bossa Nova.
2: Sim, sim.
0: Que era o
2: Na Você, né?
0: Exatamente.
1: Eu vi a Cusma. Sim,
0: que foi um impacto
2: foi mudança,
0: enorme,
2: sim,
0: mudou, não é?
2: Mudou a minha vida completamente.
0: Mas tu querias, a tua ambição era fazer o que estás a fazer agora, que é criar a tua própria música e ser um...
2: Sim, a minha ambição sempre foi fazer a música que corre na minha alma, né? Ou seja, independentemente se é minha, se não é.
0: Sim. E qual é essa
2: depois
0: música?
2: Depois vem a estratégia, né? Depois sempre vem as estratégias e vem...
0: Mas isso foi quase uma coisa, tu não imaginavas o impacto que ia ter.
2: Eu nem
0: não só em Portugal, mas no Brasil, não é?
2: Na televisão, não sei o quê, exatamente. Mas depois a minha mãe meio que me obrigou.
0: O impacto
2: não, obrigou sem violência,
0: O impacto daquela versão é não só em Portugal, mas no Brasil também, não é?
2: Sim, muito, muito, muito.
0: O que imediatamente
2: porque eles viram como um resgate daquilo que parece estar a morrer no Brasil, que é a Bossa Nova, a música dos anos 60.
0: Essa faixa ainda é a tua música mais ouvida.
2: Sempre será, não é? Impressionante. 35 milhões de streaming é impossível.
0: 35 milhões de streaming.
2: Yeah, só numa plataforma.
0: Sim. Isso dá algum dinheiro, não é?
2: Nem vejo. Spotify.
0: Mesmo assim não dá.
2: Deve dar, acho que dá, mas não é para mim.
0: Não é?
2: Não.
0: Pois porque os autores da
2: autor
0: canção.
2: Mas
0: tu como intérprete, não?
2: Eu como intérprete dá também.
0: Mas não é.
2: Mas sabes que os streamings acabou por ser um bocado. como é que se diz? Assim, não tem essa importância monetária direta, né? É uma coisa que é terciária, é nos concertos que tu ganhas. Tu contas mais streamings, há uma probabilidade maior de pessoas irem aos teus concertos e é aí que tu ganhas.
0: E aí tem havido esse...
2: Sim, eu tenho ido todos os anos ao Brasil, uma vez por ano, com as casas cheias, felizmente.
0: Né? Voltando às
2: tuas... a cantar música em português de Portugal, isso é que é interessante. Quando eu lancei a dança e tal, eles cantavam a música.
0: E voltando às tuas influências, então, se tu tiveres que fazer a tua árvore genealógica musical, de onde é que sentes que vem a tua influência?
2: Eu adoraria entrar nesta conversa de Portugal, é isso que eu volto a dizer, mas no Brasil eu ia conseguir, com certeza.
0: Tu estás mais...
2: Estou muito ligado, né, no Brasil, sei da história da música brasileira.
0: Tua família vem daí, do Vinícius, Caetano, Jobim,
2: tudo que é uma,
0: Chico Buarque.
2: Eu acho que a minha alma vai buscar, se sente em casa até nas músicas mais antigas, que se calhar tinham uma ligação mais direta com Portugal.
0: Sim.
2: Não é? Na questão do samba-canção, com os fados e mesmo os cavaquinhos e os bandolins, etc.
0: O tempo são Noel Rosa.
2: Instrumentos comuns, né? Noel Rosa, exatamente, poeta da vila,
0: sim,
2: etc. e tal. Que esse tipo de escrita e esse tipo de harmonia me fazem sentir mais em casa.
0: Uhum.
2: Então dos 20 aos 70 do Brasil. É onde eu gosto de estar.
0: Paras na Tropicália, digamos assim.
2: Paro na Tropicália, por aí. E, obviamente, agora com mais pesquisa, descubro os novos artistas da música brasileira que têm feito um trabalho excelente. Né?
0: E com quem tu às vezes cruzas?
2: Cruzo, sim.
0: Sim, com quem é que
2: Zé Ibarra, né?
0: Zé Ibarra.
2: Eu fiz um concerto no Rio de Janeiro em que tinha Zé Ibarra,
0: uhum,
2: e o Menescal, né? O Menescal, que é a peça fundamental do início da Bossa Nova. Né?
0: O velho Roberto
2: Menescal. Velho Roberto Menescal, que eu cheguei a gravar dois temas com ele.
0: Incrível.
2: E no mesmo show ter essas duas, né? Tipo, que é o símbolo da música contemporânea brasileira e o símbolo da Bossa Nova.
0: E tu reveste mesmo nessa mistura, não é?
2: Acho que sim. Agora estou aqui, né? Então eu vejo-me neste contexto e tenho que jogar com aquilo que está a acontecer comigo.
0: Uhum.
2: E sim, mas se eu pudesse mesmo.
0: Sim.
2: Eu construí uma máquina do tempo e ia para lá, né?
0: Era a tua época.
2: 20, nasceria talvez nos anos 20 e então, até nos anos 60.
0: Não seria nem Porto 2020, nem Lisboa 90, seria Rio?
2: Rio.
0: Rio, anos 20. Estou-te a ver, com chapéuzinho.
2: Era muito lindo. Há um livro, não sei se já leste, do Rui Castro, que é o Chega de Saudade.
0: Ah, maravilha.
2: Sabes esse livro?
0: Conheço,
2: aí ele conta tão bem essas histórias, sim, em que os músicos se uniam, como hoje nós fazemos,
0: uhum,
2: em saraus, e que na altura eram nos hotéis. Os hotéis eram...
0: Mas aí não eram dos 20, privados, era um pouco mais tarde, não é?
2: Isso já era 60, né?
0: Pois.
2: 50, final de 50, sim, início
0: aquele
2: de 60.
0: Aquele período até ao início da ditadura, de facto, o Rio era
2: não era muito bom,
0: mas enfim, era um sítio muito interessante, não é?
2: Sim, sempre teve as questões da marginalização dos escravos, claro, né? Sempre houve esses perigos e essas nuances, mas que depois trouxeram o samba,
0: sim,
2: e que hoje em dia trazem o funk,
0: sim,
2: ou seja, foram essas
0: favela, né?
2: A Bossa Nova já é uma coisa mais elitista, já é,
0: sim,
2: são outras questões, mas vivia-se bem lá, parece.
0: Uhum. Sim, e tu hoje, quando te sentes a compor, convocas esses espíritos todos?
2: Acho que sim, é inevitável, né?
0: E como faz? Começas pelo... Há um acorde, há uma frase,
2: primeiro frase, é um silêncio, cantada. Tem que haver um silêncio.
0: E as coisas vão-te surgindo ligadas logo, letra,
2: sim,
0: e música.
2: Sim, sim.
0: Não tens a tentação de cantar com sotaque brasileiro?
2: É engraçado, porque é como se eu não escolhesse isso.
0: É.
2: Interessante.
0: Sai.
2: Sai.
0: Sei.
2: Às vezes é tipo, ok, Brasil. Estou a produzir um disco agora com o Marcelo Camelo.
0: Ah,
2: que é um dos meus grandes,
0: né,
2: ídolos. Sim. E a vida, pô, uns mistos assim à frente. Ele é que mandou uma música, olha. Fiz esta música a pensar em ti. Eu tipo, morri, né? Agora, esta é a minha reencarnação.
0: Sim, sim.
2: Morri. E ele. E agora estou. É tudo em brasileiro. Ou seja, eu penso nesse disco, vou fazer uma música em brasileiro, sim, e com, sim, ritmos mais brasileiros. E mas esta tristeza.
0: Com o disco não produzido por ele?
2: Composto por mim e por ele, produzido por ele.
0: Ok. Para breve.
2: Para breve.
0: E essa tristeza, ias a dizer?
2: E esta tristeza do Não Saber o Desamor, que é o disco que eu estou a lançar, uhum, agora, só poder ser cantado em português de Portugal. Então acho que é isso. Não é, bem, é mais o tema, não sei bem.
0: Uhum.
2: Não sei como responder. Mas eu acho que para compor Talvez tu também, não sei. Aqui já é um trabalho longo de pesquisa, não
1: é? É, muito longo.
2: Mas para mim, para compor é silêncio primeiro.
0: Sim. E quando compões, não ouves
2: aquelas
0: música.
2: Noites em que tu não consegues dormir, aí, tipo, ah, acho que é agora. Está a entrar, abriu a porta.
0: É.
2: A partir daí, é o acaso que dita. E é uma conversa, um diálogo contigo mesmo. Vai e vem das palavras que sabem bem.
0: Mas de facto, a tua especificidade está logo na tua maneira de falar. É muito engraçado. Tu tens uma musicalidade. Eu consigo sentir aí qualquer coisa brasileira e qualquer coisa absolutamente portista. É muito engraçado.
2: Pai, é estranho. Há pessoas que me chamam louco. Mas eu ainda digo privado.
0: Não, é mistura.
2: Costumas a sanita às vezes. Privado.
0: Joana, então, e se eu te pedisse para resumir os anos 90 em aqueles tópicos que tu sabias que tinham mesmo que estar? Ou seja, não poderiam não estar neste livro.
1: Já falaste, por exemplo, da Expo, que tinha de estar lá, não é? Falámos do buzinão, de que os governos, Cavaco Silva, que teve 10 anos como primeiro-ministro, a começar em 85 e depois a entrada do executivo de António Guterres, Jorge Sampaio, Timor, isto são assim os grandes temas.
0: Tu eras muito nova aqui também.
1: Era muito nova, sim. Aliás, eu tenho uma memória estranha, estranhamente vívida, daquela aventura que foi o Lusitânia Expresso.
0: Uhum.
1: Eu acho que foi porque o país viveu todo muito aquilo.
0: Mas, portanto, é isto, Expo 98, fim dos governos Cavaco.
1: Sim, mas também depois a emergência das novas culturas, por exemplo, o rap, não é? Com o rap pública. O rap pública marcou imenso e, de repente, o rap tem uma voz oficial. Deixa de ser só uma sonoridade de periferias e de alguns clubes de Lisboa onde se ia ouvir e dançar sempre com os mesmos músicos. E depois as coisas vão-se chamando umas às outras e lá está, e depois estás a construir um puzzle. Não pode ser só economia, não pode ser só música, não pode ser só arte, e vais fazendo um puzzle do
0: que... E é esse puzzle que podemos ver agora e juntar à coleção. Portanto, já são 4 décadas que tu fizeste este trabalho belíssimo, editado agora pela Dom Quixote, os outros também.
1: É tudo
0: pela Dom Quixote. Uma das perguntas que eu faço sempre é o que é que tem estado a escutar nos últimos tempos? Música, podcasts, outras coisas, o que é que tem sido a vossa escuta?
1: Olha, curiosamente, o Tiago estava a falar e eu já vi tanto o Marcelo Camelo como o Zé Ibarra ao vivo, cá em Lisboa, e tenho estado a ouvir, ouço muito Zé Ibarra. O Zé Ibarra, que era dos Bala Desejo, não é? Que duraram pouco tempo.
2: Ainda estão, não é?
1: Talvez
2: voltem um dia,
0: não é?
2: Né?
0: Engraçado, não é? Tinha
1: o Bairro de Máscaras.
0: Moral em Bau também, adoro.
2: Júlia Mestre e Lucas.
1: E tem aquele álbum, o Bairro de Máscaras.
0: Bairro de Máscaras, não é?
2: Maravilhoso. Aí foi. Mas ganharam um Grêmio, não foi?
1: Olha, não sei.
0: Creio que sim.
1: Não sei.
2: Mas ganharam um Grêmio.
1: Mas é maravilhoso.
2: Álbum do ano.
1: E tenho ouvido, ouço muito desta música brasileira mais contemporânea, do o Cessa.
2: O Cessa também, às vezes lá.
1: Fui ouvi-lo também no Beleza. Agora vem cá o Bruno Berl. E estive a ouvir recentemente, também porque li o livro da Vera Iaconelli, olha, só Brasil, de repente, que é uma psicanalista que escreveu um livro muito interessante que se chama... Interessante é uma palavra horrível, mas é um livro muito, muito cativante, em que ela fala tanto da sua história familiar como do que é a psicanálise, e consegue cruzar esses dois planos de uma forma, aquilo é quase orivesaria. Ela costura, chama-se, eu penso que se chama No Divã, que é bastante óbvio, mas eu acho que é isso, é da Companhia das Letras.
0: E ela chama-se?
1: Vera Iaconelli, é uma psicanalista que também tem um podcast, então fui ouvir o podcast, fiquei curiosa.
0: Brasil.
1: Brasil, só
0: Brasil. Agora vais dizer Alemanha, qualquer coisa alemão.
2: Por acaso francês, tenho ouvido, sabes que eu sou muito apaixonado por gypsy jazz, engraçado.
0: É, jazz cigano, não é?
2: Desde o Django Reinhardt.
0: Uhum.
2: E desde então tem havido guitarristas maravilhosos. Mas houve um que me marcou muito, que é o Birelli Lagrène.
0: Birelli?
2: Birelli Lagrène,
0: uhum.
2: Que tem um disco de duo de guitarras. Porque quando se está a escrever músicas, a poesia, a música cantada entra muito na nossa vida. Então às vezes há um escape. Eu tenho ouvido muito o Birelli Lagrène com Sylvain Luc, que são dois guitarristas que fazem...
0: Gitanos?
2: Diga?
0: São gitanos?
1: Ciganos?
0: Ciganos?
2: O Sylvain Luke, não. Ah. O Birelli, sim.
0: É?
2: Sim. E pá, e pronto, é isso que eu tenho andado a ouvir, assim, meio em loop. Duas guitarras a conversar entre elas, com algum virtuosismo, alguma França, alguma outra, outras mais jazzística e tal.
0: Okay, ok.
2: Lido? Nada, pá, desculpa.
0: Onde é que vos podemos ver agora? Bom, no teu caso, o livro, Joana, está a circular pelas livrarias, pelo que eu vejo, está pelos tops, não é?
1: Parece que sim.
0: Concertos, desde já, Tiago, tens em 30 de maio concerto nas Caldas da Rainha, não é? Isso,
2: primeiro concerto que vai integrar, que este disco vai ficar. Uhum. Como é que se diz isto? Que este disco vai estar lá no repertório.
0: Sim, é, e as pessoas podem ouvir nas plataformas digitais, portanto, sim, este álbum que se chama Não Sabia
2: O Desamor,
0: O Desamor, e vamos espreitando o YouTube para encontrar.
2: Sim, agora vão sair todas as quartas-feiras.
0: Todas as quartas.
2: Ou quintas, desculpa, todas as quintas-feiras.
0: Vai sair um novo vídeo.
2: Um novo convidado.
0: Com um convidado a cantar uma das tuas canções.
2: Já sei, com o Trigacheiro, o próximo será com a Ana Bacalhau.
0: Ana Bacalhau, muito bem, estaremos atentos.
1: Mas o melhor sítio então para ouvir é o YouTube, ou também está nas outras plataformas?
2: Não, esses videozinhos só no YouTube.
1: Mas o álbum está,
2: o álbum está no Spotify.
1: Está nas plataformas, pronto.
2: Se plataforma, desculpa, porque não, o Spotify hoje em dia fica um conceito denso.
1: Sim, sim, mas eu não vou
0: esta
1: ouvir,
0: ideia
1: vou
0: de divulgar primeiro digitalmente e só depois ter o objeto é para tornar o objeto mais desejado, é? A espera estimula a vontade de o ter?
2: Eu acho que é para chegar mais rápido às pessoas, não é?
0: É, chega já ao digital.
2: O digital chega mais rápido às pessoas, evidentemente. Sim, assim parece-me a mim.
0: E tu gostas desta ideia de ir libertando uma faixa de cada vez, ou continuas a gostar, como fizeste agora, de sair uma coisa conceptual ainda, como se fosse um disco, sendo que não é um disco objeto?
2: Sim, eu acho que hoje em dia,
0: ainda,
2: e quando sair o LX 20,
0: sim, porque
2: 20, né?
0: Há pouco falamos nisso.
2: Agora vai.
0: Sabes a história que foi o Sean Connery que disse que não queria fazer mais James Bond.
1: James Bond. Qual é que ele fez? Que
0: fez, depois convenceram a regressar e o título do filme foi Never Say Never, Never Again. Nunca digas nunca outra vez.
2: Quando
0: nunca
2: tiverem a fazer um LX de 2020,
0: pode ir para trás.
2: Vai-se ter o pormenor de que as pessoas estão com pouca paciência, né? É tanta informação.
0: Muita informação.
2: Então o long play acaba por ser um desafio muito grande, né?
0: Uhum. Estás mais inclinado, ou estarias mais inclinado a fazer o LX00 ou o LX50?
1: Eu acho que faz mais sentido, faria mais sentido fazer o 50, embora haja duas dificuldades muito grandes. Uma delas, que já acontecia com o 60, que era o facto de haver censura, e logo aí muita informação não chegava, não está em jornais, nem revistas, nem na rádio, registros que tenham ficado, gravações, e depois o facto de haver pouquíssimas fontes vivas, porque estes livros têm muitas fontes vivas, são feitos muito com entrevistas. Eu tanto pesquiso, eu e as pessoas que colaboram com o livro, tanto pesquisamos em arquivos, em jornais, em revistas e por aí fora, bibliografia, nos anos 90 há pouca bibliografia ainda.
0: Falaram com muitos protagonistas.
1: Como dessas conversas.
0: E é
1: interessante, e eu gosto muito desse cruzamento, porque a nossa memória está sempre a reconstruir e a recontar as coisas. E depois às vezes cruzas com. Foi a melhor década de sempre. E depois abres o livro, que começam sempre com dados estatísticos, e percebes que, por exemplo, cerca de 355 mil famílias vivem sem água canalizada. Quer
2: sim,
1: dizer,
2: que
1: a taxa de analfabetismo é de 11%. E isto nos anos 60 era quase 50% da população não tinha água canalizada. Quer dizer, os números depois
0: desmentem.
1: Trazem-nos aqui a uma certa realidade.
0: Sim. Mas então estarias inclinada a fazer LX50?
1: Acho que 50, os anos 50 são os anos muito pouco falados e que são, sim, muito interessantes.
0: A jornalista que há em ti,
1: que eu sei, são interessantes.
0: Estaria interessada nos anos 50.
1: Sim,
0: mas
1: é quando tens a candidatura do, por exemplo, Humberto Delgado, que abre ali uma série de portas, e pronto, depois ficava com os,
0: muito
1: com os
0: bem.
1: Últimos anos.
0: Estamos mesmo no fim, como habitualmente o programa teve a sonoplastia de João Félix Pereira, José Guerreiro, Alexandre Lima e Bel Paiva. O vídeo é da Ana António, e vamos terminar da melhor maneira com uma canção do Tiago Nacarate, deste álbum Não Sabia o Desamor, que é a canção Amélia, que é, como dizias no início, dedicada à tua, sim, avó, não é?
2: É? E o coração do disco.
0: E é o coração do disco. Ficamos então com Amélia. Obrigado pela vossa presença.
2: Obrigado.
0: Até à próxima.
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Certo de bolso, a música e a conversa que tivemos este ano ao vivo nos estúdios da TSF. Os Best Youth estão a celebrar 10 anos do álbum de estreia Highway Moon, com edições especiais, espetáculos, já nos próximos dias 4, no CCOP, no Porto, e no dia 11, no Beleza, em Lisboa. No concerto de bolso, temos a dupla Best Youth, Catarina Salinas e Ed Rocha Gonçalves, com quem vamos já começar a fazer esta viagem de 10 anos, antes dos espetáculos de dia 4 e de dia 11. 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

0: Best Youth, ao vivo na TSF, Catarina Salinas e Ed Rocha Gonçalves, nesta versão voz e viola de Melt. Bem-vindos uma vez mais, obrigado. E parabéns, agora a celebrar os 10 anos do primeiro álbum, Highway Moon, onde estava este Melt. Conhecemos também de outros temas, como Red Diamond, Mirror Ball, Black Eyes, When All The Lights Are Down. Já falamos dessas canções todas deste primeiro álbum. Antes de chegarem ao álbum, houve um primeiro passo que foi muito importante, foi aquele EP, o Interlies, que apareceu uns anitos antes, 2011.
1: 2011, sim. Nós estamos um bocadinho lentos. Não, foi uma sequência muito engraçada. Esse primeiro EP que apareceu em 2011, na verdade, a nossa ideia era lançar o disco, o Highway Moon, que saiu em 2015. A nossa ideia era lançar um disco, sempre foi. E a CP apanhou-nos de surpresa, porque basicamente a nossa ideia foi: ok, já que queremos lançar um disco para aparecer como banda, acho que não faz mal já ter qualquer coisa editada antes. Então vamos editar só um EP, só para existirmos antes de lançarmos
2: só
1: o nosso disco.
2: Só para ver se pega.
1: Só para ver se existimos.
0: O tal EP do Hangout, por exemplo.
1: Exatamente. E fomos apanhados de surpresa com a recepção desse EP, que na verdade, essa justificação do tempo que demorou até ao primeiro disco foi porque, na verdade, tivemos, felizmente, a tocar muito pelo país e a fazer muitas coisas que atrasou.
2: Sim, fizemos canções que depois até acabámos por não as gravar.
0: Mas houve ali também, depois, aquela gravação conjunta com os We Trust, o There Must Be a Place.
1: Que foi antes do primeiro disco.
0: Foi antes do primeiro álbum também, não é?
1: Fomos os dois, nós e We Trust, tivemos muita sorte com a recepção de dois projetos absolutamente novos que partiram do zero. Então fomos os dois apanhados nessa onda e como éramos dois amigos e bandas do Porto e quisemos fazer essa experiência, lá está, causou

0: Com este o nosso primeiro disco só saísse em 2015.
1: Era isso que eu ia perguntar, ajudou ou complicou?
2: Ajudou, complicou. E complicou.
0: As duas coisas à mesma vez. Como todas as coisas boas da vida, não é?
2: Basta. Yin e Yang.
1: E ainda houve canções ali pelo meio, Still Your Girl, por exemplo.
2: Houve um álbum fantasma.
1: Ah, esse álbum fantasma que nunca saiu.
2: Mas foi tocado quase na íntegra ao vivo.
1: E está em algum lado ainda? Tem gravações desse álbum fantasma?
0: Nós temos as gravações.
1: Fantasma para nós.
0: temos as gravações, temos as demos desse disco e lá está, como a Kate disse, houve um concerto. Acho que se calhar foi dos concertos que nós tocamos para mais gente na nossa vida. Foi um concerto na debandada do Porto, antes do Zambujo, na Praça dos Leões.
1: Aconteceu há alguns anos.
2: Sim.
0: Exatamente. E nós tocamos o disco praticamente na íntegra e depois nenhuma dessas canções entrou no disco. Nenhuma.
1: Portanto, houve o Silly Your Girl, houve também um In the Shade que gravaram com o Molinex.
2: Com o Luís.
0: Sim. Uhum.
1: Nessa altura andavam à procura do caminho para o álbum, porque ficou esse fantasma por editar, mas depois acabaram por chegar a este Highway Moon.
2: Sim.
1: Mas pelo
2: bem,
1: meio houve
2: bem.
1: Tudo isto.
2: Para chegar ao Highway Moon, sem dúvida.
0: E foi, acho que foi tudo, agora em retrospectiva pensando, foi tudo muito importante para que chegasse à sonoridade do Highway Moon e às conclusões todas a que chegamos para essas canções.
2: Eu estava a pensar na questão do álbum Fantasma. O álbum Fantasma contribuiu imenso para assentar as ideias certas, digamos assim, para nós, com o Highway Moon.
1: Mas porque esse... Às tantas perceberam que não era aquilo que vocês queriam editar. Vocês conhecem isso o quê? Desde os tempos da escola.
2: Sim.
1: Tem essa química musical e pessoal desde há muito tempo, não é?
2: Sim. Está quase em ADN mold.
1: E houve uma altura em que perceberam, depois de tocar isso tudo, que não era aquilo que queriam editar?
2: Não era aquela sonoridade que nós queríamos exatamente. As temáticas também não eram bem aquelas, apesar de navegarmos temáticas que fazem sentido no Highway Moon, atenção. Mas mesmo
0: eu
2: assim...
0: acho que o grande culpado, entre aspas, desse processo todo é uma espécie de, não lhe vou chamar uma guerra, mas uma tensão interna que há desde que eu e a Kate nos juntamos a fazer música, que é eu ter vindo de um background de rock, essencialmente, e de bandas, e de intensidade e destrução, e a Catarina vir de um mundo mais
2: blues,
0: pop e blues jazz. E a história da nossa relação musical um com o outro tem sido o equilibrar essas duas partes da melhor possível e encontrar o que é o sítio para nós dois. E hoje em dia a música que fazemos nem é uma coisa nem outra.
2: Não.
0: E eu acho que esse disco fantasma, em parte, acho
2: foi
0: que
2: o despegar desse lado.
0: Foi um despegar um bocadinho de vícios dos dois lados
1: e encontrar esse universo. Com que se identificavam os dois.
0: Que mesmo assim, 10 anos depois, já encontramos um sítio melhor, acho eu. Mas...
1: E qual é que foi a primeira canção, ou o primeiro gatilho para este Highway Moon?
0: Eu acho que é uma versão da Mirrorball.
2: Eu também acho que era a Mirrorball.
0: Com uma letra totalmente diferente. Isso é que era giro, um dia nós íamos encontrar. Com uma letra totalmente diferente.
2: Nada a ver.
0: A metade do tempo.
2: Yeah.
0: E... há qualquer coisa na harmonia da Mirrorball, na harmonia de refrão, que é a única coisa que se manteve nessa canção, que de repente deu ali um clique emocional, ok, este sítio emocional
2: funciona connosco.
0: É fixe para nós.
1: E essa Mirrorball vamos ouvir mais daqui a pouco, vamos ouvir uma das mais conhecidas deste primeiro álbum, Red Diamond, mas ouvimos o Melt. Neste álbum houve canções que se calhar não brilharam tanto, mas a que vocês agora se calhar vão voltar nestes espetáculos, vão ter espaço agora desta vez.
2: Eu estou toda contente, porque a Melt era uma das músicas que eu sempre quis que nós tocássemos, mas não tivemos a possibilidade de o fazer da forma como também queríamos, e agora vamos ter.
0: Aliás, eu vou dizer, a estreia ao vivo da Melt foi concerto bolso. A Melt nunca foi tocada ao vivo. Vamos tocá-la em formato mais elaborado agora nestes concertos de 4 e 11, numa versão, nós estamos a reconstruir as canções do Highway Moon para o contexto de como eu e a Kate interpretamos músicas hoje em dia ao vivo, mais eletrónica, mais com recurso a máquinas e sequências. Mas a primeira vez que ela foi tocada foi agora mesmo.
2: Assim noinha, com a guitarra acústica.
1: Guitarra e voz.
2: Não é nada.
1: Agora vamos a uma das mais conhecidas deste álbum, Red Diamond, com a ajuda também de um teclado e de uma MPC. Ainda não ouvi, não sei como é que vão fazer a versão.
0: Vamos ver.
1: Red Diamond, os Best Youth.
2: Lança-mote.

0: Best Youth, ao vivo no Concerto do Bolso TSF, 10 anos do primeiro álbum Highway Moon, com celebração ao vivo no dia 4 no CCOP no Porto, no dia 11 no Beleza em Lisboa, e com uma edição especial deste disco remasterizada e a versão em vinil.
1: Exatamente.
2: Finalmente.
1: Finalmente.
0: Com 10 canções.
1: 10 canções. Isso é uma... obrigou-nos aqui um exercício engraçado. Ah. Porque nós só tínhamos duas opções. Ou era um vinil duplo,
2: que também, que era o que nós gostaríamos,
1: que também era de certa forma um bocado desperdício, porque ficava um vinil assim meio... ficavam meio esvazitos, não é? E por outro lado, como
2: fazíamos
1: nós,
2: umas intros faladas.
1: Como nós nos demos o desafio de reinterpretar o disco ao vivo, também há canções que são mais passíveis de o ser feito neste formato do que outras. Há umas que vivem muito da energia de uma banda, uhum, que é mais difícil transpor. Por isso a decisão foi um bocado essa. É tipo, ok, o que é um director's cut do Highway Moon que faz sentido em 2025 para nós? E saiu esta seleção. Lamentamos desde já alguém que diga que a favorita ficou de fora.
2: Eu já sei de algumas pessoas quem que a favorita ficou de fora, não é?
1: A vida é assim.
0: Podem ver, ouvir agora ao vivo nos espetáculos.
2: Exatamente.
0: Dia 4 e dia 11 deste primeiro Highway Moon, que depois daquele Winter Lies teve o mesmo impacto, mais impacto, ou ainda demorou um bocadinho? Como é que foi para vocês? Depois do Hangout?
2: Foi diferente.
1: Foi uma reação diferente. Porque...
2: mas caminhou na onda. Apanhou, ainda conseguimos apanhar a onda do Winter Lies
1: e teve uma
2: e
1: diferença
2: da Hangout nesse sentido.
1: Muito grande, porque o EP foi um fenómeno local, essencialmente.
2: Sim.
1: E o Highway Moon teve expressão internacional. Foi uma coisa muito positiva com que nós ficamos muito contentes. Aliás, o disco foi editado duas vezes. É por isso que existe uma versão deluxe. Porque a primeira vez que foi editado.
0: Essa versão deluxe já tem 14 temas.
1: Essa edição deluxe tem 14 temas. É por isso que esta celebração de 10 anos do Highway Moon que nós fizemos conta com canções dessas duas edições, porque são canções que viveram todas mais ou menos ao mesmo tempo. Simplesmente, como houve uma reedição por dois motivos: o primeiro foi o disco esgotou, para muita felicidade nossa, e a segunda foi porque voltamos a editar com uma editora internacional. Então houve necessidade de, ok, vamos editar este disco outra vez, mas ele, como já saiu, precisamos aqui mais qualquer coisa. E nós temos aqui umas canções que ficaram de fora, que se calhar fazia sentido terem feito parte do disco. E, portanto, foi uma recepção muito diferente. Nós, com o EP, aparecemos assim um bocadinho de rajada, sem contar... ficamos muito contentes, porque nós contamos a história de nós lançamos um EP de 5 temas e agendaram-nos concertos para o mês a seguir, e nós não tínhamos música suficiente para fazer um concerto. Tivemos que inventar música durante um mês para conseguir
2: bons
1: dar um concerto.
0: Bons problemas
1: para ter. E correu-nos muito bem essa questão de tocamos os festivais todos de verão nesse ano, no ano que saiu. No ano a seguir, a ter saído, fizemos muitos concertos, fizemos a cena da MSP Place, mas foi assim, mais ou menos local. E quando foi o Highway Moon, foi a primeira vez que começamos a tocar fora, que foi muito fixe.
0: E já lá vão 10 anos desde esse primeiro Highway Moon. Depois houve mais música, houve mais discos, o Cherry Domino em 2018, houve também ali pelo meio o Demo Tapes Volume 2, só voz e guitarra.
2: Sim.
1: Este formato jeitoso que estamos a apresentar aqui, que nós gostamos muito.
0: E finalmente o Every When, o último álbum em 2024. Como é que tem sido agora também o caminho deste Every When, com temas como Out of Time, o Rumbanera, Cool Kids, Back with the Bank, foi um dos temas, que talvez o tema que apresentou o álbum.
1: Sim.
2: É um álbum mais claro, sem dúvida, em comparação com o Cherry Domino ou com o Highway Moon.
1: Mais luminoso,
2: é bem mais luminoso, digo-te já. E isso também teve, acho que isso também refletiu na percepção do público do que é ou do que são os Best Youth. Acho que também nós temos pessoas que estão muito habituadas a uma sonoridade nossa mais escura, mais soturna, e com este Every When ficaram um bocadinho surpreendidos, espero eu pela positiva, mas surpreendidos com a sonoridade mais luminosa, e mesmo a questão das temáticas, acho que é um álbum, os outros senti-os mais românticos, nesse sentido, e este sinto mais, o Every When, sinto mais filosófico. Acho que nós fomos assim.
1: Foi um disco que nos deu muito. Foi muito difícil de fazer. Foi aquela expressão, um parto muito difícil.
2: Foi.
1: O Every When. Mas eu acho que o Every When.
0: Não ficou nenhum na gaveta antes desse, não?
1: Não ficou na gaveta nenhum antes desse. Ficou muita música na gaveta.
2: Foi um desafio fazê-lo. Uh-huh. Autodesafiados.
1: Uh-huh. Mas eu gosto muito. Acho que é a parte da viagem que nós, se calhar, mais gostamos nisto, que é nós. Gostamos genuinamente muito de música a todos os níveis. E eu sinto que em várias alturas na nossa carreira houve saltos internos de mesmo como músicos, ou como compositores, como intérpretes, como amantes de música. Houve saltos em determinadas alturas na nossa carreira que nós não estávamos bem com noção que estavam a ser feitos. E o Every When foi um bocado isso, porque o Every When foi um disco que ele nasceu na pandemia. Uhum. Ou seja, foi um disco que nasceu nós muito fechados e muito centrados em nós próprios. Não foi o primeiro disco que fizemos só os dois. O Cherry Domino já tinha sido feito só os dois, mas com um apoio externo. E de repente tivemos a experiência de fazer um disco um bocado só os dois, fechados. Uhum. E até que arranjar as soluções e até que procurar as respostas para as coisas sozinhos, ao ponto de houve temas de disco que foram misturados por mim e por nós no nosso estúdio. Que era uma coisa que no disco anterior era completamente impensável para nós fazer.
2: Sim, era sempre alguém externo a fazer a mistura e a masterização.
1: E por muito síndrome de impostor, muita incapacidade também. Vai. E o Every When foi um disco que nos obrigou a crescer e a aprender. E doeu, vamos ser francos, doeu. Houve muita discussão, houve muita tensão, muita mágoa durante o processo.
2: De repente já não era só a questão criativa da composição, é a questão criativa também da mistura, a questão criativa da produção, tudo entra.
1: Que na verdade sempre foi, mas sempre com auxílio. Sempre com... Desta vez foi tipo, ok, estamos
2: com
1: sozinhos.
2: Um barómetro
1: temos
2: terceiro, não é?
1: Temos
2: um
1: que nos desenvencilhar sozinhos. E acho que falo pelos dois quando a sensação que tivemos a seguir ao disco sair. E a seguir ouvimos o disco a tocar e vemos as reações da pessoa assim, pá, como é que nós conseguimos? Mas conseguimos, mas sobrevivemos a isto.
2: E agora já não queremos outra coisa.
1: E é muito gratificante essa experiência.
0: Esse é o processo que nós não vemos, nós só percebemos o resultado depois nas canções, quando elas chegam. E daqui a pouco vamos ouvir um dos temas desse Everyone, mas agora então voltamos atrás e voltamos a talvez ao tema que deu um bocadinho o caminho para o primeiro álbum, Highway Moon. Falavam do Mirror Ball, que eventualmente teria uma outra letra, uma outra versão, mas que aqui ouvimos na versão de concerto bolso.
1: Na versão de concerto bolso.
0: Com os Best Youth.
1: Aquela canção que eu diria. Eu durante muito tempo achei que a canção-chave do Highway Moon era a Red Diamond. Mas hoje em dia, quando o tempo passa, eu acho que é a Mirror Ball.
2: Perfeitamente.
1: Acho que
2: concordo.
1: É a Mirror Ball.
2: Concordo.
1: Pronto, vamos
0: ver então.
1: Aquela aqui em versão bolso.
2: Versão bolso.

0: Mirrorball, na versão concerto de bolso dos Best Youth. São 10 anos de Highway Moon, o álbum de estreia dos Best Youth, celebrados esta semana também aqui no concerto de bolso, mas com dois espetáculos, dia 4 no CCOP no Porto, dia 11 no Beleza em Lisboa. E que espetáculos é que vamos poder ver? Uma primeira parte só de Highway Moon.
1: Vamos entrar em Catarina, dois portais, é? Primeiro portal, segundo portal... Será em atos? Como é que será?
2: A ideia é nós interpretarmos essencialmente essa versão Redux do Highway Moon, essa versão de 10 temas, abrindo espaço talvez para uma outra surpresa, e depois ver onde a noite nos leva.
1: Mas a surpresa verdadeira aqui é a reinterpretação destas canções.
0: É isso que eu ia perguntar, porque vocês vão tocar apenas em dupla. O álbum foi gravado
1: em banda.
0: Sim. Portanto, agora estão a fazer um trabalho de reinterpretação.
2: E é importante que fales disso, Miguel, porque nós gostávamos que as pessoas soubessem que isto deu muito trabalho. E foi muito gratificante também, de certa forma, porque é muito engraçada a questão arqueológica de nós, de repente, sentarmos e, assim, vamos ouvir as nossas músicas, vamos ver o que é que fizemos. E é giro porque descobrimos... Não lhe vamos chamar erros, mas vamos chamar características.
1: Verdices, digamos assim, mais, coisas verdinhas.
2: Mais sui generis.
1: Eu acho encantador, digo, é enternecedor reparar nessas coisas.
2: De produção e de coisas. Rimos-nos os dois e tivemos aqui num processo que foi muito divertido, acho, para os dois, de voltar a interpretar, depois de desfazer as músicas, ver o que é que as faz funcionar, o que é mesmo importante, o que é que não é.
0: E de incluir novos arranjos, digo eu, ou...
2: coisas ligeiras, tipo qual é essa dose, tipo, ok, manter-nos fiéis à canção, mas a interpretá-la em 2025, o que é que muda e o que é que se mantém.
1: Há logo uma grande diferenciação, que é a questão da bateria, por exemplo.
2: A questão da bateria.
1: Que é logo... Dita logo o outro mood, não tem nada a ver.
2: Não haver baixo, não há baixo elétrico, tem que ser tudo com sequências de sintetizador, que é a fase em que nós estamos nesse momento. Mas eu achei qualquer coisa de engraçado nessa questão de vamos adaptar este disco a hoje, a 2025, à forma como nós tocamos hoje. E acho que isso é engraçado, porque eu não sei se daqui a 10 anos nós vamos... Não sei, para começar, não sei se daqui a 10 anos estamos todos aqui. Pois, mais particularmente nós, e muito menos ainda se vamos tocar as músicas da mesma forma, como é que vamos estar, por isso...
1: Nunca.
2: Vai ser uma
1: Nunca.
2: Espécie de cápsula do tempo de 2025 e deste disco.
0: Com essa interpretação ao vivo em dupla, e para quem quiser também agora com o vinil remasterizado, com 10 temas, tenho aqui à minha frente este Highway Moon 2025.
2: Confira. Mas que está belíssimo.
0: Está belíssimo, é verdade. E o que é que falavas há pouco? Daqui a 10 anos, o que é que nos prepara? O que é que prepara o futuro? O que é que...
1: Não sei.
2: Sei lá.
1: Mas eu adoro, eu sou apologista completamente da mutação constante. Eu, aliás, vi uma cena entre nós desde o início, e isso tem a ver com a minha cabeça e a forma como ela se desenvolve ou não, que tem a ver com o facto de eu nunca canto as coisas exatamente iguais, eu nunca
0: maneira.
1: As ouço exatamente iguais. Isso tem sempre, às vezes são ligeiras diferenças que as pessoas até nem reparam, mas outras vezes não. E eu acho que a questão de avançares no tempo e olhares para trás e voltares a ouvir as músicas, tem disso, tu nunca vais tocar igual. E eu acho que isso é que faz com que eu continue a ter entusiasmo também nesta nossa profissão.
0: Agora, se estiveram a ouvir estes temas, vão tocar estes temas e depois começam a trabalhar em novas coisas ou já há alguma coisa na gaveta?
2: Nós já estamos, é oficial, podemos dizer que
1: sim,
2: estamos a trabalhar no sucessor do Everyone, com muita vontade e muito afinco.
0: Muito bem. Ficamos à espera, então, depois...
2: Vai ser dos primeiros a saber. Garantimos aqui.
0: Muito obrigado. Ficamos à espera, então, depois destes espetáculos, de saber novidades dos Best Youth. Agora a celebrar estes 10 anos de Highway Moon. Muitos parabéns. Espetáculos dia 4 no CCOP no Porto, dia 11 no Beleza em Lisboa. No final deste concerto de bolso, com a técnica do Bel Paiva, ainda vamos ouvir um tema do último Every When. Escolheram o Ace of Pleasure.
2: Achamos que também ia funcionar aqui neste formato bolso, com agora um timbre diferente da guitarra acústica.
0: Os Best Youth, muito obrigado.

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2: 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Nesta madrugada, também as novidades do mundo digital. Rui Tucayana.
4: É um botão rotativo, inspirado em equipamentos de áudio clássicos, que controla a altura da nova secretária da Herman Miller. A conhecida fabricante de mobiliário apresentou a Coil, uma mesa focada no segmento de jogos que aposta no design modular e na organização. A estrutura apresenta linhas minimalistas e inclui ganchos ocultos para arrumar malas ou auscultadores. No campo da estética, o móvel destaca-se pelos cabos em espiral de cor vermelha na parte traseira e pelas variadas opções de acabamento, como o freixo, nogueira, branco ou preto. O sistema de gestão de cabos foi totalmente revisto e ocupa toda a extensão do tampo. Os utilizadores podem ainda acrescentar uma cobertura metálica perfurada para fixar ferramentas. Isto, além de um pacote de acessórios com suporte para telemóvel e prateleiras. Para já, apenas existem os preços na América. O modelo base começa no equivalente aos 1.000 euros. No entanto, a configuração principal, que inclui pernas com maior amplitude de elevação, painel traseiro e calha de cabos melhorada, essa configuração eleva o custo total para os 1.500 euros.

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1: Como em tudo na vida, há coisas às quais ficamos ligados para sempre, de tal forma que a partir de dada altura, só queremos é que não nos falem mais do assunto, até mesmo quando o fazem de forma elogiosa. No mundo da música não faltam exemplos destes, ou seja, canções que se tornaram referências desta ou daquela banda, deste ou daquele músico, só que fizeram com que fossem secundarizados outros trabalhos, como se os autores não tivessem feito mais nada de interessante. Uma das canções mais marcantes da década de 90 foi este Under the Bridge, dos norte-americanos Red Hot Chili Peppers, que integrou o álbum Blood Sugar Sex Magik de 1991. Anthony Kiedis escreveu a letra sozinho, sem dar conhecimento aos membros da banda, refletindo sobre a solidão e as dificuldades de se manter limpo das drogas, um tema com uma enorme carga emocional, mas que pouco ou nada tinha a ver com o perfil musical da banda. No fundo, era uma canção de Kiedis, tocada pelos Red Hot, mas que não era dos Peppers. O paradoxo da coisa é que a canção conquistou toda a gente precisamente pelas razões que o autor invocou para não a querer gravar.

Quente autor de Perdidos e Excluídos, teve uma adolescência rebelde. É o cantor das palavras, das mais estranhas e já esquecidas, das desilusões amorosas e dos novos amores. Realista, recusou romancear o mundo. Preferiu olhar e cantar as histórias, as improváveis do dia-a-dia, que via, anotava, compunha e cantava. A pitante da noite captou o mais cinzento do ambiente noturno. Criou o seu próprio som. No seu primeiro emprego, adorava ouvir Ray Charles, na jukebox da pizzeria. O cantor da voz rouca, dos pubs enovoados pelos fumos de cigarro e dos cheiros da whisky. O êxito não deslumbrou. Trilhou o próprio caminho, recusou o lado mais fácil e comercial da música, preferiu trilhar rotas musicais diferentes. Nos anos 70, transformou elementos urbanos da vida em canções boémias e empolgantes. Tom Waits, Fumbling with Blues, de 1974, um clássico do seu repertório, onde aparece seu lado mais vulnerável. Apaixonar-se tão fácil, mas manter o relacionamento é bem mais difícil.

Voltamos a mais um capítulo dedicado às canções que ficaram coladas a determinadas bandas, mas que os próprios autores já não suportavam ouvir. Shiny Happy People é uma das reconhecidas canções dos R.E.M., que fez parte do alinhamento de um dos grandes álbuns da banda, Out of Time, de 1991. Para o trabalho, trouxeram vários convidados, entre eles Kate Pearson, vocalista dos B-52s. Antes do mais, é preciso explicar que tanto Michael Stipe como Peter Buck nunca conseguiram perceber as verdadeiras razões que levaram a canção a um impacto tão grande, dizendo mesmo que até era um bocado embaraçoso para eles, pois há inúmeras letras dos R.E.M. que têm muito mais a ver com a imagem que eles criaram, uma banda introspectiva, sombria e emocionalmente complexa. No entanto, embora os membros da banda nunca o tivessem confirmado, a canção terá sido inspirada num cartaz chinês de propaganda do regime, divulgado depois do massacre de Tiananmen, em que se tenta transmitir a ideia de que tudo está bem, recorrendo à frase Shiny Happy People. Que é o quem diz, apesar de ligeireza na construção, o tema não será assim tão inocente, pois poderá ter um alvo concreto. Só um dado mais, o vídeo, realizado por Catherine Dickman, foi inspirado no filme Letter from an Unknown Woman, de 1948.

Loira, voz fria, sensual, cativante e rouca, versátil na música, pianista exímia, é uma das artistas de jazz mais vendidas de todos os tempos. 2 Grammys, 9 discos de ouro, 3 de platina, casada com o músico e compositor britânico Elvis Costello. Diana Krall deu nova vida a clássicos do jazz norte-americano. Recriou canções de nomes famosos como Cole Porter, Tom Jobim, Vinícius de Moraes, Nat King Cole, Peggy Lee, Sinatra e também

Para encerrar este mini-ciclo dedicado a canções odiadas pelos próprios autores, apesar de terem sido determinantes na carreira das bandas que as criaram, trago Wonderwall, um dos marcos dos Oasis, que a banda inglesa detestou desde o início. Noel Gallagher considerou Wonderwall uma canção inacabada, sublinhando que gostaria de ter tido mais tempo para a trabalhar. Foi incluída no segundo álbum da banda, What's the Story, Morning Glory, de 1995. E nem sequer foi considerada por eles como um dos temas prioritários do disco. Aliás, ao arrepio daquilo que era a matriz dos Oasis, Wonderwall corporiza uma incursão acústica que, aparentemente, se desviava da carga clássica da banda, isto é, criar hinos rock. Só que as coisas são como são, e apesar de ter sido atirada discretamente para o meio do álbum, sem grande relevância, Wonderwall sobrepôs-se à vontade e ao conceito dos membros.

da banda e tornou-se ele próprio num hino dos Oasis. Um marco cultural permanente que resiste até aos dias de hoje, por muito que eles não imaginassem.

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2: 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Agora, à distância que nos aproxima, voltamos a todos os programas desta temporada, onde ficamos a conhecer a história de vida de um imigrante integrado em Portugal e o país de origem. 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

0: Sejam bem-vindos a mais uma viagem transcontinental na rádio. Estamos no Estreito do Bósforo, entre a Europa e a Ásia, com magnânima Istambul nas margens. Coração dos impérios bizantino e otomano, a península da Anatólia serve de ponte entre Oriente e Ocidente. Semente da civilização, encruzilhada de religiões, artes e políticas, onde chegava o Expresso do Oriente na antiga Constantinopla. Hoje, a distância de 4.600 km por estrada até à cidade do nosso convidado, aproxima-nos da Turquia.
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0: Mehmet Ali Ind, 32 anos, natural de Izmir, no sudoeste da Turquia, está em Portugal há 10 anos. É diretor executivo da Arcas Portugal, empresa do setor marítimo e de rotas comerciais de navegação. Há 6 meses, a empresa saiu do país, mas Mehmet Ali decidiu ficar na Lisboa, a que chama hoje de casa. Formou-se em Engenharia Industrial, em Istambul, teve contacto com a língua portuguesa no Brasil e estudou navegação internacional no Canadá. Olá, Ali, bem-vindo. Apesar de a sua empresa, olá, que tem sede na Turquia, ter saído de Portugal, o Ali ficou. Porquê? É pela forte ligação que já tem a este país?
1: A verdade é que sair de Portugal não é fácil. Nós temos uma ligação muito forte aqui, 10 anos são muitos anos, e passamos esta viagem com grande trabalho, com grande esforço, e não foi fácil chegar ao ponto que chegamos, e temos orgulho do que é que conseguimos fazer aqui. A minha vida aqui é muito boa, e não era fácil de abandonar isto tudo e voltar para a Turquia ou um outro qualquer país do mundo.
0: Sim, possivelmente até teve a oportunidade de regressar à sua natal Turquia, porque a Arcas está lá sediada, não é?
1: Exatamente, por causa das viagens de trabalho, passeava para lá frequentemente, e hoje em dia também continuo a ir lá com bastante frequência.
0: Até porque os pais ainda vivem lá.
1: Exatamente, os meus pais ainda continuam a viver lá e gostam muito. Por acaso, Izmir é uma cidade linda também. Não é tão parecido como Istambul, mas Istambul e Lisboa são muito parecidos, e forma de viver e liberdade, comida, são muitas coisas parecidas entre Lisboa e...
0: É uma cidade portuária também, Izmir.
1: Exatamente.
0: Conhecida também por Esmirna, não é? Há pessoas, sim, que chamam Esmirna à cidade. É uma cidade já muito antiga, daqui a pouco vamos passar por isso de novo, porque é uma cidade com 5 mil anos de história. Consta que neste momento trabalha mais ou menos como um nómada, fornece serviços de marketing e ajuda as linhas de navegação a definir estratégias de vendas. Ou seja, a empresa saiu de cá, mas mantém algum escritório português? Ou...
1: Infelizmente não, é que o negócio cá não foi muito interessante para eles e eles acabaram por sair, só que linhas de navegação continuam a escalar portos portugueses e ainda existe um interesse cá dos outros linhas, e a Arcas próprio está a continuar a operar mundialmente nos outros portos, e eu estou a tentar ajudar estas linhas de navegação a fazer serviços de marketing em outros países, inclusive a Portugal, mas é maioritariamente em outros países do Mediterrâneo, inclusive a Itália, a França e Espanha.
0: Mas diga-me, portos portugueses importantes como Lisboa e Leixões não deveriam ser estratégicos para uma empresa desta dimensão?
1: São estratégicos, mas em nível de frete e de volume acaba por ser mínimo comparado com outros países, e para uma empresa turca Lisboa acaba por ser um desvio em vez de fazer parte
0: Pois porque
1: total
0: do Mediterrâneo todo. Nós temos ali o Estreito de Gibraltar, que faz uma ponte com o Mediterrâneo, acaba por ser.
1: Exatamente, e também a navegação turca nunca foi conhecida pela capacidade de navegar nos mares altos e oceano. Nós somos pessoas do Mediterrâneo e Mar Negro, na verdade.
0: O seu interesse por Portugal e pela língua portuguesa surgiu depois de um intercâmbio no Brasil, não é? Quando é que foi isso?
1: Exatamente, em 2011, se me
0: não falha a memória, bem,
1: é que eu tinha ido para lá e passei um ano de colégio lá, é que correu muito bem. Acabei por conhecer a língua portuguesa e com sotaque brasileiro, obviamente, mas depois de 10 anos acabei por perder o sotaque. No início era complicado, mas fez-me chegar para cá a Portugal, porque eu queria experimentar mais e treinar mais o meu português, e acabei por voltar por este motivo próprio.
0: Para praticar a língua.
1: Para praticar a língua, sim.
0: E acabou por gostar do país onde se fala a língua.
1: Exatamente. O Brasil era demasiado de longe, Portugal era mais acessível, e fiz uma aplicação para estudar cá o meu mestrado, e comecei a estudar aqui em Universidade Nova. Uhum. Acabei com o mestrado aqui em Lisboa.
0: Uhum. Mestrado internacional na Nova School of Business and Economics.
1: Exatamente.
0: E este grau permite-lhe capitalizar mais no seu trabalho? Adquiriu outros conhecimentos aqui que naturalmente não tinha ainda, não é?
1: Sim, exatamente. Eu acredito que a Universidade Nova é uma das melhores escolas de gestão que pode ser educada em Portugal, e acaba por ser um orgulho do país todo. E eu acredito que há muita gente que está a ir para lá por causa do conhecimento geral mundial, e hoje em dia, se for para estas escolas, há mais estrangeiros do que portugueses em particular, e acredito que isso pode crescer com a qualidade que eles conseguem fornecer hoje em dia.
0: Uma escola de assinatura portuguesa, mas com um prestígio internacional.
1: Sim.
0: Que diferenças nota desde a altura em que chegou? Lisboa e Portugal mudaram muito nestes últimos 10 anos?
1: Eu acredito que sim. Por acaso, do meu ponto de vista, Lisboa era muito menos conhecido quando eu tinha chegado. Eu próprio conhecia pouco antes de chegar cá, e pelo menos no meu país, Portugal só está conhecido pelas duas, três palavras básicas que é o caso, e as pessoas acabam por conhecer cada vez mais, e hoje em dia toda a gente fala de Portugal na Turquia, é muito mais conhecido, toda a gente quer viajar para cá, e obviamente tem interesse de várias pessoas a mudar-se para cá também.
0: Então mudou no bom sentido. Quando diz que mudou. Certas mudanças que há, por exemplo, no agravamento dos preços da habitação, isso também acaba por transtornar muita gente que se quer mudar para cá, não é?
1: Exatamente. A restauração, os Airbnbs, os problemas de valores de casa, os preços de casa, acabam por ser impactos negativos deste crescimento global, este interesse global para Portugal. Não posso dizer que tudo o que aconteceu para melhor. Mas é o que é que eu sei de verdade, é que Portugal já não é o Portugal que era.
0: Nota mesmo essa diferença, esse melhoramento em 10 anos. E o país está mais conhecido e mais bem visto ainda lá fora, é isso?
1: Sim, isso é sem dúvida. O Portugal está conhecido por ser um país fechado no passado, e hoje em dia há mais pessoas que acabam por passar por aqui, acabam por viajar dentro de Portugal e acabam por ter interesse de viver cá, como eu tinha dito.
0: É um lugar procurado e de boas referências. Nasceu em Izmir, também conhecida por Esmirna, cidade natal do nosso convidado de hoje. É a terceira maior cidade turca, a seguir a Istambul e a Ankara. Izmir fica na região do Mar Egeu, ali bem perto de ilhas gregas, como Samos. Tem uma história de 5 mil anos, fez parte da conjuntura da crise dos mísseis de Cuba durante a Guerra Fria, e hoje é considerada a cidade mais ocidentalizada da Turquia quanto a valores, estilo de vida e papéis de género. A Turquia é muito vasta, não é? De ponta a ponta, mas pergunto-lhe, Ali, orgulhou-se de Izmir e das suas raízes turcas?
1: Tenho muito orgulho da minha cidade. A verdade é que Izmir é bastante diferente do que é o resto do país. Não há... Eu acredito que a Turquia é um país unido em várias formas. É que Izmir é bastante diferente do que os outros, mas faz parte da Turquia. Eu sinto que estou a viver na Turquia e nunca questionei o fato que Izmir fosse separado ou algo assim. Mas Izmir tem algumas particularidades que faz-me lembrar de Portugal, e por este motivo acredito que é uma cidade especial. Tem praias lindas, tem uma comunidade com mentalidade bastante aberta, que é muito importante, porque estamos a viver no Médio Oriente. Na realidade, é que é muito raro encontrar este tipo de cidades na nossa zona, e acredito que o nível de liberdade lá é quase idêntico a Portugal.
0: Exatamente, acho que consigo perceber quando diz que é parecida com Portugal, até pela própria luz e o azul do céu, e a água ali junto ao Porto, há coisas mais diferentes, de facto, do que Izmir e Lisboa. E apesar de ser uma cidade bastante ocidentalizada, fica na parte asiática da Turquia. Fica aqui no sudoeste, porque a pequena parte europeia é ali a Trácia Oriental, não é? No lado esquerdo da margem do Bósforo, em Istambul. Bom, vamos ouvir música da Turquia para conhecermos sonicamente este país que é hoje o destacado aqui no programa. Traz-nos Altin Gun, uma banda já com alguma importância no seu país. Gokadunia é uma versão de um tema tradicional turco, não é?
1: Exatamente, é uma música muito antiga que foi feita uma modernização e eu gosto muito desta versão.
0: Vamos então escutar, já voltamos à conversa Altin Gun, na distância que nos aproxima.

0: Altıngen, um grupo de músicos turcos residentes em Amsterdão. Eles misturam folk turco com psicadelias, produzindo um som que até tem nome próprio na Turquia. Há vários músicos integrados neste estilo conhecido por Anatolian Rock, o rock da Anatólia. Anatólia, que é outro possível nome para grande parte do território que é hoje a Turquia, península de história milenar, berço do Império Otomano, país transcontinental, onde começam a Europa e a Ásia, nos dois lados do Bósforo. E hoje, na distância que nos aproxima, estamos com o diretor executivo da Arcas Portugal, cujo grupo tem sede na Turquia, com 63 empresas, 49 navios e cerca de 7.300 postos de trabalho em vários países do Mediterrâneo. É um operador líder em transporte de contentores, liga portos turcos a mais de 70 portos internacionais em 27 países, incluindo Portugal, levando muito comércio até ao Mediterrâneo e ao Mar Vermelho. Mehmet Ali İnce é o representante turco, por assim dizer, deste programa na TSF, onde falamos com pessoas de todas as nacionalidades residentes em Portugal. Conte-nos o que faz exatamente. Gera linhas de navegação, sugerindo rotas aos navios, monitoriza o GPS dos navios, também gera as próprias cargas dos barcos, sei lá, o tempo que passam em terra, questões de armazenamento, ou é mais questões ligadas ao marketing apenas?
1: Quem me dera conseguir fazer isto tudo, na realidade é que o meu trabalho acaba por ser limitado na parte de vendas. É que o produto em si, no shipping, é o frete, e o que é que eu faço é vender fretes entre vários países, entre vários portos, e isso depende, obviamente, do produto a produto, mas é na vida diária com que nós trabalhamos é um contentor, afinal. A vida hoje em dia está a se mudar de um lugar para o outro, as cargas passam de um lado para o outro através destes contentores. Isso é a nossa nova realidade, é que é assim nos últimos 20 anos. Nós não estamos a dia a dia ver estes contentores, se calhar, mas todas as encomendas que estamos a fazer passam por estes contentores que vêm dos países diferentes completamente. Uhum.
0: Que fazem parte do nosso dia-a-dia, aquilo que consumimos, as máquinas com que operamos. Quer dizer, há todo um mundo vibrante no mar todos os dias para que tudo corra bem em terra, em muitos locais do mundo. Às vezes é um trabalho assim invisível ao cidadão comum, não é?
1: Exatamente. É uma coisa que impacta a vida de todos. E, na realidade, quando nós estamos a ter algum problema nos portos portugueses, é que o país todo sente-se com as greves, com problemas meteorológicos, e aqueles levam problemas graves na produção, problemas graves nas exportações do país, e acaba por ser um desafio para o país todo, mas na realidade isso não está a ser muito visível para um cidadão comum.
0: Uhum, uhum. Às vezes damos por adquiridas as coisas que usamos, que fazem parte do nosso cotidiano, mas aqui há uns anos houve uma forte greve dos estivadores. Há as questões meteorológicas também, e depois também há as tensões geopolíticas. Pergunto-lhe, Ali, já foram eventualmente forçados a ajustar algumas rotas por causa deste mundo em tensão?
1: Claro, isto está a se acontecer até hoje. É que, por exemplo, em Romênia, hoje em dia, há um grande neve que está a bloquear operações nos portos. Em Casablanca, as últimas tempestades que tivemos está a criar grandes atrasos nas operações. Hoje, por exemplo, recebemos uma notícia de Beirute, é que o porto de Beirute está completamente infuncional por causa de um temporal que está a se passar aí, mas isso faz parte do nosso dia-a-dia e impacta.
0: Sim.
1: A nossa vida.
0: Eu agora estava-me também a reportar às tais tensões geopolíticas de guerras que eventualmente podem intervir no vosso trabalho. Sim. Por exemplo, não têm navios a passar pelo Golfo de Aden, ao largo do Iémen, por exemplo?
1: Não, neste caso nós operamos aquela zona, só que já estamos a operar por algum tempo, e os nossos navios não estão impactados muito naquela passagem. O maior problema neste momento é que, como existe um regresso enorme a Suez, em geral, por causa de a passagem ficar mais segura.
0: Canal do Suez.
1: Sim, e cada vez mais capacidade está a entrar para Mediterrâneo. Quer dizer que há mais barcos no Mediterrâneo e já não estão a passar pela Cabo da Esperança e acaba por criar mais fluxo de contentores naquela zona do Mediterrâneo Leste.
0: Custa mais a controlar quando há mais do que uma rota, há que ter várias coisas em atenção, com mais navios do que é habitual no mesmo mar. Apesar da distância geográfica, na verdade nós, turcos e portugueses, só temos o Mediterrâneo a separar-nos. Ainda assim, há algumas semelhanças culturais entre os dois povos, não é?
1: Existem muitos, por acaso. São dois grupos simpáticos, são muitos, recebem bem em termos de hospitalidade.
0: Sociáveis.
1: Sociavam-se facilmente e são muito fáceis de acabar por se integrar, acabar por se juntar. Obviamente, idioma acaba por ser uma grande limitação, não é? Na Turquia também isso é um fato. Nós temos também uma imigração forte depois de guerra na Síria e um dos primeiros requisitos de viver lá acaba por ser aprender turco e temos muita gente que acaba por falar a idioma de uma forma perfeita e a integração deles acaba por ser mais fácil, mais particularmente com os seus filhos. Os filhos acabam por falar muito bem com passando anos e anos lá. Ir para, quando eles estão a ir para as escolas turcas, estão a acabar por ter uma capacidade enorme.
0: Uma segunda geração de emigrados já falam melhor turco. Falamos de um povo com 99% de muçulmanos, mas o turco é muito diferente do árabe, não é?
1: Exatamente, o idioma é bastante diferente, porque a origem vem de Ásia Central e não tem muita ligação com o árabe. Os turcos eram um povo nómade que se mudaram de Ásia para a Anatólia e acabaram por criar vários países dentro desta passagem e ainda hoje em dia temos uma ligação mais forte em termos de língua com aqueles países asiáticos como o Turkmenistão, o Uzbequistão, o Cazaquistão, do que os países com quem estamos a viver, que são nossos vizinhos.
0: Os chamados países turcófonos, esses que cita, têm mais a ver com a vossa cultura do que um Irão, uma Síria, não é? É um pouco por aí.
1: Exatamente. Estamos redondados por vários países que até utilizam completamente alfabéticos diferentes, como o grego, o árabe e também a Geórgia tem uma alfabeto completamente particular e o turco passou também algumas passagens durante este período. Últimos 100 anos foi uma grande mudança de escritura em letras árabes para letras latinas depois da Revolução Turca em 1923.
0: Sim, Atatürk fez com que o país passasse a adotar o alfabeto latino. Já vamos falar dele. Agora, vejo que é uma pessoa que, além do trabalho, gosta de viajar. Aqui em Portugal, o que é que conhece do país? Quais são as suas zonas preferidas?
1: Por causa do meu trabalho antigo, passeava muito, particularmente nas fábricas, na produção, mas passei por todo o lado que diria. É que estive no norte do país até o sul mais baixo, até o
0: Algarve.
1: Na realidade é que a produção lá em baixo não era muito forte, é que o norte é muito mais movimentado e acaba por ter mais interesse e acabei por passar muito mais tempo lá no norte do que sul, mas obviamente no sul há excelentes praias também e estive lá só por causa de os meus desejos próprios.
0: E agora, nova viagem à Turquia para escutarmos música do país, hoje em destaque no programa. Tarkan não poderia falhar aqui, a mega estrela turca, cantor de 53 anos, trouxe uma influência pop à música turca, assim como expôs as sonoridades exóticas da sua nação a mercados internacionais, como é o caso do enorme êxito Simarik, como é que é a pronúncia correta deste tema?
1: Shmarek.
0: Shmarek. Que nós conhecemos cá como Kiss Kiss. Se as pessoas escutarem, vão lembrar-se deste êxito de 1998. Apesar de ter nascido na Alemanha, país de forte imigração turca, Tarkan é filho de pais turcos e canta na língua bem. Ora, eu quando pedi músicas aqui ao nosso convidado, o Mehmet Ali, ele escolheu a Kuduz o Kuduz, mas agora deixo-lhe escolher aqui neste momento. Prefere ouvir essa ou Shmarek?
1: Eu acho que toda a gente preferia o Shmarek, por isso podemos ir por Shmarek.
0: Podemos ir. Eu quando estive aqui a ouvir as músicas do Tarkan, achei mais emblemática. Vamos então lembrar este grande êxito à escala global no final dos anos 90. Talvez, caro ouvinte, não soubesse que é de um artista turco, Tarkan. Tarkan.

0: Pois é, a música dos Beijinhos em 1998 voltou à rádio com Tarkan, aqui na distância que nos aproxima. A Turquia é um país de 85 milhões de pessoas, apenas 3% do território é europeu, a região da Trácia Oriental, que faz fronteira com a Grécia e a Bulgária. A grande porção está na Ásia, em vastas regiões que se estendem a fronteiras com a Geórgia, a Arménia, o Irão, o Iraque, a Síria e o enclave de Nakhichevan, no Azerbaijão. Do grande bazar de Istambul às paisagens da Capadócia, da lendária Troia ao Monte Ararat, este é um imenso país de grande diversidade cultural. Há o hábito de beber café, o café turco, servido no Sesva, mas ainda mais, diria, o hábito do chá. Os turcos não dispensam um copinho sem asa de chá, preto, rosa ou de maçã. Consta mesmo que serão os principais consumidores de chá no mundo. Mehmet Ali İnce, o nosso convidado de hoje. A nível gastronómico, como é a cozinha turca? O que mais se consome? Depende da zona, não é?
1: A Turquia é conhecida mais com kebabs. É verdade, não é? Não posso evitar isso. Só que a minha zona é mais comum consumir mais hortaliças. Nós acabamos por utilizar muito pouco carne nos nossos pratos. Como cá em Portugal, mas obviamente lá na Turquia é mais borrego e bode. E na verdade, na parte de leste do país,

0: a qualidade de carne é muito melhor. É que sugeria mesmo fazer uma viagem gastronómica para a zona de Diyarbakir e Gaziantep.
1: Batman. Há aqui uma cidade que chama-se Batman, ao lado de Diyarbakir.
0: Sim, temos uma cidade que é o nome acaba por ser Batman. E
1: é nesta zona onde se come boa carne.
0: Houve uma altura, assim, a carne é bom lá, mas também por causa do nome, para atrair turistas, houve uma tentativa de definir as dimensões de cidade igual àquele símbolo do Batman também, mas acabou por não passar pela autoridade.
1: No mapa, o desenho do mapa, apareceu o símbolo do Batman. E há outras coisas que se comem na Turquia, a pide, que é uma pizza turca, pão simit, baklava, um doce também muito próprio, manti dolma, muhalebi. Bom, eu disse aqui assim uma série de nomes, são coisas que se comem por lá, não é?
0: Sim, as doces turcas são fenomenais e são conhecidos mais como baklava, mas eu diria que tudo o que tem a ver com pistacho tem que se comer lá na Turquia, porque acabam por ser pratos deliciosos.
1: É um fantástico fruto seco, de facto, o pistacho. Bom, é um estado laico, mas com 99% da população muçulmana, e tem um herói nacional, pode dizer-se, Mustafa Kemal Atatürk, o primeiro presidente em 1923, fundador da nação, também chamado de pai dos turcos, liderou a guerra da independência após a queda do Império Otomano, fez a transição para a República e ocidentalizou o país, digamos. Ali, é a Atatürk que se deve o nome do país, Turquia, no original, não é?
0: Sim. Atatürk acaba por ter uma grande importância para o país. É fundador, o pai, considerado como pai do país, e por este motivo levou o nome Atatürk, que é o pai de todos os turcos. Por nós, a presença dele está a ser sentido ainda hoje. Turquia acaba por ser um país moderno, como está neste momento, mais do que o esforço do lado dele durante este período de passagem do Império Otomano para um país moderno e laico. Hoje em dia está a mudar um carinho. E estamos a ter uma nova Turquia com novas formas de viver, uma com novas regulações, mas na verdade a fundação do país acaba por ser um país moderno.
1: Justamente, perguntava-lhe como vê o país atualmente. Recep Tayyip Erdogan está no poder, vai para 12 anos, há quem chama o regime uma democracia, meio ditadura. O país é chamado a mediar conflitos, seja Rússia-Ucrânia, Israel-Palestina, é certo, mas internamente, cá para mim, não é uma democracia muito saudável. Há uma certa restrição de liberdades civis e até perseguição de opositores, não é?
0: Em 2002, o partido de Erdogan acabou por ganhar as eleições e começou a liderar o país, e desde aquele momento acabou por ter a maioridade de parlamento, e depois das últimas alterações o país mudou de um regime parlamentar para um regime presidencial. E agora o Erdogan tem poderes muito, muito mais elevados do que um presidente de cá em Portugal. Nós tivemos eleições cá recentemente, e sentimos a diferença de o que é que significa o presidente cá em Portugal e o que é que significa agora, hoje em dia, lá na Turquia, porque uma grande parte dos poderes estão acumulados no presidente lá neste momento.
1: Tem ideia de se os turcos que residem na Turquia estão satisfeitos com este estado de coisas ou gostavam que fosse um bocadinho diferente?
0: A Turquia está a passar um período complicado economicamente, e os turcos, por causa da situação atual económica, estão a demonstrar várias queixas do governo atual, e querem algumas mudanças. Isso é que é verdade. Isso é notável por causa das últimas eleições que tivemos, de eleições locais, e isso vai se refletir no futuro, muito provavelmente nas eleições legislativas, e pode acabar por se mostrar com troca de governo, se ou ficar permitido.
1: Uhum. Vejo então que nessas eleições municipais o partido do presidente, digamos, não teve assim tanta simpatia por parte dos eleitores e pode haver uma inflexão, uma mudança de poderes. Mas confia em eleições limpas e democráticas?
0: Um dos encontros entre Trump e Erdogan, o Trump disse é que vocês conhecem melhor enganar os votos, enganar nas eleições, é que isso foi uma viagem que, isso foi uma mensagem que faz todo mundo saber, é que isso é um fato conhecido pela todas as pessoas, é que eleições de lá acabam por ser um bocadinho inseguros ultimamente, e isso pode ser falado como uma coisa bastante importante, porque se vai haver uma alteração de governo no futuro, isso tem que ser através de uma eleição, e nós temos que confiar as eleições, e cada uma pessoa, cada um cidadão que vai lá votar tem que saber que aquele voto vai valer.
1: Exatamente, vamos ver o que dá, que seja para o melhor, porque a Turquia, até pela situação geográfica onde está inserida, acaba por ser um agente importante de equilíbrio no mundo, porque faz a ponte entre o mundo árabe e pertence também à NATO. Segundo o último relatório Migrações e Asilo, há cerca de 3.500 turcos em Portugal. O Ali tem contactos com outros compatriotas seus por cá?
0: Claro, antigamente, 10 anos atrás, quando tinha chegado cá, éramos muito poucos. E era uma comunidade muito pequena e toda a gente conhecia um ao outro. Já não é o caso. Acabamos por...
1: Já somos milhares.
0: Muito mais pessoas, e acaba por ser mais difícil de conhecer as pessoas. E ouço mais turco na rua hoje em dia do que o passado. E acredito que uma grande parte deles são turistas. Mas é um fato que há mais jovens turcos cá. Para ter uma vida melhor, eles acabam por mudar-se para cá com trabalhos que eles têm lá e trabalham cá remotamente.
1: Sim. E neste preciso momento, que objetivos tem agora no seu país, que é Portugal? Tem sonhos? Ainda é um rapaz novo, 32 anos. O que é que pretende ainda vir a fazer?
0: Adorava ter o meu negócio próprio. Por acaso eu ouvi várias entrevistas que tiveram, ouvi muitos imigrantes tornaram-se bastante sucessivos através de uma vida muito complicada, chegar cá e tentar fundar uma empresa e acabar por ter sucesso é bastante difícil. Tive muito inveja de ouvir aquelas histórias, e acho que cada um imigrante que tem aquele desejo de ter uma vida melhor consegue-se fazer cá em Portugal se trabalhar suficientemente, e acredito que seja o meu caso também no futuro.
1: Histórias que ouviu aqui na distância que nos aproxima, que acabam por ser inspiradoras para si, é isso?
0: Claro.
1: Muito bem, também nos apraz muito ouvir isso. Apesar de ser um nómada, digamos, encontrou aqui uma casa para o futuro. Eu sei que é difícil traçar planos a longo prazo ainda por pessoas imigrantes, mas não se importaria de continuar aqui longos anos em Portugal?
0: Sim, gostava muito. Só que também há um fato que nós temos que sempre procurar uma vida melhor. Isso que eu vi durante o período que passei por aqui é que os meus amigos portugueses acabam por sair. Tive muitos amigos que foram para países do norte da Europa. Foi duro para mim também, perdi vários amigos que ganhei durante este período, e senti que estas pessoas que foram acabaram por sentir que estão mais valorizados lá. Obviamente, quando eles têm férias, voltam para cá sempre.
1: Assim como o Ali, de vez em quando, também volta à Turquia. Mas, de facto, o mundo é feito de várias camadas. O que, para um turco, Portugal até pode ser bom, chega a um certo nível e tem que almejar mais. E é aquilo que o português já fez e foi para o norte da Europa. Claro, tudo isto é muito volátil, conforme os valores e os poderes. Para o fecho, deixamos música turca no ar. A senhora Nur Yıldız, uma voz incrível que o Ali aqui nos traz, nome grande da cultura turca nos anos 70 e primeira metade dos anos 80, Sultan e Yagahi é o título da canção, ou algo semelhante. Razões desta escolha, Ali?
0: Esta música foi proibida na Turquia naquela altura por causa do nome dele ser mal escrito. Isso significa que tivemos períodos, como Portugal teve no período do Estado Novo, algumas restrições que nem faziam sentido na altura, só por causa de conseguir limitar a liberdade. Isso pode ser em qualquer país, e passou-se na Turquia também, e pode voltar-se a passar no futuro de uma forma mais grave. Por isso faz-me lembrar que a democracia, a liberdade, é uma das coisas mais importantes do mundo.
1: Em português ou em turco? Nur Yıldız, numa gravação de 1981, para o fecho do programa de hoje. Mehmet Ali İnce é diretor executivo de uma empresa de transportes marítimos, está em Portugal há 15 anos. Teşekkürler, caro Ali, muito obrigado por ter vindo à TSF.
0: Obrigado, eu.
1: E assim tivemos um vislumbre de mais uma grande nação como a Mehmet Ali İnce é diretor executivo de uma empresa de transportes marítimos, está em Portugal há 15 anos. Teşekkürler, caro Ali, muito obrigado por ter vindo à TSF.
0: Obrigado, eu.
1: E assim tivemos um vislumbre de mais uma grande nação com uma história de vida a acompanhar a viagem. Na próxima semana, conto consigo para mais uma distância que nos aproxima.

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E depois do adeus, é um tema que está no imaginário de todos os portugueses, cantado pelo Paulo de Carvalho, e às vezes nós, a mim acontece-me, eu quando ouço, ou quando ouço várias vezes um tema, às vezes começa a... talvez por já o conhecer ou vulgarizar, dar um bocadinho menos de atenção ao tema. E o Paulo de Carvalho convidou a Marisa Liz para fazer um dueto em que, como eu considero a Marisa Liz, diz uma das melhores cantoras portuguesas da atualidade e com uma expressividade única, deu aqui, quando se juntou ao Paulo de Carvalho neste clássico, no E Depois do Adeus, deu-lhe uma interpretação ótima, eu adorei e confesso que já ouvi várias vezes este tema também é uma daquelas que está na minha playlist.

Este próximo tema, o Smells Like Teen Spirit, este tema é alguma provocação, porque eu era fã dos Nirvana, aliás, fui vê-los ao vivo, ao Dramático de Cascais, já aqui há.

Alfonsina e Elmar, da Mercedes Sousa. Este tema tem das letras mais extraordinárias e mais tristes que eu conheço, e a Mercedes Sousa tem várias interpretações disto. Aliás, eu sugiro que vão à internet, onde há um vídeo dela a cantar isto ao vivo, já com uma idade bastante avançada, embrulhada numa manta, e que é absolutamente de uma tristeza e de uma entrega, essa interpretação, que vale a pena ouvir.

A Marcha da Mouraria, cantado pela Amália Rodrigues. Bem, eu podia fazer uma playlist de, talvez não de 28 temas, mas de 280 temas da Amália Rodrigues, que seriam todos os meus favoritos. No entanto, eu gosto muito de ouvir a Amália cantar temas que não são fado, mas que andam ali no limiar do fado. E a Marcha da Mouraria, para mim, é um bom exemplo disso, porque ela canta isto de uma forma em que nós, se fecharmos os olhos, vemos a Mouraria. Portanto, ela consegue tornar-nos uma música muito visual, e eu adoro isso nela.

Do Stevie Wonder é difícil escolher um tema. Eu escrevi o Superstition porque me põe o pé a bater. Porque, em bom rigor, há outros temas que eu se calhar até ouço mais. Mas este não consegue deixar de me pôr a gingar e de ser um dos clássicos que eu gosto de ouvir. Porque acho que o apelido Wonder, que era uma alcunha, é The Wonderful. Acho absolutamente bem dado, porque é um dos poucos gênios da música que temos entre nós.

Não tenho lágrimas, do Nat King Cole. Eu escolhi este tema porque eu gosto muito de ouvir cantar o Nat King em espanhol. Nat King Cole, já tinha escolhido um tema antes dele, mas eu aqui não consigo deixar de passar o tema todo a sorrir, porque ele canta em português e a pronúncia é tão má, mas ele canta tão bem e o acompanhamento é tão extraordinário que eu não consigo deixar de imaginar um dos meus ídolos e com aquele timbre absolutamente extraordinário a cantar Não Tenho Lágrimas de uma maneira tão engraçada que também vale a pena descobrir.

Este tema, Olhando o Mar, é de um disco à guitarra, que é o disco a solo do meu mestre José Luís Nobre Costa, que não é bem a solo, porque eu toco com ele o disco, juntamente com o Joel Pina no baixo e com o Francisco Gonçalves na viola de fado. E tenho muito boas memórias da gravação deste disco. E este tema, sendo um dos temas compostos pelo Zé Luís, tem para mim uma particularidade muito especial, porque eu voltei a gravá-lo uns anos mais tarde e recordo-me sempre dos bons momentos de estúdio e recordo-me sempre do meu mestre, que é uma maravilha.

What a Wonderful World. Aqui está uma música que eu não me importava nada de ter escrito, porque é linda de morrer, de uma simplicidade e de um conteúdo tão naif e que tanto precisamos hoje em dia. Acho que devíamos dar este tema a ouvir. Muitas, muitas, muitas pessoas deviam adormecer e acordar com este tema. Aqui é cantado pelo Tony Bennett e pela Kelly Lang. Tem um arranjo delicioso e é uma viagem. É uma viagem e uma paz de espírito.

Lopes. Hit the Road Jack, do Ray Charles. Eu sou um fã do Ray Charles, das várias músicas, da complexidade com que ele compõe, mas ao mesmo tempo com a simplicidade com que tudo parece. Este tema faz-me lembrar que é o primeiro rap que existe, porque há um falar dele durante o tema e há uma resposta do coro vocal, e isto tudo de repente parece-me um rap, mas não é possível, que estamos a falar de há 60 anos atrás, e tem um swing. E eu tive a oportunidade de ver como é que foi gravado. Isto foi gravado ao primeiro take, portanto tem uma genialidade e uma simplicidade ao mesmo tempo que é extraordinário.

O T42 do Art Tatum foi uma escolha também na mesma lógica de conseguirmos um tema também reconhecidíssimo e perceber como é que um pianista de há 100 anos conseguiu dar a volta e tinha uma técnica absolutamente notável e recriou o jazz. Portanto, eu sou um fã e descobri-o porque num documentário vi um quadro e viu o Stefano Grappelli, que era o tal músico que eu adorava ser, dizer que o grande gênio para ele era o Art Tatum. Portanto, se o gênio do meu gênio é o Art Tatum, vou explorar. E então este é um dos temas que eu acho que é uma bela introdução para começar a conhecer o Art Tatum.

0: era uma das cantoras que a Amália mais gostava. Eu comecei a ouvi-la muito novo, por causa de para Maria Dolores Pradera e Los Sabadeños. Portanto, isto reúne três referências minhas. A Maria Dolores Pradera era uma das cantoras que a Amália mais gostava. Eu comecei a ouvi-la muito novo, por causa disso. Los Sabadeños é uma tuna canarina que tem uma sonoridade muito, muito tunante, apesar de não ser uma tuna académica. Repõe-me para uma parte também da minha vida. E este tema em especial era um tema que sempre que os meus pais iam a Madrid comigo, nós íamos sempre jantar a um restaurante que era o Sobrino del Botín, que apareciam sempre lá uma tuna a cantar. E o meu pai pedia sempre este tema Noches de Ronda. Portanto, é um tema que me transpõe para uma memória familiar extraordinária.
1: No.

Noites de Ronda, eu adoro este tema. Aqui está cantado para Maria de Lourdes Pradera e Los Sabadeños. Portanto, isto reúne três referências minhas. A Maria de Lourdes Pradera.

Este tema instrumental, que é o Pinóia de Alfama, é tocado pelo Jaime Santos. Também há escrito na internet Pinóia de Alfama, mas o nome original é Pinóia de Alfama. É um dos temas que me põe humilde. Ou seja, é daqueles temas que a gente ouve, tocado pelo Jaime Santos, que é um dos guitarristas, que é uma grande referência para mim, e que ouço. E ele é tão virtuoso e as coisas parecem tão fáceis que quando as vamos tentar tocar na gíria diz que vou pôr a mão na massa, descubro que afinal não é assim tão fácil. Isso, aliás, é mesmo muito difícil. E isso dá-nos uma certa humildade. E eu ouço várias vezes os temas do Jaime para baixar a garimpa quando estou com o meu ego muito bem em cima. Ouço, porque não só ele é um guitarrista extraordinário, como normalmente me põe em sentido.

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0: 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Música até ao início da manhã TSF. Bom dia.
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0: bom dia, são 6:30 da manhã, 5:30 nos Açores e nesta altura estão 20 graus em Faro e também em Lisboa, 21 graus no Porto, 23 Ponta Delgada e Funchal. Vamos olhar os temas que marcam esta manhã TSF de quarta-feira. Cristina Laiman, os incêndios continuam sem dar descanso aos bombeiros.
1: São 4 os fogos ainda por dominar, em Arouca, onde estão quase 500 operacionais, também em Torre de Moncovo, com 468 efetivos, ainda em Santo Tirso e Monção. No total, nestes 4 incêndios, estão mais de 1.300 bombeiros e perto de 450 viaturas. Nas últimas horas, foram dominados os fogos em boticas e arcos de Valdevez, mas o dispositivo mantém-se no terreno para evitar reacendimentos. Hoje, o tempo pode ajudar. O Instituto Português do Mar e da Atmosfera está a prever uma descida de temperatura que será acentuada no norte e centro. Até final da manhã, o céu deve estar nublado no litoral, estendendo-se durante a tarde esta nebulosidade para o interior norte e centro. Há mesmo previsão de chuva fraca. Hoje não há qualquer aviso em todo o país. Um português foi morto ontem no sul da Albânia. Era um jovem de 20 anos que estava de férias na cidade de Czamil, no sul da Albânia. Ele foi esfaqueado numa praia na sequência de uma rixa que envolveu várias pessoas. Já foram detidas 11 pessoas suspeitas de ligação ao crime. A agência Lusa conta que o principal suspeito, um homem de 29 anos, estava escondido na bagageira de uma viatura conduzida por um cidadão turco. As autoridades albanesas procuram ainda outro homem que estará em fuga e 4 empregados do bar onde os desacatos aconteceram. O incêndio no hotel na Índia matou pelo menos 9 pessoas esta noite. Tudo aconteceu em Calcutá. Entre os mortos há uma criança. Outras 9 pessoas foram retiradas com vida e levadas para o hospital. Na altura do incêndio, o hotel tinha 60 hóspedes. Nas primeiras indicações, apontam para uma explosão no sistema de ar-condicionado, constando na origem do fogo. A Libéria vai receber até 1.200 imigrantes deportados dos Estados Unidos. A medida faz parte de um plano anti-imigração promovido pelo presidente Donald Trump. Um grupo inicial de 20 deportados deverá chegar à Libéria já amanhã. Segundo o governo, eles terão liberdade para deixar o país quando quiserem ou poderão então pedir asilo político na Libéria. Os tenistas portugueses Jaime Faria e Nuno Borges estão nos oitavos de final do torneio de Cincinnati, nos Estados Unidos. Jaime Faria bateu o australiano Adam Watson, número 98 do sistema ATP, enquanto Nuno Borges bateu pela primeira vez o russo Andrei Rublev. Os oitavos de final, onde estes dois tenistas estão nos oitavos de final do torneio de Cincinnati, nos Estados Unidos. Jaime Faria bateu o australiano Adam Watson, número 98 do sistema ATP, enquanto Nuno Borges bateu pela primeira vez o russo Andrei Rublev. Os oitavos de final, onde estes dois tenistas vão participar, estão marcados para hoje. No Brasil, morreu a atriz Glória Menezes, morreu no Rio de Janeiro. A informação foi avançada pela assessoria de imprensa da artista. Glória Menezes teve uma carreira com mais de 60 anos, onde passou pelo teatro, cinema e na televisão. Ganhou um Palma de Ouro em Cannes, tinha 91 anos.
0: Já se disse, está em um dia com céu em geral pouco nublado, mas com mais nebulosidade no litoral e durante a tarde no interior norte e centro, possibilidade de ocorrência de precipitação fraca, descida da temperatura mais acentuada da máxima. Para hoje, esperam-se 30 graus de máxima para Lisboa, 26 para Faro, 25 para o Porto, 33 para Castelo Branco, 35 graus máxima para Bragança e 32 para Évora. Os Açores com céu parcialmente nublado em todas as ilhas, mas sem previsão de chuva. Máxima para Ponta Delgada, 28 graus. Para a Madeira, pode chuviscar apenas na Ilha da Madeira. 27 graus é a máxima hoje para o Funchal.

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1: Estamos a 25 minutos das 7 da manhã.

0: Na TSF, Eddie Vedder, Death in Rome, e agora os MGMT. Estamos a 13 minutos das 7 horas da manhã, ainda sem quaisquer problemas no trânsito. Circula-se sem dificuldades nas principais ligações, quer a Lisboa, quer ao Porto. Também não temos indicação de acidentes em todo o país.
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Manhã TSF de quarta-feira com música do GNR e agora os Pulp, este Got to Have Love. Antes das 7, ainda abrimos a janela para o mundo e hoje vamos até ao Cais dos Pescadores em Espinho.

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0: quatro incêndios continuam, não dá tréguas aos bombeiros. Em Arouca, Torre de Moncorvo, Santo Tirso e Monção, cerca de 1.200 operacionais estão no terreno. Combatem as chamas e esperam que a descida da temperatura prevista para hoje possa ajudar. Uma informação que acaba de chegar: 4 bombeiros ficaram feridos num despiste de um veículo em Arouca. Uma situação que vamos desenvolver neste jornal. Ainda neste noticiário, a notícia da morte de um jovem português numa rixa numa praia albanesa. As autoridades já detiveram 11 pessoas.
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0: Começamos por essa notícia, uma notícia de 4 bombeiros de Arouca que ficaram feridos na sequência do despiste de um veículo de combate a incêndios em que seguiam na zona onde está ativo um fogo desde segunda-feira. É uma informação que chega através da Agência Lusa. Estamos já em direto o comandante da Proteção Civil Nacional, o comandante José Rodrigues. Bom dia. Senhor comandante, que informações tem relativamente a este acidente? Contava ter o comandante José Rodrigues, da Proteção Civil Nacional, para fazer, para além de um balanço em termos nacionais dos fogos ativos, também uma explicação relativamente àquilo que se passou com este veículo, onde seguiam 4 bombeiros voluntários em Arouca. O veículo de combate a incêndios despistou-se. Este alerta para o despiste foi dado cerca das 4 da manhã. No local, às 7:15, estavam 15 operacionais. Agora penso que sim, já terei em direto o comandante José Rodrigues. Bom dia, Sr. Comandante. Não, definitivamente não consigo falar para já com o comandante José Rodrigues. Voltaremos eventualmente a uma nova tentativa um pouco mais à frente. Entretanto, antes de prosseguirmos com os incêndios que estão ativos e são grandes, de grande dimensão, o de Torre de Moncorvo, Arouca, Santo Tirso e Monção, dou-lhe conta das temperaturas que hoje se esperam que comecem a descer. A meteorologista Cristina Simões diz que essa descida das temperaturas e também a eventual chegada da chuva poderá ajudar, obviamente, no combate a estes fogos que estão ativos. Vamos já escutar.
1: Embora com o céu em geral pouco nublado, para o dia 2 teremos a nebulosidade matinal no litoral. Portanto, até ao final da manhã, depois para o fim do dia novamente, e há até a possibilidade de ocorrência de precipitação fraca. Durante a tarde também teremos um aumento de nebulosidade no interior norte e centro, também com possibilidade de ocorrência de aguaceiros e trovoada no interior norte e centro durante a tarde. Espera-se então uma descida de temperatura, sendo acentuada a máxima no norte e centro, nas regiões norte e centro em especial.
0: Cristina Simões diz também que, tão sendo, o calor forte não voltará.
1: Estamos em descida, portanto, quarta, quinta e sexta-feira as temperaturas deverão descer, a manter no fim de semana e na semana que vem. Portanto, não se prevê para já nova subida de temperatura.
0: Esta descida das temperaturas é muito aguardada nas áreas com incêndios de grande dimensão. É esse o caso de Torre de Moncorvo, no distrito de Bragança. O fogo começou no sábado e continua por dominar esta noite. Em declarações à RTP, a autarca Margarida Belém mostrava-se precisamente esperançada de que a descida das temperaturas previstas a partir de hoje pudessem ajudar no combate, garantindo também que todas as aldeias do concelho estavam devidamente protegidas pelas chamas. Recuperamos esse depoimento.
2: Várias aldeias, desde o Cando, o Tebilhão, Cabreiros, Covelo de Paivó, Rio de Frades e, portanto, Bolseguidim também, onde iniciou o incêndio, mas temos posicionamento de meios à volta de todas estas aldeias. Aliás, é a opção das pessoas não sair, precisamente porque sentem relativa segurança e os bombeiros, a proteção civil, garantem a proteção e a segurança destas pessoas. Eu estou a contar aquilo que se verificou durante o dia. Nós vamos ter aqui alguma acalmia. As temperaturas vão baixar, a umidade vai aumentar e, portanto, e os ventos também vão estabilizar.
0: Esta descida das temperaturas é muito aguardada, como disse, nas áreas com incêndios de grande dimensão. É esse o caso de Torre de Moncorvo, no distrito de Bragança. O fogo começou no sábado e continua por dominar. Esta noite, em declarações à RTP, a autarca Margarida Belém mostrava-se precisamente esperançada, como ouvimos, nesta descida das temperaturas. Ora, de acordo com a página da internet da Proteção Civil Nacional, no combate às chamas em Torre de Moncorvo estão 470 operacionais. Outra situação muito complicada é aquela que se tem vivido em Arouca. O fogo deflagrou na segunda-feira.

0: Não está dominado. No terreno estão cerca de 500 operacionais esta manhã, com o apoio de 160 viaturas. Ontem à noite, em declarações registadas pela SIC Notícias, o segundo comandante subregional de Aveiro, Ricardo Fradique, sublinhava os difíceis acessos no combate a este fogo.
1: Confirma as quatro frentes ativas, apesar do incêndio estar lento, mas ainda estamos com alguma preocupação. Neste momento a maior dificuldade para o combate será os acessos ao local de incêndio, uma vez que estamos perante escarpas muito grandes e que torna muito difícil a progressão no terreno. Vamos aguardar que as máquinas de rastro continuem a abrir caminhos para os bombeiros e outras forças intervenientes possam entrar.
0: São as declarações de Ricardo Fradique esta noite, são declarações do segundo comandante regional de Aveiro, já em Santo Tirso, que é outro teatro de operações que também está ativo nesta manhã de quarta-feira. 220 operacionais combatem as chamas de um fogo que começou na segunda-feira. De assinalar também o incêndio de Monção, que apesar de tudo é de menor dimensão, nesta altura cerca de 90 bombeiros combatem as chamas. Um português de 20 anos foi morto ontem na Albânia. O jovem estava de férias na cidade de Ksamil, no sul do país. Foi esfaqueado numa praia na sequência de uma rixa que envolveu várias pessoas, 11 delas já detidas, suspeitas de ligação ao crime. A agência Lusa conta que o principal suspeito, um homem de 29 anos, estava escondido na bagageira de uma viatura conduzida por um cidadão turco. As autoridades albanesas procuram ainda outro homem que estará em fuga e quatro empregados do bar onde os desacatos aconteceram. O imã da Mesquita Central de Lisboa concorda com a chamada Lei das Burcas, que ontem foi promulgada pelo Presidente da República, uma lei que proíbe o uso de vestuário que oculta o rosto. Em declarações à TSF, o Sheikh Munir considera que a lei do país onde se vive deve ser respeitada.
2: De acordo com o Islão, se uma mulher tiver o rosto destapado, não é crime, não está a transgredir a lei de Deus. Portanto, de acordo com a lei que foi promulgada, concordamos que no espaço público, homens e mulheres têm que ter o rosto destapado por razões de segurança. Que seja com o vestuário burca, ou seja com um lenço que cobre o rosto, onde a pessoa não é reconhecida, podemos dizer assim, por razões de segurança, concordamos com essa lei.
0: O conselheiro da Comunidade Islâmica de Lisboa considera também que as razões de segurança justificam que todos andem num espaço público de cara destapada.
2: Se houver no nosso país inteiro 20 mulheres que usem burca, é milagre. Há que respeitar a lei do país. As muçulmanas que usam burca no espaço público deixarão de vestir. E a questão que se coloca é que sensibilizar as mulheres muçulmanas que, se andarem sem a burca, não estão a cometer nenhum pecado. Esta coisa de considerar uma mulher submissa, uma mulher inferior só por vestir a burca, é mentira, é falso. Eu estou a falar do nosso país. Aqui, se nós vimos uma mulher vestir burca, é de livre vontade. Só que, a partir de agora, ela, quando estiver no espaço público, tem que deixar de vestir a burca e usa simplesmente o hijab, que é o lenço que cobre os cabelos.
0: António José Seguro promulgou ontem a lei, que ficou conhecida como Lei das Burcas, apesar de considerar que é uma matéria de grande sensibilidade social e cultural. O Presidente da República diz que o rosto destapado constitui uma dimensão estruturante da confiança social característica da sociedade portuguesa. Quem não cumprir a lei incorre em coimas previstas de 150 a 750 euros em caso de negligência e de 400 euros a 3 mil euros em caso de dolo. A terra voltou a tremer em Granada esta noite, um sismo de 3.4 na escala de Richter, naquela cidade da Andaluzia, em Espanha. Este abalo durou menos tempo do que os outros registados desde o fim de semana, mas ainda assim foi sentido pela população. Pouco depois foi registado um novo sismo, desta vez de 2.1. Ontem de manhã a cidade já tinha registado um tremor de 4.8 de magnitude. O governo regional mantém por isso ativa a fase de pré-emergência do plano de risco sísmico. Donald Trump suspendeu por 3 dias a entrada em vigor das tarifas aduaneiras de 50% sobre as importações do Canadá, numa publicação nas redes sociais. O presidente norte-americano diz que neste período, 3 dias, deverá estar concluído um acordo comercial mais abrangente entre os dois países. Estas tarifas deveriam entrar em vigor a meados deste mês, agosto, e abranger cerca de 17 mil milhões de euros em bens canadianos, afetando produtos que vão desde o cimento e o setor automóvel até às bebidas alcoólicas e equipamento desportivo. A Casa Branca justificou a imposição das tarifas, dizendo que Ottawa tinha para com os Estados Unidos um tratamento discriminatório. Morreu ontem Glória Menezes, a atriz brasileira, protagonista de muitas telenovelas brasileiras, sobretudo nos anos 80 e 90. Glória Menezes tinha 91 anos. Nadine Soares.
3: Nilcedes Soares de Magalhães nasceu a 19 de outubro de 1934 na cidade de Pelotas, no estado brasileiro do Rio Grande do Sul. Começou a carreira artística no final dos anos 50 com o nome artístico de Glória Menezes. Numa entrevista à Globo, admitiu escolher Glória por ser um nome fácil em qualquer língua. Já o Menezes vem das raízes portuguesas da família. Estudou na Escola de Artes Dramáticas da Universidade de São Paulo. A estreia no teatro deu-se em 1959 e no mesmo ano chegou à televisão com novela Um Lugar ao Sol, ainda a preto e branco. Glória Menezes interpretou personagens em produções como Irmãos Coragem, Torre de Babel e Rainha da Sucata. No cinema, brilhou com o filme O Pagador de Promessas, de 1962, realizado por Anselmo Duarte. Com esta produção, venceu a Palma de Ouro no Festival de Cannes, o único filme brasileiro com esta distinção. Fundou o grupo teatral Jovens Independentes, onde acabou por conhecer o ator Tarcísio Meira, com quem foi casada por 6 décadas e construiu uma parceria de sucesso nas novelas. Glória Menezes terminou a carreira nas novelas com Totalmente Demais em 2015. Retirou-se oficialmente da profissão em 2020 aos 85 anos, com o objetivo de viver uma vida mais discreta. A atriz brasileira deixou 3 filhos de 2 casamentos. Morreu aos 91 anos em casa, no Rio de Janeiro.
0: Para além de Glória Menezes, morreu também ontem a atriz brasileira Laura Cardoso, tinha 98 anos. Retomamos agora a notícia de abertura deste jornal. 4 bombeiros voluntários de Arouca ficaram feridos na sequência do despiste do veículo de combate a incêndios em que seguiam na zona onde está ativo este fogo que lavra desde segunda-feira. Agora sim, já tivemos a oportunidade de falar com o comandante José Rodrigues, da Proteção Civil Nacional, que nos faz o ponto da situação relativamente a este incêndio, a este desastre.
4: Temos essa notícia de um acidente com um veículo de combate a incêndios da Corporação de Arouca, que pelas 4 da madrugada tem um despiste numa zona de onde estavam a deslocar-se para uma frente de incêndio. Portanto, estamos a falar de uma zona de serra, há um despiste, a saída da estrada de terra batida onde estavam e depois o capotamento do veículo para uma arriba. Estamos a falar de uma zona de difícil acesso, as equipas imediatamente em deslocação para o local, da parte do INEM também, está a ser feito a retirada das vítimas, 2 delas já estão a ser assistidas nas ambulâncias. Temos pessoal de INEM, Mavimer no local e há mais 2 bombeiros, portanto o carro transportava 4 bombeiros e há mais 2 bombeiros que estão a ser retirados desse mesmo local para as ambulâncias também. Ainda não tenho a confirmação do estado das vítimas, sabemos que são vítimas com politraumatizados, com várias fraturas, mas ainda não consigo avançar com o estado dos 4 vítimas.
0: José Rodrigues, agora sim, faz também o ponto da situação deste incêndio.
4: Apesar de a noite ter decorrido de forma favorável em termos daquilo que é o combate, iniciámos a noite com 9 incêndios ativos e neste momento estamos a começar o dia com 4 incêndios ativos. O Torre Moncorvo, um incêndio que ainda tem 2 frentes ativas, no local 491 operacionais apoiados por 157 meios terrestres. O incêndio de Santo Tirso com uma frente ativa, um incêndio que durante a noite se conseguiu debelar as outras 2 frentes que existia, mas no Teatro de Operações mantém um dispositivo de 239 operacionais apoiados por 76 meios terrestres. Existe um incêndio em Monção, Retorta, é um incêndio que teve início no dia de ontem pelas 19 horas e 25 minutos, tem um dispositivo de 50 operacionais, 15 meios terrestres e mantém uma frente ativa. Foi um incêndio que durante a noite os trabalhos decorreram de forma também muito favorável, um incêndio que chegou a ter 4 frentes ativas. Quanto ao incêndio de Arouca, mantém 3 frentes ativas, apesar de se ter feito muito trabalho também de máquina de rasto e de supressão neste incêndio durante a noite. A situação atual em termos da evolução desse incêndio é favorável. Vamos ver agora com a entrada dos meios aéreos o que é que se consegue avançar mais, porque há zonas de difícil acesso, estamos a falar de uma zona de serra, e durante a noite, apesar da redução da temperatura e a entrada da umidade, algum vento se fez sentir no local, o que dificultou também os trabalhos. Com as condições meteorológicas que se prevêem, com a entrada de mais umidade, a possibilidade de alguma chuva, vamos ver como é que correm os trabalhos. Mas, sim, mantém preocupação, a Arouca, 3 frentes ativas.
0: O ponto da situação dos incêndios nesta quarta-feira, feito pelo comandante José Rodrigues da Proteção Civil Nacional. Continuam ativos os incêndios de Torre de Moncorvo, Arouca, Santo Tirso e Monção, e há também essa notícia de 4 bombeiros feridos em despiste de um veículo, precisamente no combate ao fogo de Arouca.
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2: Tentava eu há pouco dizer que não há filas de trânsito nesta manhã, ainda se circula sem quaisquer problemas, apenas alguma intensidade no final da A2, a partir da zona do Pregal até à Praça da Portagem da Ponte 25 de Abril, mas ainda sem demora no IC19. Também intensidade na reta dos comandos da Amadora, mas sem filas nos acessos ao Porto. Ainda se circula nesta manhã sem quaisquer problemas.

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1: E agora vamos ao Negócios e Empresas, edição de Ana Maria Ramos.
2: A IFTANPAY está a acelerar a expansão europeia desde a Península Ibérica ao Mar Adriático, depois de ultrapassar os 8 milhões de euros em faturação e crescer 16% no último ano. A empresa está a apostar no desenvolvimento de soluções de pagamento eletrónico e considera que 2025 foi um marco pelo reforço da equipa, em mais 20%, pela mudança de instalações para perto do Europarque, de Santa Maria da Feira, e pelo forte investimento em inovação. É o que revela Felipe Moura, um dos dois fundadores e CEOs da empresa.
3: A IFTANPAY continua a crescer a dois dígitos, como nos habituou nos últimos 20 anos. Portanto, tivemos um crescimento de 16% em 2025 e processamos um volume de pagamentos em 2025 de 1,8 mil milhões de euros. Portanto, os números foram muito positivos, estamos muito satisfeitos com o crescimento que tivemos, mas também tem sido um pouco habitual nesta nossa evolução. Também acompanhamos o crescimento do e-commerce. Inclusivamente, este ano foi um ano para nós de mudanças de instalações. Portanto, mudámos para umas instalações que nos permitem ainda expandir ainda muito mais no futuro. Estamos ali em Santa Maria da Feira, perto do Europarque. Temos agora umas instalações que nos permitem crescer. Portanto, foi um ano de mudança para nós. A nossa equipa aumentou cerca de 20%, mas sempre a pensar nos clientes e em ter um serviço de referência para os nossos clientes.
2: Nuno Breda, outro fundador e co-diretor executivo, assegura que neste momento já estão a trabalhar com mercados europeus, como a Croácia, e a entrar em Espanha, para crescer mais 5 a 10%.
4: Nós estamos a trabalhar já com algumas soluções de e-commerce também, por exemplo, na Croácia, e vamos também este ano expandir a nossa atividade para a Espanha. Iremos proporcionar essa possibilidade também a alguns países da Europa, começar por Espanha. Em termos de números, quando estamos a entrar num mercado novo, é sempre difícil definir objetivos de uma forma muito exata. Mas contamos ter um crescimento aí na casa dos talvez 5 ou 10% de atividade global em termos de número de clientes, em termos de volume também de negócios nesses mercados.
2: Agora o plano passa por fazer crescer o ecossistema de serviços via e-commerce e também presencial, mas aumentar ainda a equipa até às 50 pessoas.
3: O nosso serviço cada vez mais incorpora outras funcionalidades que tornam, no fundo, o nosso serviço muito mais do que uma simples gateway de pagamentos. E o crescimento da equipa vai continuar. Nós normalmente crescemos cerca de 20% ao ano na nossa equipa. Nós somos neste momento 25 e as nossas novas instalações permitem-nos crescer até 50, 60% de pessoas, mas a ideia é crescer aí 20% ao ano em termos de pessoas e depois o volume de negócio, o volume de pagamentos também crescer nessa ordem de grandeza dos dois dígitos e no fundo agora dentro do grupo também a perspectiva é continuar a crescer da mesma forma.
4: Para concluir podemos só acrescentar que toda a nossa plataforma tem capacidade de resposta, podendo integrar com as mais avançadas plataformas de e-commerce, soluções de faturação, portanto, garantimos esse crescimento e, naturalmente, iremos crescer também com esses nossos clientes.
2: A IFTANPAY quer ultrapassar marcos históricos em 2026 e alcançar os 10 mil milhões de euros acumulados.
1: A IFTANPAY em destaque hoje no Negócios e Empresas, que passa de novo ao longo do verão na emissão TSF, crónicas assinadas pela jornalista Ana Maria Ramos. Às 7:30, atualizamos toda a informação.

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0: São 7:30 da manhã, bom dia, 6:30 nos Açores. Estamos nesta altura com 21 graus em Faro e no Porto, 20 em Lisboa, 22 no Funchal e 23 graus em Ponta Delgada. Vamos olhar os temas que marcam amanhã. Começamos com uma informação da última hora, Cristina Lyman, que dá conta de que 4 bombeiros ficaram feridos no combate ao incêndio em Arouca.
1: Aconteceu por volta das 4 da madrugada, o carro em que seguiam despistou-se numa zona de serra, a viatura capotou para uma arriba, 2 dos bombeiros têm várias fraturas. O comandante José Rodrigues, da Autoridade Nacional de Emergência e Proteção Civil, descreveu há instantes à TSF a operação de resgate que está a ser feita no local.
2: Duas delas já estão a ser assistidas nas ambulâncias. Temos pessoal de INEM e Mavimer no local. E há mais 2 bombeiros, portanto o carro transportava 4 bombeiros e há mais 2 bombeiros que estão a ser retirados desse mesmo local para as ambulâncias também.
1: Os bombeiros pertenciam à Corporação de Arouca. O incêndio em Arouca é um dos 4 que continuam por controlar. Tem 3 frentes ativas. Durante a noite uma povoação teve de ser confinada, mas a situação é estável a esta hora. A Proteção Civil espera que com a descida das temperaturas e a ajuda dos meios aéreos seja possível dominar as chamas. Outro incêndio que está a lavrar desde sábado é o de Torre de Moncorvo, onde também foram confinadas várias povoações, mas não há casas em risco. Em Torre de Moncorvo estão 468 efetivos. Ativos estão também os fogos em Santo Tirso e Monção. Nas últimas horas foram dominados os fogos em Boticas e Arcos de Valdevez, mas o dispositivo mantém-se no terreno para evitar reacendimentos. Hoje o tempo pode ajudar. O Instituto Português do Mar e da Atmosfera está a prever uma descida da temperatura que será acentuada no norte e centro. Até final da manhã o céu deve estar nublado no litoral, estendendo-se durante a tarde esta nebulosidade para o interior norte e centro. Há mesmo previsão de chuva fraca. A meteorologista Cristina Simões adianta que o calor tórrido não vai voltar tão cedo.
3: Estamos em descida, portanto, a quarta, quinta e sexta-feira as temperaturas deverão descer, a manter no fim de semana e na semana que vem. Portanto, não se prevê para já nova subida de temperatura.
1: Hoje não há qualquer aviso em todo o país. Um português foi morto ontem no sul da Albânia, era um jovem de 20 anos que estava de férias na cidade de Ksamil, no sul da Albânia. Ele foi esfaqueado numa praia na sequência de uma rixa que envolveu várias pessoas. Já foram detidas 11 pessoas suspeitas de ligação ao crime. A agência Lusa conta que o principal suspeito, um homem de 29 anos, estava escondido na bagageira de uma viatura conduzida por um cidadão turco. As autoridades albanesas procuram ainda outro homem que estará em fuga e 4 empregados do bar onde os desacatos aconteceram. O incêndio num hotel em Calcutá, na Índia, matou pelo menos 9 pessoas esta noite. Entre os mortos há uma criança. Outras 9 pessoas foram retiradas com vida e levadas para o hospital. Na altura do incêndio, o hotel tinha 60 hóspedes. As primeiras indicações apontam para uma explosão no sistema de ar-condicionado, como estando na origem do fogo. Os tenistas portugueses Jaime Faria e Nuno Borges estão nos oitavos de final do torneio de Cincinnati, nos Estados Unidos. Jaime Faria bateu o australiano Adam Watson, enquanto Nuno Borges levou a melhor sobre o russo Andrei Rublev. Os jogos dos oitavos de final estão marcados para hoje. Nuno Borges defronta o número 22 do ranking ATP, Brandon Nakashima. Jaime Faria vai bater-se com o italiano Lorenzo Musetti, número 15 do ranking ATP. No futebol, Franklin Carvalho já não é treinador do Botafogo. O despedimento do treinador foi oficializado esta madrugada pelo clube carioca. O treinador português, de 39 anos, estava a ser fortemente contestado. Deixa o comando técnico do Botafogo com os adjuntos Luís Felipe e Mauro Moderno, o preparador físico Fábio Monteiro e o preparador de guarda-redes Ricardo Matos, todos eles portugueses. Em 21 jogos, Franklin Carvalho venceu 10 e deixa o Botafogo no 11º lugar do Brasileirão.
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0: Estamos a 25 minutos das 8 horas da manhã. Continua muito calma esta manhã de quarta-feira. No que ao trânsito diz respeito, não há filas, apenas há alguma intensidade no IC19 à passagem pela reta dos comandos da Amadora, mas não há sequer paragens. Nos outros acessos a Lisboa, ainda tudo a andar. É o que acontece também em todas as ligações ao Porto.
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0: E está no ar a página de desporto. Nesta manhã, TSF, Bruno Sousa Ribeiro. Começamos esta edição com a notícia do despedimento de mais um treinador português no Brasil.
2: Franklin Carvalho já não é treinador do Botafogo. O despedimento foi oficializado esta madrugada pelo clube carioca. O treinador português de 39 anos estava a ser fortemente contestado. Deixa o comando técnico com os adjuntos Luís Felipe e Mauro Moderno, o preparador físico Fábio Monteiro e o preparador de guarda-redes Ricardo Matos, todos portugueses. Em 21 jogos, Franklin Carvalho venceu 10 e deixa o Botafogo no 11º lugar do Brasileirão. No Benfica está garantido o substituto de António Silva. Alessandro Circati, a defesa central do Parma, vai ser reforço do clube encarnado. Circati tem dupla nacionalidade, italiana e australiana. É internacional pela seleção da Austrália e totalista nos 4 jogos do Campeonato do Mundo. O comentador de futebol da TSF, Tomás da Cunha, destaca as qualidades do jogador.
3: Teoricamente, Circati pode ser uma boa solução. Esteve em destaque no Mundial, é um central com boa envergadura, mais de 1,90m, o que permite também ter outro tipo de imponência, quer na defesa da área e na resposta a cruzamentos, mas também no jogo aéreo de uma forma geral, mas sendo também um jogador adaptável a uma linha mais subida, como a do Benfica, com recursos técnicos para iniciar a construção do lado direito, claro que não ao nível de Tomás Araújo, mas ainda assim com recursos técnicos, e um jogador com margem de progressão, que pode ser trabalhado por Marco Silva, e que até se adapta, caso seja necessário, a uma linha de 3 centrais. Portanto, nesse sentido, parece-me uma escolha interessante do Benfica, com margem de progressão e que resolve alguns dos problemas imediatos de agressividade e de resposta física em duelos e em cruzamentos, em que o Benfica tem tido dificuldade.
2: Alessandro Circati chega do Parma, vai custar 18 milhões de euros, mais 2 por objetivos. Perto de reforçar o Benfica está também João Palhinha. A TSF sabe que o negócio está bem encaminhado, decorrem ainda negociações entre o clube encarnado e o Bayern de Munique, mas ao que a TSF apurou, tudo indica que Palhinha, mais tarde ou mais cedo, vai ser reforço do Benfica e deve custar, no total, perto de 30 milhões de euros. Ontem, João Palhinha já não jogou pelo Bayern num jogo de preparação. Para o Futebol Clube do Porto, está complicada a chegada do ponta-de-lança Santiago Jiménez. O negócio com o AC Milan estava bem encaminhado, mas o clube de Ruben Amorim não gosta da proposta dos Dragões. O Porto quer Jiménez emprestado, com a opção de compra de 15 milhões de euros no final da época, mas o clube italiano não aceita as condições. O Sporting pode vir a ficar sem Jenny Catamo. O Sunderland não desiste do jogador. Depois de fazer chegar ao Alvalade uma proposta no valor de 30 milhões de euros, o clube inglês prepara-se agora para chegar-se aos 40 milhões. Ao que a TSF apurou, a SAD do Sporting está já preparada para substituir Catamo. Tem jogadores bem referenciados para o lugar do internacional moçambicano. É histórico, Portugal tem 2 tenistas portugueses nos oitavos de final do Masters 1000 de Cincinnati, nos Estados Unidos. Depois de Nuno Borges, esta madrugada foi a vez de Jaime Faria avançar para a próxima fase ao vencer o australiano Adam Walton por 2-7-1. Antes disso, Nuno Borges tinha afastado o número 13 do mundo, Andrei Rublev, por 2-7-0. Ainda no corte, o português não teve problemas em admitir que tudo lhe correu bem.
4: Well, this feels great today. Maybe better than the last few times.
5: Senti-me muito bem hoje. É um jogo de um contra um. Há dias em que ele me faz sentir mais desconfortável. As condições são sempre diferentes. Não esperava que o piso rápido me desse esta possibilidade contra ele, mas hoje joguei muito bem. Senti-me muito bem. Trabalhei muito para chegar a estes momentos, para jogar jogos como este. Nem sempre resulta, mas hoje estou feliz. Foi muito bom chegar à terceira ronda aqui. E agora à quarta. É um grande momento para mim.
2: Portugal tem pela primeira vez dois portugueses nos oitavos de um Masters 1000. Nuno Borges defronta agora o italiano Lorenzo Musetti, número 15 do mundo. É logo à noite, a partir das 8 horas. Uma hora depois é a vez de Jaime Faria, que vai defrontar o norte-americano Brandon Nakashima, número 22 do mundo. Digo-lhe também que o português Ruben Bray confirma a presença no draft da NBA, o extremo poste de 21 anos, que atua no St. John's Red Storm, revelou a novidade no estágio da Seleção Nacional de Basquetebol.

Estamos conversados para já de desporto. Página foi assinada por Bruno Sousa Ribeiro. Vamos ter um jornal de desporto edição largada mais à frente, ao meio-dia e meia. Estamos agora a 19 minutos das 8 horas da manhã.

0: Tipicamente casados, Mimi Cat e Ana Bacalhau. Antes também o sueco Parov Stellar. Estamos a 12 minutos das 8 horas. Vamos ao mundo digital que está a passar de novo ao longo deste verão com o Rui Tocaiana.
1: Por cá não temos muito ou mesmo nada disto, mas nos Estados Unidos há quem compra um forno só para fazer pizzas. Um equipamento com uma porta que se abre para baixo, como a maioria dos fornos elétricos, mas que ao mesmo tempo é tão baixo que nem dá para confundir com micro-ondas. Lá dentro, o espaço disponível é só mesmo para uma pizza. São feitos pela Uni, a marca acaba de lançar o Volt 2, um forno para pizzas que traz para este eletrodoméstico um pouco de esperteza. A Uni diz que o Volt 2 vem com inteligência PISA. E o que faz isto? Nada de particularmente entusiasmante. Ativa um sistema de aquecimento adaptativo que faz com que a temperatura do forno seja mais homogénea. Este Volt 2 atinge os 450 graus Celsius, é o suficiente para se fazer uma napolitana tradicional, diz a Uni, mas para além desta, o forno tem outras duas pré-definições. Uma ao estilo Nova York, uma outra para massa grossa. Em cada uma delas, o forno ajusta a temperatura de forma a que a pizza fique sempre estaladiça. Custa o equivalente a 700 euros.
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1: Estamos a 10 minutos das 8 horas da manhã. Foi durante muitos anos baixista dos Queen, mas atualmente é um cidadão anónimo que está reformado da música. Passamos por ele, ninguém diz que ele teve a carreira que teve com uma das bandas mais planetárias do mundo. John Deacon faz hoje 75 anos.

0: Quatro bombeiros ficaram feridos no combate ao fogo de Arouca. A viatura em que seguiam despistou-se numa zona de difícil acesso no lugar de Pedrógão. Para além de Arouca, há mais três grandes fogos ativos em Torre de Moncorvo, Monção e Santo Tirso. Um jovem português foi morto numa rixa numa praia albanesa. As autoridades já detiveram 11 pessoas.
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2: Esta quarta-feira vai trazer céu em geral pouco nublado, mas com mais nebulosidade no litoral e durante a tarde no interior norte e centro, possibilidade de ocorrência de precipitação fraca, descida da temperatura, mais acentuada da máxima. Temperaturas que hoje não deverão ultrapassar os 26 graus em Faro, 30 em Lisboa, 25 no Porto. A máxima mais alta é de 35 graus para a cidade de Bragança. Na Madeira, conto com aguaceiros fracos apenas na Ilha da Madeira, máxima para o Funchal 27 graus. Para os Açores, espera-se céu parcialmente nublado, mas sem previsão de chuva em todas as ilhas, máxima para Ponta Delgada 28 graus. Vamos ao Jornal das 8 na manhã TSF com Leonor Ferreira.
0: Quatro bombeiros de Arouca ficaram feridos esta manhã num despiste do veículo de combate a incêndios em que seguiam. O acidente ocorreu numa zona de difícil acesso no lugar de Pedrógão, como adianta o comandante José Rodrigues, da Autoridade Nacional de Emergência e Proteção Civil.
3: Pelas 4 da madrugada tem um despiste numa zona de onde estavam a deslocar-se para uma frente de incêndio. Portanto, estamos a falar de uma zona de serra, há um despiste, a saída da estrada de terra batida onde estavam e depois o capotamento do veículo para uma arriba. Está a ser feito a retirada das vítimas do incêndio. Portanto, estamos a falar de uma zona de serra, há um despiste, a saída da estrada de terra batida onde estavam e depois o capotamento do veículo para uma

0: este fogo?
1: Mantém três frentes ativas, apesar de se ter feito muito trabalho também de máquina de rastro e de supressão neste incêndio durante a noite. A situação atual em termos da evolução desse incêndio é favorável. Vamos ver agora com a entrada dos meios aéreos o que é que se consegue avançar mais, porque há zonas de difícil acesso, estamos a falar de uma zona de serra, e durante a noite, apesar da redução da temperatura e entrada da umidade, algum vento fez-se sentir no local, o que dificultou também os trabalhos. Com as condições meteorológicas que se prevêem, com a entrada de mais umidade, a possibilidade de alguma chuva, vamos ver como é que correm os trabalhos. Mas, sim, mantém preocupação, a Arouca, três frentes ativas.
0: Nesta altura há, para além de Arouca, mais três grandes fogos ativos.
1: Torre Moncorvo, um incêndio que ainda tem duas frentes ativas, no local 491 operacionais apoiados por 157 meios terrestres. O incêndio de Santo Tirso com uma frente ativa, um incêndio que durante a noite se conseguiu debelar as outras duas frentes que existia, mas no Teatro de Operações mantém um dispositivo de 239 operacionais apoiados por 76 meios terrestres. Existe um incêndio em Monção, Retorta, é um incêndio que teve início no dia de ontem pelas 19h25, tem um dispositivo de 50 operacionais, 15 meios terrestres e mantém uma frente ativa. É um incêndio que durante a noite os trabalhos decorreram de forma também muito favorável, um incêndio que chegou a ter 4 frentes ativas.
2: Mas há alguma habitação em risco?
1: Não, não temos registro de povoações que estejam neste momento cercadas pelo incêndio. Há algumas povoações que foram confinadas durante a noite, até que no incêndio de Arouca estamos a falar de uma localidade de Tebilhão, mas no incêndio de Torre Moncorvo temos algumas localidades, sim, estamos a falar de pequenas aldeias.
0: Como ouvimos com o início do dia, vão agora entrar os meios aéreos, que juntamente com a descida das temperaturas poderá ajudar o combate a estes fogos. Esta quarta-feira, a meteorologista do Instituto do Mar e da Atmosfera, Cristina Simões, confirma a descida dos termómetros.
3: Embora com o céu em geral pouco nublado, para o dia 2 teremos a nebulosidade matinal no litoral, portanto até ao final da manhã, depois para o fim do dia novamente, e há até a possibilidade de ocorrência de precipitação fraca. Durante a tarde também teremos um aumento de nebulosidade no interior norte e centro, também com possibilidade de ocorrência de aguaceiros e trovoada no interior norte e centro durante a tarde. Espera-se então uma descida de temperatura, sendo acentuada a máxima no norte e centro, nas regiões norte e centro em especial.
0: E Cristina Simões diz também que o calor não regressa tão cedo.
3: Estamos em descida, portanto, quarta, quinta e sexta-feira as temperaturas deverão descer, a manter no fim de semana e na semana que vem. Portanto, não se prevê para já nova subida de temperatura.
0: Ainda assim, cerca de 60 concelhos do interior norte e centro do país enfrentam hoje perigo máximo de incêndio. Um português de 20 anos foi morto ontem na Albânia. O jovem estava de férias na cidade de Ksamil, no sul do país. Foi esfaqueado numa praia na sequência de uma rixa que envolveu várias pessoas, 11 delas já detidas, suspeitas de ligação ao crime. A agência Lusa conta que o principal suspeito, um homem de 29 anos, estava escondido na bagageira de uma viatura conduzida por um cidadão turco. As autoridades albanesas procuram ainda outro homem que estará em fuga e 4 empregados do bar onde os desacatos aconteceram. O imã da Mesquita Central de Lisboa concorda com a chamada Lei das Burcas, que ontem foi promulgada pelo Presidente da República. Uma lei que proíbe o uso do vestuário que oculta o rosto. Em declarações à TSF, o Sheikh Munir considera que a lei do país onde se vive deve ser respeitada.
4: De acordo com o Islão, se uma mulher tiver o rosto destapado, não é crime, não está a transgredir a lei de Deus. Portanto, de acordo com a lei que foi promulgada, concordamos que no espaço público, homens e mulheres têm que ter o rosto destapado por razões de segurança, que seja com o vestuário burca, ou seja com um lenço que cobre o rosto, onde a pessoa não é reconhecida, podemos dizer assim, por razões de segurança, concordamos com essa lei.
0: António Seguro promulgou ontem a lei que ficou conhecida como Lei das Burcas, apesar de considerar que é uma matéria de grande sensibilidade social e cultural. O Presidente da República diz que o rosto destapado constitui uma dimensão estruturante da confiança

0: social, característica da sociedade portuguesa. Quem não cumprir esta lei incorre em coimas previstas de 150 a 750 euros em caso de negligência e de 400 a 3 mil euros em caso de dolo. É uma notícia que acaba de chegar. O clube do futebol brasileiro, o Botafogo, dispensou o treinador português Franklin Carvalho e também os seus auxiliares. É um anúncio feito pelo próprio clube na página da internet. O Botafogo diz que, para além de Franklin Carvalho, também terminou o contrato com os auxiliares Luís Felipe e Mauro Moderno, também com o preparador físico Fábio Monteiro e o preparador de goleiros Ricardo Matos. É o que se pode ler numa nota disponível do Botafogo nas redes sociais. O clube agradece a Franklin e aos outros profissionais pelos serviços prestados. Franklin Carvalho treinava este clube desde abril deste ano. A terra voltou a tremer em Granada. Esta noite, um sismo de 3.4 na escala de Richter, naquela cidade da Andaluzia, em Espanha. O abalo durou menos tempo do que os outros registados desde o fim de semana, mas ainda assim foi sentido pela população. Pouco depois foi registado um novo sismo, mais fraco, de 2.1. Já ontem de manhã, a cidade tinha registado um tremor de 4.8 de magnitude. O governo regional decidiu assim manter ativa a fase de pré-emergência do plano de risco. Morreu ontem Glória Menezes, a atriz brasileira, protagonista de muitas telenovelas brasileiras, sobretudo nos anos 80 e 90. Glória Menezes tinha 91 anos, Nadine Soares.
1: Nilcedes Soares de Magalhães nasceu a 19 de outubro de 1934 na cidade de Pelotas, no estado brasileiro do Rio Grande do Sul. Começou a carreira artística no final dos anos 50 com o nome artístico de Glória Menezes. Numa entrevista à Globo, admitiu escolher Glória por ser um nome fácil em qualquer língua. Já o Menezes vem das raízes portuguesas da família. Estudou na Escola de Artes Dramáticas da Universidade de São Paulo. A estreia no teatro deu-se em 1959 e no mesmo ano chegou à televisão com a novela Um Lugar ao Sol, ainda a preto e branco. Glória Menezes interpretou personagens em produções como Irmãos Coragem, Torre de Babel e Rainha da Sucata. No cinema, brilhou com o filme O Pagador de Promessas, de 1962, realizado por Anselmo Duarte. Com esta produção, venceu a Palma de Ouro no Festival de Cannes, o único filme brasileiro com esta distinção. Fundou o grupo teatral Jovens Independentes, onde acabou por conhecer o ator Tarcísio Meira, com quem foi casada por 6 décadas e construiu uma parceria de sucesso nas novelas. Glória Menezes terminou a carreira nas novelas com Totalmente Demais em 2015, retirou-se oficialmente da profissão em 2020 aos 85 anos, com o objetivo de viver uma vida mais discreta. A atriz brasileira deixou 3 filhos de 2 casamentos, morreu aos 91 anos em casa, no Rio de Janeiro.
0: Para além de Glória Menezes, morreu também ontem a atriz brasileira Laura Cardoso, tinha 98 anos.
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0: E voltamos à estrada para olhar o trânsito. Amanhã continua relativamente calma. Agora no Porto há alguma demora na A4 em direção ao Porto. Há fila desde a portagem de Hermesinde até ao túnel de Águas Santas, devido a trabalhos que estão ali a decorrer, mas por enquanto é a única dor de cabeça a norte do país. Na região de Lisboa, abrandamentos no IC19 entre Queluz e Amadora para a ponte 25 de Abril. Não há problemas, é o que acontece nas restantes entradas na cidade de Lisboa.
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0: Já vamos à crónica de Zé Pedro Silva nesta manhã. É a seguir às 8h30 da manhã. Agora são 8h12. Nesta altura estamos com 20 graus em Lisboa, 21 em Faro e no Porto, 22 no Funchal e 23 graus em Ponta Delgada.

Pedro Abrunhosa ao vivo e Nena, fones nos ouvidos, são 8h21. A notícia chegou ontem, ao final do dia, a notícia da morte da atriz Glória Menezes, uma das mais antigas em atividade no Brasil. Morreu ontem no seu apartamento no Rio de Janeiro. Tinha 91 anos, sendo que mais de 60 destes foram dedicados à atuação no teatro, cinema e televisão. Glória Menezes morreu de causas naturais. As novelas mais recentes em que a atriz participou foram Senhora do Destino em 2004, A Favorita 2008 e Totalmente Demais em 2015. Depois reformou-se. Todas estas novelas da TV Globo, emissora da qual participou em mais de 40 novelas, esta foi uma delas.

The Fevers e agora Rita Lee. Vamos atualizar a informação daqui a pouco na edição às 8h30. Depois passamos os olhos pelo trânsito, uma manhã que tem estado extremamente calma, quer em Lisboa, quer no Porto. Logo depois temos o humor de Zé Pedro Silva com o Parece Mentira e também o TSF Pais e Filhos.

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0: Muito bom dia, são 8:30 da manhã, 7:30 nos Açores. Esta é a manhã TSF de quarta-feira. Voltamos a conferir os temas que são notícia. Cristina Laiman, um acidente com um carro de bombeiros em Arouca fez 4 feridos.
1: A Proteção Civil da Área Metropolitana do Porto adianta que 3 dos bombeiros já estão em estado grave. São 4 bombeiros no total. Voluntários de Arouca ficaram feridos quando o carro em que seguiam se despistou numa zona de acessos difíceis. A viatura caiu de uma arriba. O incêndio em Arouca é um dos 4 que continuam por controlar. Tem 3 frentes ativas. Durante a noite, uma povoação teve de ser confinada. Adianta o comandante José Rodrigues, da Autoridade Nacional de Emergência e Proteção Civil.
2: Há algumas povoações que foram confinadas durante a noite, até que no incêndio de Arouca, estamos a falar de uma localidade, de Tebilhão, mas no incêndio de Torremancorvo temos algumas localidades, sim, estamos a falar de pequenas aldeias.
1: Outro incêndio que está a lavrar este sábado é o de Torre de Moncorvo, precisamente, onde também foram confinadas várias povoações, mas não há casas em risco. Em Torre de Moncorvo estão 468 efetivos. Ativos estão também os fogos em Santo Tirso e Monção. A Proteção Civil espera que com a descida das temperaturas e a ajuda dos meios aéreos seja possível dominar as chamas. O Instituto Português do Mar e da Atmosfera está a prever uma descida da temperatura que será acentuada no norte e centro. Há mesmo previsão de chuva fraca. A meteorologista Cristina Simões adianta que o calor não vai voltar nos próximos dias.
3: Estamos em descida, quarta, quinta e sexta-feira as temperaturas deverão descer, a manter no fim de semana e na semana que vem. Portanto, não se prevê para já nova subida de temperatura.
1: Com a descida das temperaturas, não há hoje qualquer aviso em todo o país. A Provedoria de Justiça recomenda a criação de um fundo para catástrofes naturais e sismos. É uma das 25 recomendações no relatório sobre as medidas tomadas depois da tempestade Kristin, a 28 de janeiro. A Provedoria encontrou boas práticas, mas também lacunas. Por isso, recomenda um regime integrado de gestão de calamidades e, entre outras medidas, um sistema de seguros obrigatórios para habitações e instalações de empresas. Um português foi morto ontem no sul da Albânia. Era um jovem de 20 anos que estava de férias na cidade de Ksamil. Ele foi esfaqueado numa praia na sequência de uma rixa que envolveu várias pessoas. Já foram detidos 11 suspeitos de ligação a este crime. A agência Lusa conta que o principal suspeito, um homem de 29 anos, estava escondido na bagageira de uma viatura conduzida por um cidadão turco. As autoridades albanesas procuram ainda outro homem que estará em fuga e 4 empregados do bar onde os desacatos aconteceram. Na Índia, em Calcutá, um incêndio no hotel matou pelo menos 9 pessoas esta noite. Entre os mortos há uma criança. Outras 9 pessoas foram retiradas com vida e levadas para o hospital. Na altura do incêndio, o hotel tinha 60 hóspedes. As primeiras indicações apontam para uma explosão no sistema de ar-condicionado, como estando na origem deste incêndio. A Libéria vai receber até 1.200 imigrantes deportados dos Estados Unidos. A medida faz parte de um plano anti-imigração promovido pelo presidente norte-americano Donald Trump. O primeiro grupo de 20 deportados vai chegar já amanhã. O governo da Libéria adianta que estes imigrantes terão liberdade para deixar o país quando quiserem ou poderão pedir asilo.
0: A seguir vamos ao trânsito agora com um acidente na A4 no Porto. Damos-lhe todos os detalhes já a seguir.
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0: Voltamos a olhar o trânsito em hora de ponta e agora com problemas no Porto. Na A4 há acidente no túnel de Águas Santas em direção ao Porto. Há já demora a partir da portagem de Ermesinde. À parte disto, apenas intensidade na VCI, sentido Freixo Rábida, entre as Antas e o nó da A3. Há pouco falava em hora de ponta. Obviamente que neste mês de agosto é uma hora de ponta, digamos que muito suave comparativamente com o resto do ano. Muita gente de férias, isso nota-se bastante na estrada. Lisboa continua sem filas de trânsito, apenas com abrandamentos no IC19 entre Queluz e Amadora. Até mesmo para a Ponte 25 de Abril, esta manhã não há dificuldades.
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0: É a melhor forma de envelhecer na voz de Arnaldo Antunes. Bom dia, está com a Manhã TSF. Faltam 20 minutos para as 9 e agora parece mentira. Zé Pedro Silva, sai uma dose de pistáchios.
1: Os tempos estão a mudar, é uma característica dos tempos. Nunca param quietos. Falava-se até há pouco na era da informação. Agora parece que é da inteligência artificial. Com todo o respeito por quem estuda estas coisas, e com certeza que dão o seu melhor, eu diria que nos encontramos na era do pistácio. É pistácio em tudo. Não há nada que não venha ou possa vir com pistácio, que está a mudar o mundo. O drama agravou-se com o chocolate do Dubai. Até então o chocolate era uma coisa bastante consensual, muito apreciada, bem feita, podia ter mais ou menos cacau, ser mais ou menos doce, admitia-se um ou outro recheio, menta, por exemplo. De repente, aparece um chocolate do Dubai, com pistácio e outros ingredientes raros, que convence muita gente a desfazer-se de património imobiliário para adquirir uma barrinha que, em princípio, nem será do seu agrado, mas depois de pagar o que pagou, até diz que lhe sou pela vida. Entretanto, a moda até parece estar a passar. Não há agarrados ao chocolate do Dubai, graças a Deus. Na verdade, aquilo nem era do Dubai, era das redes sociais. E mesmo não havendo agarrados, ninguém nos livra do drama de termos pessoas na miséria porque quiseram provar a doçaria regional arábica. Mas se dominou a febre do chocolate do Dubai, a do pistácio não tanto, que se alastrou a muitos outros produtos. Já pode comer a sua bola de Berlim com pistácio. Bola essa que, nesse caso, não devia ser de Berlim, mas do Dubai. Difícil hoje é fugir ao pistácio, que na próxima temporada de Cozida à Portuguesa já deverá fazer parte da receita graças à sua farinheira de pistácio. Quem diria que íamos encontrar tanta gente a deliciar-se com uma nhanha verde? Perdoem-me a linguagem técnica, mas é de uma nhanha que se trata. E nem é verde, é esverdeada. Os olhos também comem. Como é que comem aquilo? É a minha dúvida. Temos uma panóplia de recheios tradicionais e altamente estudados, como as compotas, geleias, cremes de leite e de ovos. Ah, mas não. Eu vou querer ali aquilo que parece expectoração já com sinais de infecção. O pistácio, exatamente. Sai então mais uma de ranho. Ai, que horror, como é que eu vou ser capaz de voltar a comer aquilo? Pois isso já não é comigo. A mim só me compete meter nojo. Ora, o encerramento do Estreito de Hormuz é uma má notícia a vários níveis. Decorre de uma guerra, o que só por si já é de lamentar. Mas para nós tem também um impacto grande ao nível do preço dos combustíveis e de produtos essenciais para a agricultura. Podia ter pelo menos uma virtude, que era a de bloquear a expectoração. A expectoração não, a exportação daquilo. Foi só mais ou menos, porque como qualquer praga, o pistácio lá encontrou outros caminhos. O Irão é um dos maiores produtores desta coisa, pelo que seria de admitir a hipótese de a intervenção em curso ter origem na necessidade de travar a proliferação, não de armas nucleares, mas do pistácio. Esta tese só cai por terra quando nos lembramos que quem lançou o ataque também aparenta, assim de repente, comer gosma. A própria gosma, são autossuficientes. Qualquer coisa, fungam. Por isso não temem os conflitos. Têm muco para anos. Enfim, se a inteligência artificial mete medo, ó se mete. Mas ter de acompanhar tudo com pistácio, ainda mais.
0: Parece mentira o humor de Zé Pedro Silva na Manhã TSF.

0: Beautiful James, os Placebo, na manhã da TSF. Vamos para o TSF Pais e Filhos. Hoje falamos da falta de comunicação entre pais e filhos. Maria Ramos Santos.
1: O meu filho está sempre fechado no quarto. É um dos desabafos mais comuns entre os pais. Só que o isolamento dos mais novos é, na verdade, muitas vezes, apenas o sintoma de uma falha maior, a falta de comunicação. É o que nos explica a psicóloga Bárbara Ramos Dias.
2: Muitas vezes os pais dizem: Bárbara, porque ele passa a vida fechado no quarto, não vem para a sala, não nos faz companhia, nunca está connosco, é sempre confrontador. E depois tenho os filhos a dizerem: pois, porque quando eu vou para a sala, perguntam-me: já estendeste a roupa? Já fizeste o jantar? Já arrumaste o teu quarto? Não estejas a fazer isso. Então as notas, então o que eles sentem é que estão sempre a ser confrontados com alguma coisa, e que até quando começam a falar com os pais começam a dar exemplos da sua própria vida. E o que é que acontece? Os miúdos sentem que já não estão a falar deles, mas sim da história dos pais. E o que eles dizem é: eu não quero saber da história dos meus pais, eu estou-lhes a contar um problema meu. Eles começam a falar dos deles, então deixa de ser sobre mim, passa a ser sobre eles. Eles não nos ouvem. Então aqui há de facto uma grande falta de comunicação, e é muito engraçado quando nós em consulta conseguimos estabelecer esta comunicação, ou seja, que os pais ouçam os filhos e que os filhos ouçam os pais. E esta pequena grande mudança é tudo na vida das famílias.
1: O alerta da psicóloga Bárbara Ramos Dias: a comunicação com os filhos constrói-se com presença e bastante comunicação.

Como nossos pais, Hélios Regina, na manhã TSF, estamos quase a fechar esta hora. Tempo ainda para ouvir a nova canção de Bárbara Bandeira. Até às notícias das 9 da manhã. Chama-se Marcha.

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0: Já vamos aos incêndios. Para já, a informação de que duas pessoas morreram esta manhã em Massamá devido à queda de uma grua numa obra. São dois trabalhadores desta obra que perderam a vida. Uma informação que foi confirmada já pela Proteção Subregional da Grande Lisboa. Também esta manhã há a notícia de que 32 pessoas foram transportadas para o hospital esta madrugada em Lisboa na sequência de uma intoxicação alimentar. Há também informação que o grupo, 32 pessoas deste grupo, faziam parte de 26 alunos do Colégio dos Salesianos e 6 adultos. No combate aos incêndios, a notícia logo pela manhã de 4 bombeiros que ficaram feridos, 3 em estado grave. No combate ao fogo de Arouca, a viatura em que seguiam despistou-se numa zona de difícil acesso no lugar de Pedrógão.
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0: Estamos nesta altura com 22 graus em Lisboa e no Porto, 23 em Faro, 22 graus em Ponta Delgada e 24 no Funchal. Há previsão de descida das temperaturas hoje em todo o território do continente. Máximas para esta quarta-feira, 25 graus para o Porto, 30 para Lisboa e 26 para Faro. Vamos à edição das 9 da manhã. Leonor Ferreira.
1: Dois trabalhadores morreram esta manhã na sequência da queda de uma grua de grandes dimensões na via pública na freguesia de Belas, no concelho de Sintra, em Lisboa. É uma informação que foi confirmada já pela TSF, junto da Proteção Civil do Comando Subregional da Grande Lisboa. Esta grua estava instalada numa obra. Há informações de que ela terá caído então na via pública na rua Dona Inês de Castro, em Belas. Dois trabalhadores desta obra morreram. Não se sabe se houve mais danos, quer na rua, quer em carros que estivessem estacionados. O alerta para este acidente foi dado pelas 8h05 da manhã. É uma informação que vamos continuar a acompanhar. Não se sabe se houve mais danos, quer na rua, quer em carros que estivessem estacionados. O alerta para este acidente foi dado pelas 8h05 da manhã.

0: Comando considera, diz que neste grupo de 32 pessoas se incluíam 26 crianças e 6 adultos. As crianças eram alunas do Colégio dos Salesianos e este grupo foi distribuído pelos hospitais de Santa Maria, Dona Estefânia e Fernando da Fonseca. Para já ainda não se sabe qual a origem desta intoxicação alimentar. 4 bombeiros de Arouca ficaram feridos, 3 deles em estado grave, num despiste de veículo de combate incêndios em que seguiam. O acidente ocorreu numa zona de difícil acesso no lugar de Pedrógão, como adianta o comandante José Rodrigues da Autoridade Nacional de Emergência e Proteção Civil.
1: Pelas 4 da madrugada tem um despiste numa zona de onde estavam a deslocar-se para uma frente de incêndio. Portanto, estamos a falar de uma zona de serra, há um despiste, a saída da estrada de terra batida onde estavam e depois o capotamento do veículo para uma arriba. Está a ser feito a retirada das vítimas, 2 delas já estão a ser assistidas nas ambulâncias, temos pessoal de INEM Mavimer no local e há mais 2 bombeiros, portanto o carro transportava 4 bombeiros. E há mais 2 bombeiros que estão a ser retirados desse mesmo local para as ambulâncias também. Sabemos que são vítimas com politraumatizados, com várias fraturas, mas ainda não consigo avançar com o estado dos 4 vítimas.
0: Nesta altura em que gravamos este depoimento, cerca das 7 da manhã, ainda não se sabia com exatidão o estado dos feridos, mas há pouco o Comando Subregional da Proteção Civil da Área Metropolitana do Porto confirmou à TSF que 3 dos feridos estão em estado grave. Relativamente a este fogo de Arouca, o Comandante José Rodrigues da Proteção Civil Nacional faz também um ponto da situação, um balanço feito às 7 da manhã.
1: Mantém 3 frentes ativas, apesar de se ter feito muito trabalho também de máquina de rasto e de supressão neste incêndio durante a noite. A situação atual, em termos da evolução desse incêndio, é favorável. Vamos ver agora, com a entrada dos meios aéreos, o que é que se consegue avançar mais, porque há zonas de difícil acesso, estamos a falar de uma zona de serra, e durante a noite, apesar da redução da temperatura e entrada da umidade, algum vento fez-se sentir no local, o que dificultou também os trabalhos. Com as condições meteorológicas que se prevêem, com a entrada de mais umidade, a possibilidade de alguma chuva, vamos ver como é que correm os trabalhos. Mas, sim, mantém preocupação, a Arouca, 3 frentes ativas.
0: Ainda para além de Arouca, nesta manhã de quarta-feira, há outros fogos ativos, 3 deles que causam mais preocupação, uma preocupação que, no entanto, é sublinhada, sobretudo em 2 situações de incêndios.
1: Torre Moncorvo, um incêndio que ainda tem 2 frentes ativas, no local 491 operacionais apoiados por 157 meios terrestres. O incêndio de Santo Tirso com uma frente ativa, um incêndio que durante a noite se conseguiu debelar as outras 2 frentes que existia, mas no Teatro de Operações mantém um dispositivo de 239 operacionais apoiados por 76 meios terrestres. Existe um incêndio em Monção, Retorta, é um incêndio que teve início no dia de ontem pelas 19h25, tem um dispositivo de 50 operacionais, 15 meios terrestres e mantém uma frente ativa. É um incêndio que durante a noite os trabalhos decorreram de forma também muito favorável, um incêndio que chegou a ter 4 frentes ativas.
2: Mas há alguma habitação em risco?
1: Não, não temos registro de povoações que estejam neste momento cercadas pelo incêndio. Há algumas povoações que foram confinadas durante a noite, até que no incêndio de Arouca estamos a falar de uma localidade, de Tebilhão, mas no incêndio de Torre Moncorvo temos algumas localidades, sim, estamos a falar de pequenas aldeias.
0: Ora, nesta manhã vão entrar os meios aéreos que, juntamente com a descida das temperaturas, poderão ajudar o combate a estes fogos. Esta quarta-feira, a meteorologista do Instituto do Mar e da Atmosfera, Cristina Simões, confirma a descida dos termómetros.
3: Embora com o céu em geral pouco nublado, para o dia 2 teremos a nebulosidade matinal no litoral, portanto até ao final da manhã, depois para o fim do dia novamente, e há até a possibilidade de ocorrência de precipitação fraca. Durante a tarde também teremos um aumento de nebulosidade no interior norte e centro, também com possibilidade de ocorrência de aguaceiros e trovoada no interior norte e centro durante a

0: Espera-se então uma descida de temperatura sendo acentuada a máxima no norte e centro, nas regiões norte e centro em especial.
1: Ainda assim, cerca de 60 concelhos do interior norte e centro do país enfrentam hoje perigo máximo de incêndio. A Provedoria de Justiça divulgou hoje dois relatórios sobre a resposta das autoridades públicas à tempestade Christine, em janeiro deste ano, e aos incêndios do ano passado. A Provedoria identificou alguns problemas e deixou também dezenas de recomendações que podem ser adotadas em situações de catástrofe. Cláudia Patrício Silva.
2: A Provedoria de Justiça acredita que se pode ir mais longe no apoio às populações, desde logo com a criação de um fundo para catástrofes naturais e sismos que inclua um sistema de seguros obrigatórios para habitações e empresas. A Provedoria pede também mais clareza, não só em relação aos critérios de acesso a esses mesmos apoios, como também em relação às responsabilidades que cada entidade que está no terreno tem. O relatório deixa ainda um alerta: a tempestade Christine revelou uma reduzida cobertura dos seguros multirriscos habitacionais. Já o segundo relatório está relacionado com os procedimentos de evacuação em situações de catástrofe. A ideia principal do documento é que devem ser assegurados os direitos fundamentais da população mais vulnerável. A Provedoria de Justiça começa por recomendar uma melhoria dos sistemas de aviso à população, tendo em conta também as necessidades das pessoas idosas, das pessoas com deficiência ou dos cidadãos estrangeiros. E também pede mecanismos que permitam identificação da população que efetivamente está presente em áreas que podem vir a ser sujeitas à evacuação. O documento sublinha que devem existir mecanismos de redundância para assegurar as redes de comunicações de emergência, e a atualização regular dos planos municipais é outro ponto referido neste relatório, assim como a identificação clara dos percursos, dos pontos de encontro, dos locais de abrigo e procedimentos de evacuação para os principais aglomerados populacionais. Para os mais vulneráveis, novamente, a Provedoria de Justiça lembra que, quando as pessoas estão em abrigos, deve ser assegurada a continuidade do acesso à medicação, aos cuidados de saúde e ao apoio psicológico.
1: O relatório também tem um ponto relacionado com os animais, pede aos municípios que criem planos de evacuação a pensar neles e que sejam assegurados os cuidados veterinários necessários. A GNR deteve em Porto Alegre o líder de uma rede internacional de tráfico de droga. Em comunicado, a guarda adianta que o homem estava foragido à justiça há 13 meses. A detenção surge na sequência de uma mega operação desenvolvida com a Guardia Civil Espanhola, na qual foram detidas cerca de 50 pessoas, alegadamente pertencentes a uma organização criminosa, e foram também apreendidos mais de toneladas de droga, 11 armas e 18 embarcações de alta velocidade. O suspeito, que foi agora detido, era considerado um dos elementos centrais na organização de redes criminosas ligadas ao narcotráfico internacional, com operações em Portugal. Na Albânia, um português de 20 anos foi morto ontem. O jovem estava de férias na cidade de Ksamil, no sul do país. Foi esfaqueado numa praia na sequência de uma rixa que envolveu várias pessoas. 11 delas já foram detidas, são suspeitas de estarem ligadas ao crime. A agência Lusa conta que o principal suspeito, um homem de 29 anos, também foi detido. As autoridades albanesas procuram ainda outro homem que estará em fuga e 4 empregados do bar onde os desacatos aconteceram. Donald Trump suspendeu por 3 dias a entrada em vigor das tarifas aduaneiras de 50% sobre as importações do Canadá. Numa publicação nas redes sociais, o presidente norte-americano diz que nesse período deverá estar concluído um acordo comercial mais abrangente entre os dois países. Estas tarifas deveriam entrar em vigor a meados de agosto, abrangem cerca de 17 mil milhões de euros em bens canadianos, afetando produtos que vão desde o cimento ao setor automóvel, às bebidas alcoólicas e ao equipamento desportivo. A Casa Branca justifica a imposição das tarifas invocando tratamento discriminatório e práticas comerciais desleais por parte de Ottawa em relação aos produtos norte-americanos. Franklin Carvalho já não é treinador do Botafogo. O despedimento foi oficializado esta madrugada pelo clube carioca. O treinador português de 39 anos estava a ser fortemente contestado. Deixou o comando técnico do Botafogo com os adjuntos Luís Filipe e Mauro Moderno, o preparador físico Fábio Monteiro e também o preparador de guarda-redes Ricardo Matos. todos portugueses. Em 21 jogos, Franklin Carvalho venceu 10, deixa o Botafogo no 11º lugar do Brasileirão.
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0: E agora voltamos a olhar o trânsito. Está a ficar complicado esta manhã no Porto, agora com mais um acidente. É na VCI, na zona da Perlada, em direção à Ponta Arrábida. A demora a partir do viaduto do Amial. E no sentido da Arrábida, Freixo, também há fila entre o Campo Alegre e a saída para a Avenida da Boa Vista. Mantém-se também um acidente na A4, no túnel de Águas Santas, em direção ao Porto. Provoca paragens após a portagem de Hermesinde. A28, ainda com demora em direção ao Porto, há passagem pelo nó da A4 e depois fila também na Avenida AEP para a VCI e para a Avenida de Sidónio Paes. Na região de Lisboa, temos agora alguma demora no viaduto Duarte Pacheco em direção às Amoreiras, afeta o final da A5. Também já temos fila no final da A2 para a Ponte 25 de Abril, entre a descida para a Baixa da Almada e a Praça da Portagem. E quando digo já, é porque até aqui ainda não tínhamos tido filas para a Ponte 25 de Abril. E na segunda circular, sentido Pina-Manique-Sacavém, há paragens entre o Campo Grande e a zona das Calvanas.
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1: E agora a notícia da morte de mais um artista. Chegou ontem ao final da tarde a notícia da morte de Frank Baird, o lendário baterista do icónico trio de blues rock texano ZZ Top. Morreu ontem aos 77 anos. Os ZZ Top foram formados em 1969. A banda tornou-se um ícone do rock norte-americano, com êxitos como La Grange, Gimme All Your Lovin' ou Sharp Dressed Man. A banda é visualmente reconhecida pelas longas barbas de Billy Gibbons e do baixista Dusty Hill, que morreu em 2021 e foi substituído por Hallwood Francis. Sendo assim, só sobra deste trio Billy Gibbons depois da morte do baterista Frank Baird. Vamos recordá-los aqui com Tube Snake Boogie.

With You, os Mills na manhã da TSF. Antes recordámos aqui os ZZ Top, Tube Snake Boogie, do álbum El Loco de 1981, a propósito da morte do baterista Frank Baird aos 77 anos. O Vilar de Mouros começou ontem no Conselho de Caminha. Hoje temos os Dropkick Murphys, The Hives, também Less Than Jake, entre outras bandas. E amanhã vão atuar os Kasabian.

0: São 9:30, bom dia, 8:30 nos Açores. A esta hora estamos com 25 graus em Faro, 22 em Lisboa e no Porto, 23 graus em Ponta Delgada e 24 no Funchal. Voltamos a olhar os temas que marcam amanhã. A notícia é da última hora, da queda de uma grua em Belas, no concelho de Sintra, que fez 2 mortos, Cristina Leiman.
1: Eram 2 trabalhadores, foram apanhados pela queda de uma grua de grandes dimensões na rua Dona Inês de Castro, na freguesia de Belas, no concelho de Sintra. Informação foi confirmada à TSF pelo Comando Subregional da Grande Lisboa. O alerta foi dado pouco depois das 8 da manhã. 4 bombeiros feridos, 3 deles em estado grave. É o resultado de um acidente com o carro dos bombeiros voluntários de Arouca esta madrugada. A viatura despistou-se e caiu numa arriba, numa zona de acessos difíceis. 3 bombeiros encontram-se em estado grave. 1/4 ficou com ferimentos ligeiros. A Presidente da Câmara de Arouca, Margarida Belém, adianta que para onde foram levados os feridos, em declarações há instantes, à RTP.
2: Estão neste momento no Hospital da Feira em avaliação e, portanto, isto revela também a dificuldade destes operacionais no terreno e, portanto, temos neste momento os meios que são necessários, mas é difícil operar no terreno.
1: Nesta altura, o fogo em Arouca conta com a ajuda de 5 aeronaves. Estão no terreno perto de 500 operacionais. O mesmo número, cerca de 500 efetivos, está mobilizado em Torre de Moncorvo, no distrito de Bragança. Aqui estão também já a atuar 5 aeronaves. Outros 2 fogos que preocupam os bombeiros são em Santo Tirso e Monção. A Proteção Civil espera que, com a descida das temperaturas e a ajuda dos meios aéreos, seja possível dominar as chamas. O Instituto Português do Mar e da Atmosfera está a prever uma descida de temperatura que será acentuada no norte e centro. Há mesmo previsão de aguaceiros e chuva fraca. A meteorologista Cristina Simões adianta que o calor vai fazer uma pausa nos próximos dias.
3: Estamos em descida, portanto, quarta, quinta e sexta-feira as temperaturas deverão descer, a manter no fim de semana e na semana que vem. Portanto, não se prevê para já nova subida de temperatura.
1: Hoje não há qualquer aviso em todo o país, mas há notícia de um incêndio num lar de idosos em Tondela. O alerta foi dado esta manhã por volta das 8 horas. Foi no lar da Nossa Senhora da Boa Esperança. Este incêndio já está extinto. A informação foi confirmada à TSF por fonte do Comando Subregional da Proteção Civil, Viseu, Dão Lafões. Tiveram de ser retirados do lar 45 idosos. Não há registro de feridos. Como disse, o alerta foi dado por volta das 8 da manhã. No local estão ainda mais de 90 operacionais, apoiados por 34 viaturas. 32 pessoas foram levadas para 3 hospitais na Grande Lisboa, vítimas de uma intoxicação alimentar. Fonte do Comando Subregional da Proteção Civil de Lisboa adianta que 26 eram crianças, alunos do Colégio Salesiano. Os outros 6 são adultos. As vítimas foram levadas para os hospitais de Santa Maria, Dona Estefânia e Amadora Sintra. A Procuradoria de Justiça recomenda a criação de um fundo para catástrofes naturais e sismos. É uma das 25 recomendações no relatório sobre as medidas tomadas depois da tempestade de Christine, no passado dia 28 de janeiro. A Provedoria encontrou boas práticas, mas também lacunas, por isso recomenda um regime integrado de gestão de calamidades e, entre outras medidas, um sistema de seguros obrigatórios para habitações e instalações de empresas.
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0: E agora voltamos a olhar o trânsito ainda com maior demora no Porto, comparativamente com a região de Lisboa. Começamos pela A4, ainda com fila após a portagem de Hermesinde até ao túnel de Águas Santas, devido a um acidente que entretanto já foi resolvido. A VCI sentido a Rábida Freixo tem fila entre o Campo Alegre e a saída para a Avenida da Boa Vista. E a A28, em direção ao Porto, ainda com lentidão à passagem pelo nó da A4 e depois na Avenida AEP, também há fila para a VCI e para a Avenida de Sidónio Paes. Na região de Lisboa, amanhã continua muito calma, apenas com maior demora no viaduto Duarte Pacheco, em direção às Amoreiras, a afetar o final da A5.
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1: Fico confuso.

Na TSF, novas canções de Tiago Nacarato e Noiserve com a Garota Não. Faltam 18 minutos para as 10. Está aí uma quarta-feira que vai trazer em céu em geral pouco nublado, com mais nubosidade no litoral e durante a tarde no interior norte e centro. Há possibilidade de ocorrência de chuva fraca. Previsão também de descida da temperatura, mais acentuada da máxima. Para hoje, as temperaturas não vão além dos 30 graus em Lisboa, 25 no Porto, 26 em Faro. A máxima mais alta é de 35 graus em Bragança. Nos Açores, conto com céu parcialmente nublado em todas as ilhas, mas não há previsão de chuva. Máxima para Ponta Delgada, 28 graus. Para a Ilha da Madeira, conte com possibilidade de aguaceiros fracos e uma temperatura máxima de 27 graus para o Funchal.

A música de Jorge Palma e Cat Stevens na manhã TSF. Às 10 atualizamos a informação, depois a emissão é conduzida por Francisco Mateus. Há para ouvir a seguir às 10 a reposição de mais uma distância que nos aproxima. Voltamos a Malta com Nelson Santos depois das 10. Ainda para recordar, This is the Day, hoje de Bom dia, até amanhã.

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0: São 9h58, menos uma hora, nos Açores.
1: Duas pessoas morreram na queda de uma grua de grande dimensão em Belas. As vítimas eram trabalhadores de uma obra onde estava instalado este equipamento. 32 pessoas foram internadas devido a uma intoxicação alimentar em Lisboa. São 26 alunos do Colégio dos Salesianos e 6 adultos. Neste jornal olhamos ainda para os 3 grandes incêndios ativos: Arouca, Torre de Moncorvo e Santo Tirso.
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0: Temperaturas há momentos, Porto 21 graus, Ponta Delgada 23, Lisboa 24 graus, Faro e Funchal em instantes com 26. Edição das 10 horas, Leonor Ferreira.
1: Duas pessoas morreram esta manhã em Belas devido à queda de uma grua numa obra. Esta grua de grandes dimensões tombou para a via pública na rua Dona Inês de Castro, na freguesia de Belas, concelho de Sintra. É para lá que vamos agora em direto com o jornalista Duarte Rosa. Duarte, tens já alguma informação relativamente à forma como terá acontecido este acidente?
2: Para já são sobretudo especulações. A própria polícia e a Autoridade Nacional de Proteção Civil chegou aqui por volta das 9h30, sensivelmente, e ainda estão aqui no terreno a fazer as devidas diligências. Sabe-se sim que isto aconteceu na rua Dona Inês de Castro, na freguesia de Belas, no concelho de Sintra. Isto é uma grua amovível sobre rodas que tem um tronco extensível e que estava a trabalhar ao nível do 7º andar aqui de um prédio, estaria a pintar a fachada. Acabou por cair e os dois trabalhadores que estavam no topo da grua caíram com ela, acabaram atirados para o outro lado da estrada, acabaram por cair no jardim urbano do casal do Barota e morreram com o impacto. É pelo menos essa a informação que temos para já. Como disse, a Proteção Civil e a Polícia ainda estão aqui a fazer as diligências. Na rua estão para cima de uma dezena de operacionais e alguns dos moradores. Uma das moradoras aqui deste prédio, onde estavam a fazer os trabalhos, é Paula Silva. Paula, bom dia.
3: Bom dia.
2: Como é que se deu conta do acidente?
3: Eu não é do prédio que estava a ser pintado, era do prédio ao lado, mas eu, pronto, estava junto à janela e senti um estrondo, mas um estrondo enorme. Abri a janela e quando abri a janela já estava a grua virada o cesto, que é aquele cesto que, metal que está na parte de cima da grua, onde iam os senhores, penso que até nem se calhar, até como era 8:01, nem sequer se calhar tinham começado a trabalhar, foram logo projetados e estavam imóveis, portanto com o impacto devem ter morrido instantaneamente, penso eu.
2: E do que se lembra, estavam aqui a trabalhar há quanto tempo?
3: Pronto, eles já tinham estado a trabalhar na parte traseira do prédio, que era essa, a grua estava encostada praticamente quase à minha janela, porque é mesmo junto ao prédio ao lado, e eu sempre achei que aquele cesto que está no cimo da grua, que é um cesto metálico, era muito instável. Portanto, os senhores estavam sempre a balançar no cesto, e eu comentei várias vezes que aquilo que um dia que era muito perigoso e até estavam sujeitos a cair. Claro, nunca se pensou que fosse assim. Já no cimo da grua, que é um cesto metálico, era muito instável. Portanto, os senhores estavam sempre a balançar no cesto, e eu comentei várias vezes que aquilo que um dia que era muito perigoso e até estavam

0: porque não tinham proteção nenhuma, não estavam agarrados a nenhum cinto, não, nada, portanto.
1: Muito obrigado. Nada, Paula nada. Silva, uma das moradoras aqui da zona do prédio do lado, ao lado do prédio onde estavam a acontecer estes trabalhos. Como referi, as autoridades estão aqui no terreno, cerca de uma dezena, mais de uma dezena de operacionais da PSP, outros sensivelmente em igual número da Proteção Civil. Montaram aqui um perímetro de segurança que já apanha então o jardim em frente deste prédio onde estavam a ocorrer os trabalhos. A estrada está cortada, até porque a grua está atravessada na estrada, no meio da estrada, não há carros a circular neste quarteirão. E como disse, as autoridades ainda estão então a tentar perceber ao certo o que é que aconteceu e o que é que provocou este acidente.
2: Duarte Rosa, em direto de Belas, onde uma grua tombou esta manhã numa rua, a rua Dona Inês de Castro, e fez duas mortes, dois trabalhadores desta obra que perderam a vida quando este equipamento tombou sobre esta rua. Nesta quarta-feira há também notícia de que em Lisboa 32 pessoas foram transportadas para o hospital esta madrugada na sequência de uma intoxicação alimentar. O Comando Subregional da Grande Lisboa da Proteção Civil revela que são 26 crianças e 6 adultos. As crianças eram alunos do Colégio dos Salesianos de Lisboa. Este grupo foi distribuído pelos hospitais de Santa Maria, Dona Estefânia e Fernando da Fonseca para receberem ajuda. Ainda não se sabe qual a origem desta intoxicação alimentar. Em Tondela, no Caramulo, um incêndio no lar de idosos da Senhora da Boa Esperança obrigou à retirada de 45 idosos. O alerta foi dado por volta das 8 da manhã. O comandante da Proteção Civil de Viseu, Dom Lafões, Miguel Dias, faz o ponto da situação sobre este fogo.
3: Neste momento o incêndio está extinto. Nós temos neste local 34 veículos e 93 operacionais de bombeiros e da Guarda Nacional Republicana e do INEM. O incêndio está extinto, todos os utentes foram retirados preventivamente e colocados numa zona de concentração e apoio, com equipas de pré-hospitalar a fazer a sua avaliação. Não há, de momento, feridos a registar e neste momento procede-se à ventilação do espaço para a retirada de fumo, para depois poder fazer diligências de verificação.
2: Os idosos, depois de retirados, foram acolhidos numa zona de apoio no pavilhão do Caramulo. Para já ainda não se sabe qual é a dimensão dos danos na estrutura deste lar. 4 bombeiros de Arouca ficaram feridos, 3 deles em estado grave, num despiste do veículo de combate a incêndios em que seguiam. O acidente ocorreu numa zona de difícil acesso no lugar de Pedrógão, uma das zonas muito perto do incêndio que está ativo desde domingo à noite. Em declarações à RTP, a autarca de Arouca, Margarida Belém, faz um ponto da situação relativamente a este combate.
4: Mantemos 3 frentes ativas, mas não temos nenhuma aldeia nem pessoas em perigo, apesar que temos uma das frentes, Rio de Frades, a aldeia de Rio de Frades, que está circundada pelo fogo, e a aldeia de Tibilhão também, que está na linha do fogo, mas é uma situação que está amenizada, digamos. Nesta madrugada ocorreu, infelizmente, um incidente com 4 bombeiros e, portanto, que estão neste momento no Hospital da Feira em avaliação. E, portanto, isto revela também a dificuldade destes operacionais no terreno e, portanto, temos neste momento os meios que são necessários, mas é difícil operar a operação no terreno.
2: Ora, em Arouca estão nesta altura a combater as chamas, cerca de 500 operacionais apoiados por um meio aéreo. Também hoje há um incêndio que ainda está a dar muitas dores de cabeça aos bombeiros. É um incêndio de grande dimensão, o de Torre de Moncorvo, que está a ser combatido também por mais de 500 operacionais apoiados por 4 aeronaves. No de Santo Tirso estão 200 bombeiros e um meio aéreo, apesar da descida das temperaturas previstas para hoje e para os próximos dias. Cerca de 60 concelhos do interior norte e centro do país ainda enfrentam hoje perigo máximo de fogo. A Provedoria de Justiça divulgou 2 relatórios sobre a resposta das autoridades públicas à tempestade Christine, em janeiro deste ano, e aos incêndios de 2025. A Provedoria identificou alguns problemas e deixou dezenas de recursos.

0: recomendações que podem ser adotadas em situações de catástrofe. Cláudia Patrício Silva.
1: A Provedoria de Justiça acredita que se pode ir mais longe no apoio às populações, desde logo com a criação de um fundo para catástrofes naturais e sismos que inclua um sistema de seguros obrigatórios para habitações e empresas. A Provedoria pede também mais clareza, não só em relação aos critérios de acesso para os apoios, como também em relação às responsabilidades que cada entidade que está no terreno tem. O relatório deixa ainda um alerta. A tempestade Kristin revelou uma reduzida cobertura dos seguros multirriscos habitacionais. Já o segundo relatório está relacionado com os procedimentos de evacuação em situações de catástrofe. A ideia principal do documento é que devem ser assegurados os direitos fundamentais da população mais vulnerável. A Provedoria de Justiça começa por recomendar uma melhoria dos sistemas de aviso à população, tendo em conta também as necessidades das pessoas idosas, das pessoas com deficiência ou de cidadãos estrangeiros e pede também mecanismos que permitam a identificação da população que efetivamente está presente nas áreas que podem vir a ser evacuadas. O documento sublinha ainda que devem existir mecanismos de redundância para assegurar as redes de comunicações de emergência e também fala na atualização regular dos planos municipais, outro ponto referido no relatório, assim como a identificação clara dos percursos, dos pontos de encontro, dos locais de abrigo e procedimentos de evacuação para os principais aglomerados populacionais. Para os mais vulneráveis, novamente, a Provedoria de Justiça lembra que quando as pessoas já estão nos abrigos, deve ser assegurada a continuidade de acesso à medicação, a cuidados de saúde e apoio psicológico.
0: O relatório tem também um ponto relacionado com os animais, pede aos municípios que criem planos de evacuação a pensar neles e que sejam assegurados os cuidados veterinários necessários. Uma fotografia é capaz de influenciar o mundo a mudar a atitude em relação à natureza. É a convicção de Nuno Sá, especialista em fotografia subaquática e também especialista na natureza. Hoje é Dia Mundial da Fotografia. Depois de trabalhar com canais como a BBC e a National Geographic e de expor no Museu de História Natural de Londres e no Museu Nacional de História Natural de Smithsonian, Nuno Sá está convicto de que a fotografia pode mesmo fazer a diferença.
2: A fotografia, em termos de conservação, a fotografia é um meio muito importante para nós conseguirmos influenciar as pessoas a mudar as suas atitudes e a interessarem-se por uma espécie, um ecossistema, um habitat. Porque é através da fotografia ou no vídeo que nós conseguimos que as pessoas criem algum tipo de ligação emocional com aquilo que nós queremos proteger, não é? E eu sempre fui muito influenciado por este conceito de fotografia de conservação, que é aproveitar essa ligação emocional que nós, enquanto fotógrafos, criamos das pessoas em relação a qualquer tipo de espécie, no meu caso subaquática, para transmitir a mensagem do que está a acontecer com esse habitat, com essa espécie.
0: Neste Dia Mundial da Fotografia, Nuno Sá conta também que para conseguir captar o momento perfeito é preciso sujeitar-se a condições por vezes muito adversas.
2: Estávamos a filmar num lago em África, o lago Tanganyika, que é o segundo maior lago do mundo, e tínhamos tripés e sliders e coisas debaixo de água e passávamos cerca de 7 horas por dia debaixo de água. E de maneira que passa muito por estarmos preparados para qualquer tipo de, em termos de tecnológicos, para qualquer tipo de situação. Já filmei, por exemplo, por baixo do gelo, na Antártida, várias vezes, e às vezes, se é, por exemplo, cetáceos, coisas que se passam muito rápido, usamos uma pequena garrafa às costas, só com um arnês, para sermos muito rápidos e conseguirmos, com umas barbatanas compridas, para conseguirmos chegar até às baleias ou às bolas de disco para ir fora muito rapidamente. Ou então uso o material normal de mergulho que tradicionalmente qualquer pessoa usa. E de maneira que passa muito por estar equipado para as mais diversas circunstâncias.
0: Nuno Sá, que passou largos anos a desbravar o Mar dos Açores, conta também à TSF qual a história que mais o marcou.
2: Comecei a ouvir falar de umas histórias nos Açores de uns encontros com pintados e que ninguém, os pescadores do atum falavam de uma coisa enorme que encontravam no mar e que tinha pintas nas costas e que não sabiam o que era, mas sabiam sempre que encontravam uma grande abundância de atum e conseguiam apanhar às vezes até 8 mil quilos de atum em meia hora. E então comecei a sair com os pescadores do atum em São Miguel para tentar descobrir o que eram os pintados, mas não tivemos sucesso nenhum, até que um amigo ligou-me de Santa Maria a dizer que os ditos pintados eram tubarões-baleia e que se eu quisesse pintar com ele e que saíamos juntos para tentar tirar algumas imagens. E eu no dia a seguir apanhei um avião para Santa Maria e foi uma experiência fantástica, porque tive com 8 tubarões-baleia num só dia. Estamos a falar do maior peixe do mundo e é a única população da Europa do maior peixe do mundo. E não havia um único registro fotográfico do maior peixe do mundo em Portugal, o que é uma coisa extraordinária e que mostra bem a quantidade de segredos que o nosso oceano ainda tem por descobrir.
0: Recordações que ficam para este profissional da fotografia partilhadas com a TSF neste Dia Mundial da Fotografia.
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0: São 17 minutos das 10 horas da manhã. Trânsito em Lisboa, neste momento ainda muito intenso, com abrandamentos no final de A2, em direção à ponta 25 de Abril, entre o viaduto do Pregal e a Praça da Portagem. E na segunda circular, no sentido Piramanique-Sacavém, entre a Escola Alemã e as Calvanas. Na cidade do Porto, trânsito lento na VCI, sentido a Rábida Freixo, com fila entre Campo Alegre e a saída para a Avenida da Boa Vista. E na A28, em direção a Porto, fila à passagem pelo nó da A4 e depois no final da Avenida AEP, em direção à VCI e também para a Avenida Sidónio Paes.
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0: E ao longo de todo este verão, em repetição, os programas A Distância que nos aproxima, um programa de Nelson Santos, hoje em destaque Malta, numa primeira transmissão no passado dia 1 de março, a partir da feira BTL em Lisboa.

0: Olá a todos, bem-vindos a mais uma Distância que nos aproxima. Celebramos a diversidade com todas as origens que emprestam contributo à sociedade portuguesa. A cada programa, uma história de vida e um país em destaque. Hoje estamos no coração do Mediterrâneo, num território de cultura anglo-latina, mas que há 7 mil anos é habitado e desejado de fenícios a espanhóis, de romanos a franceses, hoje autónomo e de língua própria. O país com a maior densidade populacional da Europa, onde há mais de 350 igrejas, a arquitetura é arabesca e o trânsito circula como em Inglaterra. E hoje fazemos o programa fora do estúdio. Estamos na BTL, Better Tourism Lisbon, a Feira de Turismo de Lisboa, um local onde o mundo fica mais próximo de si mesmo, como fazemos semanalmente na TSF, Terra Sem Fronteiras. Guiados pelo nosso cicerone diplomata, hoje a distância aproxima-nos de Malta.
1: Bonjour, Ian Stephen Kakia, o nome Steden foi o programa e distância lita vicinana foi a rádio TSF.
0: Stefan Mario Caccia, 61 anos, natural de Valeta, está em Portugal há pouco mais de um ano. É chefe de missão adjunto da Embaixada de Malta em Lisboa. Foi o primeiro diplomata da República de Malta residente na América do Sul. Esteve em Brasília durante 4 anos. Agora pretende ficar por cá muito mais tempo, conhecer o país, norte a sul, e fortalecer as relações bilaterais Portugal-Malta. Olá, caro Stefan. Como já vamos perceber, o seu português tem sotaque. Há 5 anos, em plena pandemia, o governo de Valeta confiou-lhe a missão de criar do zero a primeira embaixada de Malta na América do Sul. Aí aprendeu a língua. Quais foram as suas sensações quando chegou aqui em fevereiro de 2025? O que encontrou foi muito diferente daquilo que já tinha pré-definido na cabeça?
1: Obrigado, Nelson. Em primeiro lugar, agradeço pelo convite para estar aqui no seu programa na Rádio TSF, ainda mais no ambiente BTL, que tem muito a ver com os nossos dois países. Como você bem falou, eu passei os últimos 4 anos na América do Sul, na Embaixada de Malta, em Brasília, onde, obviamente, o português tem um sotaque diferente daqui, mas na notícia da minha transferência para Portugal, eu fiquei muito feliz, muito entusiasmado por ter sido escolhido para essa missão. Estou há 1 ano aqui em Lisboa. Posso dizer que estou adorando cada minuto. Infelizmente, devido à carga de trabalho, não tive muito tempo a visitar várias cidades no interior, mas eu posso dizer que até agora, tudo que eu conheci, tudo que eu experimentei, seja a parte cultural, parte de culinária, tem me agradado muito.
0: Aliás, numa breve biografia que lhe pedi, a certa altura escreve: a adaptação à vida em Lisboa foi imediata e natural. O estilo de vida, a gastronomia e o ambiente cultural ressoaram de forma familiar. Quer isto dizer que encontrou aqui semelhanças com certo estilo de vida maltês?
1: Exatamente. Começa pela própria cultura, né? Muita história aqui em Lisboa, principalmente. Cada esquina é um museu ao céu livre, né? Ao ar aberto. Malta também, temos ruas estreitas, temos influência até de pessoas portuguesas que estiveram em Malta, principalmente lá por 1500, na época da guerra com os otomanos, os pilgrimages que faziam aqueles religiosos lá no Oriente Médio, em direção ao Oriente Médio. Mas a parte que mais me aproximou foi a questão do estilo de vida. Por mais que Portugal não é no Mediterrâneo, mas é um estilo mediterrâneo.
0: Exato.
1: E exatamente que a gente tem estilo de vida em Malta.
0: É isso, é curioso, porque aqui sempre utilizamos o termo dieta mediterrânica, por exemplo, mas nós não temos costa com o mar Mediterrâneo, somos banhados apenas pelo Atlântico, está ali o Estreito de Gibraltar a cortar-nos o nosso acesso ao Mediterrâneo, mas aí se vê mesmo ao nível dos comportamentos, da maneira de ser, malteses e portugueses têm muito mais afinidades do que diferenças.
1: Sim, e quanto mais para o interior você vai, saindo das cidades grandes, mais eu vejo essas semelhanças, estilo de vida, a parte culinária. Obviamente, Malta é uma ilha, então frutos do mar, peixe, para nós é a dieta normal. Aqui em Portugal também tem muitos peixes, muito fruto do mar. Então a dieta culinária é bastante similar. Obviamente tem algumas diferenças. Por exemplo, o bacalhau, que para vocês é importantíssimo, faz muito famoso, para nós é quase inexistente.
0: Sim. O bacalhau é de águas profundas, é natural que não exista em Malta.
1: Mas tem outras questões que faz a gente ter essa aproximação. A parte histórica também, parte religiosa, um nicho de mercado que Malta está investindo é no turismo religioso. Portugal tem atraído também turistas malteses para também esse tipo de turismo religioso. Então tem vários outros que a gente pode mencionar.
0: Uhum. Fala sobretudo de Fátima, ou há mais turismo Sim. religioso em Portugal do que apenas Fátima?
1: Sim, essa foi uma tendência ao longo das décadas mais recentes, só que uma tendência turística que a gente está vendo entre a população maltesa é sair um pouco mais desse turismo religioso. Continua tendo como foco principal, mas eles estão querendo, os malteses estão querendo conhecer mais. Principalmente as ilhas portuguesas, né? Ilha da Madeira, Açores. Uhum. É impressionante o número de malteses que entram em contato com a embaixada para saber como fazer para ter esse tipo de turismo, né?
0: Açores e Madeira são, de facto, duas pérolas do território português muito, muito visitados. Mas ainda quanto às nossas idiosincrasias, por assim dizer, o que é que define um maltês? Qual é o ato, a preferência, a particularidade que só o maltês tem?
1: Bom, é difícil falar, porque apesar de Malta ser pequena, depende também da região que você vai, né? Uhum. Mas de modo geral, eu diria que os malteses têm um estilo de vida bastante relaxed, gosta de uma festa também. Como temos o mar em volta, praticamente onde se olha sempre tem mar, temos um mínimo de 300 dias por ano de sol.
0: 300 dias por ano de sol?
1: No mínimo, 300 dias de ano por sol. De maio até setembro não chove um milímetro praticamente. O mar, essa é uma das diferenças do mar aqui de Portugal ao mar de Malta.
0: É diferente.
1: O mar no verão chega a 24 graus, né? Então praticamente morno. Então é um estilo de vida menos estressado. Apesar que hoje em dia com o trânsito, Sim. tem dias que o pessoal perde um pouco.
0: E é um trânsito diferente, já ouvi dizer que o respeito pelas passadeiras é um bocadinho diferente de outros países. Aliás, estamos ali perto da Sicília, não é? Portanto, isso explica muita coisa.
1: Sim, só para você ter uma ideia, tem um ditado em Malta que diz que o maltês não dirige nem bem nem mal, o maltês dirige na sombra. Então, isso explica exatamente como a gente transita aí no dia a dia, naquelas estradas... ruas bastante estreitas.
0: Com o facto adicional de transitarem à esquerda, como o britânico, volante do outro lado no carro, portanto, tudo isso traz uma série de atenções de redobradas, tanto ao peão como ao condutor. O Stefan é chefe de missão da Embaixada de Malta em Portugal. Curiosamente, tem o mesmo apelido da senhora embaixadora, Rosette Spiteri Caccia. É apenas coincidência, não são familiares.
1: Sim, apenas coincidência. Malta tem uma população de 600 mil habitantes. Então é muito fácil você estar andando na rua e encontrar um não conhecido, mas um parente, né? Mas coincidentemente, nesse caso, não temos parentesco nenhum.
0: Histórica e culturalmente, o que liga Malta e Portugal? No século XVIII houve uma forte influência portuguesa através da Ordem de Malta e consta que Manuel Pinto de Fonseca, que foi grão-mestre em Malta, chegou mesmo a criar a Universidade de Malta. Aqui entronca também a célebre Ordem de Malta. Portanto, ao longo dos tempos houve aqui vários pontos de ligação entre portugueses e malteses.
1: Tem, principalmente nessa época que você mencionou, dos Cavaleiros de Malta, né? Foi uma época importante até para Malta propriamente dito, e dois portugueses importantes que marcaram história para nós. Primeiro, António Manuel de Vilhena, que foi o responsável para criar até uma cidade chamada Floriana. As edificações tudo arquitetadas por ele, e depois, como você falou, Manuel Pinto de Fonseca, que foi o fundador da Universidade de Malta como conhecemos hoje, na estrutura.
0: É fantástico.
1: Exatamente. Por vezes eles foram os dois grão-mestres, né?
0: Os dois grão-mestres.
1: Governadores de Malta naquela época, como se fossem governadores de Malta.
0: Governadores António Manuel de Vilhena e Manuel Pinto Fonseca, que foi governador durante mais de 30 anos, penso que...
1: Exatamente, de 41 a 73, 1700.
0: 32 anos. É. Os portugueses estiveram um pouco por todo o mundo, desde a África até ao sudoeste asiático. Malta até está mais próximo e, por vezes, não fazemos tantas associações entre portugueses e o arquipélago de Malta, mas, de facto, como estamos a confirmar, houve. Daqui a pouco vamos à música, mas estamos na BTL, a Better Tourism Lisbon, a antiga Bolsa de Turismo de Lisboa, como os nossos ouvintes habituais hoje estão a ouvir um ruído, são as pessoas aqui a passarem neste dia da BTL. Se tivesse que vender o território de Malta a quem passa por aqui, o que é mais atrativo para um turista que vá daqui ou de outro ponto do mundo visitar o arquipélago de Malta? O que é que não pode perder?
1: Antigamente a gente vendia Malta como lugar de sol e praia, né? E água quente, mar quente. Hoje não, hoje a parte histórica é muito importante. Malta tem templos históricos de milhares de anos, pré-históricos, né? 3, 4, 5 mil anos. Templos da época dos romanos, como falamos. Malta no meio do Mediterrâneo, quem passava praticamente tomava, mas deixava uma história. Teve a época dos mouros também, que é entrar na ilha. Época da França, quando Malta foi dominado por Napoleão. Depois a época da colônia inglesa. Cada um desses povos acabou deixando uma história, né? Então, num espaço muito pequeno, Malta é 35 quilômetros por 15 quilômetros. Então, num espaço muito pequeno, você praticamente tem a história do mundo.
0: Sim.
1: À tua frente.
0: A céu aberto.
1: A céu aberto. Então, isso é uma das vantagens de Malta. Não precisa pegar trem, viajar 2, 3, 4 horas, ou avião, não. Tudo num pequeno espaço, você tem tudo isso. E, obviamente, hoje em dia temos hotéis 5 estrelas, restaurantes Michelin. Estamos atrasados, estamos preparados também para receber aquele turista um pouco de maior poder aquisitivo. Então, num pequeno espaço, temos um pouco de tudo para agradar. Esse é um problema hoje. Eu sei que existe na Europa um problema de overpopulation do turismo. Uhum. Turismo demais, né? Inclusive, Malta, esse ano, quebrou o recorde de turismo.
0: Sim.
1: Um país de 600 milhões, ainda... 600 mil habitantes, recebemos 4 milhões de turistas em 2025.
0: Uau!
1: Então isso começa um pouco a pesar, mas ainda...
0: Ainda dá para
1: temos
0: aumentar.
1: Estrutura, ainda dá. Ainda não chegamos naquele ponto de querer...
0: Saturação.
1: Setorizar ou afastar um pouco certo tipo de turismo.
0: Uhum. Passa-se um pouco aqui também isso em Lisboa e muitas vezes... Há turistas que vêm ver outros turistas, porque os locais foram obrigados a sair. Há problemáticas também do aumento do Sim. preço da habitação. Mas, por exemplo, em termos de preços, consta que em Malta um jantar, um almoço, não é necessariamente muito mais caro do que, por exemplo, aqui em Portugal. Os valores até são similares, certo?
1: Não, essa é uma impressão errada, que inclusive não... A gente tem, mas vários outros turistas comentam com a gente, que eles vão para Malta esperando... que seja muito que é muito mais caro, que na verdade não é. Apesar que nós temos que importar praticamente tudo, né? Porque Malta não tem terras suficientes para produção em escala, né?
0: Sim.
1: Então temos que importar tudo. Mesmo assim, temos uma estrutura onde os preços realmente, em comparação com muitos capitais na Europa, ainda são bem atrativos, seja para jantar fora, seja para hospedar em hotel, é bem inferior a outras capitais.
0: Segundo uma rápida investigação que fiz, o preço é 2 euros, uma média de 2 euros mais caro do que aqui em Portugal, para uma refeição, por exemplo. Confirma-se?
1: Eu não tenho esse estudo, mas eu sei que você fez a sua pesquisa. Então, no caso, se a gente comparar com outros capitais, não é muito, não.
0: Fica até mais econômico do que...
1: Principalmente lá no norte da Europa, não, dos interessados.
0: Certos países.
1: Uma cerveja...
0: É
1: Malta custa praticamente
2: tudo
1: metade de vários outros lugares no norte da Europa.
0: Há cervejas que em certos países são mais caras que uma refeição inteira no sul da Europa.
1: Exatamente.
0: La Valeta, cidade histórica, património Unesco, lá. Antes dizíamos lá, agora o lá caiu, não é? É só Valeta.
1: É Valeta, a gente mais... É usado La Valeta, mas entre nós, malteses, a gente só fala Valeta.
0: Só fala Valeta.
1: Ou a gente fala Belt, a capital.
0: há museus imensos de belas artes, da Inquisição, há a Catedral de São João, ainda com telas de Caravaggio. A própria história está a céu aberto ali em Valeta, é património UNESCO praticamente de quase toda a cidade,
1: sim,
0: não é?
1: Sim, nossa capital é pequena, né? A menor capital da Europa, só que a estrutura dela é interessante. Ela é uma capital toda murada, uhum, e todas as ruas são paralelas.
0: Okay.
1: Então foi construída especialmente naquele modelo para aquela época, né?
0: Sim.
1: Onde tinha invasões, daí os camponeses, quando tinha alguma invasão, se refugiavam na capital, fechavam as portas, como era murado, né? Ficava difícil para os invasores chegar à população, né?
0: E esse é um dos fatores porque tanta e diferente história está ali preservada, porque não era fácil entrar em Valeta. Por isso temos coisas desde o período bizantino, árabe, romano, não é?
1: Sim, e como falamos no início, Malta tem uma história também de religião católica, cristianismo.
0: Islamismo.
1: Aliás, para quem é católico cristão sabe, o São Paulo naufragou em Malta.
0: Uhum.
1: Então Malta foi o primeiro país cristão da Europa.
0: No ano 60?
1: Sim, porque dali que ele estava indo para ser julgado em Roma, e teve uma tempestade e se refugiou em Malta, ou acabou caindo em Malta, onde a população abrigou ele, cuidou de quem sobreviveu, e ele acabou catequizando a população. Por isso que metade das mulheres em Malta chama Paula, metade dos homens chama Paulo, porque ele é o padroeiro do país.
0: Ok. São Paulo, apóstolo de Cristo,
1: sim,
0: naufraga ao ano 60 nas costas de Malta e depois converte, digamos, a população uma fé que se mantém até hoje.
1: Até hoje.
0: E é mesmo assim mais de 350 igrejas pelo território?
1: A gente vende isso também, né? A gente fala que tem uma igreja para cada dia do ano.
0: Ok, exato.
1: E a maioria deles são realmente bonitas, até por dentro, como você falou. A Catedral de São João, por exemplo, ele tem pinturas de Caravaggio. O chão e as paredes são belíssimas. Como, aliás, tem muitas igrejas em Portugal. Já tive a oportunidade de visitar algumas belíssimas. E sim, tem praticamente uma para cada dia do ano.
0: Uhum. Bom, está na altura de escutarmos alguma música, já vamos à conversa, mas agora importa também conhecer melhor Malta através da arte sónica. Vamos para uma canção clássica numa versão recente. O original tem 50 anos, gravado por Sammy Bartolo e a banda New Query, um tema popular sobre o sentimento nostálgico da vida no campo. Eu vou transmitir, eu fiz aqui uma breve tradução deste tema que não vou arriscar ler em maltês, que é qualquer coisa como o último agricultor do Vale do Mel. Está certo?
1: Exatamente. Essa é uma música que tem muito a ver, apesar de ter sido escrita décadas atrás, com a realidade de hoje dos produtores, né? Num país que está crescendo economicamente, não tem espaço para produtor. Questões também de meio ambiente, tem um pouco de tudo. Bonita música, sim.
0: Uhum. Vale do Mel, daqui a pouco já vamos explicar porquê e porque é que há aqui uma relação etimológica com Malta e Mel. Para já, Maria Bélia. Stefan, diga-me aqui o nome desta canção em maltês.
1: Lachar Bidwi Fuitilassel.
0: Traduzindo para português, o último agricultor do Vale do Mel.

0: 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Hoje, no programa A Distância que nos aproxima, estamos em Lisboa, na BTL. Mas estamos também no arquipélago de Malta. Sim, arquipélago. Malta é a maior das três ilhas habitadas do país, que se completa com a ilha de Gozo e a ilha Comino. A central, mas a mais pequena, apenas com 3-4 habitantes permanentes. E depois há também uma série de ilhotas desabitadas. São apenas 316 km² que, ao longo da história, já tiveram sob domínio romano, islâmico, bizantino, espanhol, francês, sendo que os últimos colonizadores foram os ingleses. Malta tornou-se independente em 1964, mas só em 79, Elizabeth II deixou de ser rainha soberana do Estado. A ilha Melite, como lhe chamavam os gregos, literalmente terra do mel, a partir de uma espécie endémica de abelha que ali produzia o néctar. Mas também há quem teorize que o nome vem da palavra fenícia malat, que significa paraíso. Em qualquer dos casos, mel e paraíso, o significado é supremo. E é o que estas ilhas continuam a oferecer ao visitante nos dias de hoje. Quero crer que sim. É por aí que vamos agora mais uma vez a Stefan Katia, chefe de missão adjunto da Embaixada de Malta em Portugal, convidado do programa de hoje. O que tem Malta mais a oferecer ao viajante e ao turista? Muitos dias de sol por ano, já falámos, águas cristalinas, história a céu aberto. E a gastronomia? Por exemplo, a carne de coelho é muito consumida em Malta?
1: Sim, é uma tradição. A gente faz de vários modos. Tem até restaurantes que só vendem isso. É como se fosse o bacalhau para o português, né? Mas eu fiquei surpreso que é o que eu consigo comprar com bastante facilidade, coelho aqui. Eu faço, obviamente, com as nossas receitas, sim, mas fiquei feliz que aqui é fácil de encontrar.
0: É.
1: Então, o prato principal para nós malteses, e para nós é bom, para quem os malteses que moram aqui têm facilidade para encontrar.
0: Como é que se chama o prato, começa por F, agora não me está a ocorrer, o prato de coelho em Malta?
1: Fennec.
0: Fennica.
1: Fennec.
0: Há a cultura de criar o coelho em Malta. Quanto à agricultura, como já demos aqui a entender, o espaço fértil, arável, não é assim tanto quanto isso, porque o território é pequeno, é o país com a maior densidade populacional da União Europeia. Por isso, vocês têm de importar quase tudo, não é?
1: Esse é um problema para nós, porque ao longo dos anos, obviamente, no mercado livre tem coisas favoráveis e tem coisas que às vezes funcionam contra, né? Então, no mercado livre aberto, você tem a competição da importação. E a área agrícola, sem subsídios, ficou difícil de sobreviver em Malta. Então, foi aos poucos diminuindo os filhos de produtores, procurando empregos melhores em outras áreas de economia que estava mais pujante. Recentemente, tivemos algumas tempestades históricas, como teve Lisboa algumas semanas atrás, também tivemos em Malta.
0: Aliás, uma tempestade de 2017 mandou abaixo a Janela Azul,
1: também,
0: na Ilha de Gozo.
1: Teve uma daquelas e tivemos uma recentemente, 3-4 semanas atrás.
0: Também.
1: Que a importação vem por barco, né? Uhum. E os barcos não operaram.
0: Não circulavam.
1: Daí, o dia seguinte, as prateleiras de supermercados vazias, porque a produção local não é suficiente. Não temos área suficiente para crescer. A nossa agricultura é só hortifrutos, porque daí se pode usar estufa, porque não esquece que, falei no início, de maio até setembro praticamente não chove. Então, contar com a natureza não pode.
0: Sim.
1: Tem que ser de outra forma. Então, esse é um problema para nós, sim.
0: É um problema. A própria água potável, as reservas de água também não são
1: muitas.
0: Não
1: temos rios, não temos. Pois. Só temos uma tecnologia, se chama reverse osmosis, onde a gente transforma água do mar em água para uso, para o dia a dia em casa, né? Para chuveiro, para esse tipo de uso. Na torneira dá para tomar, mas o pessoal acha um pouco salgado. Uhum. A maioria do pessoal compra água mineral engarrafada.
0: Na torneira ainda traz algum sal do mar.
1: É. A desalinização. Por mais que a tecnologia é boa, complexo. Mas ela sim, sempre sim. Fica um pouco daquele.
0: Mas é potável a mesma?
1: Sim.
0: eu li sobre
1: é
0: isso.
1: Potável,
0: não é necessário, como em certos países da África, andarmos com garrafas e garrafas de água atrás. Não, ali pode-se consumir nos hotéis, obviamente com alguma precaução. Falávamos da ilha de Gozo, é outra das ilhas, é a segunda maior de Malta, tem templos pré-históricos, Unesco, é uma terra habitada há mais de 7 mil anos, o homem do Neolítico estava ali, é um ponto turístico também sempre importante, não é?
1: É interessante, eu às vezes, nós malteses acabamos não indo nesses lugares. Como nos últimos 5 anos fiquei muito tempo longe de Malta, eu fiz questão no ano passado, em agosto, de ir nesse templo também, né? E a gente fica impressionado, porque não estamos falando de 100 anos atrás, né? É milhares de anos atrás. E Gozo é uma dessas ilhas que ela atrai mais gente, porque ela parece que parou no tempo. Não tem tanta construção como Malta, não tem tantas coisas modernas, entre aspas, como Malta.
0: Sim.
1: O pessoal, até o maltês, vai lá para fugir da confusão no inverno.
0: Sim.
1: É mais verde que Malta. Então, Gozo tem, sim, sua atração, atrai muito escritor, pintores, artistas, porque é um pouco mais calma que Malta.
0: Uh-huh. Tal como o nome indica, é uma ilha que dá gozo, dá prazer estar lá. E Comino, esta ilha que fica aqui no meio, entre Malta e Gozo, quantas pessoas lá vivem permanentemente?
1: Vive uma pessoa permanentemente.
0: Uma pessoa?
1: Uma pessoa que cuida da ilha. Antigamente tinha um hotel, mas esse hotel passou em desuso. Tem alguns planos de fazer só um hotel, boutique hotel, só para ficar, atender. O número de visitantes hoje em dia nessa ilha de Comino é limitado.
0: Limitado.
1: Porque tem um mar espetacular, é uma mistura.
0: Tem a Lagoa Azul.
1: Exatamente, é a Lagoa Azul, que é reflexo do sol nas pedras e o mar azul do Mediterrâneo.
0: Uhum.
1: E dá uma imagem como se fosse, digamos assim, o Caribe no Mediterrâneo. Então muita gente vai lá só para dizer, ah, eu nadei na Lagoa Azul de Malta, de Comino, né?
0: Aliás,
1: então estava sendo muita gente, obviamente, muita gente traz lixo, plástico.
0: Sim.
1: E estava sendo um pouco demais, então hoje é limitado o número de pessoas, uhum, mas vale a pena sim.
0: Está a ser limitada, já teve um hotel com piscina privada.
1: Exatamente.
0: Agora diz-me que em princípio vai ser erguido o outro, não é?
1: É interessante porque essa ilha é vazia, não tem árvores, não tem pedra, porque a rocha não permite, né? São arbustos.
0: É só uma torre de vigia.
1: Arbustos baixos, tem uma fauna da local, animais, pouquíssimas coisas que tem, mas a água, a sensação de você estar nadando naquela água azul, que faz toda a diferença, por isso que hoje é protegida.
0: Eu convido as pessoas, na impossibilidade de irem a Malta, espreitarem na internet imagens da Lagoa Azul da ilha de Comino, e aí talvez fiquem mesmo com vontade de apanhar o avião e ir até lá, porque vale muito a pena. E depois temos a zona noturna e mais boémia, perto da região onde o nosso caro Stefan nasceu, em Sliema, ali Paceville, St. Julian's, junto à Valeta, é diversão noturna.
1: É, então, além dos restaurantes bons, tem essa área que é mais ou menos concentrada, onde tem os nightclubs para vida noturna. São um praticamente perto do outro. Num pequeno espaço tem vários.
0: Porta com porta.
1: Exatamente. Gostou daqui, ficou. Não gostou, passou para outro. E onde a geração jovem, o turista jovem, busca diversão à noite. Malta atrai muitos estudantes. Não é só um centro de língua inglesa para aprendizado do inglês. Isso já é algumas décadas. Mas hoje em dia também para fazer MBA, para fazer mestrado, doutorado. Então você tem um mercado também para essas pessoas que gostam mais de barzinho, de nightclub ou alguma coisa, algum tipo de diversão, digamos, um pouco mais agitado.
0: Já viu, caro ouvinte, a quantidade de coisas boas que este território aqui reúne, e afinal não está assim tão longe de Portugal. Um estudante tem vida noturna, tem uma Universidade de Malta, que até foi criada por um português há alguns séculos, tem todo este mar onde pode fazer mergulho, ainda continua a ser quase uma pérola esquecida.
1: Sim, hoje a economia mudou um pouco, né? Só para você ter uma ideia, 1/4 da população são pessoas que vêm de fora para trabalhar em Malta, inclusive Acho que a comunidade portuguesa cresceu bastante nos últimos anos. Hoje em dia calculamos que deve ter um pouco mais de 200 malteses trabalhando em Portugal, vivendo de modo legal aqui, mas deve ter mais de 1000 portugueses morando e trabalhando em Malta. Então você tem esse lado de Malta um pouco mais cosmopolita, um pouco mais internacional, mas como falei no início, ainda não chegamos naquele ponto de saturação. Até porque o próprio maltês, todo mundo tem a ver, ou alguma época na vida teve a ver com turismo, ou o pai trabalhou na área de turismo, ou ele mesmo para estudar trabalhou na área de turismo, seja restaurante, hotel. Então para nós a indústria de turismo é muito importante, e sim, cabe a gente receber muito mais portugueses para mostrar o que a gente tem de bem, e espero que eles se sentem bem também, do mesmo jeito que eu aqui em Portugal, em Lisboa, estou me sentindo super bem.
0: Nosso caro Stefano, que até parece que é brasileiro, ele aos 50 e poucos anos não conhecia ainda o português, nem com sotaque do Brasil, nem português. Aprendeu muito bem naqueles anos em que esteve em Brasília. Estão então 1000 portugueses em Malta, cerca de 200 malteses aqui em Portugal, e até saturar, o turismo em Malta continua a ser atrativo. Hoje estamos então a destacar um pequeno país, mas imenso em história, reflexo identitário das diversas culturas que se têm sedimentado em Malta ao longo dos séculos, onde se fala uma língua impar, o maltês, que podemos sintetizar numa mistura entre árabe e italiano, assim para sermos muito simplistas, não é? Um árabe latinizado, a única língua semítica que é oficial na União Europeia. Malta é membro da União desde 2004, está na zona euro desde 2008 e é um dos países estratégicos para a NATO na Europa. Localizada entre a Europa e a África, tem um comércio de alto nível, algumas indústrias no arquipélago, sobretudo eletrónica e alimentar, mas o país apenas produz 20% dos alimentos que consome, como já dissemos, não há muito espaço para a agricultura e depende das exportações. Como disse, está ali entre a Europa e a África, tem vizinhos próximos, não são vizinhos, mas pronto, conseguem-se ver ao longe no horizonte a Sicília, a Tunísia, mais cá em baixo. Sabemos que Malta tem uma entidade própria, mas se formos a puxar mais para um lado ou para o outro, às vezes quando ouço o maltês, há ali coisas que faz-me lembrar a língua árabe, mas também há muito da maneira de ser italiana. Vocês têm mais a ver com Sicília do que, por exemplo, com Maghreb, não é?
1: A gente realmente, quando se fala da Sicília, seja na parte culinária, seja na parte dos maneirismos, do jeito de se comportar, falar alto, gesticular, a gente realmente, sim, a gente se identifica um pouco mais com os sicilianos,
0: o siciliano,
1: do que com outros neighbors, com outros vizinhos nossos do Mediterrâneo.
0: Uhum. E o siciliano em si já é diferente do próprio italiano? Ou seja, dentro da Itália há muitas Itálias, o siciliano também é particular, não é?
1: Exatamente. A Sicília, a Itália, obviamente, todo mundo sabe, desde os dialetos até os maneirismos, até o estilo de vida, por mais que todos são italianos, também são questões regionais, né? Entre Norte e Sul, Roma, Nápoles, então... Sicília também tem particularidades, por mais que são italianos, tem particularidades próprias.
0: Uhum.
1: Sicília é apenas 1 hora e 40 minutos de barco de Malta para Sicília. Vários turistas que vão para Malta aproveitam também para fazer uma visita a Sicília, sair de manhã e volta à noite. Inclusive nós malteses, volta também, a gente vai fazer compra lá e volta no mesmo dia.
0: Ah, sim, exatamente. Ali um belo vizinho perto. São 93 quilômetros por mar, não é?
1: Por mar, exatamente.
0: Pouco mais de 1 hora e meia faz
1: a viagem. Antigamente o barco levava 6 horas. Hoje tem esses barcos especiais que fazem 1 hora e 45 minutos.
0: Uhum. Mais para o lado este, tem Alexandria ali no Egito, mas já fica mais a 200 e tal quilômetros ou ainda mais, não é?
1: Digamos assim, o mais perto daquela região do norte da África para nós é a Tunísia e a Líbia, que historicamente a gente tem muito comércio com a Líbia, por mais que somos um país europeu, como você falou também no início, a parte de trade, de negócios, era uma rota no meio do Mediterrâneo que os fenícios usavam, descobriam,
0: uhum.
1: E ficou ao longo dos anos. Então Malta, por mais que culturalmente a gente se identifica como europeus, comercialmente temos muito com o pessoal da África do Norte, fazemos bastante comércio e tem uma confiança mútua na hora dos negócios.
0: África do Norte, e daí vem a influência muçulmana. Se olharmos para o Mediterrâneo, Malta está ali no meio e está mesmo na encruzilhada de todas as culturas, de todo o lado vieram civilizações importantes para a própria formação da humanidade. Bom, e a Ordem de Malta? Falemos um pouco mais da Cruz e Ordem de Malta. A Ordem dos Cavaleiros de São João de Jerusalém teve sede em Malta no século XVI, hoje está em Roma, mas tem também ação em Portugal, com trabalhos de caridade e assistência aos peregrinos para Fátima ou nos caminhos de Santiago, por exemplo. A Ordem de Malta é uma ordem monástica, católica, de resto o país é o mais religioso da Europa, mais de 90% da população é crente, sobretudo católicos, e isso vem de há muito tempo, desde que o apóstolo São Paulo, como falámos, naufragou no Mediterrâneo e chegou à ilha, convertendo os habitantes da altura. Perguntava-lhe então se a Ordem de Malta tem sido um elemento promotor, no bom sentido, do próprio território ao longo dos tempos.
1: Sim, a Ordem de Malta foi importante para nós e continua sendo importante, né? Como você falou, apesar que hoje não é mais em Malta, mas continua a associação, né? Também por mais que os grã-mestres não eram malteses, né? Portugueses, espanhóis, italianos, etc. Mas, digamos assim, a sede era em Malta. Então, tinha importância histórica no momento que tinha os problemas. Inclusive, Portugal foi importante na época pelo know-how, pelo conhecimento dela, da área marítima, né? Os navios e barcos, porque tinha que proteger os pilgrims que iam lá fazer as visitas a Jerusalém, etc. E hoje, o legado é a história, que a gente usa para fins turísticos, uhum, para os turistas poderem ver. São palácios, pinturas, tapeçarias, tudo bem conservadas. E quem gosta de história, igual Portugal tem esses palácios bonitos, inclusive adoro os azulejos que tem aqui. Malta não temos essa cultura, mas tem outras coisas que realmente está na história e está para todo mundo poder apreciar e ver.
0: Uhum. E citando aqui este triângulo Malta-Brasil-Portugal, estou a lembrar-me que o Vasco da Gama, clube de futebol no Brasil, usa a Cruz de Malta no emblema.
1: Sim, o Vasco da Gama, eles são conhecidos, né, pela Cruz de Malta, até no hino do Vasco da Gama, para quem conhece, tá, se fala. Para mim, particularmente, essa triangulação Brasil, Portugal, Malta, está sendo um momento muito feliz da minha vida.
0: Foi diplomata em Brasília, hoje é diplomata em Portugal e é este o país que elegeu para ficar agora aqui durante muito mais anos, não sabemos se sempre, para sempre, mas vejo que também já tem uma companhia brasileira falando ambos em português. Ele é de Portugal para continuar a ser a sua casa, certo?
1: Sim, eu agradeço de coração o povo português por tudo, o jeito de ser, né? A gente sai para jantar, se vê uma certa tranquilidade. Obviamente, cada país tem seus problemas, mas é uma situação que eu vejo que, para mim, um ano, que eu faço um ano agora aqui em Lisboa, eu quero mais que continuar aprendendo o que Portugal tem que oferecer. Quero conhecer outras regiões do sul ao norte, porque pelo que tenho pesquisado, do mesmo jeito que eu parabenizo você, Nelson, pela excelente pesquisa que se fez sobre meu país, fiquei orgulhoso de ouvir você mencionar coisas do meu país. É. Eu também quero conhecer e aprender muito mais. Eu tive a oportunidade já, através do meu trabalho, até no meu horário livre, de conhecer sobre Portugal, mas eu sei que tem muito, muito mais para aprender e para ver de Portugal.
0: Tem todo um país, de norte a sul, de este a oeste, com uma grande variedade para conhecer ao longo do resto da vida, que espero seja muito feliz aqui em Portugal. Stefan Mário Caccia, o primeiro diplomata desta série de programas à distância que nos aproxima na TSF, é chefe de missão adjunto da Embaixada de Malta. Para o final, a música do país, com o cantor maltês mais vendido de sempre, Freddy Portelli, que chegou a fazer digressões pela América do Norte e Alemanha nos anos 60, com a banda da altura, os The Malta Bums. Portelli foi também jogador da seleção nacional maltesa do polo aquático. Enfim, toda a gente o deve conhecer em Malta, assim como este êxito que vamos ouvir agora no fecho do programa, Viva Malta, é de facto um tema representativo do país, não é?
1: Sim, essa foi uma época quando Malta precisava de algum tipo de estímulo, sabe? Uhum. Malta foi o país que mais sofreu por metro quadrado de bombardeios na Segunda Guerra Mundial. Inclusive, muitos malteses tiveram que emigrar. Hoje tem uma grande diáspora maltesa nos Estados Unidos, Canadá e Austrália. Aliás, dizem que tem mais malteses na Austrália que a própria Malta, né? Então, na época, essa música ajudou para até a própria população ter a força para se recuperar nos inícios dos anos 70, 80 e ao longo das últimas décadas aí.
0: Viva Malta, é com este enaltecer da nação que fechamos o programa. Muito obrigado, caro Stefan. Grazie, Hafna.
1: Eu que agradeço a você, Nelson. Agradeço a TSF pela essa oportunidade maravilhosa de estar aqui falando um pouco do meu país. Espero que receber você em Malta em breve.
0: Ok, está interessado o convite e a resposta é afirmativa. Hoje estivemos fora da rádio na Better Tourism Lisbon, na FIL, feira onde se reúne todo um mundo, assim como fazemos semanalmente na TSF. Para a semana, já em estúdio, com mais um país e uma história de vida. Até lá.
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0: São minutos das 11 horas da manhã, menos uma hora nos Açores.
1: A Câmara de Sintra pediu e a Autoridade para as Condições de Trabalho já está em Belas para tentar perceber as circunstâncias da queda de uma grua que provocou a morte de dois trabalhadores. O Sindicato da Hotelaria denuncia a intenção do Hotel Cascais Miragem de despedir quase 200 pessoas.
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0: Temperaturas há momentos, Porto 22 graus, Lisboa 24, Ponta Delgada e Faro 26 graus, Funchal em instantes com 27. Edição das 11 horas, Guilhermina Sousa.
1: A Autoridade para as Condições de Trabalho já chegou ao local onde a queda de uma grua provocou a morte de duas pessoas esta manhã em Belas, no concelho de Sintra. Ambos estavam a trabalhar na pintura de um prédio ao nível do sétimo andar e morreram quando a grua caiu em plena rua cerca das 8 da manhã. No local, o Presidente da Câmara de Sintra já fez questão de sublinhar que falou com o empreiteiro, mas ele foi de poucas palavras. Ainda não há explicações para o incidente, mas Marco Almeida afirma que quer todos os esclarecimentos. Duarte Rosa.
3: Foi isso que afirmou o Presidente da Câmara Municipal de Sintra, que chegou aqui ao local do acidente pouco depois do acidente, o acidente que aconteceu por volta das 8 da manhã.
1: Ainda não há explicações para o incidente, mas Marco Almeida afirma que quer todos os esclarecimentos. Duarte Rosa.
3: Foi isso que afirmou o Presidente da Câmara Municipal de Sintra, que chegou aqui ao local do acidente.

0: outro trabalhador e, portanto, vamos aguardar com serenidade numa circunstância que é uma tragédia para as duas vidas que se perderam e para as suas famílias.
1: Ora, a queda da grua acabou por matar dois trabalhadores que estavam no topo da grua a recuperar a fachada de um prédio.
0: São dois mortos, com as famílias certamente também em tragédia, e os psicólogos que estão a deslocar da parte da Câmara para o local é também para apoiarmos quer o trabalhador sobrevivente, quer também as famílias que certamente se deslocarão até ao local. Já falei com a administração de condomínio também, falei com o empreiteiro também, muito parco em palavras, ao fim e ao cabo, as forças de segurança, sobretudo a PSP, estão a recolher informações e a Polícia Municipal também está a fazê-lo no âmbito das nossas responsabilidades municipais.
1: E como referiu, o acidente aconteceu por volta das 8 da manhã. A TSF falou com Paula Silva, é uma das moradoras do prédio do lado. Ela explica o que viu da janela de casa dela esta manhã.
2: Eu estava junto à janela e senti um estrondo, mas um estrondo enorme. Abri a janela e quando abri a janela já estava a grua virada o cesto, que é aquele cesto de metal que está na parte de cima da grua, onde iam os senhores, penso que até nem se calhar até como era 8:01, nem sequer se calhar tinham começado a trabalhar, foram logo projetados e estavam imóveis, portanto com o impacto devem ter morrido instantaneamente, penso eu.
1: E Paulo Silva afirma que a grua parecia-lhe instável desde que começou a realizar os trabalhos no prédio do lado.
2: A grua estava encostada praticamente quase à minha janela, porque é mesmo junto ao prédio ao lado, e eu sempre achei que aquele cesto que está no cimo da grua, que é um cesto metálico, era muito instável. Portanto, os senhores estavam sempre a balançar no cesto, e eu comentei várias vezes que aquilo que um dia que era muito perigoso e até estavam sujeitos a cair. Claro, nunca se pensou que fosse assim uma situação tão, tão dramática, porque inclusive como estava, a grua estava toda esticada, portanto estavam mesmo no topo do prédio e são 7 andares, portanto é natural que com o impacto que tenha acontecido este desfecho.
1: E a esta hora já chegaram os bombeiros de Algueirão e Martins para recolher então os corpos, e no terreno continuam também várias dezenas de agentes da polícia que montaram aqui um perímetro de segurança. Ora, a grua, essa ficou atravessada na rua Dona Inês de Castro, pelo que o trânsito está nesta altura cortado, no quarteirão onde se deu o acidente, e no local, como referi, dezenas de agentes da PSP, da Polícia Municipal e da Proteção Civil, ainda a tentar apurar todos os detalhes para se perceber o que realmente aconteceu.
3: Como ouvimos na reportagem de Duarte Rosa, em direto de Belas, o presidente da Câmara de Sintra deixa para a ACT os esclarecimentos sobre as condições de trabalho destes dois homens que morreram, mas Jorge Carvalho da Silva, vice-presidente da Associação Portuguesa de Técnicos de Proteção Civil, sublinha que as gruas móveis, como aquela que hoje caiu em Belas, não são as mais adequadas para este tipo de trabalhos à altura.
4: Normalmente este tipo de equipamentos não é muito utilizado para edifícios tão altos. Edifícios mais altos, de forma geral, a pintura de prédios deve ser feita com o extensível que é colocado no topo do prédio e que escorre pela fachada abaixo para poder ter elevação dos ocupantes e ir fazendo a pintura. Para situações prédios até 3 andares, às vezes 4 andares, usamos a grua telescópica, fixa com pés no chão, não só com as rodas, porque tem que ter sempre as sapatas de fixação, que é os 4 cantos bem fixos, para poder ter o peso e não haver balanços. E também a grua telescópica tem sempre aquela questão que é, nunca pode fazer uma extensão lateral mais do que 5 a 10%, porque a partir do momento em que ela começa a lateralizar o cesto, ela tem um sistema de segurança que impede, em função da altura e da extensão, de fazer a lateralização do cesto, que é para não fazer o contrapeso. Elas estão normalmente preparadas para esse tipo de situações, por isso agora temos que verificar se, por algum motivo, esse sistema estava a funcionar como deve ser, se estava tudo operacional com a grua, e se por algum motivo foi uma má utilização ou se foi alguma situação extraordinária que possa ter acontecido.
3: Jorge Carvalho da Silva explicou ainda ao repórter da TSF, Leonardo Alexandre, que neste tipo de situações há equipamentos que têm obrigação.

0: obrigatoriamente de ser utilizados.
1: A colocação de uma grua telescópica, os ocupantes de um cesto têm o arnês de segurança colocado e a sua fixação ao cesto. Para, num caso de haver um balanço extraordinário do cesto sem queda, porque por vezes com a grua sendo telescópica pode haver um balanço, um vento momentâneo que possa eventualmente abanar, se houver um desequilíbrio, a pessoa fica suspensa pelo arnês. Para aqueles cestos que descem lateralmente ao pé e que são fixos no seu topo, tem não só a questão do cesto ser colocado e ter o arnês de fixação, como por vezes tem o próprio indivíduo ter o EPI de ser o arnês com corda até ao topo do prédio, caso o cesto parta algum dos seus cabos de fixação, ele fica suspenso pela corda de sustentação, porque há situações desse género.
0: Ainda não se sabe se estes equipamentos estavam ou não a ser usados pelos dois trabalhadores que morreram esta manhã na queda de uma grua em Belas. A Autoridade para as Condições de Trabalho está no local e a Câmara de Sintra ainda está também a perceber se ela própria autorizou ou não esta obra em Belas. O Sindicato dos Trabalhadores de Hotelaria, Turismo e Restaurantes do Sul vai promover hoje uma ação de denúncia pública da intenção do Hotel Cascais Miragem de despedir quase 180 trabalhadores. Ouvido pela TSF, Luís Batista, o dirigente deste sindicato, condena aquilo que considera ser um despedimento coletivo ilegal.
2: O Hotel Cascais Miragem foi comprado em 2025 por um grupo espanhol, numa operação que custou 205 milhões de euros e pretende neste momento iniciar obras de luz que custarão também cerca de 80 milhões de euros. Utilizando essa questão e o facto de ter que encerrar o hotel durante 24 meses para realizar essas tais obras de luz, o hotel pretende levar a cabo um despedimento coletivo de cerca de 170 trabalhadores, usando precisamente a justificação que vai ter que encerrar. O sindicato entende que essa não é uma justificação, aliás, o despedimento coletivo, tal como está estabelecido o Código do Trabalho na lei, não prevê a existência desse despedimento pelo simples facto de haver um encerramento para obras do estabelecimento e, portanto, o sindicato entende que estamos aqui perante uma atitude perfeitamente injustificável, mas também profundamente injusta.
0: O sindicato vai apresentar-se à administração do Hotel Cascais Miragem um conjunto de soluções para os trabalhadores atingidos.
2: Neste momento não sendo possível o layoff, porque prevê-se o encerramento durante 24 meses e o layoff é de 6 meses, com a possibilidade de renovar mais 6, portanto num período total de 12 meses, já não sendo possível esse layoff por opção da empresa que quis fazer a obra desta maneira, existem ainda outras soluções. Uma das primeiras soluções passa, por exemplo, por um plano de rescisões livres e voluntárias para aqueles trabalhadores que estão muito perto da reforma e que podem ter algum interesse em sair de livre vontade. A seguir, existe a possibilidade de haver uma suspensão dos contratos de trabalho, uma suspensão voluntária, em que os trabalhadores aceitam livremente e voluntariamente durante 2 meses suspender o seu contrato de trabalho sem perda de retribuição, mas que lhes permite poder encontrar outro trabalho durante esta altura e, abrindo o hotel daqui a 2 anos, voltarem a ocupar o seu posto de trabalho, permitindo manter toda a antiguidade e os direitos que tinham anteriormente.
0: Logo à tarde vai acontecer um plenário de trabalhadores do Hotel Cascais Miragem, onde vão ser discutidas as próximas formas de luta, caso os despedimentos venham mesmo a acontecer. A Câmara do Barreiro quer testar um novo modelo de habitação pública acessível. A autarquia explica ao Jornal Público que vai ceder terrenos na Quinta das Canas, União de Freguesias do Alto do Seixalinho, Santo André e Verdrena, a empresas privadas por 60 anos, em troca de construção de 202 habitações a custos controlados. A Câmara vai depois ser a entidade que distribui as casas pelas famílias e definir o valor do arrendamento, que não deve passar os 35% do orçamento familiar. A autarquia paga também uma renda mensal ao parceiro privado. António Machado, o secretário-geral da Associação dos Inquilinos Lisbonenses, aplaude a iniciativa, mas avisa que ela já chega à tarde.
3: Todas as soluções que permitam aumentar o número de habitações para arrendamento a preços confortáveis, que as famílias possam pagar, naturalmente serão bem-vindas. Até pena que seja só daqui a 2 ou 3 anos, porque neste momento há necessidades tão grandes de casas para serem arrendadas e que, enfim, não estão a ser disponibilizadas, portanto, muitas casas vazias e muitas casas devolutas, e que poderiam vir para o mercado.
0: O concurso estabelece como limites máximos para as rendas a pagar ao parceiro privado, a pagar pela Câmara ao parceiro privado, 600 euros por cada T1, 775 por T2 e 925 euros por um T3. Contactado pela TSF, António Frias Marques, o presidente da Associação Nacional de Proprietários, não quis fazer qualquer declaração.
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0: Passam 19 minutos das 11 horas da manhã. Vamos ficar com a reposição ao longo de todo este verão do Compacto da Memória de Elefante com Mário Fernando e Manuel Costa Monteiro.
1: Década de 70, nasceu o mito Clube dos 27, baseado na série de mortes de artistas famosos que morreram aos 27 anos. Como exemplo, Jimi Hendrix, Janis Joplin e Kurt Cobain, e ainda Jim Morrison, encontrado sem vida no seu apartamento de Paris em 1971. As causas não são consensuais, ainda são um mistério. Nascido em 1943, formou-se em cinema, mas dedicou-se à música. Um acidente presenciou há 4 anos, envolvendo trabalhadores indígenas, teve influência em muitas das suas canções e serviu de inspiração para a canção Ghost Song. Melancólica, numa recitação quase poética, as palavras ditas e não cantadas que fogem ao som tradicional dos Doors. Integra o álbum American Prayer, coletânea de poemas escritos e gravados por Jim Morrison entre 69 e 70. Já sem Jim Morrison, foi lançado em 1978 por outros elementos da banda, Ray Manzarek, Robbie Krieger e John Densmore. Um álbum para recordar o outro lado, pouco comum dos Doors, a mistura do misticismo com o punk.
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Ao longo dos tempos, os músicos recorreram várias vezes à construção de obras mais elaboradas e tão longas que não cabiam no tradicional formato do álbum clássico. É por isso que, de vez em quando, surgiram os duplos álbuns e, em casos menos vulgares, até triplos álbuns, um assunto de que já aqui tratámos de resto. Ora, como em tudo na vida, nem sempre maior quantidade corresponde a maior qualidade. E como seria de prever, duplos álbuns de nível superior não se encontram apenas porque sim. Um dos casos notáveis foi protagonizado pelos Beatles. Depois do lendário Sgt. Pepper's Lonely Hearts Club Band, a grande questão que se colocava era, a seguir a uma obra histórica, o que vão eles fazer? É que antes do Sgt. Pepper's já tinham saído dois outros álbuns revolucionários, Rubber Soul e Revolver, pelo que parecia ser quase impossível fazer algo de verdadeiramente novo e raso. Então, aí vai aquele que se constitui no duplo álbum mais importante de toda a década de 60 do século passado. Todos o conhecem por álbum branco, por causa da cor da capa, embora, na verdade, o título do trabalho seja simplesmente The Beatles. E entre uma mão cheia de referências está este Revolution, um dos tais temas de ruptura que também foram a imagem de marca da banda do Liverpool e que teve três versões, três dos próprios Beatles. Esta foi a primeira. I take two.

Na história da música, há várias coincidências, algumas delas trágicas. Exemplos, o mito Clube dos 27. Artistas que faleceram aos 27 anos. Num estudo de Diane Kenny, uma professora de psicologia da Universidade de Sydney, na Austrália, dos músicos analisados, 2,2% morreram aos 56 e apenas 0,8% com 27. Este mito começou, recordo, com a morte de quatro superestrelas do rock: Brian Jones, Janis Joplin, Jimi Hendrix e Jim Morrison. Hoje recordo outro nome, teclista e cofundador dos Grateful Dead, Ron McCain, viciado no consumo de bebidas alcoólicas, faleceu vítima de cirrose hepática. Na canção de hoje, New Speedway Boogie, foi inspirada na morte de um homem negro. Saqueado por seguranças num concerto gratuito em 1969, Altamont Free. É uma resposta reflexiva sobre a violência nos concertos, o fim do sonho hippie e os perigos da contracultura.

Voltemos então aos duplos álbuns com um paralelismo que tem algo de interessante. Já que trouxe o caso dos Beatles, e tal como sucedeu com a banda britânica, também do outro lado do Atlântico, com Bruce Springsteen, a ousadia foi devidamente recompensada. É que o paralelismo passa por isto. Com os Beatles havia a grande dúvida sobre o que fariam depois do celebérrimo Sgt. Pepper's, e com Springsteen sucedeu o mesmo, porque ele tinha feito antes uma das maiores obras da história do rock, Born to Run, e logo a seguir Darkness on the Edge of Town. Dois marcos definitivos na afirmação do músico. É então que surge The River. Se o álbum branco é o grande trabalho dos anos 60 entre os duplos, então para os 80 fica The River, de Bruce Springsteen, logo para começar. Afinal, é viável fazer obras extensas com nível superior. Desta vez, optei pelo tema de abertura, o começo da longa viagem em The River, chama-se Angry Heart.

No seu livro de memórias, Just Kids, Patti Smith reflete sobre os ídolos que sacrificaram às drogas e ao álcool, num período envolto em tristezas, medos e paranoias, e acabaram derrubados pelo estrelato. Regresso à lista de artistas que faleceram aos 27 anos, recordando Brian Jones, incapaz de autocontrolar impulsos e a pressão da fama e do êxito. Mergulhou no vício do álcool e da droga, cantor-compositor e um dos fundadores dos Stones, músico brilhante, aos 27 anos foi encontrado morto no fundo da piscina na sua casa em 1969. Nas memórias, a última canção em que Brian Jones trabalhou com os Stones, Expectant Change, 1968, fica aqui uma lembrança. Não entendemos as coisas que aconteceram, mas com o tempo vamos entendê-las.

Ao longo de todo este verão, em reposição na emissão TSF, Compactos da Memória de Elefante, com Mário Fernando e Manuel Costa Monteiro, faltam 17 minutos para as notícias ao meio-dia e outro dos nomes que morreu aos 27 anos foi Amy Winehouse.

as vozes que desapareceram aos 27 anos de idade. Amy Winehouse em julho de 2011 e Jimi Hendrix em setembro de 1970. É o final desta manhã de quarta-feira na emissão TSF. Estamos a 10 minutos das notícias ao meio-dia.

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0: O fecho desta hora na emissão TSF com canções de Bob Marley and the Wailers e também de George Harrison com os Beatles.
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0: Ainda não há explicações para a queda de uma grua no concelho de Sintra. 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

0: Temperaturas há momentos, Porto 23 graus, Faro 25, Lisboa e Ponta Delgada em instantes com 26 graus e Funchal com 27. Edição do meio-dia, Guilhermina Sousa.
1: Um mergulhador profissional está desaparecido na zona da Lisnave, em Setúbal. A notícia foi avançada pela RTP e já está confirmada pela TSF. O homem estava a efetuar trabalhos no navio, como explicou o comandante Gomes Agostinho, capitão do Porto de Setúbal, ouvido há instantes pela TSF.
2: Cerca das 10h06 da manhã foi recebida uma chamada a dar conta do desaparecimento de um mergulhador, de uma empresa de mergulhadores, que estava a fazer trabalhos num casco aqui na Lisnave, abaixo da linha d'água. Portanto, desde então foi desenvolvido um conjunto de ações de meios para o local, elementos da Polícia Marítima, Estação Salva-Vidas de Sintra, o Grupo de Mergulho Forense da Polícia Marítima também se apresta para fazer mergulho. Foi ativada uma aeronave também para cobrir toda a área e até ao momento sem qualquer sucesso.
3: Era um mergulhador de uma empresa privada e estava a efetuar trabalho.
2: Exatamente. Confirmo, uma empresa profissional de mergulho, faz trabalhos em navios, são recorrentes neste espaço, e que acabou por desaparecer e não sabemos o paradeiro.
1: Gomes Agostinho, capitão do Porto de Setúbal, ouvido pelo jornalista da TSF, David Alvito. Este mergulhador profissional está desaparecido na zona da Lisnave, em Setúbal. Ele estava a trabalhar num casco de um navio. A Associação Portuguesa de Técnicos de Segurança e Proteção Civil avisa que há uma série de equipamentos que têm obrigatoriamente de ser usados quando é preciso fazer trabalhos a grandes alturas. O alerta é feito na sequência da morte de dois trabalhadores na queda de uma grua esta manhã em Belas, no concelho de Sintra. Os dois homens estavam a trabalhar na pintura de um prédio ao nível do sétimo andar e morreram quando a grua caiu em plena rua, cerca das 8 da manhã. Entrevistado pela TSF, Jorge Carvalho da Silva, vice-presidente desta Associação Portuguesa de Técnicos de Segurança e Proteção Civil, acrescenta que as gruas móveis não são as mais adequadas para este tipo de trabalhos.
4: Normalmente, este tipo de equipamentos não é muito utilizado para edifícios tão altos. Edifícios mais altos, de forma geral, a pintura de prédios deve ser feita com o extensível que é colocado no topo do prédio e que escorre pela fachada abaixo para poder ter elevação dos ocupantes e ir fazendo a pintura. Para situações, prédios até 3 andares, às vezes 4 andares, usamos a grua telescópica, fixa com pés no chão, não só com as rodas, porque tem que ter sempre as sapatas de fixação, que é os 4 cantos bem fixos, para poder ter o peso e não haver balanços. E também a grua telescópica tem sempre aquela questão que é, nunca pode fazer uma extensão lateral mais do que 5 a 10%, porque a partir do momento em que ela começa a lateralizar o cesto, ela tem um sistema de segurança que impede, em função da altura e da extensão, de fazer a lateralização do cesto, que é para não fazer o contrapeso. Elas estão normalmente preparadas para esse tipo de situações, por isso agora temos que verificar se, por algum motivo, esse sistema estava a funcionar como deve ser, se estava tudo operacional com a grua, e se por algum motivo foi uma má utilização ou se foi alguma situação extraordinária que possa ter acontecido.
1: Jorge Carvalho da Silva deixa ainda outras medidas que têm de ser tidas em conta em situações como esta.
4: A colocação de uma grua telescópica, os ocupantes de um cesto têm o arnês de segurança colocado e a sua fixação ao cesto. Para, num caso de

0: o arnesto de fixação, como por vezes tem o próprio indivíduo ter o EPI de ser o arnesto com corda até ao topo do prédio, caso o cesto parta algum dos seus cabos de fixação, ele fica suspenso pela corda de sustentação, porque há situações desse género.
1: Sobre o que aconteceu esta manhã em Belas, ainda não há qualquer pista. A Autoridade para as Condições de Trabalho está no local, mas mantém o silêncio. Já o Presidente da Câmara de Sintra afirma que quer todos os esclarecimentos. Duarte Rosa.
2: O Presidente da Câmara Municipal de Sintra chegou ao local pouco depois do acidente. Com os detalhes ainda por apurar, Marco Almeida garantiu apenas que a ACT, a Autoridade para as Condições do Trabalho, veio ao local e está ainda a perceber se houve ou não alguma falha de segurança.
3: Ainda está a fazer o levantamento das condições em que aquela máquina operava ao fim e ao cabo, ainda não há nenhuma conclusão. E é como disse, está neste momento a falar também com o empreiteiro e também já falou com o outro trabalhador e, portanto, vamos aguardar com serenidade numa circunstância que é uma tragédia para as duas vidas que se perderam e para as suas famílias.
2: A queda da grua acabou por matar dois trabalhadores que estavam a recuperar a fachada de um prédio.
3: São dois mortos, com as famílias certamente também em tragédia e os psicólogos que são a deslocar da parte da Câmara para o local é também para apoiarmos quer o trabalhador sobrevivente, quer também as famílias que certamente se deslocarão até ao local. Já falei com a administração de condomínio também, falei com o empreiteiro também, muito parco em palavras, ao fim e ao cabo, as forças de segurança, sobretudo a PSP, estão a recolher informações e a Polícia Municipal também está a fazê-lo no âmbito das nossas responsabilidades municipais.
2: Havia ainda um terceiro trabalhador que saiu ileso porque não estava junto da grua quando esta caiu. O acidente aconteceu por volta das 8 da manhã. A TSF falou com Paula Silva, uma das moradoras do prédio do lado, que explica o que viu da janela de casa dela.
4: Eu estava junto à janela e senti um estrondo, mas um estrondo enorme. Abri a janela e quando abri a janela já estava a grua virada o cesto, que é aquele cesto de metal que está na parte de cima da grua, onde iam os senhores, penso que até nem se calhar, até como era 8:01, nem sequer se calhar tinham começado a trabalhar, foram logo projetados e estavam imóveis, portanto com o impacto devem ter morrido instantaneamente, penso.
2: A grua ficou atravessada na rua Dona Inês de Castro, pelo que o trânsito está nesta altura cortado, no quarteirão onde se deu o acidente. No local estiveram dezenas de agentes da PSP, da Polícia Municipal, da ACT e da Proteção Civil.
1: Todos à procura de uma explicação para a queda desta grua esta manhã em Belas, no concelho de Sintra. Dois trabalhadores morreram quando trabalhavam na pintura de um prédio à altura do 7º andar. Ainda não se sabe se os utentes do Lar de Tondela, onde houve esta manhã um incêndio, vão ou não poder voltar. São 45 pessoas que tiveram de ser retiradas temporariamente para uma escola. Carla Borges, a Presidente da Câmara de Tondela, registra também duas pessoas que tiveram de ir ao hospital.
5: Podemos registar dois utentes do lar que tiveram que ser transportados para o hospital por uma situação decorrente da inalação de fumo e, portanto, tiveram que ser hospitalizados para poderem ser prestados cuidados médicos, e uma utente e uma funcionária do lar que também teve que recorrer ao hospital por um traumatismo de uma pedra durante o processo de evacuação. Os idosos foram todos evacuados em primeira fase, para uma zona, um jardim, precisamente em frente ao lar de idosos, e logo de imediato os serviços municipais da Proteção Civil, portanto a Câmara Municipal, através dos seus serviços da Proteção Civil e da Ação Social e em colaboração com as juntas de freguesia, iniciámos a instalação e a criação de uma zona de acolhimento temporário para estas pessoas de idosas, que será na Escola EB23 do Caramu, e portanto eles foram deslocados para lá. Neste momento já estão todos naquele local.
1: Em declarações registadas pela SIC Notícias, a autarca de Tondela não dá como certo que os utentes possam voltar ao lar.
5: Todos os familiares dos idosos foram contactados, tanto através das técnicas do próprio lar. A informação que nós temos é que neste momento irão ser avaliadas as condições do lar, para se perceber claramente em que medidas é que e quando é que poderão ser novamente utilizadas estas instalações por parte dos idosos, e estão a ser avaliadas também por parte das equipas de intervenção social em situação de emergência, as circunstâncias específicas de cada um dos idosos, a possibilidade de alguns deles ficarem com as suas famílias, a possibilidade de

0: alguns dos idosos serem acolhidos em lares vizinhos que tenham vaga.
1: De acordo com os bombeiros, este incêndio começou no resto de chão do lar, onde ficava a cozinha e a lavandaria, mas está tudo ainda em aberto. Por agora, os utentes do lar de Tondela, que foi esta manhã atingido por este fogo, estão numa escola, mas essa é uma solução temporária. O Sindicato dos Trabalhadores da Hotelaria, Turismo e Restaurantes do Sul vai promover uma ação de denúncia pública à intenção do Hotel Cascais Miragem de despedir quase 180 trabalhadores. Ouvido pela TSF, Luís Batista, dirigente deste sindicato, condena aquilo que considera ser um despedimento coletivo ilegal.
2: O Hotel Cascais Miragem foi comprado em 2025 por um grupo espanhol, numa operação que custou 205 milhões de euros e pretende neste momento iniciar obras de luz que custarão também cerca de 80 milhões de euros. Utilizando essa questão e o facto de ter que encerrar o hotel durante 24 meses para realizar essas tais obras de luz, o hotel pretende levar a cabo um despedimento coletivo de cerca de 170 trabalhadores usando precisamente a justificação que vai ter que encerrar. O sindicato entende que essa não é uma justificação. Aliás, o despedimento coletivo, tal como está estabelecido no Código do Trabalho e na lei, não prevê a existência desse despedimento pelo simples facto de haver um encerramento para obras do estabelecimento e, portanto, o sindicato entende que estamos aqui perante uma atitude perfeitamente injustificável, mas também profundamente injusta.
1: E por isso, durante esta tarde, vai haver um plenário de trabalhadores para discutir formas de luta, caso os despedimentos venham mesmo a acontecer. Antes do momento alto, guardado para logo à tarde, um grupo de mordomas da Romaria da Senhora da Agonia, em Viana do Castelo, está esta manhã de visita à Câmara Municipal. Mais logo, 1000 mulheres vão dar vida ao desfile da mordomia, transformando as ruas de Viana num encontro de gerações, memórias, devoção e orgulho, e também a tal Chieira, de que falam as mulheres vianenses. Ana Peixoto Fernandes.
3: É isso mesmo, a Chieira. Eu estou com uma Mafalda Brandão, de 21 anos, enfermeira recém-formada e que é a mordoma das festas da agonia de 2026. O que é ser mordoma? A ela compete representar todas as mulheres durante estes 9 dias de festa. Ela participa em todos os quadros e, aliás, há exemplo do grande sacrifício que elas fazem. Ainda agora nesta cerimónia, uma colega aqui da Mafalda se sentiu mal, elas acabam por não resistir ao calor. Antes de mais, eu vou perguntar, Mafalda, isto é um orgulho muito grande, é a tal Chieira que já me vai explicar o que é ir a toda a gente, que um sacrifício traz entre bonito e são muitas horas nestes quadros, não é?
4: É assim, o calor às vezes não ajuda, hoje já está um bocadinho menos, porque ontem estava ainda mais. Mas acho que é um sacrifício que é muito bem pago e o nosso orgulho de aqui estar e de poder representar as nossas festas vale tudo e é um sacrifício que não custa, por assim dizer.
3: E é a Chieira, que muita gente não sabe o que é, mas que a Mafalda pode definir muito bem.
4: Exato, nós aqui em Viana usamos muito o termo Chieira, que basicamente é o orgulho pleno que nós temos na nossa tradição, na nossa cultura e que os vianenses sentem. É um orgulho diferente dos demais e que qualquer um que seja de cá e que tenha orgulho e que goste de falar às outras pessoas que não é de cá das nossas festas, sente isso, é a Chieira. É um orgulho pleno pelas nossas raízes e por estar aqui neste momento estou com muita Chieira, é claro.
3: A Mafalda logo vai entre 1000 mulheres, portanto será uma, vai com 999, digamos assim, se forem as 1000 certas que a organização está a anunciar. Há um momento em que vocês todas falam que é o descer à avenida, que é onde está a multidão, onde vocês são mais aplaudidas. Qual é esse sentimento nessa altura?
4: É sim, eu já desfilei várias vezes na avenida e, de facto, sente-se o calor humano, por assim dizer. É o momento em que temos bancada, ou seja, vemos as pessoas na vertical, vê-se mais gente, pessoas a aplaudir e conseguimos ter a perspectiva da avenida cheia de mulheres e lá está toda a gente cheia de cheira. E este ano, como estou com um papel diferente, acho que ainda vai ser mais prazeroso esta minha descida da avenida e estou muito expectante pelo momento.
3: A Mafalda é a estrela cá dos sítios, as pessoas matam-se por isso, autobiografia.
4: Sim, agora tem sido já mais recorrente, sim.
3: E eu roubei agora um bocadinho para este direto, Guilhermina Souza. Mafalda é só o exemplo e é representante de todas essas mulheres, as 1000 que logo vão desfilar, muitas até são agora de fora da região, isto virou uma moda que trouxe muitas mulheres aqui à região a trajar o traje de Viana do Castelo.
1: e cheias de chieira, que é como quem diz orgulho de ser vienense e de desfilar mais logo neste desfile da mordomia na Romaria da Senhora da Agonia.
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2: São 18 minutos do meio-dia. Vamos para o prato deste dia com o Fernando Melo, hoje no restaurante A Codelaria, no Porto Alto.
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2: E vamos para os negócios em português com a edição de Ana Maria Ramos.
4: Os empresários do Minho reclamam simplificação fiscal, reforma do Estado e um pacto sobre a fiscalidade além legislatura. Mas apesar do pacote que apresentaram ao Governo e Parlamento, face à escalada da guerra, sugerem agora um incentivo a quem trabalha em toda a cadeia produtiva. Avança Ramiro Brito, o presidente da Associação Empresarial do Minho.
5: Nós apresentamos na Assembleia da República foi um pacote de 5 problemas que têm a ver precisamente com problemas estruturais da economia portuguesa. Propusemos a atuação em 5 setores estruturais. A primeira tem a ver com a incidência e com o quadro fiscal. Nós precisamos de um quadro fiscal em Portugal que seja, por um lado, mais adequado àquilo que o país é, e porque neste momento não há mínima correspondência entre a arquitetura fiscal que em que vivemos e a arquitetura social do país, não existe a mínima correspondência nessas duas dimensões, e por outro lado que seja uma arquitetura fiscal que promova a competitividade e que promova o crescimento. Portanto, há essa dimensão que está relacionada à nossa segunda medida, que tem a ver com a reforma do Estado, de forma a que ele consiga dar resposta àquilo que são as necessidades do tecido empresarial, e por outro lado ter um pacto de previsibilidade e de estabilidade de médio e longo prazo. Ou seja, nós não podemos ter esta imprevisibilidade, é um fator de desaceleração da economia. E aquilo que nós sugerimos foi de facto que em relação a essas matérias se encontrasse um consenso, um pacto de estabilidade para nós e para os investidores estrangeiros. Pois na formação, tínhamos, que é o terceiro pilar, tínhamos aqui aposta em duas dimensões. Uma dimensão tem a ver com as universidades. Há de facto aqui uma falta de correspondência entre aquilo que é a oferta de ensino e depois as necessidades do mercado. Perceber isto, rever a questão dos números clausos, como é que eles devem ser geridos e fazer este match de uma forma mais evidente entre a universidade e o mercado. E depois o ensino médio. Hoje em dia aquilo que nós mais necessidade temos é de quadros médios. Temos que apostar neste vetor e neste segmento de uma forma muito mais efetiva. O quarto vetor tem a ver com a diplomacia económica. Precisamos de uma rede de diplomacia económica que funcione de uma forma muito mais simples, articulada e efetiva. O quinto e último vetor estrutural. Olharmos para as empresas como agentes de transformação social. Aqui um fator que é muito importante, que tem a ver com a legislação laboral. Nós aí defendemos o modelo de flex e segurança, e toda a aposta do Estado está na transição. Não só uma transição segura e previsível, como também progressiva. E, portanto, nós apresentamos estas identificações de problemas com as respectivas medidas numa lógica de sermos um agente ativo e podermos cooperar e ajudar a que isto se concretize. Em relação à situação geopolítica e geoeconómica, eu acho que as medidas que o Governo anunciou são um manifesto de intenções interessante, mas eu acho que o que é, de facto, importante é ter medidas estratégicas em setores que amorteçam esta cadeia de produção. Criar uma medida de intervenção fiscal momentânea, transitória, como é evidente, balizada no tempo, ao nível dos impostos que afetam diretamente a cadeia de produção, e com isso estariam a ajudar a amortecer aí sim de uma forma muito efetiva aquilo que são os impactos na produção.
4: Por enquanto, a Associação Empresarial do Minho prepara uma cimeira da indústria e um fórum dedicado à sustentabilidade e economia do mar, num território que representa 28% do PIB do norte do país, cerca de 50 mil milhões de faturação, 12 mil milhões de exportação e um investimento na ordem dos 600 milhões em investigação e desenvolvimento.
2: Estamos a 5 minutos do meio-dia e meia hora e do Jornal de Desporto nesta tarde de quarta-feira na emissão TSF. Ainda antes das notícias do desporto, vamos ficar com o encontro dos bracarenses Golden Wise com Rui Reininho, o tema Calor, também uma canção de verão pelo projeto Montanha Mágica.

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1: Passam 30 minutos do meio-dia, menos uma hora nos Açores, os temas em destaque do Jornal de Desporto.
2: Circati já está em Lisboa, Mora apresentado na Roma, Kokorashvili a caminho de Sevilha e Milosevic a final segue para Braga. O Benfica treina por esta hora, Auschwitz trabalha sem limitações. Espaço ainda para o ténis, dia histórico, e para o basquetebol. Vamos conhecer melhor o posto português que confirma a presença no draft da NBA.
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2: Alessandro Circati aterrou em Lisboa, pouco passava das 10 da manhã. O defesa central do Parma já se tinha despedido ontem em Itália dos colegas. Esta manhã saiu bem cedo de Milão, com destino a Lisboa, para fazer os exames médicos e assinar pelo Benfica. Aos jornalistas presentes no aeroporto, Circati confessa já ter falado com Marco Silva e está muito feliz por representar o Benfica.
3: Very happy. I'm very happy to be here.
4: Did you speak with Marc Silva?
3: Yes, I did have a brief conversation with him.
5: Do you know Langley and Tomás Araújo?
3: Yeah, I know who they are. I'm president of who they are and what they do, yeah.
5: First, I'll see to play in the first team of Benfica. Could you be like the kangaroo that they love?
3: Could be. Let's hope.
5: What are your expectations?
3: I know it's an amazing club. I know it's got a great history and they want to win lots of titles.
2: Diz Circati que o Benfica é um clube espetacular, com muita história e que já ganhou muitos títulos. O jogador, tal como a TSF tinha avançado, vai custar 18 milhões de euros, mais 2 por objetivos. Circati tem dupla nacionalidade, italiana e australiana, é internacional pela seleção da Austrália e foi totalista nos 4 jogos do Campeonato do Mundo. Perto também de reforçar o Benfica está João Palhinha. A TSF sabe que o negócio está bem encaminhado, decorrem ainda negociações entre o clube encarnado e o Bayern de Munique, mas ao que a TSF apurou, tudo indica que Palhinha, mais tarde ou mais cedo, vai reforçar o Benfica, vai ser reforço do Benfica e deve custar no total perto de 30 milhões de euros. Ontem Palhinha já não jogou, não atuou pelo Bayern em jogo de preparação. Frederik Auschwitz está mais perto de regressar à competição. O Benfica treina por esta hora no Seixal, a pensar no jogo de amanhã frente ao Aros, a contar para a primeira mão do play-off da Liga Europa. O médio norueguês foi visto nos primeiros 15 minutos, abertos à comunicação social, a treinar sem qualquer limitação. Recordo que desde que chegou do Mundial, Auschwitz não fez qualquer jogo pelo Benfica. Tem-se ressentido de sobrecarga muscular na coxa esquerda. Pelo meio esteve também a contas com uma gastroenterite. No boletim clínico estão agora Jaden Umé e Joshua Winder. Mais logo, Marco Silva faz a antevisão do jogo frente ao Aros, marcado para amanhã às 8 da noite. É à mesma hora do Sporting de Braga, Áustria de Viena. Os dois jogos têm relato na TSF. Entretanto, vários jogadores do Braga estão a regressar aos poucos à relva, depois das infecções gastrointestinais. Resta saber que jogadores vão estar disponíveis para o jogo de amanhã, a contar para a Liga Conferência, primeira mão do play-off, jogo que não está em risco. Benvenuto a Roma, Rodrigo. É assim que o clube italiano dá as boas-vindas a Rodrigo Mora, que deixa em definitivo o Futebol Clube do Porto para assinar pela Roma. Os dragões despedem-se do jogador com um vídeo nas redes sociais.
6: Entra na área. Atenção a este momento. Passa para trás e golo! Rodrigo Mora! Corta pé esquerdo, finta o adversário. Muito bem jogado por Anha Candé. E é Rodrigo Mora a finalizar ao segundo poste.
7: Já está! O Porto pede! Rodrigo Mora dá! Marcou o miúdo de 16 anos.
8: O que importa é que no final correu tudo bem.
9: Era o clube do meu coração, que sempre ambicionei ter muito jogo para o Futebol Clube do Porto e estou muito feliz e grato por isso.
2: É assim que o Futebol Clube do Porto se despede de Rodrigo Mora. De seguida, os Dragões trataram de detalhar o negócio. Tal como a TSF adiantou, nos últimos dias, a Roma paga 27 milhões de euros por metade do passe, 25 milhões fixos e 2 milhões em variáveis. O clube italiano fica com opção de compra do restante 50% por 25 milhões. Na Roma, Rodrigo Mora vai ser treinado por Giampiero Gasperini e vai usar a camisola 86, camisola que já vestia no Futebol Clube do Porto. Porto que já está a pensar em alternativas ao ponta-de-lança do AC Milan, Santiago Giménez. O negócio com o clube italiano estava bem encaminhado, mas o Milan não gosta da proposta dos Dragões. O Futebol Clube do Porto quer Giménez emprestado, com opção de compra de 15 milhões no final da época, mas o clube italiano não aceita as condições. Santiago Giménez não tem espaço na equipa de Ruben Amorim, está no mercado, mas o Milan não o quer vender a qualquer preço. O Futebol Clube do Porto, sabe a TSF, já estuda novas alternativas. Perto do adeus ao Sporting está Giorgi Kokorashvili. A imprensa da Andaluzia avança nas últimas horas que o Internacional pela Geórgia está muito perto de reforçar o Sevilha. As negociações encontram-se já na reta final. Os clubes vão reunir-se ainda durante o dia de hoje para fechar os detalhes da transferência. O Sporting de Braga está a um passo de contratar o médio do Stuttgart, Jovan Milošević. De acordo com Florian Plettenberg, especialista em mercado de transferências, o jogador de 21 anos, internacional pela Sérvia, vai custar aos minhotos 8 milhões e meio de euros. Espera-se que Jovan Milošević faça já hoje os exames médicos. O Marítimo é outra das grandes surpresas do campeonato. É parte do Futebol Clube do Porto e do Arouca, a única equipa que para já tem 6 pontos no campeonato. 2 jogos, 2 vitórias. Hoje, Rita da Silva Vieira é a equipa que vamos apresentar.
4: De regresso à Primeira Liga, o Marítimo está a começar da melhor forma possível. 2 vitórias em 2 jogos. O Clube da Madeira foi buscar muitas caras novas para garantir a manutenção. Ao todo, são 13 entradas e 12 saídas. Sem grande investimento, chegaram vários nomes por empréstimo ou a custo zero, como é o caso de Maurice Boachi, alemão de 21 anos, que vem do Hamburgo, marcou o gol da vitória frente ao Famalicão. Para além dele, Maxime Domingues, um experiente suíço de 30 anos, foi o primeiro reforço a chegar à Madeira. Há ainda Gábor Salai, internacional húngaro, que também se juntou ao Marítimo. De portugueses, reforçaram-se com Tomás Tavares, formado no Benfica, e com Rafael Fernandes, formado no Sporting. Mas a grande alteração foi no banco. Michel van der Gaag, o nome com grande passado no Marítimo, volta para consolidar os madeirenses na Primeira Liga. Para já, 6 pontos para começar.
2: TSF apresenta todos os dias uma das 18 equipas da Primeira Liga. Hoje estamos a apresentar o Marítimo. Os encelares venceram na primeira jornada o Casa Pia por 1-0, depois foram a Famalicão vencer por 2-1. Na terceira jornada, sábado, segue-se o Marítimo, segue-se o Académico de Viseu. O Marítimo recebe o clube da cidade de Viriato, nos Barreiros, o outro regressado ao principal escalão do futebol português. Hoje é um dia histórico para o ténis português. Pela primeira vez, Portugal tem 2 tenistas nos oitavos de final de um Masters 1000. Logo à noite, em Cincinnati, nos Estados Unidos, Nuno Borges e Jaime Faria, ambos vão entrar em ação. Nuno Borges tem pela frente o norte-americano Brandon Nakashima, número 22 do mundo. Pedro Couto, comentador de ténis da TSF, não espera um jogo fácil para o português, mas o cansaço do americano pode ajudar.
10: Eventualmente será esse o fator que pode fazer a diferença, porque o Brandon Nakajima está a passar talvez no melhor momento da sua carreira. Foi finalista em Montreal na semana passada, tem feito uma excelente prova, ontem eliminou o Medvedev, mas realmente o fator cansaço pode ser a pecha do jogo dele. O Nuno está a passar um momento bom, um momento de grande confiança, conseguiu finalmente matar o Borrego, ou seja, vencer o Rublev depois de 5 tentativas, esteve muito bem, está sólido, está confiante. Eu acho que ele está no bom caminho para poder dar ainda mais alegrias ao povo português.
2: Nuno Borges vai defrontar Brandon Nakashima a partir das 8 da noite. Logo a seguir, no mesmo corte, é a vez de Jaime Faria, joga com o italiano Lorenzo Musetti, número 15 do mundo. Pedro Couto diz que a responsabilidade está do lado do adversário.
10: O que se pode dizer é que o ténis é uma montanha-russa. O Jaime ontem teve o jogo quase perdido, esteve 4-1 abaixo. Ao 3-1 parte uma raquete porque estava sem argumentos, sem conseguir perceber o que é que podia fazer e de um momento para o outro deu a volta à situação. Realmente ele tem mostrado mais consistência no seu jogo. Ele vem de qualifying, recorde-se, ou seja, tem mais jogos nas pernas do que os seus adversários, mas em termos de índice de confiança está muito mais acima. E depois da vitória do Shelton, que foi a melhor da sua carreira, ontem teve um jogo complicado e hoje o Musetti é que tem a responsabilidade. O Musetti teve parado muito tempo, está a número 15 do mundo, mas está a recuperar a forma e já tem mostrado isso neste torneio em Cincinnati. Mas eu acredito que o Jaime, com o que tem feito, não vai dar por terminada a sua participação de uma forma leviana e vai tentar por tudo o que ele possa chegar ainda mais longe e fazer história para o ténis português.
2: Pedro Couto, comentador de ténis da TSF, horas antes de um momento histórico, Portugal tem pela primeira vez dois portugueses nos oitavos de final de um Masters 1000. Ainda no que ao ténis de respeito, fica a saber que Nick Kyrgios testou positivo a cocaína. O tenista australiano foi suspenso provisoriamente e já reagiu nas redes sociais. Kyrgios lamenta o sucedido, diz que quer que ouçam primeiro a versão dele, acrescenta que cometeu um grande erro e que vai assumir toda a responsabilidade pelo erro. Pode ler-se numa história publicada no Instagram. No basquetebol, o selecionador nacional, Mário Gomes, queixa-se das condições que a equipa tem para treinar. Ontem foi dia de treino aberto à comunicação social e no final, quando se preparava para falar aos jornalistas, Mário Gomes quis deixar um recado, um desabafo.
11: Vão-me desculpar, mas eu ando com isto atravessado na garganta há muito tempo e pronto, tenho que fazer este desabafo. Este treino de hoje, tal como o outro da manhã, estava planeado para ter cerca de 2 horas. Ao fim de 1 hora e 10 tivemos que parar porque não há condições para continuar a treinar. Isto é uma tristeza, é uma vergonha, é o único país da Europa onde não há pavilhões públicos com ar-condicionado. Eu não acredito que nos gabinetes ministeriais e dos senhores presidentes das câmaras trabalhem com estas condições em que nós estamos a trabalhar. Posto isto, se tiverem espaço, por favor publiquem, que é para ser mesmo à bruta, porque isto é demais. Como já foi demais o jogo que fizemos em Matosinhos, isto não são condições para se trabalhar, porque para além do mais arriscamos lesões dos jogadores e por aí fora. Pois na altura de cobrar os resultados, eu estou cá para assumir a responsabilidade, então estou cá agora também para dizer aquilo que deve ser dito.
2: Feito o desabafo do selecionador nacional, Portugal vai jogar com o Egito e com o Líbano nos jogos de preparação para a qualificação para o Campeonato do Mundo. Namia Esqueta está a treinar com o grupo, assim como Ruben Prey, português, aposto português de 21 anos, que joga nos Estados Unidos e que vai estar no draft da NBA. Isso mesmo confirma Ruben Prey, confirma ao jornal Expresso. Carlos Barroca, treinador e comentador de basquetebol, diz na TSF que o jovem tem possibilidades no sorteio.
12: Está a seguir um percurso muito semelhante ao do Namia Esqueta, portanto está a progredir, está-se a apresentar. Acredito que seja um bom candidato. Toda a gente neste momento nos Estados Unidos fala dele, o que é bom. Portanto, ele tem o seu nome a ser promovido, sem ser preciso ser ele a fazer nada que não jogar bem e mostrar credenciais. Vai ter uma temporada em que, pelo facto da equipa de St. John's ter menos jogadores interiores, ele vai ter mais oportunidade de jogar mais tempo, porventura participar mesmo no ciclo inicial da equipa e ser um jogador mais utilizado. Quer dizer que os seus números em termos de estatísticas vão subir e, portanto, esta é uma oportunidade de ouro para ele dar o passo seguinte, que é passar do basquetebol português ao espanhol, do espanhol ao americano e do americano jogar na melhor liga do mundo, que seria fantástico para Portugal ter 2 jogadores na melhor liga do mundo.
2: Carlos Barroca, comentador de basquetebol na TSF. O draft da NBA acontece no próximo ano, no final da temporada. Ruben Prey vai tentar ser escolhido. Vamos olhar rapidamente para o futebol, para lhe dizer que Franklin Carvalho já não é treinador do Botafogo. O despedimento foi oficializado durante a madrugada pelo clube carioca. O treinador português de 39 anos estava a ser fortemente contestado, deixa o comando técnico com os adjuntos Luís Felipe e Mauro Moderno, o preparador físico Fábio Monteiro e o preparador de guarda-redes Ricardo Matos, todos portugueses de saída do Botafogo. Em 21 jogos, Franklin Carvalho venceu 10 e deixa o clube brasileiro no 11º lugar do Brasileirão. Saída deste jornal, digo-lhe só que Paul Pogba está de saída do Mónaco. O internacional francês deixa o Principado depois de ter feito apenas 6 jogos pelo Mónaco. O clube rescindiu com Pogba por mútuo acordo aos 33 anos. A expectativa para percebermos agora o que vai fazer o jogador à carreira.
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1: Estamos a 12 minutos da 1 da tarde e à quarta-feira o escritor Afonso Reis Cabral com ansiedade crónica.
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Não tem quase nada contra os longos textos perfeitos, os longuíssimos, sem fim à vista, os que nem precisam de fogo de pessoa, os que acabam depois de tantos parágrafos bem esquematizados com pontos a linhas, negritos e sublinhados. Esses impressionantes testamentos produzidos em 2.3 segundos pela inteligência artificial. Se cada texto evoca uma imagem, são textos cheios de Millennial Grey, bem decorados, em último caso eficazes, até comunicativos, já que servem o propósito de transmitir, informar, relatar, mas dentro deles não se encontra de facto bom gosto. Como Millennial Grey, encontra-se uma casca envernizada de gosto. Encontra-se algo bom, mas cinzento. Sendo bom e cinzento, resulta, em muitos casos, nas empresas, por exemplo. Até há uns anos, imagina as caixas de e-mail como repositório de inseguranças, de textos truncados, de assuntos mal comunicados, de vírgulas a menos e a mais, de erros de concordância, de tardar em escrever e ser tardado em resposta. Eram os bons tempos do purgatório. Agora, todo o texto é uma ilha de calipso, uma espécie de paraíso pardo que só agrada a quem não percebe que a vida é mais erro do que correção. Quando a ninfa grega deixou o Ulisse em paz, este fugiu do texto perfeito onde vivia. Fugiu da perfeição insuportável. Qualquer dia, quando nos voltarmos a lembrar de que a vírgula entre o sujeito e o predicado é humilhante, talvez percebamos que não se trata propriamente de uma vírgula, mas sim uma marca de autenticidade, com uma punção da contrastaria no ouro de lei. É a marca do humano. Podemos viver algum tempo num texto de IA e ir cedendo aos encantos de Calipso, mas a certa altura tanta perfeição há de asfixiar. Havemos de perceber que é melhor uma defesa radical do erro, da coisa mal escrita, talvez até mal pensada. Em último caso, a coisa que prova haver gente envolvida no assunto. Nós queremos é gente metida ao barulho. Textos com polegares oponíveis, impressões digitais e traumas de infância. Textos que são o espelho da nossa cara. Textos que bem tentam ser perfeitos, mas não conseguem. Até lá, como disse, não tem quase nada contra os longos textos perfeitos. Funcionam, sim, e são belos como estátuas frias. Mas, coitados, nada os desfeia e nada os afeta. Completamente cool, nunca conhecerão a beleza do erro. A não ser, claro, que alguém programe o defeito humano nos LLM. Nesse caso, coitados de nós, nem sequer nos restará a imperfeição.

0: Estamos a 4 minutos das notícias à 1 da tarde, na memória da música TSF, um tema com 4 décadas, o álbum Psicopátria do GNR em 1986.
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0: Marinha e Força Aérea procuram um mergulhador que desapareceu em Setúbal, junto à Lisnave. Os fogos em Torre de Moncorvo, Arouca e Santo Tirso não dão sinais de ceder ao combate, mas o tempo mais ameno dá alguma esperança aos bombeiros para esta tarde. Em Belas, depois da morte de dois trabalhadores arrastados pela queda de uma grua, faltam explicações para o que aconteceu.
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0: de quarta-feira com descida de temperaturas no território do continente. Temperaturas máximas previstas para hoje: Porto 25 graus, Lisboa 30, Faro máxima de 26 graus. Ainda assim, temperaturas acima dos 30 graus no interior norte, centro e sul do território do continente. Bragança máxima de 34 graus, Vila Real máxima de 31, também 31 graus para Porto Alegre. Castelo Branco, máxima de 33 graus, também 33 graus para Santarém, 30 graus para Viseu e para Braga, Évora e Beja, máxima de 32 graus. Quanto a temperaturas verificadas há instantes, Porto 24 graus, Faro 25, Ponta Delgada há instantes com 26 graus, Funchal 27 e Lisboa há momentos com 28 graus. Edição da 1 hora, Guilhermina Sousa.
1: As próximas horas podem trazer condições mais favoráveis para combater as chamas nos principais fogos que por esta altura estão a preocupar as autoridades, isto apesar do vento que se prevê forte para a tarde. Ouvido há pouco pela TSF, Pedro Araújo, da Proteção Civil Nacional, fez um ponto de situação dos principais fogos que estão a preocupar as autoridades.
2: A ocorrência de Torre de Mão Corvo, que tem neste momento empenhados 177 veículos com 8 meios aéreos e um total de 530 operacionais. Segue-se, pois, um incêndio em Santo Tirso, um incêndio que tem empenhados 67 veículos com 203 operacionais e, seguidamente, o incêndio de Arouca, que tem 173 veículos com 10 meios aéreos e 523 operacionais empenhados no teatro das operações.
3: O que é que se prevê para as próximas horas, tendo em conta a evolução da meteorologia?
2: Espera-nos ainda muito trabalho, são incêndios que têm áreas ardidas já significativas. As condições meteorológicas hoje são mais favoráveis que aquelas que tínhamos ontem e a tendência é para um desagravamento das condições meteorológicas e, por isso, para a diminuição da temperatura e para o aumento da umidade, muito embora o vento ainda continue a ser um parâmetro meteorológico desfavorável para o domínio destes incêndios.
1: Esta manhã, 4 bombeiros ficaram feridos em Arouca. Essa é ainda uma das situações que continua a dar muito trabalho e preocupação aos bombeiros. O Sindicato Nacional dos Bombeiros Profissionais denuncia que a Proteção Civil Municipal de Lisboa não está a cumprir com a alimentação dos sapadores durante operações prolongadas. O sindicato queixa-se que os bombeiros têm de esperar várias horas depois de feito esse pedido de comida. Trata-se de uma competência atribuída pela lei à Câmara há quase 20 anos. Sérgio Carvalho, o presidente do sindicato que representa os bombeiros profissionais, detalha alguns casos.
4: No incêndio na costa do Castelo, nós já tínhamos desmobilizado algumas viaturas ao fim de 4 horas de ocorrência para os quartéis, porque podem ser necessárias para outras ocorrências. Quando chegou a alimentação, já eram quase 8 da manhã, quando aquilo foi solicitado à meia-noite, e no último serviço que isso aconteceu, no dia 15, no bairro Alto, num curto-circuito, no edifício, em que os bombeiros estiveram em operação contínua desde as 2 da manhã até perto das 7 e meia da manhã, o Serviço Municipal de Proteção Civil é informado às 4h45 da manhã pela Central do Regimento, a pedido do graduado que estava no local, que necessitava de reforço alimentar para os seus homens. Em vez de acionar essa função, vai um jipe com 2 pessoas ao terreno verificar se os bombeiros precisavam mesmo desse reforço ou não. Isto é pedido a 4h45. É chamado depois uma pessoa da Proteção Civil que às 5h10 se desloca ao Monsanto a fim de ir buscar dinheiro para poder ir procurar um serviço que estivesse aberto, nomeadamente alguma bomba de gasolina, para comprar a alimentação necessária para os bombeiros e que na altura também foi solicitado aos agentes da PSP que estavam no local.
1: Sérgio Carvalho acusou o comandante dos sapadores de Lisboa de nada fazer perante esta situação e fala também de falta de profissionalismo.
4: Estas situações são regulares, são contínuas, é do amadorismo tratado aos agentes da PSP que estavam no local.
1: Sérgio Carvalho acusou o comandante dos sapadores de Lisboa de nada fazer perante esta situação e fala também de falta de profissionalismo.

0: E abra para irmos comprar a Santos. Estamos à espera que... Então, não, isto não devia estar planeado e programado, dado que é a incumbência deles. E o nosso comando, a nível do regimento, sabendo que esta situação já não é a primeira vez que acontece, da dificuldade que o Serviço Municipal de Proteção Civil tem de cumprir com estes requisitos, deixa agora os seus bombeiros quase ao abandono, e isto é caricato.
1: O presidente do Sindicato Nacional dos Bombeiros Profissionais deixa ainda sugestões para resolver este problema.
0: Nós temos 11 quartéis no regimento. Todos os nossos quartéis têm homens que estão responsáveis, além de estar a serem viaturas, também são responsáveis pelos bares e refeitórios. E sempre funcionou desta forma, que era, consoante acompanhar a situação onde estava a haver uma ocorrência, o graduado percebia que tinha necessidade desse reforço, ligava para a central, a central ligava para o quartel e esse elemento já tinha, as padarias estavam abertas em Lisboa, já tinha pão congelado, tínhamos máquina também, um forno para aquecer o pão e em poucos minutos era tudo confeccionado e colocado rapidamente junto dos elementos que necessitassem. Se aquele quartel tivesse alguma dificuldade, recorria-se logo a outro quartel e assim sucessivamente tínhamos 10 pontos de possível reforço, não só para os nossos, só para outras entidades que pudessem vir a precisar. Estamos aqui a falar de uma Sandes e um sumo e um acompanhamento, é um reforço alimentar.
2: Portanto, inclusive, os bombeiros assim, chapadores serem eles próprios a fazerem o reforço alimentar.
0: Sempre o tivemos, durante mais de 30 anos.
1: A TSF já tentou contactar o Serviço Municipal de Proteção Civil de Lisboa, mas sem sucesso. Está a ser procurado desde meio da manhã um mergulhador profissional que desapareceu na água, na zona da Lisnava, em Setúbal. O homem estava ao serviço de uma empresa privada e estava a trabalhar no casco de um navio. O comandante Gomes Agostinho, capitão do Porto de Setúbal, adianta à TSF que o alerta foi dado pouco depois das 10 da manhã. A seguir foram acionados meios de busca.
3: Elementos da Polícia Marítima, Estação Salva-Vidas de Sintra, o Grupo de Mergulho Forense da Polícia Marítima também se apresta para fazer mergulho. Foi ativada uma aeronave também para cobrir toda a área e até ao momento sem qualquer sucesso.
4: Era um mergulhador de uma empresa privada e estava a efetuar trabalho.
3: Exatamente. Confirmo, uma empresa profissional de mergulho, faz trabalhos em navios, vão recorrentes neste espaço. Acabou por desaparecer e não sabemos o paradeiro dele.
1: Ainda não há por agora sinal deste homem, um mergulhador profissional que estava a trabalhar num navio na Lisnave quando desapareceu esta manhã. Vai ser retirada apenas às 4 da tarde a grua que caiu esta manhã em Belas, no concelho de Sintra. É isso que adianta a TSF, a autarquia, num contacto feito há instantes. Esta grua caiu cerca das 8 da manhã. Ainda não há qualquer pista que explique o que aconteceu, mas por informações recolhidas também pela TSF, os trabalhadores que morreram, os dois trabalhadores que estavam no alto da grua a trabalhar a uma altura de 7 andares a pitar um edifício, não usavam qualquer material de proteção, não tinham capacete nem arnês. Na altura, o Presidente da Câmara de Sintra esteve no local e fez questão de dizer que estava a averiguar se a obra estava ou não licenciada pela autarquia. Marco Almeida sublinhou na altura também que o empreiteiro pouco ou nada e afirmou, Duarte Rosa, que iria pedir todos os esclarecimentos.
5: O presidente da Câmara Municipal de Sintra chegou ao local pouco depois do acidente. Com os detalhes ainda por apurar, Marco Almeida garantiu apenas que a ACT, a Autoridade para as Condições do Trabalho, veio ao local e está ainda a perceber se houve ou não alguma falha de segurança.
6: Ainda está a fazer o levantamento das condições em que aquela máquina operava ao fim e ao cabo, ainda não há nenhuma conclusão. E é como disse, está neste momento a falar também com o empreiteiro e também já falou com o outro trabalhador e, portanto, vamos aguardar com serenidade numa circunstância que é uma tragédia para as duas vidas que se perderam e para as suas famílias.
5: A queda da grua acabou por matar dois trabalhadores que estavam a recuperar a fachada de um prédio.
6: São dois mortos, com as famílias certamente também em tragédia, e os psicólogos que são a deslocar da parte da Câmara para o local é também para apoiarmos quer o trabalhador sobrevivente, quer também as famílias que certamente se deslocarão até ao local. Já falei com a administração de condomínio também, falei com o empreiteiro também, muito parco em palavras, ao fim e ao cabo, as forças de segurança, sobretudo a PSP, estão a recolher informações e a Polícia Municipal também está a fazê-lo no âmbito das nossas responsabilidades municipais.
5: Havia ainda um terceiro

0: Terceiro trabalhador que saiu ileso porque não estava junto da grua quando esta caiu. O acidente aconteceu por volta das 8 da manhã. A TSF falou com Paula Silva, uma das moradoras do prédio do lado, que explica o que viu da janela de casa dela.
1: Eu estava junto à janela e senti um estrondo, mas um estrondo enorme. Abri a janela e quando abri a janela já estava a grua virada o cesto, que é aquele cesto de metal que está na parte de cima da grua, onde iam os senhores. Penso que até nem se calhar, até como era 8:01, nem sequer se calhar tinham começado a trabalhar, foram logo projetados e estavam imóveis, portanto com o impacto devem ter morrido instantaneamente, penso eu.
0: A grua ficou atravessada na rua Dona Inês de Castro, pelo que o trânsito está nesta altura cortado no quarteirão onde se deu o acidente. No local estiveram dezenas de agentes da PSP, da Polícia Municipal, da ACT e da Proteção Civil.
2: E esta hora a grua ainda não foi retirada, isso só vai acontecer a meio da tarde. De manhã, a Associação Portuguesa de Técnicos de Segurança e Proteção Civil avisava que há uma série de equipamentos que têm obrigatoriamente de ser usados quando é preciso fazer trabalhos a grandes alturas. Jorge Carvalho da Silva detalhava quais são.
3: A colocação de uma grua telescópica, os ocupantes de um cesto têm o arnês de segurança colocado e a sua fixação ao cesto. Para, num caso de haver um balanço extraordinário do cesto sem queda, porque por vezes com a grua sendo telescópica pode haver um balanço, um vento momentâneo que possa eventualmente abanar, se houver um desequilíbrio, a pessoa fica suspensa pelo arnês. Para aqueles cestos que descem lateralmente ao pé e que são fixos no seu topo, tem não só a questão do cesto ser colocado e ter o arnês de fixação, como por vezes tem o próprio indivíduo ter o EPI de ser o arnês com corda até ao topo do prédio, caso o cesto parta algum dos seus cabos de fixação, ele fica suspenso pela corda de sustentação, porque há situações desse género.
2: Material e equipamento para material obrigatório para trabalhar em altura, neste caso 7 andares, do equivalente a 7 andares num prédio de grande dimensão. A informação que a TSF recolheu garante que estes dois trabalhadores que morreram na queda desta grua não usavam qualquer material de proteção, não tinham nem capacete nem arnês.
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0: Passam 16 minutos da uma hora e até às notícias das duas da tarde, ao longo deste verão, a reposição do programa Escuta do Mundo, um programa primeiramente transmitido em maio deste ano, de Nuno Artur Silva.
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2: Se puderes ouvir, escuta. Se puderes escutar, atenta. Bem-vindos à Escuta do Mundo. São hoje nossos convidados Marta Mateus, cineasta, e Afonso Cruz, escritor. Bem-vindos. Afonso, 40 livros publicados, mais coisa, menos coisa, ou é rigoroso?
3: Não, não é rigoroso, mais de 40, não.
2: É isso. E agora, acabadinho de sair, A Cozinheira do Ditador, um romance, chamemos-lhe assim, porque tu tens uma das tuas características é gostares de variar muito, desde logo nos formatos, nas formas, nos géneros, misturando registros. Fazes livros que têm forma de enciclopédias, fazes livros que têm diferentes formatos. Neste caso, é uma história que nunca sabemos exatamente onde se passa. Há um ditador, a sua cozinheira, que é um pouco mais cozinheira também, mais duas personagens que estão ali. E este é, ao mesmo tempo que é uma história da relação, nem sequer de amor-ódio, mas eu dizia de ódio, é, ao mesmo tempo que é essa história, é um tratado sobre a comida e a importância da comida. Como é que começou esta ideia? Foi pela história ou foi por eu tenho que fazer qualquer coisa sobre a importância da comida nesta espécie?
3: Durante alguns anos eu escrevi para teatro, em particular para o Giacomo Scalisi, uma série de textos sobre comida, sobre o pão, sobre comer de uma maneira geral. Aliás, o Princípio de Karenina, o romance Princípio de Karenina, nasceu de uma peça de teatro que foi escrita para o Giacomo, em que o próprio público fazia as massas e depois comia-as no...
2: Durante a peça?
3: Sim, no espetáculo. Isso. E era lido uma carta. Teve várias apresentações. Nós, a determinada altura, também tivemos assim uma espécie de residência em casa dele e em minha casa, em que todos os dias cozinhávamos massa para testar. Fazíamos uns tartelis. E sim, a ideia era que o recheio tivesse múltiplas proveniências e, portanto, pudesse misturar culturalmente ali algo, ou pudesse haver ali assim um cosmopolitismo no recheio.
2: E, portanto, sempre te interessou esta questão das comidas e da
3: Sim,
2: da
3: sempre
2: origem.
3: Me interessou, gosto
2: Tu és
3: muito.
2: Um viajante, não é?
3: Sim.
2: E, portanto, habituaste-te a comer em vários sítios e a trazer coisas.
3: Sim, e como tudo. E gosto de experimentar, gosto de tentar coisas novas, mas também gosto muito de cozinhar e cozinho todos os dias, portanto é uma coisa, exceto quando estou a viajar.
2: E portanto, chegaste a este livro partindo dessa experiência que tinhas tido no teatro, de fazer uma coisa que convoca comidas.
3: Sim, fui escrevendo sobre comida, especialmente os últimos textos foram se tornando cada vez mais próximos do ensaio, mais ensaísticos, e no fim já tinha uma série deles e pensei em publicá-los, como fiz com, por exemplo, O Vício dos Livros, em que é uma compilação de textos sobre a leitura e sobre o livro e sobre o prazer de ler, a paixão de ler, etc. E então, em vez disso, pensei que poderia à mesma publicar estes textos, mas inseridos numa intriga, portanto criando uma intriga e criar depois então um romance.
2: Ou seja, que não fosse apenas um ensaio, que também é, que ele tem lá os textos, mas tiveste a necessidade, assim, o prazer, se calhar, de contar esta história que é muito perversa, não é? Que é...
3: Sim, foi uma voz, para mim, uma voz nova na minha cabeça, porque ainda não tinha surgido
2: voz
3: nenhuma assim. Não, voz feminina já tinha escrito alguns livros. Há o livro do ano, o Paz Traz Paz, o Vamos Comprar um Poeta, também é uma adolescente. Mas ainda não tinha tido assim uma voz muito zangada na primeira pessoa. E esta é uma personagem realmente
4: zangada.
3: Zangada com o mundo e com a sua situação e com todos os motivos.
4: Mas é uma espécie de Sherazade que neste caso o imperador não vai matá-la, mas domina e subjuga, não é?
3: Sim, sim. Elas têm aqui uma relação. Estas personagens são símbolos de algumas classes e modos de estar do povo. Portanto, além de um guarda silencioso, há uma criada que fala muito pouco. Portanto,
4: sintática
3: simples, que usa só uma palavra por frase, ou frases de uma só palavra. E há esta cozinheira que também representa uma classe média instruída, culta, etc.
4: Muito culta.
3: Muito culta, mas incapaz de comunicar com o resto das pessoas que habitam a mesma casa. E depois há uma quarta personagem que representa as classes mais baixas, mais pobres, que é o Boncha, que é aqui neste caso aparece como um resumo de um conto publicado no século XIX por um escritor judaico originário da Polónia.
4: Tu continuas a gostar disso, de ir buscar as referências e de misturá-las. É ao mesmo tempo uma coisa de tradição e uma coisa de cultura pop, não é? Que é sobrepor, montar, colar, experimentar.
3: Sim, de facto são as coisas mais interessantes que nós podemos fazer com a cultura, é recombinar tudo o que temos à disposição. E neste caso, curiosamente, este conto eu conheço há muitos anos, numa edição muito antiga brasileira. Ele nunca foi traduzido, creio, para português de Portugal. E conhecia-se esse conto em especial, portanto era uma reunião de contos, uma coletânea de contos do Peretz. Mas esse em especial convoca aqui emoções e sempre me despertou esse lado muito sentimental da literatura, que depois caiu em desuso. A maior parte dos críticos já não gosta assim tanto, porque sente
4: que são sentimental,
3: sentimentalóide, muito lamechas, etc. Mas é muito bem conseguido esse domínio depois das emoções e aquilo que provoca em nós este conto em particular, o chamado Boncha, o silencioso. E eu creio que o Peretz, na altura em que o escreveu, estaria aqui motivado para criar uma personagem que era um super jovem, portanto, alguém que é castigado pela vida, pelo destino, por Deus, e que nunca levanta a cabeça. Ao contrário de Job, este nunca faz uma pergunta, nada, não levanta a cabeça, não reclama, não faz absolutamente nada. Mas, e acho que não era a intenção do Peretz, mas ele também pode representar o povo.
4: Okay.
3: Pode representar um povo que é oprimido, que é massacrado, e que não reclama, não levanta a cabeça. E quando o faz, faz de uma forma ingénua e sem saber o que ambicionar.
4: Marta Mateus, realizadora do filme Fogo do Vento, que está nas salas neste momento, uma longa-metragem, é a tua primeira longa-metragem. Tinhas feito uma curta, Farpões Baldios, não é? Que tinha sido, aliás, tinha estreado em Cannes em 2017. E aqui também a ideia era começar por fazer uma curta, mas chegaste à conclusão que tinhas material e vontade para fazer longa, não é?
5: Sim. Sim, também é assim uma manta de retalhos, como o Afonso está a dizer, de narrativas da história pessoal dos protagonistas que vão cruzando outras narrativas da comunidade, não é? E também de formas de dizer, contos, poesia popular, como as décimas, que ali naquela região há muita gente que faz esse desafio das décimas, não é?
4: Aqui estamos a falar do Alentejo, de onde tu vens, e no Alentejo há uma série de personagens que convivem num espaço que é ao mesmo tempo histórico, aliás, de vários períodos históricos, porque há, desde logo, uma referência específica à Guerra de 1914, depois há um salto, a dada altura alguém está a ler a República e há uma referência a outro período histórico, mas o que é comum são estas pessoas que no Alentejo continuam a fazer a sua vida. E são estas vozes, o filme tem belos planos e vai cruzando, e a dada altura há quase um registro onírico, em que há pessoas suspensas, literalmente, em cima das árvores.
5: Sim.
4: Tu trabalhaste com não atores, não é?
5: Uhum.
4: Muita gente até da tua família.
5: Sim, sim. Eu acho que as pessoas que estão no filme, todas aquelas pessoas são como uma grande família, uma família alargada que inclui a minha família. Da minha família, a minha mãe e o meu filho em particular entrou no filme. E os meus irmãos também. A minha irmã e o meu irmão em alguns momentos. E o meu pai, como não queria entrar, tem só a voz.
4: Portanto, mas, habitantes do Conselho de Estremoz.
5: Sim, mas há, ou seja, são pessoas de origens diferentes, de gerações diferentes, origens sociais, culturais e económicas até, diferentes, mas que fazem parte daquela comunidade e que ali se encontram os suspensos, como disseste, literalmente, porque o filme começa nas vindimas e os trabalhadores, quando vão para casa, encontram um touro negro e por causa dessa afronta, do perigo do touro, sobem às árvores para se protegerem e acabam por ficar lá até poderem, até que o touro se vá embora. Acontece que, enquanto eles ficam em cima das árvores, há uma entrada assim, numa longa noite, onde as histórias que eles vão contando, ou seja, essas memórias vão sendo entrecruzadas com quase visitas dos nossos fantasmas, não é? Uhum. E portanto, há quase uma entrada. É quase como uma entrada no inconsciente, não é?
4: Uhum.
5: É quase como se o sonho fosse uma continuação do estado acordado, e então todas essas formas narrativas e imagéticas se encontram na mesma realidade, que é a realidade do filme.
4: Sim.
5: E isso atravessa tempos históricos que, para mim, estão muito vivos naquela paisagem, não é? E estão vivos em nós, porque o soldado da Primeira Guerra partiu da história do meu avô, que eu nunca conheci, porque ele nasceu no final do século XIX e foi soldado, devia ter 18 anos, não é? Para a Primeira Guerra. E eu fiquei a pensar como é que esta pessoa, que é o pai do meu pai, e portanto como é que o que é que esta experiência da guerra e esta história, como é que isto ainda está vivo no meu pai, não é? E naquilo que nós aprendemos com ele. E claro que este meu avô não é o meu avô, são todos os nossos avós, não é? E depois os irmãos da Maria Catarina, que foram chamados para a guerra colonial. E de repente começamos a perceber que todos nós somos tocados de alguma forma por estas narrativas, que são narrativas políticas, ideológicas, que nos formaram, não é? E que nos formaram culturalmente, não é? E que estão vivas nas nossas moléculas.
4: E tu foste chegando lá. Partias das imagens, tinhas ideias à partida do que querias fazer, ou esta ideia das árvores é muito, e aqui vou usar a própria imagem da árvore, é muito, digamos, a base onde o filme está ancorado.
5: Sim.
4: A ideia de pessoas, e claro, quando as pessoas estão em cima das árvores nos filmes, é impossível não ler isto tudo como uma enorme metáfora também, no sentido que estar uma pessoa em cima de uma árvore é sempre mais do que estar uma pessoa em cima de uma árvore. Quer dizer muita coisa.
5: É isso que eu acho interessante, e isso tem a ver com a nossa leitura, a nossa leitura das imagens, a nossa leitura das situações, que é a nossa leitura da vida, não é? Como é que nós criamos narrativas a partir de acontecimentos. Aquele touro é só um touro.
4: Mas um touro num filme nunca é só um touro.
5: É isso, não é? É que aquele touro é só um touro, e aliás o filme foi construído a partir dessa imagem, foi a primeira imagem que me apareceu, e eu pensei, então, se aparece um touro, o que nós temos que fazer é subir às árvores, não é? Porque é o que se faz no Alentejo, porque... Já aconteceu, não, ou seja, isto parte também de histórias reais. Aconteceu à Maria Catarina, que é uma das protagonistas do filme, e portanto, quando as pessoas estão a trabalhar no campo e aparece um touro, a única coisa que nós podemos fazer é subir às árvores, não é? E aconteceu até a um amigo que quase dormiu em cima de uma árvore, porque naquela altura não havia telemóveis, não é? E então, pronto, e essa ideia, eu pensei, então, ok, vamos subir às árvores, e então aí podemos suspender... suspender o cotidiano, suspender o tempo cronológico, não é?
4: E é depois uma coisa coral, no cimo das árvores há quase uma coisa coral em que várias épocas vão falando.
5: Sim, e de repente aquele touro, que é só um touro, também é um animal mítico, não é? E é muito interessante perceber ao longo do tempo, desde que o filme foi estreado em Lucarno em 2024, eu já mostrei o filme em muitos sítios, e as leituras sobre o touro, por exemplo, sim, não é? O touro é o capitalismo, o touro é...
4: O teu filme foi, aliás, elogiado pela revista New Yorker, o célebre crítico da New Yorker, sim, mítico crítico,
5: sim, da
4: New Yorker, que considerou o teu filme um dos melhores 20 filmes estreados em 2025. Isto foi uma grande surpresa, sim, e uma boa notícia, uma ótima notícia, não é?
5: Sim, para já, porque eu tenho imenso respeito por esse crítico, e porque é uma pessoa que, quer dizer, que viu muita coisa, não é?
4: Aliás, no documentário sobre a New Yorker, ele aparece com as suas barbas, é quase uma figura bíblica na New Yorker.
5: Sim. Sim, já viu muitos filmes, já pensou muito sobre cinema, não é? E até o nosso distribuidor nos Estados Unidos ficou muito espantado, porque eles diziam: nós enviamos todos os filmes que estreamos, não é? Mas ele raramente escreve. E o texto que ele escreveu não é só...
4: Como é que se chama?
5: Richard Brody.
4: Richard Brody. Richard Brody, era um título do Jorge Luís Borges. Mas é Brody, como é?
5: E não é só ter integrado depois a lista final do ano, não é? Das escolhas dele, que são só dois críticos na New Yorker. Foi o texto que ele escreveu, a seriedade, a profundidade com que ele pensou o filme e aquilo que ele pensou a partir do filme. E depois eu fiquei tão impressionada com o texto que depois escrevi-lhe e depois fiz-lhe uma pequena provocação, porque ele dizia que o filme expandia as tradições do cinema político. E depois eu agradeci muito o texto e disse: porém, todo o cinema é político. E ele disse: concordo. Ele disse: concordo, tem toda a razão.
4: Ou seja, hoje em dia a crítica não tem o mesmo poder que tinha, mas a New Yorker continua a ser a New Yorker e ele continua a ser, sim, o crítico da New Yorker. Teve impacto na divulgação do filme e na carreira do filme, como se diz?
5: Isso já é uma grande... Não sei, tenho muitas dúvidas sobre o que é que a imprensa hoje em dia... vou dizer assim, vale, no sentido como é que isso se traduz em público, em espectadores, em leitores, não é? E isso é um grande problema.
4: E chamas nós... também para essa conversa o Afonso Cruz. A crítica tem peso hoje em dia? Já teve? Nunca teve?
3: Não sei, também acho muito difícil de avaliar. Pode criar uma tendência ou de repente as pessoas ficam mais inclinadas para comprar e para se falar desse livro ou de um filme.
5: Mas acho fala-se, que... não é? Pronto, falar-se já é importante, mas deixa-me só concluir. O que eu acho é que isto é uma consequência da forma como a imprensa em geral tem sido desmantelada, não sei, descredibilizada por esta vaga absolutamente incrível de críticos e de jornalistas de redes sociais, não é? E portanto...
4: Sim, mas a dada altura eu lembro-me, por exemplo, no outro dia estava o João Torres cá e ele estava a dizer que sim, é verdade que se perdeu espaço crítico nas revistas e nos jornais, praticamente não há, mas ele diz que se ganhou clubes de leitores que se organizam online, comunidades de leitores, onde se produzem textos, em que se produzem textos ele diz, com tanta qualidade como eram os textos críticos, e portanto, na opinião dele, ele, simplesmente o meio mudou. Okay. Ou seja, não sei se concordam, se...
3: Sim, eu continuo a achar, por exemplo, que a televisão tem um poder muito maior do que, por exemplo...
4: Ainda hoje?
3: Sim, ainda hoje. E noto muito também nas redes sociais, ou seja, se for à televisão, é normal que tenha mais não sei quantos seguidores logo a seguir.
4: Mas qualquer canal de televisão, ou aqueles canais mais generalistas?
3: Claro, quanto mais...
4: Se fores a um daqueles programas populares, se tem efeito nos leitores?
3: Tem efeito, sim, sim. Uhum. Não sei se tem efeito nas vendas. Propriamente, mas sim,
4: és,
3: há uma reação.
4: Tu és um escritor que vive dos direitos de autor, essencialmente, e portanto os teus livros, curiosamente, não saem das livrarias como acontece muitas vezes hoje, que é o livro sai, dura um mês,
3: muito
4: dois
3: pouco,
4: meses,
3: sim.
4: três,
3: sim.
4: é retirado. Os teus livros mantêm uma presença constante nas livrarias, vários dos teus livros.
3: Sim, sim, não todos, mas sim, uma boa parte deles continua disponível à venda, com mais edições e portanto...
4: E tens sido traduzido regularmente e és convidado regularmente para os festivais.
3: Sim, sim.
4: E portanto isso mantém um interesse no teu trabalho. Mas com altos e baixos? Há uns que vendem mais que outros ou consegues detectar
3: claro,
4: isso?
3: Há livros que vendem mais do que outros. Nitidamente os romances vendem mais do que...
4: Os livros de contos,
3: um ensaio, crónicas, etc. E, portanto...
4: Tu continuas a viver no Alentejo, não é?
3: Uhum. Não muito longe de Estremoz.
4: Não muito longe, vocês são...
5: É.
4: São quase vizinhos.
3: Vivo a 30 quilómetros de Estremoz.
4: Vizinhos quase, no teu caso, em Avis, ou perto da Viz, não é?
3: Em Sozela, sim.
4: Sozela. E é a partir daí que escreves e que fazes a tua vida.
3: Sim.
4: Continuas a produzir cerveja.
3: Sim, isso mesmo.
4: Fazes várias coisas, teatro, como já disseste, de vez em quando também fizeste cinema,
3: cinema de teatro. Agora tenho um espetáculo, mas eu não sou um ator.
4: Quando tu dizes que tens um espetáculo, tens um espetáculo circular.
3: Estou com uma atriz em palco, de facto.
4: E o que é o espetáculo?
3: O espetáculo é multidisciplinar, conta a sua gênese, na realidade, partiu de uma viagem que fiz ao Chile em 2019 durante os protestos. Uhum. Depois deu um livro, o que se chama Iluminou, que é um livro de não-ficção. Podemos até dizer que é literatura de viagem, apesar de ser um pouco mais complexo, porque fala muito também da história do Chile e não apenas daquele episódio em particular, mas fala também sobre o fim das coisas, ou seja, a morte individual, ou a possibilidade do planeta a colapsar, etc. Portanto, fala de uma série de... o fim, a extinção de línguas, etc. Portanto, fala sobre o fim e o final.
4: E tu concilias essa ideia de ser ao mesmo tempo uma pessoa do Alentejo, no Alentejo, no silêncio do Alentejo, com o seres um viajante e gostares de viajar bastante e de recolher coisas, não é? Tu és um colecionador de histórias, de relatos.
3: Sim. Eu curiosamente estive este fim de semana passado num encontro cujo tema são as viagens. E estávamos a falar sobre isso. As viagens acabam por, pelo menos para mim e para outras pessoas que gostam de viajar, acabam por se tornar uma espécie de vício, mas com um período de recolhimento essencial entre viagens. Nós compreendemos a viagem, ou pelo menos eu penso assim, nós compreendemos a viagem quando regressamos, ou seja, é nesse período que nós vamos compreendendo aquilo que experimentámos antes.
4: No regresso.
3: No regresso, ou quando começamos a recordar algumas situações.
4: Quando as coisas começam a assentar.
3: Exato. É? Aliás, há um momento da Odisseia que acho muito bonito, que é quando... Há um poeta, um Aedo, que está a tocar a lira e a dizer a contar um dos episódios da Ilíada. E nesse momento Ulisses, Odisseu, desata a chorar. Ele desata a chorar ali, não no momento em que aquilo aconteceu. É aqui que ele encontra...
4: Usando uma expressão contemporânea que não é muito boa, mas foi aí que lhe caiu a ficha. Ou seja, aquilo tem o seu tempo, não é?
3: Sim, sim. E quanto maior a experiência e mais mais profunda, mais tempo ela exige depois de, uhum. para ser uhum. compreendida.
4: Marta, como é que... agora, falávamos no, na circulação do filme, não é? O cinema hoje tem este enorme desafio de, como toda a gente tem ecrãs, a experiência do cinema em sala está cada vez mais difícil, não é? Há menos pessoas a irem às salas, é como que se houvesse aqui uma inversão, não é? Quando o cinema foi inventado, ele foi inventado ao mesmo tempo de duas maneiras. Pelos Lumière, sim. que era uma sala escura com muita gente, e pelo Edison, que era um dispositivo pequenino que se olhava. Isto agora é a vingança do Edison, ou...
5: Não sei, eu acho que... há aquele pequeno documento que aparece no filme, eu por acaso era para vos trazer, só como vim a correr, deixei no carro, mas depois dou-vos. que é, há um plano no filme que diz que ninguém trabalha de sol a sol. Uhum. E eu acho que o acesso à cultura está muito dificultado também porque as pessoas estão extremamente cansadas, uhum. Trabalham muito e é muito difícil no dia-a-dia encontrar um tempo para estar dentro de uma sala de cinema, frente a uma tela e nessa experiência física do cinema, não é? Eu tenho mesmo muita pena porque, como nós sabemos... ver uma pintura, a reprodução de uma pintura não tem mesmo nada a ver com ver uma pintura ao vivo, não é? E para mim a experiência do cinema também é assim.
4: Estamos a ver, é o cinema na era de reprodução digital.
5: Exato. é isso mesmo, porque... Porque as condições de quer dizer, por exemplo, o trabalho de cor do filme, deste filme do Fogo do Vento, numa sala de cinema é rigorosamente, em princípio, sobretudo com estes novos projetores, que são projetores a laser, a cor é exatamente aquilo que nós fizemos na correção de cor, na pós-produção. O som é igual, pronto, varia um pouco de sala para sala, não é? Das condições acústicas de cada sala e do sistema de som, se é mais ou menos antigo. Mas além dessa experiência da matéria, vamos dizer assim, daquela matéria no nosso corpo, há a experiência coletiva de ver um filme.
4: Comunidade, de ver
5: exatamente.
4: Um, estar às escuras com pessoas que não conhecemos a partilhar a mesma experiência.
5: É como ir a um concerto, não é? Ouvir música ao vivo, não tá, nós também podemos pôr discos em casa, mas quer dizer, toda a gente sabe, não tem nada a ver. E o cinema, curiosamente, eu, claro que por causa da televisão, não é? Começou também por aí e por causa dos canais de filmes e não sei o quê, foi distanciando as pessoas do cinema. Só que eu tenho uma teoria, eu não sou historiadora nem socióloga nem essas coisas. Quem afastou as pessoas do cinema foi este cinema que é igual, este cinema de Hollywood, destes filmes que são todos iguais uns aos outros e que as pessoas pensam, porque é que eu hei de pagar 5 ou 10 euros para ir ver um filme, se eu posso ver esse filme em casa, ainda por cima posso parar e depois ir lavar a louça e depois voltar e não sei o quê. E eu acho que perdemos muito, porque a experiência de ver um filme tem a ver com a duração, com a experiência do tempo e do espaço, daquelas imagens, como eu estava a dizer, no nosso corpo e, na nossa, e nós termos tempo de participar de alguma forma, daquela narrativa e daquele... universo que se cria connosco. E em casa isso não é possível, essa experiência não é igual. E este filme foi mesmo feito para a sala de cinema. Eu sei que há filmes que, na verdade, é um bocado igual, não é? E quer dizer, eu sou uma cinéfila, por isso há muitos filmes que vi, por exemplo, que só tive acesso primeiro em DVD, mas, por exemplo, cada vez que passam na Cinemateca eu vou lá. Sempre que posso.
4: Mas a experiência, quer dizer, eu acho que sempre que é melhor ver do que não ver, ou seja.
5: Sim, também há essa
4: teoria. Eu lembro-me. Eu cresci numa altura em que ver filmes era ver filmes numa televisão a preto e branco, sim. na RTP. Era sim. o que havia, e lembro de ter visto lá o John Ford e
5: todo
4: de ter
5: em preto
4: visto
5: e branco.
4: A preto e branco e em condições péssimas.
5: Sim,
4: só
5: claro.
4: Que depois. E aquilo para mim foi muito inspirador. Só que depois fui vê-los às salas.
5: Mas claro, tarde, mas eu lembro-me a primeira vez que vi, e eu falo sempre do Van Gogh porque é muito impressionante. A primeira vez que eu vi um Van Gogh fiquei completamente estarrecida e com uma emoção, não é? Porque parece que está vivo, parece que está assim a vibrar para nós, não é? E nós pensamos, de facto eu já conhecia isto, mas eu na verdade nunca tinha visto isto. Uma coisa impressionante que eu vi uma vez foram aquelas colagens do Matisse, lembra-me agora, que nós conhecemos, que são aquelas colagens azuis. Bem, eu vi aquilo em Nova Iorque, é uma coisa enorme. Ele fez para algumas piscinas e tudo, não é? E uma pessoa tem... Bem, agora é que eu estou pela primeira vez a perceber o que é esta obra, não é? E o cinema é uma arte popular. É uma arte popular. A pintura, a história da pintura e do desenho...
4: Mas
5: pronto,
4: sendo
5: depois foi para os museus, não é? Mas... partiu de são
4: mas sendo
5: de
4: uma arte popular, ela é apropriada das mil e uma maneiras, não é?
5: Claro, claro, e estamos a viver isso, só que ao mesmo tempo gostávamos de manter alguma coisa que eu acho que é importante, apesar de tudo, e agora não estou só a falar do cinema, estou a falar da arte em geral e da cultura em geral, que nós sejamos capazes de manter alguma coisa no coletivo, não é? Na comunidade mas e nessa experiência conjunta das obras, mas e não só...
4: Há este movimento, por exemplo, há um movimento agora interessante que é as sessões de leitura silenciosa coletiva. Não sei se já viram isso, se já ouviram falar. Porque é como
5: cada um
4: se fosse. É pessoas que se deslocam a sítios públicos para, em silêncio, se sentarem a ler ao pé uns dos outros. É uma espécie de sala de cinema, mas em que a experiência é coletiva no sentido em que estão todos a ler, mas cada um está a ler a sua coisa, mas ninguém está, digamos, ninguém sabe o que o outro está a ler, mas estão todos a ler no mesmo sítio.
5: Essas
4: são experiências comunitárias que respondem um pouco a este mundo cheio de ecrãs.
3: Sim, sim. Curiosamente a leitura sempre foi não, mas a partir do momento em que a leitura silenciosa se torna vulgar, acaba por ser um recolhimento.
4: Sim.
3: Mas também tem um lado espiritual, é assim uma coisa em que me afasto do mundo, afasto-me das outras pessoas, fico só e em silêncio.
4: Porque é uma coisa que aconteceu só a dado momento na humanidade, ou seja,
3: sim,
4: as pessoas não sabiam ler, portanto a literatura chegava de forma oral, era narrada ou cantada.
3: Sim. Santo Agostinho tem uma descrição muito bonita do mestre dele, precisamente porque o vê a ler silenciosamente. E ele nunca tinha visto isso.
4: E ele descreve isso, não é?
3: Ele descreve isso. Como é que é possível? Ele está a ler, os lábios estão a mexer ligeiramente, mas não sai nenhum som dos lábios.
4: Pois, nós sempre pensámos que aquilo sempre era assim, mas não, de facto, não é assim.
3: E é um bom sinal, quer dizer que a leitura silenciosa quer dizer que as pessoas já foram alfabetizadas, não é?
4: Sim, sim.
3: Porque antes era preciso um anagnosta, alguém que lesse para essas pessoas, um leitor...
4: Claro.
3: E quando isso já não é preciso, é muito bom sinal. Mas ainda hoje, na tradição, nas igrejas ortodoxas, nos mosteiros, quando se come, há um leitor. Portanto, eu estou a comer e há alguém que está a ler para os
4: Sim. A arte tem formas sempre inesperadas de fazer chegar. Muito bem, uma coisa que eu pergunto sempre é o que é que têm estado a escutar nos últimos tempos? A pergunta é para os dois, não sei quem quer começar.
3: Eu, por acaso, nos últimos tempos tenho ouvido alguns gospels que têm que ver com esse espetáculo que falámos.
4: Bem, se chama espetáculo?
3: O que a chama iluminou.
4: O que a chama iluminou. É o mesmo título do livro que escreveste sobre o Chile.
3: Passado no Chile. E durante o espetáculo nós tocamos, há três momentos em que tocamos uma música, é sempre a mesma música, e é um gospel negro sobre a libertação dos hebreus, que é um tema, era um tema muito delicado à época, precisamente porque havia escravos, e como aquilo é a libertação dos escravos, esse era um tema que era evitado na missa.
4: Okay.
3: Ou seja, tentava-se passar por cima daquilo, ao lado daquilo, para que não desse ideia às pessoas escravizadas que poderiam libertar-se, ou que poderiam achar que Deus não gostava de facto desse sistema.
4: E tens estado a ouvir muito gospel.
3: E então tenho estado a ouvir os gospels que têm que ver com esse, com o tema da libertação dos hebreus. E, porque a mensagem é claríssima no que diz respeito aos esclavagistas.
4: Okay. Marta, o que é que tens estado a escutar?
5: Bem, eu tenho estado com tanto trabalho que eu tenho escutado música, assim, muito sem grande organização. Mas hoje, não sei porquê, quando acordei, lembrei-me de um disco que era o meu disco preferido quando eu tinha 12 anos, que era You Must Believe in Spring, do Bill Evans.
4: Ah, eu até sim, sim.
5: Eu tinha,
4: com 12 anos ouvias
5: eu
4: Bill
5: era,
4: Evans?
5: Ouvia e...
4: No Alentejo?
5: No Alentejo.
4: Uau.
5: Não havia nada para fazer no Alentejo.
4: Bill Evans no Alentejo.
5: Não, estava muito calor naqueles verões em que não dava para sair de casa e eu tinha uma relação assim um bocado complicada com o meu pai, que dura até hoje, em que nós somos assim um bocadinho cão e gato. Divergimos.
4: Mas ele entra no filme.
5: Só com a voz. ele apresentava-me aos amigos: esta é a minha filha comunista, e eu dizia: este é o meu pai fascista. Portanto, acho que isto explica um bocado. Ele não era nada fascista, mas pronto, discordávamos ideologicamente. E só que ele era um grande ouvinte de jazz e tinha uma grande coleção de jazz, e a nossa relação dava-se muito através da música. A relação com a música vem de muito, muito cedo. E depois tive a minha primeira banda também com 12 anos, ou 12, 13, que se chamava Os Elefante Secreto. Os Elefante Secreto. É um livro da Agatha Christie, okay. O título. E nós roubámos, porque assim, um elefante secreto é uma coisa um bocado difícil, não é? Porque vê-se muito bem um elefante, mas pronto. E lembrei-me dessa música. Desse disco, que é um álbum maravilhoso, e hoje acordei a ouvir a versão You Must Believe in Spring,
4: que é um bocado como as árvores nos filmes. Quando se diz primavera,
5: sim,
4: é sempre mais do que a primavera.
5: Sim, sim. E eu ouvia a versão do Bill Evans com o Tony Bennett hoje de manhã, que é muito bonita. E já não me lembrava que uma das frases do poema acaba: You Must Believe in Spring and Love. E eu acho que nós estamos mesmo a precisar disso. Isso tinha a ver com eu estava a pensar num título, porque escrevi um novo filme que no fundo é a continuação deste, porque recebi esta, para mim, uma ordem da Maria Catarina, que me perguntou quando é que começávamos o próximo filme.
4: Sim.
5: E ela, que tem 86 anos, então eu escrevi imediatamente um filme que se chama Na Graça da Manhã, e que depois eu queria continuar como uma longa-metragem, e então estava a pensar no título e lembrei-me deste título do álbum. Uma música, mas é o álbum do Bill Evans, e nós estamos a precisar de acreditar nas primaveras, não é? Porque, pronto, cá esta coisa cíclica, não é? Este processo cíclico que nós neste momento estamos a ver quando é que acaba este inverno que estamos a viver, não é?
3: Há sempre a possibilidade de um deles correr realmente mal e não ser cíclico, deixar de ser.
5: Exato.
4: Estás numa fase pessimista?
5: A natureza não. Fica cá, não é? As árvores.
3: Sempre mais ou menos otimista, mas nada nos garante que em princípio não será eterno. Portanto.
4: Sim, mas vamos acreditar. You Must Believe in Spring. E portanto, Fogo do Vento. Sigam a pista do Fogo do Vento, filme da Marta Mateus, nas salas, e o livro do Afonso Cruz, uma edição da Companhia das Letras, A Cozinheira do Ditador, está nas livrarias e um pouco por todo lado. E para terminarmos da melhor maneira, vou dizer a sonoplastia, como habitualmente, João Félix Pereira, José Guerreiro, Alexandre Lima e Abel Paiva, o vídeo da Ana António, e vamos terminar com You Must Believe in Spring, do Bill Evans, claro. Até
5: obrigada,
4: para a semana, obrigada. 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

0: É 1:58 menos uma hora nos Açores.
1: Incumprimento total. Não estava licenciada a obra onde morreram dois trabalhadores na queda de uma grua esta manhã em Belas, no concelho de Sintra, e os dois homens também não usavam qualquer proteção. Em Braga, a PSP resgatou uma criança de 3 anos, sozinha nas escadas de um prédio. A criança estava há vários dias aos cuidados de uma irmã, também menor, na ausência da mãe. E continua sem haver sinais do mergulhador que desapareceu esta manhã em Setúbal.
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0: Temperaturas há momentos, Porto 24 graus, Faro e Ponta Delgada e também Funchal 26, Lisboa em instantes com 28 graus. Edição das 2 horas, Guilhermina Sousa.
1: Estavam a trabalhar sem qualquer proteção os dois homens que morreram esta manhã na queda de uma grua em Belas, no concelho de Sintra. Uma fonte conhecedora do processo garante à TSF que nem um nem outro usavam nem capacete nem arnês. Trata-se de um equipamento feito de fitas e correias que serve para fixar os trabalhadores à estrutura, no caso à grua, mas que nesta situação em concreto não estava a ser usado. Os trabalhadores estavam a pintar um prédio à altura do 7º andar, quando a grua caiu e matou ambos. Há instantes, a Câmara de Sintra confirmou que a empresa dona da grua não tinha licença para ocupar a via pública, não comunicou à autarquia o início dos trabalhos e desrespeitou todos os deveres atribuídos a quem executa obras como esta. A Autoridade para as Condições de Trabalho esteve logo pela manhã na rua onde o incidente aconteceu, em Belas, mas apesar do contacto que a TSF já fez para a ACT, ainda não há qualquer resposta sobre o que pode ter provocado a queda desta grua. Um menino de 3 anos foi encontrado sozinho na madrugada de hoje, nas escadas de um prédio em Braga. A criança estava entregue à irmã de 15 anos desde o fim de semana, já que a mãe está fora desde então. São informações adiantadas à agência Lusa por uma fonte policial. A mesma fonte acrescenta que a irmã chegou algum tempo depois, dizendo que tinha ido buscar comida. Hoje, quarta-feira. As autoridades ainda não sabem onde está a mãe. Os menores de 13 e 15 anos foram levados para o hospital. O futuro imediato dos dois ainda não está definido. A Lusa acrescenta que o pai de ambos foi encontrado morto na cadeia de Braga, onde esteve, por envolvimento em casos de violência doméstica. Estas duas crianças estão referenciadas junto da Comissão de Proteção de Crianças e Jovens de Braga e o caso está entregue também à Justiça. O sindicato queixa-se que o Sindicato Nacional dos Bombeiros Profissionais está a acusar-se a Câmara Municipal de Lisboa de não cumprir as obrigações legais no que respeita às refeições dos sapadores bombeiros durante operações que demoram muito tempo. O sindicato queixa-se que os bombeiros têm de esperar várias horas depois de ter feito esse pedido de comida. Trata-se de uma competência atribuída pela lei à Câmara há quase 20 anos. Sérgio Carvalho, presidente do sindicato que representa os bombeiros profissionais, detalha alguns casos.
3: No incêndio na costa do Castelo, nós já tínhamos desmobilizado algumas viaturas ao fim de 4 horas de ocorrência para os quartéis, porque podem ser necessárias para outras ocorrências. Quando chegou a alimentação, já eram quase 8 da manhã, quando aquilo foi solicitado à meia-noite, e no último serviço, que isso aconteceu, no dia 15, no bairro Alto, num cubo-circuito, no edifício, em que os bombeiros estiveram em operação contínua desde as 2 da manhã até perto das 7:30 da manhã, o Serviço Municipal de Proteção Civil é informado às 4:45 da manhã pela Central do Regimento, a pedido do graduado que estava no local, que necessitava de reforço alimentar para os seus homens. Em vez de acionar essa função, vai um jipe com 2 pessoas ao terreno verificar se os bombeiros precisavam mesmo desse reforço ou não. Isto é pedido a 4:15 da manhã. É chamado depois uma pessoa da Proteção Civil que às 5:10 da manhã se desloca ao Monsanto a fim de ir buscar dinheiro para poder ir procurar um serviço que estivesse aberto, nomeadamente alguma bomba de gasolina, para comprar a alimentação necessária para os bombeiros e que na altura também foi solicitado aos agentes da PSP que estavam no local.
1: Sérgio Carvalho acusa o comandante dos sapadores de Lisboa de nada fazer e fala também em falta de profissionalismo.
3: Estas situações são regulares, são contínuas, é de um amadorismo total, é de um desrespeito.
4: Amadorismo de quem?
3: Da Proteção Civil. O Serviço Municipal da Proteção Civil é ele a quem compete e está em lei garantir a sustentabilidade das operações no terreno a nível de reforço alimentar, de apoio logístico. Não tem nada a ver com o socorro. E o que nós temos nos apercebido, muitas vezes aqui em Lisboa, para já, há uma ânsia, muitas vezes, de ocupar um espaço que é dos bombeiros, e depois, naquilo que lhe compete, não cumpre. Se houvesse uma situação mais complexa, então se for uma 20, 30, 40 homens, então estamos à espera que a BP abra para irmos comprar a Santos, estamos à espera que... Então não, isto não devia estar planeado e programado, dado que é a incumbência deles. E o nosso comando, a nível do regimento, sabendo que esta situação já não é a primeira vez que acontece, da dificuldade que o Serviço Municipal de Proteção Civil tem de cumprir com estes requisitos, deixa agora os seus bombeiros quase ao abandono, e isto é caricato.
1: Sérgio Carvalho deixa ainda um pedido a Carlos Moedas, o Presidente da Câmara de Lisboa.
3: Ponham ordem no Regimento de Sapadores Bombeiros de Lisboa em toda esta situação. Temos que reclamamos ao vereador e não há resposta. Pois eu posso dizer que não há respostas relativamente aos bombeiros que estiveram em Valência em ocorrências. Até hoje estes bombeiros não foram remunerados e já foram condecorados em Lisboa. Temos os quartéis completamente degradados para fazer pequenas obras. É um problema. A nossa central, para sofrer obras, neste momento estão a trabalhar em conjunto na Central da Proteção Civil. Tivemos anos a reclamar, chovia lá dentro, não tem espaço de habitabilidade, etc. E a Câmara primeiro arranjou a Central da Proteção Civil e a do Regimento, que é aquela que é fundamental à cidade de Lisboa, completamente degradada. As ambulâncias do Regimento, ainda há poucos dias atrás, a única ambulância que tínhamos para serviço tinha um ar-condicionado avariado e não a retiravam de serviço, pondo em causa as vítimas que eram colocadas na célula da viatura.
1: A TSF já tentou contactar o Serviço Municipal de Proteção Civil de Lisboa, mas sem qualquer sucesso. As próximas horas trazem condições favoráveis para combater as chamas nos principais incêndios que por esta altura mais preocupam as autoridades. A TSF já tentou contactar o Serviço Municipal de Proteção Civil de Lisboa, mas sem qualquer sucesso. As próximas horas trazem condições favoráveis para

0: segue-se, pois, um incêndio em Santo Tirso, um incêndio que tem empenhados 67 veículos com 203 operacionais e, seguidamente, o incêndio de Arouca, que tem 173 veículos com 10 meios aéreos e 523 operacionais empenhados no teatro das operações.
1: O que é que se prevê para as próximas horas, tendo em conta a evolução da meteorologia?
0: Espera-nos ainda muito trabalho, são incêndios que têm áreas ardidas já significativas. As condições meteorológicas hoje são mais favoráveis que aquelas que tínhamos ontem e a tendência é para um desagravamento das condições meteorológicas e, por isso, para a diminuição da temperatura e para o aumento da umidade, muito embora o vento ainda continue a ser um parâmetro meteorológico desfavorável para o domínio destes incêndios.
2: Haja esperança, é nisso que confiam os bombeiros que acreditam que o tempo pode ser que ajude esta tarde. Está a ser procurado desde meio da manhã um mergulhador profissional que desapareceu na água na zona da Lisnave, em Lisboa. O homem estava ao serviço de uma empresa privada e estava a trabalhar no casco de um navio. O comandante Gomes Agostinho, capitão do Porto de Setúbal, adianta à TSF que o alerta foi dado pouco depois das 10 da manhã e a seguir foram acionados meios de busca.
3: Elementos da Polícia Marítima, Estação Salva-Vidas de Simbra, o Grupo de Mergulho Forense da Polícia Marítima também se apresta para fazer mergulho. Foi ativada uma aeronave também para cobrir toda a área e até ao momento sem qualquer sucesso.
1: Era um mergulhador de uma empresa privada e estava a efetuar trabalho.
3: Exatamente. Confirmo, uma empresa profissional de mergulho, faz trabalhos em navios, vão recorrentes neste espaço. Acabou por desaparecer e não sabemos o paradeiro dele.
2: E ainda não há sinal deste homem, um mergulhador profissional que estava a trabalhar num navio na Lisnave quando desapareceu esta manhã. Ainda não se sabe se os utentes do Lar de Tondela, onde houve esta manhã um incêndio, vão ou não poder voltar. São 45 pessoas que tiveram de ser retiradas temporariamente para uma escola. Carla Borges, a presidente da Câmara de Tondela, nota também que houve 3 pessoas que tiveram de ir ao hospital.
4: Podemos registar dos 2 utentes do lar que tiveram que ser transportados para o hospital por uma situação decorrente da inalação de fumo e, portanto, tiveram que ser hospitalizados para poderem ser prestados cuidados médicos, e uma utente e uma funcionária do lar que também teve que recorrer ao hospital por um traumatismo de uma pedra durante o processo de evacuação. Os idosos foram todos evacuados em primeira fase, para uma zona, um jardim, precisamente em frente ao lar de idosos, e logo de imediato os Serviços Municipais da Proteção Civil, portanto a Câmara Municipal, através dos seus serviços da Proteção Civil e da Ação Social e em colaboração com as juntas de freguesia, iniciámos a instalação e a criação de uma zona de acolhimento temporário para estas pessoas de idosas, que será na Escola EB23 do Caramu, e portanto eles foram deslocados para lá, neste momento já estão todos naquele local.
2: Em declarações registradas pela SIC Notícias, a autarca de Tondela não dá como certo que os utentes possam voltar ao lar.
4: Todos os familiares dos idosos foram contactados, tanto através das técnicas do próprio lar. A informação que nós temos é que neste momento irão ser avaliadas as condições do lar, para se perceber claramente em que medidas é que e quando é que poderão ser novamente utilizadas estas instalações por parte dos idosos, e estão a ser avaliadas também por parte das equipas de intervenção social em situação de emergência, as circunstâncias específicas de cada um dos idosos, a possibilidade de alguns deles ficarem com as suas famílias, a possibilidade de alguns dos idosos serem acolhidos em lares vizinhos que tenham vaga.
2: Mas ainda está tudo em aberto. Por agora, os utentes deste lar de Tondela, que foi atingido por um incêndio, estão numa escola. Essa é uma solução temporária.
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2: Horas com 14 minutos e até às notícias das 13, em reposição ao longo de todo este verão, as escolhas musicais dos convidados da TSF. Hoje vamos ficar com a playlist de Bruno Aquino, diretor do Concurso Nacional de Cervejas Artesanais.
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2: A playlist da TSF, este programa foi primeiramente transmitido em março deste ano, é uma produção de Nelson Santos com sonoplastia de Abel Paiva.

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1: Quando gostamos de tudo numa música, o que é que se pode dizer? Este Never Let Me Down Again do álbum Music for the Masses, dos Depeche Mode, é um verdadeiro jackpot. Composição irrepreensível, letra ambígua e poderosa, produção visionária e um dos momentos visuais mais icónicos da história do synth-pop. Mas a verdade é que a escolha não foi fácil. Houve um duelo sério com Strange Love, do mesmo álbum, e com mais uma dezena de outras músicas que poderia ter escolhido da fantástica e longa carreira dos Depeche Mode. Mas acabou por vencer o tema da amizade, da entrega, da lealdade incondicional, daquela sensação de entrar num carro com alguém em quem confiamos plenamente, sem saber exatamente por onde vamos, mas certo de que queremos ir com essa pessoa. Este single é de 1987, altura em que os Depeche já tinham deixado para trás um pouco daquele rótulo de pop ingênua que tinham nos primeiros tempos. E Music for the Masses foi um passaporte para o domínio global que se confirmaria mais à frente com Violator. E talvez seja por isso que esta música me prende. Aquela promessa simples do título Never Let Me Down Again pode ser lida como amor, amizade, dependência, risco ou, quem sabe, fé. Cada um ouve o que precisa de ouvir e eu continuo a ouvi-la como se fosse no primeiro dia.

Ainda que gosto muito dos Junior Boys e deste álbum em específico, So This Is Goodbye, o propósito desta audição pressupõe acima de tudo um agradecimento pessoal ao trabalho essencial e inestimável que é feito pelas editoras independentes. Sem elas, praticamente, eu não teria uma banda sonora para a minha vida. Este In The Morning foi lançado pela Domino, uma editora que desde os anos 90 trabalhou bandas como os Arctic Monkeys, Franz Ferdinand, Pavement, My Bloody Valentine, Tricky, por exemplo. E, portanto, aqui fica a minha gratidão a eles, a qual estendo a tantas outras, na verdade, à Pork, à XL, que lançou os fantásticos Prodigy, à Boys Home, berço do house britânico, à Warp, e muitas mais, certamente, cada uma delas a provar que o mainstream não tem o monopólio do talento.

Houve um tempo em que a música de outros países europeus entrava com neutralidade no mercado nacional. Mas não era só música, os filmes também, por exemplo. Hoje, salvo raras exceções, o que se ouve nas rádios é maioritariamente em inglês, muitas vezes vindo dos Estados Unidos, e em menor grau da Inglaterra. Esta espécie de, sei lá, posso lhe chamar de existência cultural, trouxe uma perda enorme de variedade. E de alma, também. Porque, na verdade, não se deixou fazer boa música na Europa, longe disso. E o Étienne Daho é prova viva disso. Este ícone do pop francês construiu uma carreira sofisticada e cheia de personalidade. E neste Saudade, que é lindíssimo, ele abraça completamente a nossa melancolia. O título é português, a paixão é por Portugal e a música soa como um filme de outono, daqueles que se enrolam no cobertor.

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1: Esta música aborda aquilo que teria preferido que o meu desenvolvimento musical pudesse ser abrangido um pouco mais. Uma maior sedução pela música criada em Portugal. Mas infelizmente não aconteceu. Porque na verdade as correntes pelas quais eu fui navegando tiveram pouca repercussão no nosso país. Por exemplo, a synth pop explodiu um pouco por toda a Europa nos anos 80, mas por cá esse movimento reduziu-se a alguns projetos pontuais, ainda eles todos assim muito bons, como os Heróis do Mar, os Da Vinci, a Sétima Legião e pouco mais. Fica a sensação de que algo nos passou ao lado, de que por razões geográficas, económicas ou simplesmente culturais, não embarcámos em muitas dessas carruagens. Ainda assim, foram sobrando alguns projetos que pontualmente me chamaram a atenção. E os Danças Ocultas são, sem dúvida, um deles. O que é que posso dizer sobre os Danças Ocultas? São um coletivo de concertinas que mistura brilhantemente tradições populares com sonoridades modernas, com respeito pelas raízes, mas quem os ouvir sabe que eles têm os olhos postos no futuro. Este Queda d'Água é, como o próprio nome diz, um fluxo, uma corrente que nos leva para as nossas raízes, para a natureza, para a observação da minha própria identidade.

Heart, dos Pet Shop Boys. É uma música relativamente simples. Neil Tennant, com aquela voz única, ajuda a elevar letras que, sejamos sinceros, são pouco excepcionais. Uma declaração de amor pop direta, sem as camadas de ironia que são muito habituais nesta dupla britânica. Já o videoclipe é completamente diferente. É uma espécie de versão delirante do filme Nosferatu, de 1922. Neste caso, com o ator Ian McKellen, no papel de vampiro que seduz a mulher de Tennant, enquanto Chris Lowe fica relevado ao papel de motorista. É teatro, é puro exagero, ou seja, é Pet Shop Boys. Acho que este Art não será provavelmente a música mais querida dos fãs, nem dos próprios Pet Shop Boys. Temos Western Girls, Rent, It's a Sin, What Have I Done to Deserve This. Provavelmente são músicas mais importantes, mas para mim há qualquer coisa nesta canção que resiste. Talvez seja a simplicidade, talvez seja aquele refrão muito pop. É uma daquelas músicas que, mesmo não sendo a melhor, nos faz companhia e nos mantém presos à rádio, ao concerto ou ao momento.

Golden Brown foi lançado já em 1982 e creio que é o maior êxito dos Stranglers. Mas na verdade podia ter sido uma música que nós na verdade podia conhecer, porque a EMI, a sua editora, não gostava do single. Achava que não tinha um potencial e portanto era para ficar na gaveta. Mas neste caso prevaleceu o interesse da banda e a história fez o resto. E ainda bem, porque Golden Brown é único e inconfundível. O som é dominado pelo cravo de Dave Greenfield, numa melodia que parece ter influências barrocas, tudo muito diferente do punk inicial pelo qual os The Stranglers eram reconhecidos. Basta comparar esta música com singles como Peaches ou No More Heroes. Depois, as assinaturas rítmicas, tudo menos convencional. Vai variando entre um 6x8 e um 7x8. Parece quase assim uma sensação de valsa. E se tiverem a oportunidade de ver a pauta, tudo começa com 5 bemóis, numa afinação tonal certamente muito complicada, decorrente da utilização do cravo. Esta música leva-me também a refletir em como, num dado momento, a união e o esforço entre pessoas pode levar a coisas maiores. Metade do line-up dos The Stranglers já faleceu, nomeadamente o Dave Greenfield e o Chet Black, e já os dois outros que sobram, o Jean-Jacques Brunel e o Hugh Cornell, parecem não se dar muito bem. Aliás, Hugh Cornell já não toca com a banda desde meados dos anos 90, mas houve uma altura em que algo conectou estes quatro homens. É apenas um exemplo em dezenas que me poderia lembrar na história da música moderna. Os The Beatles, os The Smiths, os ABBA. Tudo bandas que, por razões que só elas conhecem, se desfizeram ou se distanciaram. Mas enquanto funcionaram, enquanto a ligação esteve lá, deixaram-nos momentos intemporais, como é este Golden Brown.

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1: Recordo-me de, há muitos anos, talvez finais dos anos 80, ter havido uma revolução no universo radiofónico em Portugal, através de, penso que uma lei, que pôs fim às denominadas rádios pirata. De um dia para o outro desapareceu a Voz da Almada, a Rádio Cidade e mais umas quantas outras que coloriam o éter com uma liberdade que hoje nos parece quase selvagem. Lembro-me que durante uns tempos sobrou muito pouca coisa e era nesse vazio que uma pessoa se agarrava às poucas ilhas que subsistiam. E uma delas para mim acabou por ser o Oceano Pacífico na RFM, que eu ouvia e nunca se poderá esquecer da trilha de abertura que servia de embalo antes de adormecer. É essa mesma viagem que encontro no Scoop. Escolhi deles este single Tonight, que para mim é uma ótima definição de cool jazz misturada com eletrónica. A voz de Michael Sandin e aquela atmosfera de filme noir escandinavo são as condições musicais perfeitas para o final de noite, quando a conversa fica mais interessante e quando já ninguém tem pressa de ir embora. Scoop com Tonight.

Mais do que a música, o que me atrai, na verdade, no electro swing é a associação de samples e ritmos de jazz a uma energia dançante e contagiante. Há qualquer coisa de familiar e de novo ao mesmo tempo, como se estivéssemos a ouvir um disco dos anos 40 numa discoteca do presente. Não sei se me perceberam. Mas bom, mesmo agora, só de pensar na proposta que vos faço, o Anafet do álbum The Princess Part 2, já tenho o pezinho a bater no chão. Deixo, portanto, o meu agradecimento ao austríaco Markus Fröhle, mais conhecido pelo seu nome artístico Parov Stellar, pelo seu contributo na minha tentativa de fazer algum exercício, nomeadamente dançante. Ou, no mínimo, batendo o pezinho. É mais forte do que eu.

Férias. É a primeira recordação que os The Mavericks me trazem. Não necessariamente este What a Crying Shame, mas talvez um Dance the Night Away, talvez seja mais óbvio para mim. Mas acho que a voz do Raul Malo, que infelizmente faleceu há muito pouco tempo, brilha ainda mais na música que vos trago. Há qualquer coisa numa viagem de carro, a jogar a um destino de férias, que pede The Mavericks. O sol está ali ao virar da esquina, o ar muda, e aquela mistura de country, Tex-Mex e pop simplesmente entra pela janela e faz parte da paisagem. E a voz do Raul Malo, essa voz que a crítica comparava muitas vezes a Roy Orbison, continua lá.

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0: Boa tarde, são 2h58, menos uma hora nos Açores. Os dois trabalhadores que morreram na queda de uma grua esta manhã no concelho de Sintra não usavam qualquer proteção. A obra não estava licenciada. É uma parangona do susto. Assim comenta Ana Mendes Godinho, antiga ministra do PS, as conclusões do Grupo de Trabalho para a Reforma da Segurança Social. O sindicato que representa os bombeiros profissionais pede a Carlos Moedas que ponha ordem nos sapadores. Em causa está o fornecimento de alimentos aos bombeiros durante a operação. Ações prolongadas.
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0: Temperaturas a esta altura de 27 graus em Lisboa, estão 25 no Porto, em Faro, Ponta Delgada e 26 graus no Funchal. Edição das 3 da tarde, Guilhermina Sousa. Ana Mendes Godinho, que foi ministra da Segurança Social nos governos de António Costa, garante que não existe qualquer déficit na Segurança Social, ao contrário do que afirmou ontem o coordenador do Grupo de Trabalho para a Reforma do Setor. Na apresentação do relatório, foi dito que existe um déficit que ronda os 2 mil milhões de euros, visto que o grupo considera que não é possível separar as contas do regime geral dos números da Caixa Geral de Aposentações, para onde descontam os funcionários públicos. Entrevistada pela TSF, Ana Mendes Godinho vê neste déficit anunciado uma intenção clara de deixar os portugueses assustados.
1: Este relatório o que vem fazer é vem fazer contas de faz de conta, porque basicamente faz uma escolha de um método de cálculo que enviesa completamente as contas para assustar as pessoas, e o que faz é juntar os orçamentos da Segurança Social com a Caixa Geral de Aposentações e baralhando tudo para dar aqui um número de susto às pessoas. A Segurança Social não tem déficit, a Caixa Geral de Aposentações, como todos sabemos, tem um déficit, aliás, tem um déficit estrutural que, aliás, é compensado anualmente com transferências do Orçamento de Estado para compensar. E, portanto, o que este relatório faz é juntar as duas contas da Segurança Social e da Caixa Geral de Aposentações para fazer as tais contas de faz de conta e assustar as pessoas. Isto é mais do mesmo, dados reais, factuais. Neste momento, o Fundo de Estabilização Financeira da Segurança Social tem mais de 49 mil milhões de euros. Significa, na prática, que consegue cobrir mais de 28 meses de pagamento de pensões, se fosse aos dados atuais.
0: A antiga ministra socialista levanta dúvidas sobre a escolha do governo para coordenar este estudo.
1: Quem assina e que coordena este relatório, que aliás abre a porta aos fundos privados e até recomenda que passe a haver descontos automáticos sobre o salário dos portugueses para fundos privados, é um consultor de há muitos anos da associação que representa os fundos privados. Portanto, há aqui logo um problema da calculadora, de quem utiliza a calculadora e de quem está a fazer estes cálculos. Eu acho que esse é um problema de base, aliás, deste relatório, uma vez que representa uma parte interessada até num modelo que depois propõe, que é um modelo que propõe, nomeadamente, que abre a porta a descontos automáticos do salário dos portugueses para fundos privados. Segunda dimensão, aquilo que e este número de construído para parangonas de susto e de medo para as pessoas, parte de um pressuposto que é juntar dois sistemas que são diferentes, financiados por entidades diferentes e que respondem a modelos completamente diferentes. E, portanto, está errado.
0: Ana Mendes Godinho só vê um objetivo para esta reforma.
1: Este relatório pretende abrir portas a uma privatização silenciosa da Segurança Social, que é tanto mais grave quanto assenta num modelo de descontos automáticos dos salários que agrava a situação dos mais frágeis, que todos sabemos têm menos capacidade até de dispor dos seus rendimentos, nomeadamente num país que todos sabemos que temos ainda salários muito baixos. Já agora deixo um repto, porque nomeadamente o relatório que vem é ameaçar e acenar com o fantasma da falência do sistema, que o sistema mostrou exatamente ao contrário a sua grande capacidade de resiliência. Eu sugiro até a quem fez o relatório que faça uma pergunta simples ao ChatGPT sobre a sustentabilidade do modelo português no contexto europeu. É muito interessante ver que o próprio ChatGPT, e vai buscar informação como fonte, tendo como fonte relatórios internacionais independentes, é o próprio ChatGPT que, coligindo essa informação de relatórios internacionais, diz que o sistema português é um sistema que apresenta um risco baixo de questões em questões de matérias de sustentabilidade.
0: A anterior ministra da Segurança Social defende ainda que a comparação com a Suécia, que há muito aplicou um sistema semelhante, não faz qualquer sentido.
1: Os modelos não devem ser replicados, independentemente das características de cada um dos países. Nós temos um mercado de trabalho ainda com salários baixos, que implica que o próprio sistema de segurança social deva ser um sistema que garanta a proteção, nomeadamente, de quem está mais vulnerável e para quem, ao final do mês, é determinante o salário quase para garantir a sua sobrevivência. Em situações de carreiras com muita intermitência, com ainda muita precariedade, este é um sistema que vai agravar a situação da maioria dos portugueses e, portanto, agravando também o fosso e as desigualdades.
0: Ana Mendes Godinho, um dia depois de apresentado o relatório do Grupo de Trabalho para a Reforma da Segurança Social, rejeita com números que haja um qualquer déficit na Segurança Social. Ontem, esse grupo de trabalho, coordenado por Jorge Bravo, disse que há um déficit na Segurança Social que ronda os 2 mil milhões de euros e diz que os excedentes que têm sido anunciados nos últimos anos são uma ilusão. Estavam a trabalhar sem qualquer proteção os dois homens que morreram esta manhã na queda de uma grua em Belas, no concelho de Sintra. Uma fonte conhecedora do processo garante à TSF que nem um nem outro usavam nem capacete nem arnês. Trata-se de um equipamento feito de fitas e correias que serve para fixar os trabalhadores à estrutura, no caso à grua, mas que nesta situação em concreto não estava a ser usado. Os trabalhadores estavam a pintar um prédio à altura do sétimo andar quando a grua caiu e matou ambos. Ao início da tarde, a Câmara de Sintra confirmou que a empresa dona da grua não tinha licença para ocupar a via pública, não comunicou à autarquia o início dos trabalhos e desrespeitou todos

0: Não é obrigatória, não basta ter carta de condução para operar este equipamento, não há, há necessidade de perceber como é que ele funciona. Se o equipamento tem, porque é obrigatório também, inspeções periódicas, elas têm que existir, algumas anuais ou semestrais, dependendo do uso, feita por técnicos habilitados. Há a necessidade de usar arnês ligados a um ponto da coragem da própria plataforma, não quer dizer que neste caso, infelizmente, foi a própria plataforma que tomou, mas isso também é obrigatório, e perceber, e aqui é que é a parte também principal, se houve um plano de segurança, uma avaliação dos riscos da própria empresa, para adaptar a plataforma ao terreno, portanto aos níveis, portanto, antes de instalar a própria plataforma.
1: Nuno Gonçalves desconfia dos números oficiais de acidentes de trabalho na construção civil e deixa um apelo às empresas.
0: Há muito tempo que algumas empresas pensam que a formação profissional e as questões de segurança do trabalho é um custo para as empresas, não é, é um investimento que tem que ser feito, e temos que abandonar de vez essa questão da segurança e saúde do trabalho não ser um custo, porque nos últimos 5 anos a construção civil matou oficialmente 220 trabalhadores. Os números reais são muito superiores, porque as seguradoras reportaram quase o triplo das mortes face à ACT, e aqui há voos díspares. O setor mantém, e este setor da construção civil mantém, uma taxa de incidência de acidentes bastante superior por 100 mil trabalhadores, estamos a falar de 8.362, a média dos últimos 5 anos, por 1.000 trabalhadores, com mais de 30 mil acidentes anuais. Também há falta de fiscalização, ausência de meios da ACT e transferência ilegal dos custos de segurança de saúde para os trabalhadores. Portanto, este é o cenário com que muitas vezes se confronta este setor, que se sente em algumas obras grandes e principalmente nestas obras de menor dimensão.
1: A Autoridade para as Condições de Trabalho esteve logo pela manhã na rua onde o incidente aconteceu, em Belas, mas para já limita-se a afirmar que o caso está a ser averiguado. Castro Almeida, o Ministro da Coesão, desvaloriza as recomendações da Provedoria de Justiça sobre a resposta do Estado a tempestades como aquelas que aconteceram no início do ano. A Provedoria divulgou os dois relatórios, nos quais defende, por exemplo, a criação de um fundo de catástrofes naturais e sismos que inclua um sistema de seguros obrigatório para habitantes e empresas. Em declarações registadas pela RTP, Castro Almeida afirma que medidas como essas já estão previstas.
2: O PTRR, que é o plano que justamente tem em vista dar maior resiliência ao país para poder resistir a futuras tempestades, o PTRR tem 96 medidas, uma delas é a criação de um seguro obrigatório. O governo assume que vamos tornar obrigatório o seguro da habitação e o seguro das empresas. Evidentemente que há pessoas que não têm condições de pagar esse seguro, sabemos disso, e também haverá apoios para essas pessoas. Mas a ideia é que haja seguro para que, quando haja uma emergência, as pessoas não se virem imediatamente para o Estado. O que é normal é tratar, acionar o seguro.
1: Declarações de Castro Almeida, registadas pela RTP a propósito das recomendações hoje feitas pela Provedoria de Justiça sobre a resposta do Estado às tempestades, como a Cristine. O Sindicato Nacional dos Bombeiros Profissionais denuncia que a Proteção Civil Municipal não está a cumprir com a alimentação dos sapadores durante operações prolongadas e deixa um pedido a Carlos Moedas. O sindicato queixa-se que os bombeiros têm de esperar várias horas depois de feito esse pedido de alimentação. Trata-se de uma competência atribuída pela lei à Câmara há quase 20 anos. Sérgio Carvalho, presidente do sindicato que representa os bombeiros profissionais, detalha algumas situações.
3: No incêndio na costa do Castelo, nós já tínhamos desmobilizado algumas viaturas ao fim de 4 horas de ocorrência para os quartéis, porque podem ser necessárias para outras ocorrências. Quando chegou a alimentação, já eram quase 8 da manhã, quando aquilo foi solicitado à meia-noite, e no último serviço que isso aconteceu, no dia 15, no bairro Alto, num cubo-circuito, num edifício, em que os bombeiros estiveram em operação contínua desde as 2 da manhã até perto das 7 e meia da manhã, o Serviço Municipal de Proteção Civil é informado às 4h45 da manhã pela Central do Regimento, a pedido do graduado que estava no local, que necessitava de reforço alimentar para os seus homens. Em vez de acionar essa função, vai um jipe com duas pessoas ao terreno verificar se os bombeiros precisavam mesmo desse reforço ou não. Isto é pedido a 4h45 da manhã. É chamado depois uma pessoa da Proteção Civil que às 4h10 da manhã se desloca ao Monsanto a fim de ir buscar dinheiro para poder ir procurar um serviço que estivesse aberto, nomeadamente alguma bomba de gasolina,

0: para comprar a alimentação necessária para os bombeiros e que na altura também foi solicitado aos agentes da PSP que estavam no local.
1: Sérgio Carvalho fala de falta de profissionalismo, acusa o comandante dos sapadores de Lisboa de manter um silêncio que não se compreende. O presidente do Sindicato dos Bombeiros Profissionais deixa ainda um pedido ao presidente da Câmara de Lisboa.
0: Ponham ordem no Regimento de Sapadores de Bombeiros de Lisboa em toda esta situação. Temos que reclamamos ao vereador e não há resposta. Pois eu posso dizer que não há respostas relativamente aos bombeiros que estiveram em Valência, em ocorrências, até hoje estes bombeiros não foram remunerados e já foram condecorados em Lisboa. Temos os quartéis completamente degradados. Para fazer pequenas obras é um problema. A nossa central, para sofrer obras, neste momento estão a trabalhar em conjunto na Central da Proteção Civil, tivemos anos a reclamar, chovia lá dentro, não tem espaço de habitabilidade, etc. E a Câmara primeiro arranjou a Central da Proteção Civil e a do Regimento, que é aquela que é fundamental à cidade de Lisboa, completamente degradada. As ambulâncias do regimento, ainda há poucos dias atrás, a única ambulância que tínhamos para serviço tinha um ar-condicionado avariado e não a retiravam de serviço, pondo em causa as vítimas que eram colocadas na célula da viatura.
1: A TSF já tentou contactar o Serviço Municipal de Proteção Civil, mas sem sucesso. O comandante dos sapadores remete para o gabinete de Carlos Moedas e daqui também não há resposta.
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0: Boa tarde, agora são 13:15.
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0: Em dezembro, Raquel Tavares trouxe um novo álbum ao concerto de bolso com o Miguel Fernandes.
2: A inevitabilidade de cantar marca o regresso de Raquel Tavares ao palco do Coliseu de Lisboa e com um disco novo, Deus por mim e a antiga. Chega 8 anos depois do último registro de Raquel Tavares, que está no concerto de bolso TSF desta semana, com Pedro Viana na guitarra portuguesa, João Domingos na viola de fado e Francisco Gaspar na viola baixo.
3: Cá estamos, João.

0: Deus por mim, a antiga, é o novo disco de Raquel Tavares, editado nesta sexta-feira 28 e com apresentação ao vivo na sexta-feira 5 de dezembro no Coliseu dos Recreios em Lisboa. Raquel Tavares, bem-vinda.
1: Olá, e obrigada.
0: Bem regressada. A inevitabilidade de cantar é o nome do espetáculo e diz muito.
1: Diz imenso, diz tudo. Na verdade, eu sei que a palavra não é mais fácil de dizer.
0: já tentei dizer duas vezes.
1: Não, mas muito bem, fantástico. Sim, esta descrição deste concerto é porque quando pensei o que é isto de ter voltado, o que é isto de ter regressado ao álbum, ao Coliseu, a um concerto, porque era inevitável, era tão inevitável cantar, porque, vamos lá, eu fiz 40 anos agora em janeiro já deste ano, portanto, e não me lembro da minha vida sem cantar, não é? Eu canto fado há 30 e muitos anos, era muito garota, e por isso, independentemente do percurso e das coisas a que me proponha fazer e ser, é-me inevitável cantar. Agora, é claro que a grande diferença é que, como cresci a cantar para pessoas, não me faz sentido só cantar em casa ou só para os amigos, com todo o respeito pelos meus amigos.
0: Claro.
1: Faz-me sentido é cantar para pessoas, para público, por isso era inevitável cantar.
0: Houve aqui uma pequena pausa, a Raquel deixou de cantar,
1: parei de cantar,
0: parou de cantar em 2019, depois também, entretanto, veio a pandemia e acabou por ter experiências bastante diferentes, num certo sentido, noutros palcos.
1: Sim, noutros palcos.
0: Sobretudo na televisão, diversas formas também, e de alguma forma também alguns em contacto também com o público.
1: Ah, sim, claro. Fazer televisão, a comunicação foi sempre um universo que me despertou muito interesse de miúda. A minha mãe foi funcionária da RTP há muitos anos. Eu vi fazer televisão ao vivo muitas vezes. E ao vivo, gravado, na altura até era bastante mais gravado do que ao vivo. Mas a televisão, o contacto direto com as pessoas que sabemos que estão em casa foi sempre uma coisa que me despertou muito interesse. E eu, esta coisa de comunicar vem de lá de trás. Eu queria ser jornalista, era o meu objetivo de vida, não era ser artista, era isto, era a rádio que fiz durante algum tempo também, mais miúda. E portanto a comunicação esteve cá sempre. Por isso quando me foi surgida a oportunidade de fazer televisão, ainda mais naquela fase que foi na pandemia, que foi uma forma muito estranha de se fazer televisão na altura, e em direto, e tantas horas, foi muito desafiante, mas acrescentou-me tanto, sabes, a espontaneidade, que tem que ser de alguma forma controlada, porque estás em direto, acrescenta muita coisa e ajuda-me muito em palco também. Um concerto não se trata só de fazer acontecer música, nós temos que entreter as pessoas, nós temos que comunicar com elas, fazê-las sentir parte integrante do que está a acontecer, e a televisão ajuda muito nesse sentido, e gosto muito e vou continuar muito a gostar muito de televisão e das diretas acima de tudo. Depois também passei ali pela representação, de forma absolutamente amadora, eu não sou atriz, não tenho pretensão nenhuma em sê-lo, mas quando me foi feito o convite eu pensei, porque não, vou experimentar, não é? Porque pode ser giro, e fiz respeitosamente, portanto também me divertiu imenso, aquela coisa de ter que decorar texto, não é? Contracenar e ter que ouvir o outro,
0: interagir
1: com o outro, ensinou-me a ouvir, sabes? É preciso, quando se está em cena, é preciso ouvir-se, e isto também se transporta para a música. É tão curioso, porque a arte está tão ligada desta maneira. Nós aqui temos que nos ouvir uns aos outros. Eu dependo muito do que eles fazem, eu reajo muito ao que os músicos que me acompanham fazem. Portanto, ouvir é fundamental em todas as artes, eu acho. E por isso este percurso dos últimos 5 anos e todas as experiências que tive, acho que me acrescentaram bastante como artista e como fadista e como intérprete. E por isso, quando me perguntam, vem uma artista diferente? Sim, claro, não é? Nós somos diferentes de ontem para hoje, não é? E portanto estas experiências todas que tive acho que me fizeram também uma pessoa, enfim, com outras, olha, com outras ferramentas.
0: E agora voltar ao palco do Coliseu, onde cantou há uns 7 anos.
1: Sim.
0: E onde ganhou a grande noite do fado quando tinha 12.
1: Exato, em 97. Ah. Oh Deus, estou tão antiga. Olha, o Coliseu o Coliseu vai ser sempre a sala da minha vida. Eu já tive a sorte de cantar em salas muito bonitas, mas o Coliseu de Lisboa, talvez por isso, sabes, por ter visto tantas figuras, e não só do fado, já vi muitos concertos no Coliseu, mas o fado sim, está muito presente naquela casa. Eu olho para aquele palco e tenho memórias muito, muito presentes do Fernando Maurício, da Anita Guerreiro, da Fernanda Batista, da Esmeralda Amoedo, do Rodrigo. São tantos fadistas que eu vi cantar, e tão garota, que estar ali é quase como que se me transportasse novamente. Eu volto a ter 12 anos sempre que entro no Coliseu. Uhum. Eu hoje mais nervosa do que quando tinha 12 anos, porque 12 anos não fazia ideia o que estava ali a fazer. E hoje tenho, não é? E, portanto, há só, perdeu-se essa inocência, naturalmente, é a idade, mas o mesmo deslumbramento com aquela sala. Não,
0: mas com 12 anos ganhar a Grande Noite do Fado, a Raquel, que é lisboeta, tem o fado no sangue desde sempre.
1: Assim, e ganhar a Grande Noite do Fado era um feito, aquilo era um evento. A Grande Noite do Fado era o ex-libris dos fados. E naquele ano, a Grande Noite do Fado funcionava da seguinte forma: os fadistas iam representar uma coletividade, ou um bairro, não é? E eu, na época, fui representar uma coletividade, que era a Academia de Recreio Artístico na Rua dos Fanqueiros. Mas estava a ser disputada como os jogadores da bola, na época, pelo Grupo Desportivo Adicense, que era em Alfama, e o Grupo Desportivo da Moraria, na Moraria, respectivamente.
0: Portanto, havia três interessados.
1: Havia duas interessadas que eram estas. Em mim, no Ricardo Ribeiro, na altura. Porque éramos os miúdos, cantávamos muito na época, nesses lugares. E nós, para não nos incompatibilizarmos com nenhuma destas, fomos por uma que não tinha assim, na altura, tanta expressão, embora tivesse um belíssimo trabalho, e fomos então pela Academia de Recreio Artístico, na Rua dos Fanqueiros. Ganhámos, eu e ele, por essa academia. E ganhava-se por tempo de palmas. Portanto, as coletividades e as academias levavam o público, não é? Para apoiar o fadista que os representava. Ora, eu e o Ricardo, na época, representávamos bem que os bairros todos. Então, independentemente de nós estarmos a representar oficialmente, aplaudiam-nos da mesma. E, portanto, ganhámos os dois nesse ano e foi muito divertido. E foi, na altura, um feito. No dia a seguir, fui dar uma entrevista para o Correio da Manhã, com fotografias no jornal. Era um feito, era muito giro.
0: E um primeiro álbum gravado depois, dois anos depois, mas quanto aos álbuns. Esse primeiro, em 1999,
1: ainda em 97.
0: Mas aquele Porque Canto o Fado.
1: Esse já foi em 99.
0: 99. Portanto, dois anos depois da Grande Noite do Fado.
1: Sim, já com uma carreira. Sim, na altura, gravar a cassete na época, lá está, era isto: ganhou a Grande Noite do Fado, grava-se uma cassete. Não é? Porque era uma validação, não é? E na altura gravei com músicos. Tenho muitas saudades. Um guitarrista que se chamava João Chitas, na viola era Jacinto Carminho e no baixo Pedro Morato. E gravei um repertório na época que era escolhido não necessariamente por mim, mas pelos fadistas antigos, porque eu não podia cantar nada do que eu quisesse. Eu tinha que cantar o que elas achavam que eu tinha que cantar. E portanto, essa primeira cassete foi o espelho disso. Na época, era assim que se estava nos fados, como sendo uma jovem fadista, não é? Eu tinha que ter o aval delas e deles. E, portanto, tem muita graça, atenção, eu tenho muito orgulho. Acho uma ternura essa cassete, essas primeiras duas cassetes. Eu acho-as uma ternura, porque a realidade é que faz parte do meu percurso. E porque depois, ao fim de uns anos, pronto, vai-se notando a evolução, assim espero. Acho que mudou um pouquinho, não é? Acho que sim.
0: Mas eu perguntava por este primeiro disco, porque se chama Porque Canto o Fado. E dá para perguntar, porque canto o fado, Raquel?
1: Porque Canto o Fado foi um fato, na altura, esse meu músico amigo, que era o Jacinto Carminho, fez para mim. Enfim, que era a história de uma garota que nem sequer sabia muito bem porque é que tinha começado a cantar. E a verdade é que ainda hoje também não sei. Se me perguntares o que é que me fez cantar fado, intrinsecamente não sei. Sei a ocasião, não é? Que foi numa festa de escola e tal, no Natal, faz agora anos, cantei Tudo Isto é Fado. E que achei graça a esta musicalidade, que não era de resto o que eu ouvi em casa. Não era costume ouvir aquele tipo de canções em casa. E portanto, eu não faço ideia o que é que me deslumbrou. Eu sei que cheguei a casa e perguntei à minha mãe se ela conhecia mais músicas deste género. Repara, deste género. E a minha mãe ensinou-me na época Júlia Floriste e o Cheira Bem Cheira a Lisboa. E o Tudo Isto é Fado, portanto, eu tinha três fados no meu repertório, só sabia aqueles. E depois mais tarde soubemos que ia haver uma noite de fado numa coletividade lá perto onde eu vivia. Eu fui cantar. Eu não cantava nada especial, eu tinha era graça, era muito despachadona, toda espineta, e acharam-me graça. Ah, leve-a para a semana, não sei onde. E foi assim que começou, sabes? Eu não tive grande escolha, eu tive que ir. E achava aquilo super divertido, não é? Então eu ia sair à noite com a minha mãe para ir para os fados, aquilo era uma coisa que, com peso, não é? E portanto eu acho que na altura foi isso que me deslumbrou. As pessoas gostavam de mim, batiam palmas, eu achava aquilo uma graça. O fado, eu acho que entender exatamente o que é isso, ser-se fadista, eu acho que veio bem mais tarde, não é? Foi um percurso, é curioso, porque eu não escolhi nada, foi um percurso muito natural, mas que eu não escolhi, foi-me acontecendo. Esta coisa do fado foi-me mesmo acontecendo, até hoje.
0: O que foi acontecendo foi gravando discos, o Raquel Tavares, depois, em 2006, o Bairro, em 2008, o Raquel, em 2016, e, finalmente, o Roberto Carlos, por Raquel Tavares, em 2017. Tem este caminho muito em nome próprio, que foi dar até uma homenagem a um cantor brasileiro, e que agora chega a este novo disco, neste regresso.
1: Agora estou de regresso ao berço, não é? Eu fiz um caminho, Eu comecei com o disco, esse primeiro álbum, os títulos são tão originais, Raquel Tavares, depois, um álbum homónimo, na altura muito de acordo com aquilo que eu fazia, que era fado tradicional, então um álbum ainda muito tradicional. O Bairro, logo a seguir, também ele, conceptualmente muito tradicional, e depois comecei a espraiar-me, porque a indústria depois, um álbum homónimo, na altura muito de acordo com aquilo que eu fazia, que era fado tradicional, então um álbum ainda muito tradicional. O Bairro, logo a seguir, também ele, conceptualmente muito tradicional, e depois comecei a espraiar-me, porque a indústria também assim o pedia,
0: uhum.
1: E portanto gravo o disco Raquel, que é onde está o tema O Meu Amor de Longe, que de resto foi uma alegria, foi um tema que me trouxe muitas alegrias, foi um disco muito bem recebido por toda a gente e que já é um pouquinho mais contemporâneo, não é? Uhum. Acompanhar os tempos, porque naturalmente uma música de cariz popular, ela sofre, na melhor forma da expressão, a sua contemporaneidade, e eu acompanhei na época com muitas reticências, confesso que eu era muito tradicional, mas depois acabei por me divertir imenso e ainda bem que tentei e que experimentei. Depois veio o álbum do Roberto Carlos, que foi um desafio do produtor Max Pierre, que me foi convidaram-me a fazer esse disco, que adorei fazer, que o Roberto Carlos era o primeiro cantor que me lembro de ouvir na minha casa. Minha mãe adorava Roberto Carlos. E, portanto, eu adorava o repertório do Roberto Carlos. E o que é que acontece? Portanto, eu experimentei muitas coisas, cantei com muitas pessoas, vivi fora, estive no Brasil muito tempo, apaixonei-me por outros estilos de música, pelo samba de raiz, sempre gostei muito de cantar em espanhol. Eu gosto de cantar.
0: Uhum.
1: Só que ao fim de todos estes anos, e depois desta pausa, eu senti que tinha que me recentrar. Muito bem, eu já fiz isto tudo. De onde é que eu venho? Eu venho do fado tradicional. E há uma altura em que também é quase como que se sentisse que eu tenho esta função. Eu não venho como guardiã de nada, não é isso. Mas eu sinto que tenho a função de lembrar que esta música, que é tão nossa, é tão rica e é tão rara. E é tão bonita na sua fórmula mais simples, independentemente depois dela poder crescer. E é igualmente rica. Mas ela é bonita por si só. E faz agora anos que o fado foi elevado a património material da humanidade. Exatamente desta forma, da forma tradicional. Portanto, ele é considerado especial por isto. E por isso eu pensei, não, vou voltar ao berço. Para já é o que tenho vontade, é o que tenho vontade. E por isso gravei-o da forma que eu queria nesta altura. Não, se calhar não é um disco, naturalmente, enfim, se calhar para a indústria, vá. Não é um disco para a indústria, eu sei que não é. É um disco para fadistas, é para quem gosta de fados. E portanto eu fiz o gosto ao dedo, basicamente foi isto.
0: Claro. Então já vamos falar deste Deus por mim à Antiga, o novo disco de Raquel Tavares, mas primeiro vamos ouvir mais um dos fados.
1: Sim.
0: Deste álbum que já ouvimos, o Cravo de São João.
1: O Cravo de São João.
0: Agora...
1: Sabes que o Cravo de São João, eu comecei por cantar o Cravo de São João porque foi um dos fados que quase me motivou a fazer este álbum, a cantar os fados que estavam à partida destinados aos homens, eu sei que já lá vamos. Portanto, o Cravo de São João foi um desses fados. Este que vou cantar agora chama-se Pontas Soltas. É uns versos de Maria Rosária Pedreira, que é maravilhosa, escritos para o Carlos do Carmo. E que o Carlos

0: me costumava cantar. E é uma história muito rápida. Uma vez fomos cantar a Madrid e ele gravou um álbum de celebração de 50 anos. Eu gravei com ele, ele convidou-me a ir fazer as aberturas de concerto dele. E foi dos primeiros concertos que fizemos, foi este em Madrid. E o Carlos vemos chegar ao camarim e olhou para mim de cima a baixo e diz-me assim: tu tens de perder o jeito de ser sempre a mais bonita e despertares tanta inveja. E cantava, e é este fado, chama-se Pontas Soltas, e eu decidi cantá-lo por todos os motivos e mais alguns.
1: E vamos ouvir aqui no concerto de bolso com Raquel Tavares.

0: Raquel Tavares, ao vivo na TSF, com Pedro Viana na guitarra portuguesa, João Domingos na viola de fado e Francisco Gaspar na viola baixo, o novo disco Deles por Mim e a antiga Deles dos Homens, já percebemos. Raquel, quer-nos falar deste repertório que escolheu, estes 10 fados que fazem parte deste novo álbum?
1: Estes 10 fados, na verdade, das muitas coisas que me apetecia cantar, e quando parei para pensar, ok, eu quero fazer fado tradicional, mas o que é exatamente? O que é que me é permitido fazer hoje? Quando eu era garota não era, não é? Porque eu não podia cantar o que me apetecia. E o repertório masculino, à época, era impensável. Uma mulher não podia cantar os fados dos homens e vice-versa. Não há, aqui, vamos lá, é importante perceber, deixar isto claro, que não é uma questão de género. Tá? Não é o feminismo, nem o machismo, não tem nada a ver com isto. Poeticamente não era bem visto no universo fadista, isso não acontecia, não era tradicional. E portanto havia muitos fados que eu ouvia os homens cantar e que tinha inveja, porque poeticamente eram tão bonitos, tão ricos, porque cantavam a mulher, não é? O ser que é a mulher, e que poeticamente tem imagens muito belas. Cantar a mulher é bonito. E eu achava aquilo tão bonito e queria muito. E às vezes também as desgarradas que os homens faziam uns com os outros. E eu queria entrar e não me deixavam. Uma chatice. E portanto, estes anos todos depois, quando pensei no que é que me era, o que é que não me era permitido, era isto, eram os fados dos homens. E hoje, vamos lá, hoje eu acho que já posso, não é? Que eu hoje, eu costumo dizer ao vivo, eu hoje já sou antiga, hoje já há uma geração, duas abaixo da minha, e portanto eu hoje, os miúdos já olham para mim e já me dizem a Dona Raquel, que é uma coisa que me deixa com alguns nervos, mas é o que é, e portanto eu hoje, infelizmente, e aqui digo infelizmente, eu já não tenho tantas referências a quem eu tenha que prestar, vassalagem não é o termo, a quem eu preciso pedir a validação. Ainda as tenho, algumas, claro. Mas tenho a certeza que todas elas, onde quer que elas estejam, e que eu continuo a considerar imenso, tenho a certeza que me iam apoiar, que me diriam, vai filha, canta logo o que te apetecer agora, porque agora já podes. E é mais ou menos isto, eu agora já posso. E foi tão somente isto. Eu só me apeteceu cantar os fados que não me eram permitidos. E escolhi estes 10 fados. Eu tive algum cuidado, porque vamos lá ver, no universo masculino há imensos fados que eu poderia ter cantado. Por exemplo, As Canoas do Tejo, não é? Que é um fado do Carlos. Claro, toda a gente sabe que é um fado do Carlos do Carmo, que os homens da grande maioria das vezes cantam. Por acaso, a Beatriz da Conceição gravou também, cantou. Mas é um fado que está muito ligado ao universo masculino. Mas ele não está escrito no masculino. Ele está ligado aos homens. É um homem que o gravou e tal. Mas eu queria que poeticamente fosse realmente escrito no masculino. E, portanto, todos estes fados que gravei, que são 10, todos eles estão no género masculino. Não é que isso importe, mas eu precisava de um fio condutor. Porque senão eu tinha 30 fados para cantar e eu tinha que escolher 10. Senão não ia dar. E por isso estou muito contente com este repertório que escolhi. Alguns deles que foram realmente os grandes gatilhos deste álbum. O Cravo de São João foi um deles. Há um outro que se chama Amor é Água que Corre, que é de Alfredo Marceneiro, e que é também daqueles fados que eu sempre que sabia que havia um fadista presente que cantava, eu pedia, porque eu queria tanto cantá-lo, e já que não podia alguém que o cantasse. Entre outros, há outro que se chama A História de uma Chinela, que é muito tradicional, que é do Tristão da Silva, mas que eu ouvi muitas vezes por um fadista que é o Filipe Duarte, e que é um fado com tanto estilo e que dá para brincar tanto, e eu, também ele me deixava cheia de nervos à mesa porque queria cantar. E portanto, na realidade, mais uma vez eu fiz o gosto ao dedo, não tem qualquer pretensão, é só mesmo um disco de fados, dos fados deles. Depois tem um subtítulo que é Deles por Mim e a Antiga.
0: Porque... aí tem a ver com a gravação, não é?
1: Exatamente. A Antiga, porque em tempos os fados, e não só, imagino que outros tantos géneros de música, eram gravados take direto, leia-se voz e instrumentos em simultâneo, sem retificações, sem picagens, não havia autotune, não havia nada para afinar vozes.
0: Como estamos aqui.
1: Como estamos aqui. Basicamente eu gravei o disco como fiz agora. A diferença é que foram várias parelhas. Eu convidei parelhas, leia-se músicos.
0: Sim, os músicos.
1: Três, a cada três músicos, não é? Que me acompanharam um pouco por toda a minha vida, quer fosse ao vivo, ou na estrada, ou em álbum, e portanto trouxe essas várias sonoridades. E gravávamos, imagina, três vezes cada fado, e depois escolhíamos a melhor de três. Olha, este foi o melhor de todos. Então pronto, é esse que fica. É claro que é um disco muito cru, é claro que é disco que tem algumas imperfeições. Mas eis os fados, isto são os fados, é assim que se fazia, foi assim que tantas das pessoas que eu admiro gravaram, e eu achei que podia fazê-lo, devia fazê-lo, com essa crueza e com essa vulnerabilidade também, que hoje já me permito porque já, com toda a modéstia, já me sinto capaz.
0: E assim já tinha várias perguntas para lhe fazer daquilo que disse, desde isto ser uma pequena provocação, porque canta os fados deles, e para a indústria, porque grava o que quer.
1: É, ou seja, não chega a ser uma provocação, eu não venho nesse lugar, sabes? Eu só quero mesmo é cantar. Às vezes, eu sinto que hoje, com todo o respeito, que é preciso justificar muitas coisas. Porque é que se fez isto e porque é que se gravou daquela. Olha, não, eu só gravei uns fados que me apeteceu cantar desta forma mais tradicional. Não tem uma mensagem subliminar, não tem uma bandeira, não tem um, ai, eu tive imenso tempo a pensar nisto. Não, eu não tive, eu gravei este disco em 3 tardes com os músicos que fizeram o favor de me vir acompanhar com muita coragem, porque eles também estão expostos de alguma maneira, atenção, eles são vulneráveis, não é?
0: E falou disso, desta lista quase notáveis que eu tinha assinalado aqui, desde o Custódio Castelo, o Jorge Fernando, o Bernardo Couto, o Ângelo Freire, o Marinho de Freitas, o Diogo Clemente, o Filipe Larsen,
1: o Bernardo Viana, por aí, são
0: tudo
1: tantos
0: músicos que já gravaram com a Raquel desde os primeiros trabalhos.
1: Sim, o Custódio Castelo, o Jorge Fernando e o Larsen eram a minha parelha de sonhos quando eu gravei em 2016.
0: Pois.
1: Meu padrinho Jorge Fernando foi o meu produtor e na altura eram a parelha de sonhos. E eu queria muito. Na época o Custódio Castelo tinha sido operado a uma mão e eu tive que esperar que ele recuperasse para gravar, porque eu queria muito aqueles músicos. E depois, obviamente, fomos crescendo, fui para a estrada, levei outra equipa para a estrada, que era o meu produtor e na altura eram a parelha de sonhos. E eu queria muito. Na época o Custódio Castelo tinha sido operado a uma mão e eu tive que esperar que ele recuperasse para gravar, porque eu queria muito aqueles músicos. E depois, obviamente, fomos crescendo, fui para a estrada, levei outra equipa para a estrada, que era o Bernardo Couto, o Diogo Clemente e o Yami, que também estão aqui. Portanto, todos os músicos que estão neste álbum, de alguma maneira, estiveram presentes no meu percurso até aqui. Hoje, já tenho outros músicos a acompanhar, que é uma nova geração. No caso estão aqui alguns deles, que é o Pedro Viano e o João Domingos. O Gaspar gravou comigo, o Gaspar já me acompanhou há muitos anos também na estrada. E portanto hoje há uma nova geração. Se eu tivesse a gravar hoje um novo álbum, eu já teria outros novos músicos para trazer. E eu acho que isto é, vamos lá ver, isto é perpetuar algumas linguagens. Cada uma destas parelhas tem uma linguagem muito própria. Muito própria. Qualquer pessoa que goste de fado, mais uma vez, vai reconhecer esta linguagem. Mas lá está, não é um disco para a indústria. A indústria hoje, da maneira que está, mais uma vez, não é nada contra a indústria. Eu não quis foi voltar para a indústria, eu quis voltar para a música e para os fados. Se hoje para amanhã, para o ano, eu me apetecer fazer outra coisa e agora volto para a indústria, talvez faça. Agora era isto que me fazia sentido, porque me diverto tanto, eu estou tão feliz com isto, com este álbum e da maneira como o fiz, que já justifica, sabes? Não foi uma provocação, não é uma provocação, acredita, não é mesmo.
0: E há pouco falou de referências e falou do padrinho Jorge Fernando.
1: Porquê é que me tratas por você? Não tem o menor sentido, tá bom?
0: Vou tentar mudar então. Há pouco falaste de referências e do padrinho Jorge Fernando. Uma das referências também falaste da Beatriz da Conceição, que imagino que tenha sido uma das grandes referências.
1: Sim.
0: Também te vês como referência agora para fadistas mais novos? Também
1: acho que sim.
0: Também os ouves no ambiente das casas de fado e percebes também esse lado de quem te vê como referência?
1: Olha, com toda a modéstia, eu acho que sim. Eu acho que esta nova geração, acho que me consideram de alguma forma, não é? Porque, vamos lá ver, o contacto que eles têm com a geração mais antiga, é a minha geração. São os fadistas da minha geração e, portanto, nem que seja por isso, eles querem saber algumas coisas e aconselham-se. Esta nova geração é tão rica, sabes? Eles são diferentes de nós neste sentido. Eles vêm com uma leveza que nós não tínhamos. Porque, talvez precisamente por isso, nós tínhamos que prestar, não é, justificação à malta da antiga. Os antigos para eles somos nós. Eu acho que nós aqui somos um bocadinho mais brandos, por assim dizer, que a geração, a minha geração antiga. E por isso convivemos mais, estamos mais disponíveis para estar à mesa todos juntos e conversarmos uns com os outros. Eles querem muito saber. E isto é uma tradição oral. O fado é uma tradição oral. E portanto, se não formos nós a passar-lhes, não é? E a partilhar com eles o que nós também aprendemos com os antigos, isto acaba por se perder de alguma forma. E por isso é também essa a nossa função. E eu gosto muito destes miúdos porque eles têm todos. Claro que têm a ambição de fazer coisas diferentes, é normal, mas respeitosamente. Ou seja, a grande maioria deles vão buscar a raiz. Olha, como é que isto se fazia? E se não vão, eu digo-lhes, olha, primeiro vai lá saber como é que isto se faz, como é que os autores fizeram, como é que os músicos compuseram, como é que as tuas referências cantavam, para depois poderes então torná-lo teu. Quando me dão espaço, quando a malta nova me dá espaço, eu tento sempre passar-lhes isso da mesma maneira que eu tive a sorte de ser lecionada, por assim dizer.
0: E a cantar. Vamos te ouvir então?
1: Agora vai ser A Mulher Deixada. A Mulher Deixada é um fato que me diverte imenso. É da Tristão da Silva. E, na verdade, fala de um tema que poeticamente está sempre mais para o lado das mulheres do que para os homens, que é o despeito. É o despeito no masculino. E, portanto, diverte muito. Mulher Deixada, vamos lá.

0: Raquel Tavares, ao vivo na TSF, de regresso aos discos e aos palcos, o novo álbum editado esta sexta-feira, 28 de novembro, Deus por Mim e a Antiga, e a apresentação é agora esta sexta, dia 5 de dezembro, no Coliseu de Lisboa. E Raquel Tavares, que espetáculo é que vai apresentar? Tem este novo disco e tem os outros discos todos, não é?
1: Bom, na realidade é um espetáculo também ele sem grandes pretensões, porque é tão somente uma noite de fados. Eu queria muito, de sempre, cantar no centro do Coliseu, na arena do Coliseu, portanto, um 360. Porque acaba por conferir alguma proximidade, não é, das pessoas. Meio que a querer recriar o ambiente que existe precisamente numa casa de fados, numa tertúlia fadista, numa tasca. E, portanto, a partir do momento em que percebi que tinha essa oportunidade, logisticamente, de pôr então o palco no meio do Coliseu, eu pensei, então vamos fazer disto uma noite de fados. E é só mesmo isto. É claro que eu vou cantar os temas deste álbum, e vou cantar, sim, alguns fados de outros discos, de alguma maneira marcaram alguns dos outros álbuns, mas se me perguntares se é um concerto para ser muito marcante, não é. É só mesmo uma noite de fados, para quem não gostar de fados. Guitarra portuguesa, viola e baixo. Tem alguns músicos convidados que tocaram no álbum.
0: Que vão participar também do espetáculo.
1: Que vão participar no espetáculo, acompanhar-me. Mas basicamente é isto, sabes? Eu gostava que isto fosse o suficiente. Eu gostava muito que fosse. Que uma noite de fados e que uma fadista a cantar fados, acompanhada por três músicos, que fosse suficiente, porque eu acredito que, modéstia à parte, que é suficiente para encher o Coliseu de fado, de uma noite bonita. E é só mesmo isto.
0: E depois de Lisboa, espero
1: Lisboa,
0: levar também noite de fados.
1: Eu sempre, claro, eu quero muito cantar. Eu gosto muito. Eu não sou fã da estrada, para ser muito sincero. Eu passo muito mal na estrada. Eu passo mal porque eu não gosto de andar de carro, pronto. Basicamente é, eu enjoo. Mas eu gosto muito de cantar, eu gosto de lá estar. E é incrível como o fado, eles, mais uma vez, eu estou a repetir muito, mas porque eu sinto que é mesmo importante. Eu sinto que chega. Ou seja, às vezes em palcos grandes, naquelas feiras e tal, e começamos, e agora será que isto é suficiente? Será que vai cativar as pessoas? Eles não me deixam mentir. Nós ganhamos. Nós, fadistas, ganhamos. As pessoas gostam de fados. O fado pode ser uma música que entretém. Existe muito a ideia de que um concerto de fado pode ser uma coisa assim para baixo e tal. Não é verdade. Ele tem muitas oscilações, ele tem tanta dinâmica, poeticamente é tão rico, que dá para ter um concerto em que as pessoas riem muito e depois logo a seguir estão a chorar imenso. E portanto, é cantar a vida. E a vida, felizmente, são muitas coisas. E por isso eu defendo que o fado é suficiente, e tenho vindo, os últimos 2 anos, desde que regressei, tenho vindo a agradecer a todos aqueles que contratam, por assim dizer, passa a expressão, o fado para este tipo de lugares, porque acreditam nele e porque eu vou levar esta até ao final, de que ele é suficiente e, portanto, estou pronta para cantar.
0: Para já, esta sexta-feira, 5 de dezembro, no Coliseu dos Recreios, em Lisboa, com um novo disco, Deles por Mim e a Antiga. Raquel Tavares, muito obrigado por teres vindo ao Concerto Bolso.
1: Obrigada,
0: com o Pedro Viana na guitarra portuguesa, o João Domingos na viola de fado, o Francisco Gaspar na viola baixo, a técnica do Abel Paiva. Ainda vamos ouvir o tema que foi, no fundo, o single, a apresentação deste álbum, não é?
1: Sim, chama-se Ai Se Os Meus Olhos Falassem. É um clássico, está no imaginário de todas as pessoas que gostam de fados. Ele reúne tudo isto que é, na verdade, este disco, que é o amor pelos homens, o amor dos homens pelas mulheres, e obviamente constitui o amor, a paixão, o ciúme, o despeito, a mágoa, a raiva. E este Ai Se Os Meus Olhos Falassem fala muito disso, que é, já que eu não te posso ter para mim, eu não te quero para ninguém. E afinal, tu já não és uma mulher como deve ser, só porque já não me queres. E portanto, é mais ou menos isto. E fala de amor, o amor dos homens pelas mulheres. E é isto.
0: Raquel Tavares,
1: obrigado.
0: Muito obrigado.
1: Foi um gosto, obrigado.

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0: Boa tarde, são 13h59, menos uma hora nos Açores.
1: Contas do Faz de Conta. É como Ana Mendes Godinho olha para o relatório que estudou o futuro da Segurança Social. A antiga Ministra do Trabalho vê um método de cálculo sobre o déficit de 2 mil milhões de euros apenas para assustar as pessoas. A PSP de Braga já conseguiu encontrar a mãe que deixou dois menores sozinhos em casa. Um deles foi encontrado na rua de madrugada. Ela está indiciada por crime de exposição ao abandono. O treinador do Benfica espera que Austiner já possa estar a um nível mais elevado no jogo europeu de amanhã. É uma das novidades. Na conferência de imprensa desta tarde temos mais detalhes daqui a pouco.
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0: Para amanhã, previsão de aguaceiros. Nos Açores, aguaceiros também nos grupos Ocidental e Oriental. Máximas de 28 graus em Lisboa, 24 no Porto e 25 graus em Faro, 27 em Ponta Delgada, 28 no Funchal. Edição das 4 da tarde, Ana Cristina Henriques.
1: Foi indiciada por crime de exposição ao abandono a mulher que deixou sozinhas em casa.

0: Duas crianças menores, um deles, um rapaz com 3 anos, foi encontrado sozinho esta madrugada nas escadas do prédio em Braga. As primeiras informações dão conta de que estaria entregue aos cuidados da irmã de 15 anos, que alegadamente terá saído para ir buscar comida. Tiago Silva, comissário da PSP de Braga, em declarações registadas há pouco pela CNN, explica o que é que a polícia fez assim que foi alertada para esta situação.
1: O que aconteceu foi que pelas 4h20 recebemos uma chamada via 112 que havia uma criança na rua sozinha. Os meios deslocaram-se para o local, confirmaram que encontrava-se uma criança de 3 anos completamente sozinha, desorientada, assustada. E em primeira análise, a primeira prioridade foi averiguar o estado de integridade física da criança.
2: Por isso, se encontrava o menor?
1: A criança aparentemente estava bem. Não tinha qualquer indício de algum tipo de agressão, subnutrição. No entanto, foi necessário levá-la para o hospital para que tenhamos a certeza da integridade física da criança. A partir daí, foram realizadas diligências para tentar identificar o menor. Como devem calcular, uma criança de 3 anos não é que vá nos tentar conseguir explicar quem é e qual é o seu agregado familiar. Posteriormente, mais tarde, conseguimos interceptar uma irmã mais velha, de 15 anos, e aí sim conseguimos ter mais dados de com quem é que vivem, porque é que estavam ali, e foi verificado que o agregado familiar tem a ver só com a mãe. A primeira análise foi também ver se a criança de 15 anos estava bem, por isso também foi levada para o hospital. E foram feitas as análises e toda a observação médica que acharam que tinha sido necessário.
2: Conseguiram perceber o porquê da ausência da progenitora?
1: O que a criança de 15 anos nos esteve a explicar está no âmbito deste processo que está ainda a decorrer, tendo em conta que isto foi há pouco tempo, por isso não posso falar muito sobre o testemunho que a criança também referiu sobre onde se encontrava a mãe, o que é que se passava com ela.
0: O caso está já a ser investigado. O comissário Tiago Silva acrescenta que a PSP, depois de estabilizadas as crianças, foi à procura da mãe.
1: Depois das crianças estarem completamente entregues ao hospital, as diligências foi tentar encontrar a progenitora. Pela hora do almoço foi possível identificá-la e interceptá-la, e que foi constituída arguida. Por isso já se encontra connosco, foi constituída arguida e fez as declarações que achou que tinha de fazer.
2: Estamos perante um crime de exposição ao abandono?
1: Podemos, a mãe está indiciada pela suspeita do crime de exposição ao abandono. Posteriormente irá-se confirmar isso ou não.
0: São explicações dadas pelo comissário da PSP de Braga, Tiago Silva, sobre este caso da criança, um rapaz de 3 anos, encontrado sozinho nas escadas de um prédio em Braga. De madrugada, estava aos cuidados da irmã de 15 anos. A mãe não se encontrava, foi já interceptada pela polícia e está, como escutámos, indiciada pelo crime de exposição ao abandono. A acrescentar estas informações, a Agência Lusa diz que estas crianças estão referenciadas junto da Comissão de Proteção de Crianças e Jovens de Braga. O caso está também entregue à Justiça e a polícia já está a investigar a ausência desta mãe. Marco Silva diz que quer um Benfica ao melhor nível amanhã no jogo europeu com os dinamarqueses. E há pouco, António Botelho, na conferência de imprensa de antevisão deste desafio, o treinador do Benfica anunciou o regresso de Auschners.
3: É o regresso do médio do Benfica, depois de ter falhado os últimos jogos do Benfica, não ter jogado ainda esta temporada. Amanhã deve fazer alguns minutos.
4: Deu-nos bons sinais, deu-nos sinais positivos e estará envolvido naquilo que é a convocatória para o jogo de amanhã. Não está com 90 minutos ainda nas pernas, isso é claro, mas é um jogador que, mesmo não estando sempre com a equipa ou a trabalhar com a equipa, é um jogador muito atento, é um jogador que faz por estar presente em quase todos os momentos.
3: Marco Silva deixa muitos elogios a Frederik Auschners, é a novidade, está convocado para o jogo de amanhã. O treinador do Benfica falou também de Chirkati, o central que vai ser reforço do Benfica para o lugar de António Silva, que saiu para o Bournemouth. Marco Silva fala de um jogador que traz ao Benfica liderança em campo.
4: Uma posição que nós, e como vocês sabem, desde a saída do António, temos vindo a tentar reforçar a equipa nessa posição. É um jogador jovem, um jogador que se insere em alguns parâmetros e perfis do que pretendíamos para a posição, um jogador que, independentemente de jovem, já tem alguma maturidade para a idade que tem, um jogador que tem liderança e que parece-nos a nós terá o seu tempo de se adaptar a um país diferente, a uma cultura diferente, a uma dimensão de clube completamente diferente também, mas que tem essa capacidade de liderança, de maturidade. Vem de uma experiência também para ele muito importante, foi o campeonato do mundo, e nesse aspecto dá-nos a confiança que poderá se adaptar rapidamente àquilo que que é a dimensão do clube onde vem e para aquilo que são as nossas dinâmicas enquanto equipa, e depois tem características que nós procurávamos para a posição, tão simples como isso.
3: Sobre o...

0: Na frente, principalmente os dois jogadores que jogam nas zonas interiores no seu trio de ataque, são jogadores de qualidade, jogadores que conseguem criar problemas ao adversário. Naturalmente estarmos preparados para isso, sabendo que, como eu disse há pouco, é um jogo que exige e que vai exigir perto do nosso melhor nível, e se conseguirmos estar ao nosso melhor nível, ainda melhor, para que possamos ganhar o jogo e ter algum controle do jogo, ou ter controle do jogo como gostamos de ter.
1: Marco Silva, sobre o jogo de amanhã com o Auras. Só uma nota, o treinador do Benfica, ainda sobre o mercado, diz que o plantel não está fechado, ele não quer perder jogadores, mas admite que o Benfica ainda pode contratar mais um ou outro jogador para reforçar o plantel para esta nova época.
2: Notas aqui deixadas pelo repórter da TSF, António Botelho, que acompanhou esta conferência de imprensa de antecipação do jogo europeu do Benfica, que amanhã entra em campo às 8 da noite frente ao Aros, na Dinamarca. É a primeira mão do play-off de acesso à Liga Europa. Vai ter relato garantido na TSF. A antiga ministra do Trabalho, Ana Mendes Godinho, acredita que serve apenas para assustar as pessoas a maneira como foi feito e apresentado o relatório sobre a sustentabilidade da Segurança Social. O documento foi apresentado ontem. Ana Mendes Godinho, em declarações à TSF, assegura que, ao contrário do que está escrito no relatório, não há qualquer déficit na Segurança Social. O relatório indica um déficit de cerca de 2 mil milhões de euros. A antiga ministra do Governo Socialista diz que as contas foram feitas de maneira tendenciosa para pregar um susto aos portugueses.
3: Este relatório, o que vem fazer contas de faz de conta. Porque basicamente faz uma escolha de um método de cálculo que enviesa completamente as contas para assustar as pessoas. E o que faz é juntar os orçamentos da Segurança Social com a Caixa Geral de Aposentações e baralhando tudo para dar aqui um número de susto às pessoas. A Segurança Social não tem déficit, a Caixa Geral de Aposentações, como todos sabemos, tem um déficit, aliás, tem um déficit estrutural, que aliás é compensado anualmente com transferências do Orçamento de Estado para compensar. E portanto, o que este relatório faz é juntar as duas contas da Segurança Social e da Caixa Geral de Aposentações para fazer as tais contas de faz de conta e assustar as pessoas. Isto é mais do mesmo, dados reais, factuais. Neste momento, o Fundo de Estabilização Financeira da Segurança Social tem mais de 49 mil milhões de euros. Significa, na prática, que consegue cobrir mais de 28 meses de pagamento de pensões, se fosse aos dados atuais.
2: Ana Mendes Godinho vê neste relatório uma ameaça e um caminho silencioso.
3: Este relatório pretende abrir portas a uma privatização silenciosa da Segurança Social, que é tanto mais grave quanto assenta num modelo de descontos automáticos dos salários que agrava a situação dos mais frágeis, que todos sabemos têm menos capacidade até de dispor dos seus rendimentos, nomeadamente num país que todos sabemos que temos ainda salários muito baixos. Já agora deixo um repto, porque nomeadamente o relatório que vem é ameaçar e acenar com o fantasma da falência do sistema, que o sistema mostrou exatamente ao contrário a sua grande capacidade de resiliência. Eu sugiro até a quem fez o relatório que faça uma pergunta simples ao ChatGPT sobre a sustentabilidade do modelo português no contexto europeu. É muito interessante ver que o próprio ChatGPT, e vai buscar informação como fonte, tendo como fonte relatórios internacionais independentes, é o próprio ChatGPT, que coligindo essa informação de relatórios internacionais, diz que o sistema português é um sistema que apresenta um risco baixo de questões em questões de matérias de sustentabilidade.
2: Está feita a sugestão de Ana Mendes Godinho, a antiga ministra do Trabalho, que volte a questionar, como já tinha feito ontem o deputado socialista Miguel de Cabrita, a escolha do economista Jorge Bravo para coordenar este estudo sobre a segurança social. PS sublinha que é conhecida a posição dele sobre a necessidade de privatizar a segurança social. Foi encontrado o corpo de um mergulhador jogador que estava desaparecido desde esta manhã, desapareceu junto aos estaleiros da Lisnave, em Setúbal. O mergulhador de 28 anos foi encontrado já sem vida há cerca de uma hora pelo grupo de mergulho forense e operações.

0: subaquáticas da Polícia Marítima. Ele desapareceu enquanto estava a fazer trabalhos de manutenção no casco de um navio mercante atracado lá na Lisnave. Há uma troca de livros, há uma troca comunitária de livros que resiste desde o final da pandemia no comércio de São Domingos de Benfica. Esta iniciativa nasceu da vontade de uma moradora da freguesia de Lisboa. Começou no mercado, passou por algumas lojas que já fecharam entretanto e desde o ano passado ganhou nova vida num espaço que foi uma pastelaria e hoje é uma associação cultural, Fátima Valente.
1: A troca de livros chegou à associação cultural há ano e meio.
2: Nós fomos contactados pela Teresa Tareco, que nos propôs termos aqui a banca, como outros sítios que têm livros nesta iniciativa.
1: Tiago Jordão, do Ateliê Artéria, explica que o conceito é traga um, leve outro.
2: O que nós recebemos mais são aquelas edições de jornais e de revista que são, por exemplo, a obra do Eça de Queiroz, obra de Camilo Castelo Branco, ou então os descobrimentos portugueses. E vem assim um maço de 5 livros numa caixa. Também alguns livros de escola, ou então relacionados com educação, ou livros infantis. E depois também muitos livros de biografia, autobiografia.
3: Já lhe passou aqui alguma pérola da literatura?
2: Já passou o Guerra e Paz do Tolstói, que eu pensei, pá, se calhar vou pegar nele, mas no dia seguinte já tinha desaparecido. Mas tudo bem.
1: O artista garante que a Associação Cultural interfere o menos possível nas doações.
2: O único critério que tenho é que não ponha ali, por exemplo, enciclopédias, porque não faz sentido.
3: E às vezes tem assaltos, não é?
2: Sim, às vezes há o assalto da pessoa chegar com um carrinho de compras e levar os livros todos que estão ali. E eu já assisti a esses assaltos, mas deixa acontecer porque há outras que trazem sacos inteiros de livros. Basicamente, troca um por outro.
1: A iniciativa comunitária chegou a cerca de uma dezena de lojas, incluindo uma de congelados e um cabeleireiro, mas as dinâmicas do bairro, as mudanças de vida ou reforma dos comerciantes, as falências e subida das rendas têm reduzido o número de espaços. Em contracorrente, Tiago Jordão garante que o projeto é para continuar.
2: É porque também funciona quase em autogestão. Nós só temos para ler os livros e pôr e tirar o carrinho todos os dias, é só isso.
1: A troca de livros resiste ainda noutros espaços, como uma loja chinesa e uma escola de música.
0: Além da troca de livros, este Ateliê Artéria também promove palestras e sessões de filmes e documentários e acontece todos os meses.
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Boa tarde, são 4h19 e agora com nota para o trânsito em Lisboa, com acidente na A1, é na zona da Bobadela, em direção a Lisboa, há fila desde São João da Talha. Daqui a pouco há Mundo Digital.

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1: Hoje, Prato do Dia em Porto Alto e no Mundo Digital, Rui Tucayana, um forno de pizza inteligente.
2: Por cá não temos muito ou mesmo nada disto, mas nos Estados Unidos há quem compra um forno só para fazer pizzas. Um equipamento com uma porta que se abre para baixo, como a maioria dos fornos elétricos, mas que ao mesmo tempo é tão baixo que nem dá para confundir com micro-ondas. Lá dentro, o espaço disponível é só mesmo para uma pizza. São feitos pela Uni, a marca acaba de lançar o Volt 2, um forno para pizzas que traz para este eletrodoméstico um pouco de esperteza. A Uni diz que o Volt 2 vem com inteligência PISA. E o que faz isto? Nada de particularmente entusiasmante. Ativa um sistema de aquecimento adaptativo que faz com que a temperatura do forno seja mais homogénea. Este Volt 2 atinge os 450 graus Celsius, é o suficiente para se fazer uma napolitana tradicional, diz a Uni, mas para além desta, o forno tem outras duas pré-definições. Uma ao estilo Nova York, uma outra para massa grossa. Em cada uma delas, o forno ajusta a temperatura de forma a que a pizza fique sempre estaladiça. Custa o equivalente a 700 euros.

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2: Já a seguir a síntese das notícias.
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0: Boa tarde, agora são 4h30, 13h30 nos Açores. Fátima Valente foi constituída arguida, a mulher que deixou sozinhos os filhos menores.
1: É um caso em Braga, a mãe é suspeita do crime de exposição ao abandono. A PSP recebeu uma chamada do 112 esta madrugada, por volta das 4 da manhã, a alertar que havia uma criança a vaguear sozinha na rua. O menino de 3 anos estaria entregue à irmã, de 15, há vários dias. Depois de acionados os meios, a criança foi encontrada pela PSP e levada ao hospital. Mais tarde, a PSP interceptou a irmã mais velha e só aí é que foi possível perceber a identificação dos menores e com quem viviam. A mãe foi, entretanto, encontrada, explicou o comissário da PSP de Braga, Tiago Silva.
2: Depois das crianças estarem completamente entregues ao hospital, as diligências foi tentar encontrar a progenitora. A hora do almoço foi possível identificá-la e interceptá-la, e que foi constituída arguida. Por isso, já se encontra connosco, foi constituída arguida e fez as declarações que tinha de fazer.
3: Estamos perante um crime de exposição ao abandono?
2: Podemos. A mãe está indiciada pela suspeita do crime de exposição ao abandono. Posteriormente, irá-se confirmar isso ou não.
1: Explicações do comissário da PSP de Braga, Tiago Silva, em declarações registadas pela CNN Portugal. Foi encontrado por volta das 3 da tarde o corpo do mergulhador que desapareceu esta manhã nos estaleiros da Lisnava, em Setúbal. O mergulhador profissional de 28 anos desapareceu quando estava a fazer trabalhos de manutenção no navio mercante ali atracado. O corpo do mergulhador foi encontrado por baixo do navio, onde foi visto pela última vez. Segundo o porta-voz da Marinha Portuguesa, a agência Lusa, a situação já foi comunicada ao Ministério Público. O treinador do Benfica, Marco Silva, anuncia o regresso de Auschners amanhã frente ao Argos, na Dinamarca.
4: Deu-nos bons sinais, deu-nos sinais positivos. Estará envolvido naquilo que é convocatório para o jogo de amanhã. Não está com 90 minutos ainda nas pernas, isso é claro. Mas é um jogador que, mesmo não estando sempre com a equipa ou a trabalhar com a equipa, é um jogador muito atento, é um jogador que faz por estar presente em quase todos os momentos.
1: Declaração de Marco Silva há cerca de uma hora na conferência de imprensa de antevisão do jogo. O jogo às 8 da noite é a primeira mão do play-off de acesso à Liga Europa.
0: São assuntos para atualizar daqui a pouco na edição das 5. Para amanhã, previsão de aguaceiros com temperaturas máximas de 28 graus em Lisboa, 24 no Porto e 25 em Faro, na Madeira. Períodos de céu nublado durante a manhã, máxima de 28 graus no Funchal e nos Açores, aguaceiros nos grupos Ocidental e Oriental, com máxima de 27 graus em Ponta Delgada. E nota para o trânsito em Lisboa, ainda com acidente na A1, na zona da Bobadela, em direção a Lisboa, à fila desde São João da Talha.
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0: Agora estamos a 25 minutos das 5, daqui a pouco o TSF Pais e Filhos.

0: Abismo, a música dos K7 Pirata.
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0: E no TSF Pais e Filhos, Maria Ramos Santos, falamos da falta de comunicação em casa.
2: O meu filho está sempre fechado no quarto. É um dos desabafos mais comuns entre os pais. Só que o isolamento dos mais novos é, na verdade, muitas vezes, apenas o sintoma de uma falha maior, a falta de comunicação. É o que nos explica a psicóloga Bárbara Ramos Dias.
3: Muitas vezes os pais dizem: Bárbara, porque ele passa a vida fechado no quarto, não vem para a sala, não nos faz companhia, nunca está connosco, é sempre confrontador. E depois tenho os filhos a dizerem: pois, porque quando eu vou para a sala, perguntam-me: já estendeste a roupa? Já fizeste o jantar? Já arrumaste o teu quarto? Não estejas a fazer isso. Então as notas, então o que eles sentem é que estão sempre a ser confrontados com alguma coisa, e que até quando começam a falar com os pais começam a dar exemplos da sua própria vida. E o que é que acontece? Os miúdos sentem que já não estão a falar deles, mas sim da história dos pais. E o que eles dizem é: eu não quero saber da história dos meus pais, eu estou-lhes a contar um problema meu. Eles começam a falar dos deles, então deixa de ser sobre mim, passa a ser sobre eles. Eles não nos ouvem. Então aqui há de facto uma grande falta de comunicação, e é muito engraçado quando nós em consulta conseguimos estabelecer esta comunicação, ou seja, que os pais ouçam os filhos e que os filhos ouçam os pais. E esta pequena grande mudança é tudo na vida das famílias.
2: O alerta da psicóloga Bárbara Ramos Dias: a comunicação com os filhos constrói-se com presença e bastante comunicação.
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0: A If Then Pain nos Negócios e Empresas com Ana Maria Ramos.
4: A If Then Pain está a acelerar a expansão europeia desde a Península Ibérica ao Mar Adriático, depois de ultrapassar os 8 milhões de euros em faturação e crescer 16% no último ano. A empresa está a apostar no desenvolvimento de soluções de pagamento eletrónico e considera que 2025 foi um marco pelo reforço da equipa, em mais 20%, pela mudança de instalações para perto do Europarque de Santa Maria da Feira e pelo forte investimento em inovação. É o que revela Felipe Moura, um dos dois fundadores e CEOs da empresa.
5: A If Then Pain continua a crescer a 2 dígitos, como nos habituou nos últimos 20 anos. Portanto, tivemos um crescimento de 16% em 2025 e processamos um volume de pagamentos em 2025 de 1,8 mil milhões de euros. Portanto, os números foram muito positivos, estamos muito satisfeitos com o crescimento que tivemos, mas também tem sido um pouco habitual nesta nossa evolução. Também acompanhamos o crescimento do e-commerce. Inclusivamente, este ano foi um ano para nós de mudanças de instalações. Portanto, mudámos para umas instalações que nos permitem ainda expandir ainda muito mais no futuro. Estamos ali em Santa Maria da Feira, perto do Europarque. Temos agora umas instalações que nos permitem crescer. Portanto, foi um ano de mudança para nós. A nossa equipa aumentou cerca de 20%, mas sempre a pensar nos clientes e em ter um serviço de referência para os nossos clientes.
4: Nuno Breda, outro fundador e co-diretor executivo, assegura que neste momento já estão a trabalhar com mercados europeus, como a Croácia, e a entrar em Espanha, para crescer mais 5 a 10%.
6: Nós estamos a trabalhar já com algumas soluções de e-commerce também, por exemplo, na Croácia, e vamos também este ano expandir a nossa atividade para a Espanha, Espanha, iremos proporcionar essa possibilidade também a alguns países da Europa, começar por Espanha. Em termos de números, quando estamos a entrar num mercado novo, é sempre difícil definir objetivos de uma forma muito exata, mas contamos ter um crescimento aí na casa dos talvez 5 ou 10% de atividade global em termos de número de clientes e em termos de volume também de negócios nesses mercados.
4: Agora o plano passa por fazer crescer o ecossistema de serviços via e-commerce e também presencial, mas aumentar ainda a equipa até às 50 pessoas.
5: O nosso serviço cada vez mais incorpora outras funcionalidades que tornam, no fundo, o nosso serviço muito mais do que uma simples gateway de pagamentos. E o crescimento da equipa vai continuar. Nós normalmente crescemos cerca de 20% ao ano na nossa equipa. Nós somos neste momento 25, e as nossas novas instalações permitem-nos crescer até 50, 60% de pessoas, mas a ideia é crescer aí 20% ao ano em termos de pessoas, e depois o volume de negócio, o volume de pagamentos também crescer nessa ordem de grandeza dos dois dígitos, e no fundo agora dentro do grupo também a perspectiva é continuar a crescer da mesma forma.
6: Para concluir, podemos só acrescentar que toda a nossa plataforma tem capacidade de resposta, podendo integrar com as mais avançadas plataformas de e-commerce, soluções de faturação. Portanto, garantimos esse crescimento e, naturalmente, iremos crescer também com esses nossos clientes.
4: A IFDenPay quer ultrapassar marcos históricos em 2026 e alcançar os 10 mil milhões de euros acumulados.

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1: Estamos agora a 15 minutos das 5 ainda no trânsito em Lisboa, com acidente na A1, é na zona da Bobadela, em direção a Lisboa, com fila desde São João da Talha.

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Light the Way é de Leon Bridges para o álbum Happiness Anytime, vai sair dia 25 de setembro. Para lá da espuma de Carlão, há pouco, ainda com I Feel Hope Coming dos Alabama Shakes, antes da edição das 5 daqui a 8 minutos.

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0: Boa tarde, são 4h58, menos uma hora nos Açores.
1: O treinador do Benfica anunciou o regresso de Austins para o jogo europeu de amanhã. Marco Silva diz que o médio tem dado bons sinais de recuperação. A Inspeção-Geral das Atividades em Saúde conclui que falhou o modelo rotativo do Serviço de Urgências de Obstetrícia da Península de Setúbal. Numa análise, há cerca de 3 semanas, no ano passado, o serviço só funcionou em pleno em apenas 2 dias. A PSP de Braga já encontrou a mãe que deixou as duas crianças menores sozinhas em casa. A mulher está indiciada por crime de exposição ao abandono. As crianças estavam referenciadas pela Comissão de Proteção de Menores.
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0: Duas notas para o trânsito em Lisboa, com acidente no IC19, é depois do nó do hospital em direção a Sintra, à fila desde Alfragide, e no Porto agora também, com acidente na A3, junto à circunvalação, no sentido Porto Braga, com fila desde o nó da A3 na VCI. Edição das 5 da tarde, Ana Cristina Henriques.
1: A Inspeção-Geral das Atividades em Saúde considera que a falta de médicos de ginecologia e obstetrícia causou o insucesso do modelo de urgências rotativas na Península de Setúbal. Num relatório agora divulgado, a Inspeção-Geral diz que este novo modelo só agravou a situação. Rui Carvalho Araújo.
2: Só durante dois dias é que o Serviço de Ginecologia e Obstetrícia da Unidade Local de Saúde da Arrábida funcionou em pleno. A conclusão é da Inspeção-Geral das Atividades em Saúde, que indica que apenas a 29 e 30 de abril não houve qualquer constrangimento. A IGAS analisou a organização do tempo de trabalho na Urgência de Ginecologia e Obstetrícia da ULS Arrábida, que integra o Hospital de São Bernardo, em Setúbal, entre os dias 13 de abril e 4 de maio do ano passado. Durante esse período, a inspeção fala de instabilidade na construção das escalas de urgência, comprometida por escassez de especialistas. Além disso, diz que esta situação foi agravada por um modelo regional de rotatividade do serviço de urgência na Península de Setúbal, que falhou na missão de garantir um serviço sempre aberto. Como principal causa do insucesso deste modelo, a IGAS aponta para a falta de especialistas em ginecologia e obstetrícia. Em abril de 2025, houve dias em que nenhum serviço de urgência de ginecologia e obstetrícia da região esteve em funcionamento, revelando fragilidades na articulação entre as várias unidades locais de saúde e no planeamento centralizado, limitando a eficácia do modelo, refere a inspeção. Para a IGAS, a manutenção do modelo de rotatividade representa um risco para a sustentabilidade do serviço e para a segurança dos cuidados prestados.
1: Este relatório foi homologado pela Ministra da Saúde a 12 de junho deste ano, foi apenas agora divulgado pela Inspeção-Geral das Atividades em Saúde, um dia depois de termos ficado a conhecer um outro relatório em que esteve em análise também este período entre 13 de abril e 4 de maio do ano passado. A Inspeção-Geral das Atividades em Saúde, no relatório de ontem, falou em concreto sobre a Unidade Local de Saúde, a Almada Seixal, concluindo que o planeamento do trabalho para assegurar o serviço de ginecologia e obstetrícia não foi feito do modo adequado. O treinador do Benfica anunciou que Friedrich Austner está totalmente recuperado da lesão e está convocado para o jogo de amanhã. O Benfica recebe os dinamarqueses do Aarhus no play-off da Liga Europa. Marco Silva, na conferência de imprensa desta tarde, confirmou ainda a contratação de Sirkati para a defesa encarnada. António Botelho.
3: É o central que o Benfica precisava. Traz a liderança que Marco Silva quer para a equipa.
4: Independentemente de jovem, já tem alguma maturidade para a idade que tem. Um jogador que tem liderança e que parece-nos a nós terá o seu tempo de se adaptar a um país diferente, a uma cultura diferente, a uma dimensão de clube completamente diferente também, mas que tem essa capacidade de liderança, de maturidade. Vem de uma experiência também para ele muito importante, foi o campeonato do mundo e nesse aspecto dá-nos a confiança que poderá se adaptar rapidamente àquilo que são que é a dimensão do clube onde vem e para aquilo que são as nossas dinâmicas enquanto equipa, e depois tem características que nós procurávamos para a posição, tão simples como isso.
3: Mas o plantel não está fechado, afirma o treinador do Benfica. E quanto a João Palhinha...
4: Os adeptos do Benfica não têm que estar a sonhar com o jogador A, B, C ou D, eles têm que sentir que os jogadores que neste momento estão no Benfica dão tudo deles para que os possam... para que se possam sentir orgulhosos daquilo que vem na nossa equipa.
3: Para já reforços para amanhã, só Fredrik Ausnes, o norueguês, está de volta.
4: Deu-nos bons sinais, deu-nos sinais positivos e estará envolvido naquilo que é a convocatória para o jogo de amanhã. Não está com 90 minutos ainda nas pernas, isso é claro, mas é um jogador que, mesmo não estando sempre com a equipa ou a trabalhar com a equipa. É um jogador muito atento, é um jogador que faz por estar presente em quase todos os momentos.
3: É o momento do Benfica agora garantir um lugar na Liga Europa. Falta passar o Aros.
4: Parece-me a mim que em termos de qualidade, em relação aos outros dois adversários que tivemos nas outras eliminatórias, estão um passo à frente. Isso é difícil sempre analisar, de países diferentes, competições diferentes, mas aquilo que nos foi permitido analisar, uma equipa que vem jogar e que joga normalmente com uma linha 3 ou fecha a 5 e depois com jogadores de qualidade na frente, principalmente os dois jogadores que jogam nas zonas interiores no seu trio de ataque, são jogadores de qualidade, jogadores que conseguem criar problemas ao adversário.
3: E por isso o treinador pede que a equipa esteja ao melhor nível.
1: Amanhã, para esse desafio da primeira mão, play-off, Liga Europa, Benfica, Aros, às 20h, com relato na TSF, também às 20h, amanhã, entra em campo o Sporting de Braga, joga com o Áustria de Viena. Isto depois de uma intoxicação alimentar que afastou os jogadores do treino e que levou o clube a adiar o jogo para o campeonato no fim de semana. O treinador Carlos Vicente explica que nas últimas horas não apareceram novos casos.
5: Tivemos gente com sintomas no dia do jogo na Bulgária, na quinta-feira passada. Mas depois outros casos. Por exemplo, na segunda-feira apareceram sintomas em jogadores que ainda não tinham tido nada. Esta noite não tivemos novos casos de sintomas entre os jogadores e o corpo técnico, o que é tranquilizante. Mas nos treinos, tanto de segunda como terça, por causa da desidratação provocada, os jogadores estavam um pouco mais frágeis e com falta de energia. Mas o médico disse-me que é normal. Espero ter a maioria dos jogadores na melhor condição possível.
6: Espero já hoje, pois, ter a grande maioria o melhor possível.
1: Essa a expectativa do treinador do Braga para o desafio de amanhã com o Áustria de Viena é um desafio que terá também relato garantido na TSF. Foi indiciada por crime de exposição ao abandono a mulher que deixou sozinhas em casa as duas crianças menores. Uma delas, um rapaz de 3 anos, foi encontrado sozinho na madrugada na rua em Braga. As primeiras informações deram conta de que estaria entregue aos cuidados da irmã, de 15 anos. A irmã chegou pouco tempo depois da polícia já estar no local. Ela disse que tinha ido buscar comida de madrugada. Tiago Silva, comissário da PSP de Braga, em declarações que foram registadas pela CNN, explica o que é que a polícia fez assim que foi alertada para esta situação.
7: Os meios deslocaram-se para o local, confirmaram que encontrava-se uma criança de 3 anos completamente sozinha, desorientada, assustada. E em primeira análise, a primeira prioridade foi averiguar o estado de integridade física da criança.
1: Por isso, se encontrava o menor?
7: A criança aparentemente estava bem, não tinha qualquer indício de algum tipo de agressão, subnutrição. No entanto, foi necessário levá-la para o hospital para que tenhamos a certeza da integridade física da criança.
1: Depois foram feitas outras diligências, já junto da irmã mais velha, para tentar perceber outros dados sobre esta situação.
7: Mais tarde conseguimos interceptar uma irmã mais velha, de 15 anos, e aí sim conseguimos ter mais dados de com quem é que vivem, porque é que estavam ali, e foi...
1: Para tentar perceber outros dados sobre esta situação.
7: Mais tarde conseguimos interceptar uma irmã mais velha, de 15 anos, e aí sim conseguimos ter mais dados de com quem é.

0: de ter dado atenção aos dois menores, partiu em busca da mãe.
1: Depois das crianças estarem completamente entregues ao hospital, as diligências foi tentar encontrar a progenitora. Pela hora do almoço foi possível identificá-la e interceptá-la, e que foi constituída arguída, por isso já se encontra connosco, foi constituída arguída e fez as declarações que tinha de fazer.
2: Estamos perante um crime de exposição ao abandono?
1: Podemos, a mãe está indiciada pela suspeita do crime de exposição ao abandono. Posteriormente irá-se confirmar isso ou não.
0: São declarações do comissário Tiago Silva, da PSP de Braga. A agência Lusa diz que estas duas crianças estavam referenciadas junto da Comissão de Proteção de Crianças e Jovens de Braga e o caso também está entregue à Justiça. Foi encontrado o corpo do mergulhador, que estava desaparecido desde esta manhã, junto aos estaleiros da Lisnava, em Setúbal. O comandante Gomes Agostinho, capitão do Porto de Setúbal, adianta que este mergulhador de 28 anos foi encontrado por debaixo do navio onde tinha sido visto pela última vez. Ele estava a realizar trabalhos de manutenção no casco do navio.
3: Foi encontrado às 15:02, foi encontrado pelos mergulhadores do Grupo Mergulho Forense da Polícia Marítima. Estava no fundo, a meio do navio, por baixo do navio. O corpo já foi removido aqui para a terra.
4: O corpo estava na zona onde o mergulhador estava a fazer os trabalhos de manutenção ou era uma zona diferente?
3: Sim, sim, sim, sim. Sensivelmente por baixo da zona, um pouco, talvez em uns 6, 7 metros para avante do navio, do local onde esteve a fazer os trabalhos.
0: As circunstâncias desta morte ainda não estão apuradas, mas o comandante Gomes Agostinho, nestas declarações ao jornalista de TSF Rui Carvalho Araújo, revela que o mergulhador tirou o equipamento para realizar estes trabalhos de manutenção do navio.
3: Devido à natureza do trabalho que ele estava a fazer dentro da caixa de mar, posso confirmar que o outro mergulhador da equipa validou essa informação de que ele, por uma questão do trabalho que estava a fazer e porque ele tinha uma bolsa de ar, tirou o equipamento dele para facilitar o trabalho que estava a fazer, que era trabalhar numa cunha, a tirar uma cunha de madeira de uma válvula de fundo. Não é normal ninguém tirar o equipamento, é um procedimento completamente errado. Não é normal tirar o equipamento de mergulho quando se está a fazer mergulho.
0: São explicações do comandante Gomes Agostinho, ele é capitão do Porto de Setúbal. Do corpo do mergulhador foi encontrado ao início desta tarde pelo Grupo de Mergulho Forense e Operações Subaquáticas da Polícia Marítima.
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0: Boa tarde, agora 5:15 e no trânsito em Lisboa com acidente no IC19, é depois do nó do hospital em direção a Sintra, há fila desde Alfragide, há trânsito lento nos acessos norte à ponte 25 de Abril e no eixo norte-sul há fila a partir de Campo Lide, na segunda circular em direção a Sacavém, trânsito lento na passagem pelo Campo Grande. No Porto, também com acidente na A3, é junto à circunvalação no sentido Porto Braga. Há fila desde o nó da A3 na VCI e no sentido contrário, há paragens na chegada à VCI. Há trânsito lento na VCI, no sentido Freixo Arrábida, com fila entre o Estádio do Dragão e as Antas. E no sentido Arrábida Freixo, há abrandamentos entre a Furada e a Boa Vista e depois entre o nó da Via Norte e a A3. E na Avenida AEP, há fila nos dois sentidos.
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0: Boa tarde, são 5:30, 4:30 nos Açores e em destaque nesta tarde, Fátima Valente, as falhas apontadas ao funcionamento rotativo das urgências de ginecologia e obstetrícia em Setúbal.
1: Durante 3 semanas, entre 13 de abril e 4 de maio do ano passado, as urgências de ginecologia e obstetrícia deste hospital só funcionaram em pleno a 29 e 30 de abril. É o que aponta a Inspeção-Geral das Atividades em Saúde, que além da falta de médicos especialistas, fala também na instabilidade na construção das escalas nas urgências, agravadas por um modelo regional de rotatividade. A inspeção afirma que as fragilidades de articulação entre as várias unidades locais de saúde e também no planeamento centralizado limitam a eficácia deste modelo. É um modelo que foi alterado este ano em Setúbal, com a entrada em funcionamento a 15 de abril da urgência regional. A urgência centralizada passou a funcionar em 2 polos, um no Garcia de Horta, em Almada, e outro no Hospital de São Bernardo, em Setúbal. Foi constituída arguida a mulher que deixou sozinhos os filhos menores. É um caso em Braga. A mãe é suspeita do crime de exposição ao abandono. A PSP recebeu uma chamada do 112 esta madrugada, por volta das 4 da manhã, a alertar que havia uma criança sozinha na rua. O menino de 3 anos estaria entregue à irmã de 15 há vários dias. Depois de acionados os meios, a criança foi encontrada pela PSP e levada ao hospital. Mais tarde, a PSP interceptou a irmã mais velha e só aí é que foi possível perceber a identificação dos menores e com quem viviam. A mãe foi, entretanto, interceptada, explicou o comissário da PSP de Braga, Tiago Silva.
2: Depois das crianças estarem completamente entregues ao hospital, as diligências foi tentar encontrar a progenitora. Pela hora do almoço foi possível identificá-la e interceptá-la, e que foi constituída arguida. Por isso já se encontra connosco, foi constituída arguida e fez as declarações que achou que tinha de fazer.
3: Estamos perante um crime de exposição ao abandono?
2: Podemos, a mãe está indiciada pela suspeita do crime de exposição ao abandono. Posteriormente irá-se confirmar isso ou não.
1: Explicações do comissário da PSP de Braga, Tiago Silva, em declarações registadas pela CNN Portugal. Confirmação oficial, Marco Silva confirma que Tchicarti é o novo reforço do Benfica. Uma confirmação há cerca de uma hora na antevisão do jogo de amanhã.
4: Para a idade que tem, um jogador que tem liderança e que parece-nos a nós terá o seu tempo de se adaptar a um país diferente, a uma cultura diferente, a uma dimensão de clube completamente diferente também, mas que tem essa capacidade de liderança, de maturidade, vem de uma experiência também para ele muito importante, foi o campeonato do mundo e nesse aspecto dá-nos a confiança que poderá se adaptar rapidamente àquilo que é a dimensão do clube onde vem e para aquilo que são as nossas dinâmicas enquanto equipa, e depois tem características que nós procurávamos para a posição, tão simples como...
1: Tchicarti é defesa central, ainda não joga amanhã. Quem está de regresso é Auschnes, o treinador do Benfica, a anunciar o regresso do jogador amanhã frente ao Argos, na Dinamarca. Regresso, então, de Auschnes.
0: Assuntos atualizados na edição das 6. Para amanhã, previsão de aguaceiros, com temperaturas máximas de 28 graus em Lisboa, 24 no Porto e 25 graus em Faro. Na Madeira, períodos de céu nublado durante a manhã, com temperatura máxima no Funchal de 28 graus. E nos Açores, aguaceiros, nos grupos Ocidental e Oriental, com temperatura máxima em Ponta Delgada de 27 graus.
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0: 25 minutos para as 6, no trânsito em Lisboa, ainda com o acidente no IC19, é depois do nó do hospital em direção a Sintra, há fila desde Alfragide e há trânsito lento nos acessos norte à ponte 25 de Abril, no eixo norte-sul com fila a partir de Campolide e na segunda circular, fila entre o eixo norte-sul e o radar nos dois sentidos. No Porto, com acidente também ainda na A3, junto à circunvalação no sentido Porto-Braga, há fila desde o nó da A3 na VCI e no sentido contrário, há paragens na chegada à VCI. No sentido Freixo Arrábida da VCI, com fila entre Bonjoia e as Antas, depois entre Francos e a Ponte, e no sentido Arrábida Freixo, com abrandamentos entre a Furada e a Boa Vista, e depois também entre o nó da Via Norte e a A3. Na Avenida AEP, há fila nos dois sentidos.
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A música dos Sogra Nora, Dio Quando Conseguir Adiar, agora com The Suburbs dos Arcade Fire. Estamos a 21 minutos das 6.

Let's Dance, a música de David Bowie. Atrás ouvimos Smith com Ask, ainda com os Rádio Macau, a vida num só dia, antes da edição das 6, daqui a 8 minutos, agora com 27 graus em Lisboa e 22 no Porto, estão 26 em Faro e Ponta Delgada e 25 graus no Funchal.

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0: Boa tarde, são 5h58, menos uma hora nos Açores. Numa revelação pouco normal, Donald Trump diz que a Coreia do Norte tem mais de 50 armas nucleares muito poderosas. O presidente norte-americano também anunciou esta tarde que, antes do final do ano, vai encontrar-se com o líder norte-coreano. A Inspeção-Geral das Atividades em Saúde conclui que falhou o modelo rotativo do Serviço de Urgências de Obstetrícia da Península de Setúbal. Há casos de encaminhamento inadequado de grávidas e diz a inspeção que foi colocada em causa a segurança clínica. Na análise, há cerca de 3 semanas, este serviço só funcionou em pleno durante 2 dias. O treinador do Benfica anunciou o regresso de Austiners para o jogo europeu de amanhã.
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0: No trânsito em Lisboa, ainda com acidente no IC19, é depois do nó do hospital em direção a Sintra, com fila desde Alfragide, e no Porto também por resolver o acidente na A3 junto à circunvalação no sentido Porto-Braga e com fila desde o nó da A3 na VCI. Quanto ao tempo para amanhã, previsão de aguaceiros, máximas de 28 graus em Lisboa, 24 no Porto e 27 em Faro. Aguaceiros nos grupos ocidental e oriental dos Açores, 27 graus é a máxima para Ponta Delgada, períodos de sol nublado durante a manhã na Madeira, com temperatura máxima no Funchal de 28 graus. Edição das 6 da tarde, Ana Cristina Henriques.
2: Donald Trump, ao mesmo tempo que anuncia uma redução dos exercícios militares conjuntos, Estados Unidos-Coreia do Sul, revela que antes do final deste ano vai encontrar-se com o líder da Coreia do Norte. Trump foi questionado esta tarde sobre se tem planos para esse encontro e a resposta foi rápida.
3: Yeah, I will be.
2: Donald Trump, em declarações esta tarde aos jornalistas na Casa Branca, sim, ele tem planos para o encontro com o líder norte-coreano, não escondendo o interesse em retomar o diálogo com Pyongyang. Ele confirma que antes do final do ano encontra-se com Kim Jong-un, mas não diz nem o local para o encontro, nem se já tem o sim do outro lado, nem em que altura é que isso vai acontecer. E quase acontece, é o primeiro encontro entre os dois líderes desde o regresso de Trump à Casa Branca. A imprensa norte-americana noticiou hoje que Trump está a pressionar os conselheiros dele para organizarem uma nova cimeira com Kim Jong-un durante uma viagem à Ásia, que está prevista para o outono. Conta o jornal do Wall Street Journal que responsáveis norte-americanos admitem a possibilidade da reunião acontecer em novembro, durante a deslocação de Trump à região. Nas declarações desta tarde na Casa Branca, Donald Trump também fez uma revelação pouco usual sobre o arsenal nuclear norte-coreano.
4: Ele tem 57 armas nucleares muito poderosas. Eles não deviam ter permitido que isso acontecesse. Se eu fosse presidente, não teria permitido. Mas ele tem. Eu entendo muito bem com ele. Não podemos deixar é que o Irão tenha uma arma nuclear. Eu conheço Kim Jong-un muito bem. Enquanto temos um presidente inteligente, ele vai ficar bem. Se tivermos um presidente estúpido, então ele não vai ficar tão bem.
2: Donald Trump afirmou esta semana que trocou recentemente mensagens com o dirigente norte-coreano, classificou os contactos como muito positivos, isto apesar da influente irmã de Kim Jong-un ter-se declarado que não conhece nenhuma dessas comunicações entre Donald Trump e o irmão dela. Quanto à decisão do presidente norte-americano de reduzir os exercícios militares conjuntos Estados Unidos-Coreia do Sul, diz Trump que isso pode dar uma mensagem errada à Coreia do Norte. O líder norte-coreano desvalorizou a decisão, considerando-a completamente irrelevante. Trump e Kim reuniram-se 3 vezes durante o primeiro mandato do republicano numa tentativa de alcançar um acordo para a desnuclearização da Península Coreana. As negociações ficaram bloqueadas devido às divergências sobre o desmantelamento do programa nuclear da Coreia do Norte. A Inspeção-Geral das Atividades em Saúde conclui que a falta de médicos de ginecologia e obstetrícia causou o insucesso do modelo das urgências rotativas na Península de Setúbal. Num relatório agora divulgado e sobre uma análise feita durante o ano passado, a Inspeção-Geral diz que este novo modelo só agravou a situação que já existia. Rui Carvalho Araújo.
5: Só durante 2 dias é que o Serviço de Ginecologia e Obstetrícia da Unidade Local de Saúde da Arrábida funcionou em pleno. A conclusão é da Inspeção-Geral das Atividades em Saúde, que indica que apenas a 29 e 30 de abril não houve qualquer constrangimento. A IGAS analisou a organização do tempo de trabalho na Urgência de Ginecologia e Obstetrícia da ULS Arrábida, que integra o Hospital de São Bernardo, em Setúbal, entre os dias 13 de abril e 4 de maio do ano passado. Durante esse período, a inspeção fala de instabilidade na construção das escalas de urgência, comprometida por escassez de especialistas. Além disso, diz que esta situação foi agravada por um modelo regional de rotatividade do serviço de urgência na Península de Setúbal, que falhou na missão de garantir um serviço sempre aberto. Como principal causa do insucesso deste modelo, a IGAS aponta para a falta de especialistas em ginecologia e obstetrícia. Em abril de 2025, houve dias em que nenhum serviço de urgência de ginecologia e obstetrícia da região esteve em funcionamento, revelando fragilidades na articulação entre as várias unidades locais de saúde e no planeamento centralizado, limitando a eficácia do modelo, refere a inspeção. Para a IGAS, a manutenção do modelo de rotatividade representa um risco para a sustentabilidade do serviço e para a segurança dos cuidados prestados.
2: Este relatório foi homologado pela Ministra da Saúde no dia 12 de junho deste ano. Foi apenas agora divulgado pela Inspeção-Geral das Atividades em Saúde, que já ontem tinha dado também conta do resultado da análise idêntico período, entre 13 de abril e 4 de maio do ano passado, concluindo, neste caso, a análise à Unidade Local de Saúde, a Almada Seixal. A inspeção diz que o planeamento do trabalho para assegurar o serviço de ginecologia e obstetrícia desta Unidade Local de Saúde não foi feito de modo adequado. Quanto às urgências da Península de Setúbal, o modelo foi, entretanto, alterado já este ano, a partir de abril, com as urgências de ginecologia e obstetrícia a funcionarem no Hospital Garcia de Horta, em Almada, e também no Hospital de São Bernardo, em Setúbal. A antiga Ministra do Trabalho, Ana Mendes Godinho, acredita que serve apenas para assustar as pessoas a maneira como foi feito o relatório sobre a sustentabilidade da Segurança Social. O documento foi apresentado ontem. Ana Mendes Godinho, em declarações hoje à TSF, assegura que não há um déficit de cerca de 2 mil milhões de euros, como está escrito no relatório. Ela considera que as contas foram feitas de maneira tendenciosa apenas para pregar um susto aos portugueses.
6: Este relatório o que vem fazer é vem fazer contas de faz de conta, porque basicamente faz uma escolha de um método de cálculo que enviesa completamente as contas para assustar as pessoas, e o que faz é juntar os orçamentos da Segurança Social com a Caixa Geral de Aposentações e baralhando tudo para dar aqui um número de susto às pessoas. A Segurança Social não tem déficit, a Caixa Geral de Aposentações, como todos sabemos, tem um déficit, aliás, tem um déficit estrutural que, aliás, é compensado anualmente com transferências do Orçamento de Estado para compensar. E, portanto, o que este relatório faz é juntar as duas contas da Segurança Social e da Caixa Geral de Aposentações para fazer as tais contas de faz de conta e assustar as pessoas. Isto é mais do mesmo. Dados reais, factuais. Neste momento, o Fundo de Estabilização Financeira da Segurança Social tem mais de 49 mil milhões de euros. Significa, na prática, que consegue cobrir mais de 28 meses de pagamento de pensões, se fosse aos dados atuais.
2: Ana Mendes Godinho vê neste relatório uma ameaça e um caminho com pezinhos de lã.
6: Este relatório pretende abrir portas a uma privatização silenciosa da segurança social, que é tanto mais grave quanto assenta num modelo de descontos automáticos dos salários que agrava a situação dos mais frágeis, que todos sabemos têm menos capacidade até de dispor dos seus rendimentos, nomeadamente num país que todos sabemos que temos ainda salários muito baixos. Já agora deixo um repto, porque nomeadamente o relatório que vem é ameaçar e acenar com o fantasma da falência do sistema, que o sistema mostrou exatos, nomeadamente num país que todos sabemos que temos ainda salários muito baixos. Já agora deixo um repto, porque nomeadamente o relatório que vem é ameaçar e acenar com

0: eixo de questões, em questões de matérias de sustentabilidade.
1: Nestas declarações à TSF, esta antiga ministra do Trabalho de um governo socialista também levanta algumas dúvidas sobre a escolha do líder do grupo de trabalho que estudou o futuro da segurança social.
0: Quem assina e que coordena este relatório, que aliás abre a porta aos fundos privados e até recomenda que passe a haver descontos automáticos sobre o salário dos portugueses para fundos privados, é um consultor de há muitos anos da associação que representa os fundos privados. Portanto, há aqui logo um problema da calculadora, de quem utiliza a calculadora e de quem está a fazer estes cálculos. E eu acho que esse é um problema de base, aliás, deste relatório, uma vez que representa uma parte de interessada até num modelo que depois propõe, que é um modelo que propõe, nomeadamente, que abre a porta a descontos automáticos do salário dos portugueses para fundos privados. Segunda dimensão, aquilo que e este número de construído para parangonas de susto e de medo para as pessoas, parte de um pressuposto que é juntar dois sistemas que são diferentes, financiados por entidades diferentes e que respondem a modelos completamente diferentes. E, portanto, está errado.
1: E é assustador na ideia de Ana Mendes Godinho, a antiga ministra do Trabalho, nestas declarações à TSF. O treinador do Benfica anuncia que Friedrich Auschner está totalmente recuperado da lesão, está convocado para o jogo de amanhã no play-off da Liga Europa. Na conferência de imprensa desta tarde, Marco Silva também confirmou a contratação de Tchicarti para a defesa. António Botelho.
2: É o central que o Benfica precisava. Traz a liderança que Marco Silva quer para a equipa.
3: Independentemente de jovem, já tem alguma maturidade para a idade que tem. Um jogador que tem liderança e que parece-nos a nós terá o seu tempo de se adaptar a um país diferente, a uma cultura diferente, a uma dimensão de clube completamente diferente também, mas que tem essa capacidade de liderança, de maturidade. Vem de uma experiência também para ele muito importante, foi o campeonato do mundo e nesse aspecto dar-nos a confiança que poderá se adaptar rapidamente àquilo que é a dimensão do clube onde vem e para aquilo que são as nossas dinâmicas enquanto equipa, e depois tem características que nós procurávamos para a posição, tão simples como isso.
2: Mas o plantel não está fechado, afirma o treinador do Benfica. E quanto a João Palhinha...
3: Os adeptos do Benfica não têm que estar a sonhar com o jogador A, B, C ou D, eles têm que sentir que os jogadores que neste momento estão no Benfica dão tudo deles para que os possam... para que se possam sentir orgulhosos daquilo que vem na nossa equipe.
2: Para já reforços para amanhã, só Fredrik Auschner, o norueguês, está de volta.
3: Deu-nos sinais positivos e estará envolvido naquilo que é a convocatória para o jogo de amanhã. Não está com 90 minutos ainda nas pernas, isso é claro, mas é um jogador que, mesmo não estando sempre com a equipa ou a trabalhar com a equipa, é um jogador muito atento, é um jogador que faz por estar presente em quase todos os momentos.
2: É o momento do Benfica agora garantir um lugar na Liga Europa. Falta passar o Aros.
3: Parece-me a mim que em termos de qualidade em relação aos outros dois adversários que tivemos nas outras eliminatórias estão um passo à frente. Isso é difícil sempre analisar, de países diferentes, de competições diferentes, mas aquilo que nos foi prometido analisar, uma equipa que vem jogar e que joga normalmente com uma linha 3 ou fecha a 5 e depois com jogadores de qualidade na frente, principalmente os jogadores que jogam nas zonas interiores no seu trio de ataque, são jogadores de qualidade, jogadores que conseguem criar problemas ao adversário.
2: E por isso o treinador pede que a equipa esteja ao melhor nível.
1: Amanhã, primeira mão, play-off da Liga Europa, Benfica Aros, com relato na TSF às 8 da noite. Também o jogo do Braga com o Áustria de Viena, depois da intoxicação alimentar que agitou os jogadores. O treinador Carlos Vissen diz que nas últimas horas não surgiram novos casos. Ele espera que esteja tudo ok para o jogo. de amanhã. Há uma troca de livros comunitária que resiste desde o final da pandemia no comércio de São Domingos de Benfica. A iniciativa nasceu da vontade de uma moradora desta freguesia de Lisboa, começou no mercado, passou por algumas lojas que entretanto já fecharam e desde o ano passado ganhou nova vida num espaço que já foi uma pastelaria e que é hoje uma associação cultural. Fátima Valente.
4: A troca de livros chegou à Associação Cultural há ano e meio.
5: Nós somos

0: contactados pela Teresa Tareco, que nos propôs termos aqui a banca, como outros sítios que têm livros nesta iniciativa.
1: Tiago Jordão, do Ateliê Artéria, explica que o conceito é traga um, leve outro.
0: O que nós recebemos mais são aquelas edições de jornais e de revista que são, por exemplo, a obra do Eça de Queiroz, a obra de Camilo Castelo Branco, ou então os descobrimentos portugueses. E vem assim um maço de 5 livros numa caixa. Também alguns livros de escola, ou então relacionados com educação, ou livros infantis. E depois também muitos livros de biografia, autobiografia.
2: Já lhe passou aqui alguma pérola da literatura?
0: Já passou o Guerra e Paz do Tolstói, que eu pensei, pá, se calhar vou pegar nele, mas no dia seguinte já tinha desaparecido. Mas tudo bem.
1: O artista garante que a Associação Cultural interfere o menos possível nas doações.
0: O único critério que tenho é que não ponha ali, por exemplo, enciclopédias, porque não faz sentido.
2: E às vezes tem assaltos, não é?
0: Sim, às vezes já há o assalto da pessoa chegar com um carrinho de compras e levar os livros todos que estão ali. E eu já assisti a esses assaltos, mas deixa acontecer porque há outras que trazem sacos inteiros de livros. Basicamente, troca um por outro.
1: A iniciativa comunitária chegou a cerca de uma dezena de lojas, incluindo uma de congelados e um cabeleireiro, mas as dinâmicas do bairro, as mudanças de vida ou reforma dos comerciantes, as falências e subida das rendas têm reduzido o número de espaços. Em contracorrente, Tiago Jordão garante que o projeto é para continuar.
0: É porque também funciona quase em autogestão. Nós só temos para ler os livros e pôr e tirar o carrinho todos os dias, é só isso.
1: A troca de livros resiste ainda noutros espaços, como uma loja chinesa e uma escola de música.
3: Além da troca de livros, o Ateliê Artéria promove palestras e sessões de filmes e documentários todos os meses. Há pelo menos 1.300 operacionais que estão nesta altura empenhados em dar luta aos fogos. São 3 os principais focos que ainda dão muita preocupação aos bombeiros. Comandante Paulo Santos, oficial de operações da Proteção Civil, acaba de fazer um ponto de situação para a TSF.
4: Doutor de Moncorvo, o incêndio na sua grande parte já se encontra dominado, muitas áreas em rescaldo e outras até já em vigilância, porém subsiste uma frente que continua a ser combatida com recurso a meios aéreos, uma zona de muito difícil acesso, uma zona de rochas, escarpa, alguma vegetação dispersa, que continua, enfim, sem se conseguir extinguir na sua totalidade. Depois, em Arouca, o incêndio também significativo, se desenvolve também numa área bastante difícil, uma orografia muito complexa, um coberto vegetal também propício ao desenvolvimento das chamas. Durante todo o dia desenvolveu-se em áreas onde não foi possível um combate eficaz, quer com os meios terrestres, quer com os meios aéreos, uma vez que naqueles vales encaixados característicos daquela região, portanto, as neblinas até início da tarde e o nevoeiro acumulado, portanto, e o fumo acumulado não permitiam a visibilidade dos meios aéreos, portanto, muito condicionado naquilo que foi o combate. Neste incêndio de Arouca, a lamentar, obviamente, também um acidente que se registrou esta madrugada e que provocou 4 bombeiros feridos, 3 deles com gravidade, que se encontram agora a recuperar. E, finalmente, o incêndio de Santo Tirso, um incêndio também que já está no seu segundo dia, que está, enfim, com uma pequena frente ainda ativa, que se espera que possa ser dominado agora nas próximas horas.
3: Essa é a expectativa do comandante Paulo Santos, oficial de Operações da Proteção Civil, tendo em conta o evoluir dos incêndios.
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0: Boa tarde, são agora 6h20 no trânsito em Lisboa, ainda com acidente no IC19, depois do nó do hospital em direção a Sintra e com fila desde Pinamanique. E há agora também acidente na ponte 25 de Abril, a meio do tabuleiro em direção a sul. Há fila em todos os acessos norte à ponte e no eixo norte-sul há fila desde Campolide. No sentido contrário, há paragens entre o viaduto do Pragal na A2 e o meio do tabuleiro. Há trânsito lento na segunda circular em direção a Sacavém, com fila entre o eixo norte-sul e o radar, e na Cril, sentido Sacavém-Algés, com fila entre Camarate e o túnel do Grilo. No Porto, já sem acidentes, há trânsito lento na VCI, no sentido Freixo a Rábida, com fila entre Bonjóia e as Antas, e depois entre Francos e a Ponte, e no sentido a Rábida-Freixo, com paragens entre a Rábida e as Antas. Na Avenida AEP, há fila nos dois sentidos, e no final da A3 para a VCI, com fila desde a Circunvalação.
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2: Os tempos estão a mudar, é uma característica dos tempos. Nunca param quietos. Falava-se até há pouco na era da informação. Agora parece que é da inteligência artificial. Com todo o respeito por quem estuda estas coisas, e com certeza que dão o seu melhor, eu diria que nos encontramos na era do pistácio. É pistácio em tudo. Não há nada que não venha ou possa vir com pistácio, que está a mudar o mundo. O drama agravou-se com o chocolate do Dubai. Até então o chocolate era uma coisa bastante consensual, muito apreciada, bem feita, podia ter mais ou menos cacau, ser mais ou menos doce, admitia-se um ou outro recheio, menta, por exemplo. De repente, aparece um chocolate do Dubai, com pistácio e outros ingredientes raros, que convence muita gente a desfazer-se de património imobiliário para adquirir uma barrinha que, em princípio, nem será do seu agrado, mas depois de pagar o que pagou, até diz que lhe sou pela vida. Entretanto, a moda até parece estar a passar. Não há agarrados ao chocolate do Dubai, graças a Deus. Na verdade, aquilo nem era do Dubai, era das redes sociais. E mesmo não havendo agarrados, ninguém nos livra do drama de termos pessoas na miséria porque quiseram provar a doçaria regional arábica. Mas se dominou a febre do chocolate do Dubai, a do pistácio não tanto, que se alastrou a muitos outros produtos. Já pode comer a sua bola de Berlim com pistácio. Bola essa que, nesse caso, não devia ser de Berlim, mas do Dubai. Difícil hoje é fugir ao pistácio, que na próxima temporada de Cozida à Portuguesa já deverá fazer parte da receita graças à sua farinheira de pistácio. Quem diria que íamos encontrar tanta gente a deliciar-se com uma nhanha verde? Perdoem-me a linguagem técnica, mas é de uma nhanha que se trata. E nem é verde, é esverdeada. Os olhos também comem. Como é que comem aquilo? É a minha dúvida. Temos uma panóplia de recheios tradicionais e altamente estudados, como as compotas, geleias, cremes de leite e de ovos. Ah, mas não. Eu vou querer ali aquilo que parece peturação já com sinais de infecção. O pistácio, exatamente. Sai então mais uma de ranho. Ai, que horror. Como é que eu vou ser capaz de voltar a comer aquilo? Pois isso já não é comigo. A mim só me compete meter nojo. Ora, o encerramento do Estreito de Hormuz é uma má notícia a vários níveis. Decorre de uma guerra, o que só por si já é de lamentar. Mas para nós tem também um impacto grande ao nível do preço dos combustíveis e de produtos essenciais para a agricultura. Podia ter pelo menos uma virtude, que era a de bloquear a especturação. A especturação não, a exportação daquilo. Foi só mais ou menos, porque como qualquer praga, o pistácio lá encontrou outros caminhos. O Irão é um dos maiores produtores desta coisa, pelo que seria de admitir a hipótese de a intervenção em curso ter origem na necessidade de travar a proliferação, não de armas nucleares, mas do pistácio. Esta tese só cai por terra quando nos lembramos que quem lançou o ataque também aparenta, assim de repente, comer gosma. A própria gosma, são autossuficientes. Qualquer coisa, fungam. Por isso não temem os conflitos. Têm muco para anos. Enfim, se a inteligência artificial mete medo, ó se mete. Mas ter de acompanhar tudo com pistácio, ainda mais.
0: Parece mentira o humor de Zé Pedro Silva com o som de José Guerreiro.
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0: E daqui a pouco o Jornal de Desporto. Primeiro o Prato do Dia com o Fernando Melo, hoje na Codelaria, em Porto Alto.
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0: Boa tarde, agora 6:30, 5:30 nos Açores, os destaques do Jornal de Desporto.
1: Marco Silva acredita que Alessandro Circati pode ser o líder para a defesa do Benfica, de que a equipa precisa. Escutamos a avaliação do treinador, que já conta com Frederik Austens nos treinos. Em Braga, os jogadores do plantel estão de volta aos trabalhos, à exceção de Ricardo Horta, que está lesionado e falha por isso o jogo de amanhã. O Braga, que acaba de investir 8 milhões de euros no novo avançado. Rodrigo Mora admite que estava ansioso para ver fumo branco nas negociações com a Roma.
0: O Jornal de Desporto, edição de Tiago Santos.
1: Marco Silva tem, finalmente, o central de que procurava. Alessandro Circati chega a Lisboa e já houve elogios do novo treinador no Benfica. Marco Silva elogia a capacidade de Circati para liderar a linha defensiva. António Botelho.
2: É o central que o Benfica precisava. Traz a liderança que Marco Silva quer para a equipa.
3: Independentemente de jovem, já tem alguma maturidade. Para a idade que tem, um jogador que tem liderança e que parece-nos a nós terá o seu tempo de se adaptar a um país diferente, a uma cultura diferente, a uma dimensão de clube completamente diferente também, mas que tem essa capacidade de liderança, de maturidade, vem de uma experiência também para ele muito importante, foi o campeonato do mundo e nesse aspecto dar-nos a confiança que poderá se adaptar rapidamente àquilo que são que é a dimensão do clube onde vem e para aquilo que são as nossas dinâmicas enquanto equipa, e depois tem características que nós procurávamos para a posição, tão simples como isso.
2: Mas o plantel não está fechado, afirma o treinador do Benfica. E quanto a João Palhinha...
3: Os adeptos do Benfica não têm que estar a sonhar com o jogador A, B, C ou D, eles têm que sentir que os jogadores que neste momento estão no Benfica dão tudo deles para que os possam... para que se possam sentir orgulhosos daquilo que vem na nossa equipa.
2: Para já reforços, para amanhã... Só Frederik Austens, o norueguês, está de volta.
3: Deu-nos bons sinais, deu-nos sinais positivos e estará envolvido naquilo que é a convocatória para o jogo de amanhã. Não está com 90 minutos ainda nas pernas, isso é claro, mas é um jogador que, mesmo não estando sempre com a equipa ou a trabalhar com a equipa, é um jogador muito atento, é um jogador que faz por estar presente em quase todos os momentos.
2: É o momento do Benfica agora garantir um lugar na Liga Europa. Falta passar o Aros.
3: Parece-me a mim que em termos de qualidade em relação aos outros dois adversários que tivemos nas outras eliminatórias estão um passo à frente. Isso é difícil sempre analisar, de países diferentes, de competições diferentes, mas aquilo que nos foi prometido analisar, uma equipa que vem jogar e que joga normalmente com uma linha 3 ou fecha a 5 e depois com jogadores de qualidade na frente, principalmente os dois jogadores que jogam nas zonas interiores no seu trio de ataque, são jogadores de qualidade, jogadores que conseguem criar problemas ao adversário.
2: E por isso o treinador pede que a equipa esteja ao melhor nível.
1: Marco Silva, que recusou comentar as negociações em curso por João Palhinha, que ao que a TSF apurou pode custar ao Benfica quase 30 milhões de euros, e amanhã um jogo do play-off da Liga Europa, a primeira mão com o Aros no Estádio da Luz, jogo às 8 da noite, em relato na TSF, à mesma hora. Acompanhamos também em direto o Estádio Municipal de Braga, o Sporting de Braga, a Áustria de Viena. Ricardo Horta está lesionado, falha esse encontro e deverá falhar também as próximas 2 a 3 semanas da competição pelo Sporting de Braga, o capitão dos Miúdos, que tem um problema na perna direita. O Sporting de Braga, que ganhou a corrida pelo avançado Jovan Milosevic e acaba de anunciar a contratação deste jogador sérvio, assina um contrato até 2031, é um contrato de 5 anos com o Sporting de Braga, muda-se do Estugarda para o campeonato português. Milosevic, que tem 21 anos, é internacional em 2 ocasiões pela Sérvia, pela equipa principal, formado no Partizan Belgrado. Custa ao Braga 8 milhões de euros e fica com uma cláusula de rescisão de 60 milhões. O Sporting de Braga, que tem amanhã esse primeiro jogo do play-off diante do Áustria de Viena, e depois da intoxicação alimentar que afastou vários jogadores, o treinador Carlos Vicens explica que nas últimas horas não surgiram novos casos e por isso a equipa parece estar pronta para ir a jogo.
4: Tivemos gente com sintomas no dia do jogo na Bulgária, na quinta-feira passada. Mas depois de outros casos, por exemplo, na segunda-feira apareceram sintomas em jogadores que ainda não tinham tido nada. Esta noite não tivemos novos casos de sintomas entre jogadores e corpo técnico, o que é tranquilizante. Mas nos treinos, tanto de segunda como terça, por causa da desidratação provocada, os jogadores estavam um pouco mais frágeis e com falta de energia. Mas o médico disse-me que é normal. Espero ter a maioria dos jogadores na melhor condição possível.
5: Espero já hoje ter a la gran mayoría lo mejor posible. Sentado ao lado de Carlos Vicens na conferência de imprensa, o central Vítor Carvalho admite que foi um dos jogadores afetados.
6: Sim, infelizmente foi, acho que se bobear, talvez o que pior ficou. Precisei ir para o hospital durante a madrugada de sábado, mas me recuperei só na segunda-feira à tarde, que daí foi quando fui para casa, acabei passando 2 dias aqui no clube. Mas agora já estou bem, já estou 100%.
5: Jogador do Sporting de Braga que recuperou e está assim apto para ir ao jogo amanhã às 8h, frente ao Áustria de Viena. Já Rodrigo Mora admite que estava ansioso por uma conclusão nas negociações entre o Futebol Clube do Porto e a Roma. Jogador, entretanto, já apresentado pelos italianos, que depois de se mudar do Futebol Clube do Porto para a capital italiana, fica agora satisfeito por ter um papel diferente numa nova equipa.
7: Como toda a gente sabe, foram umas negociações difíceis, que demoraram algum tempo. Eu, sinceramente, estava ansioso por vir para aqui. Claro, sempre com aquela fé, mesmo que as coisas não estavam a correr tão bem. Mas sim, quando soube que vinha para aqui, fiquei muito feliz. E, claro, agradecer a todo o apoio, porque, sinceramente, quando soube do interesse da Roma, as pessoas começaram logo. Os adeptos começaram logo a mandar mensagens e isso mexeu comigo e claro que me deixou feliz, por isso agradeço a toda a gente, especialmente também ao presidente e ao Missa, e sinceramente estou muito feliz.
5: Rodrigo Mora agradece desta forma em entrevista ao site da Roma, à Roma, ao novo clube, e ao Futebol Clube do Porto, o clube que o libertou pelo acordo que lhe permite mudar-se para a Itália, onde ele acredita que pode até jogar na posição que mais lhe convém, ou seja, como um médio ofensivo, agora às ordens de um novo treinador, também italiano, Giampiero Gasperini.
7: Também, sem dúvida, estou muito ansioso por trabalhar com o Mister. Acho que ele gosta muito desta posição número 10, e por isso eu também gosto, acho que vai ser uma boa conexão.
5: Rodrigo Mora vai vestir a camisola com o número 86 na Roma. Já sem Rodrigo Mora, ao Futebol do Porto de Farioli treina esta tarde, sem contar ainda com Alan Varela, com Vasco Sousa ou com o avançado Samu. Jogadores que treinam condicionados, Cláudio Ramos, Martim Fernandes e Oscar Piatuszewski continuam fora, estão lesionados. No Sporting, Irán Kunda já treina com a equipa, não está ainda inscrito o jogador australiano. Faltam alguns documentos para permitir essa inscrição na Liga Portuguesa, isto quando o Sporting joga já no sábado com o Alves. Em Espanha, Bernardo Silva já veste a camisola do Real Madrid, o clube com o qual diz sonhar há vários anos.
8: Desde pequeno, quando...
5: Faltam alguns documentos para permitir essa inscrição na Liga Portuguesa, isto quando o Sporting joga já no sábado com o Alverca. Em Espanha, Bernardo Silva já veste a camisola do Real Madrid, o clube com o qual diz sonhar há vários anos.
8: Desde pequeno, quando todavía não sabes se vas a ser jogador ou não, tu sonhas jogar em um clube como o Real Madrid. E então poder estar aqui, poder agora jogar por este clube, tentar ganhar troféus e seguir o caminho ganador do Real Madrid, é muito bonito, estou de verdade muito, muito feliz.
5: Bernardo Silva vai jogar às ordens de José Mourinho com estreia já daqui a 3 dias com o Espanhol de Barcelona, jogo no Cornellá em Barcelona. A seleção de Cabo Verde tem um novo selecionador, Humberto Betancourt, sucede a Bobista. Durante vários anos, Humberto Betancourt foi adjunto desta seleção. Já liderou também a Associação de Treinadores de Futebol de Cabo Verde e assume agora o mais importante cargo à frente do futebol dos cabo-verdianos e depois da presença no Campeonato do Mundo de Futebol e da saída de Bobista para o futebol em Marrocos. O Marítimo anunciou a venda do central dinamarquês Noah Madsen, jogador que vai render aos cofres da equipa insular 700 mil euros. Madsen vai jogar na Alemanha, no Holstein Kiel, uma equipa da 2ª Divisão da Alemanha. O Marítimo que está de regresso à boa forma e também ao primeiro escalão do futebol português, Rita da Silva Vieira.
9: De regresso à Primeira Liga, o Marítimo está a começar da melhor forma possível. 2 vitórias em 2 jogos.

0: Clube da Madeira foi buscar muitas caras novas para garantir a manutenção. Ao todo, são 13 entradas e 12 saídas. Sem grande investimento, chegaram vários nomes por empréstimo ou a custo zero, como é o caso de Maurice Boatzy, alemão de 21 anos, que vem do Hamburgo, marcou o gol da vitória frente ao Famalicão. Para além dele, Maxime Domingues, um experiente suíço de 30 anos, foi o primeiro reforço a chegar à Madeira. Há ainda Gábor Salay, internacional húngaro, que também se juntou ao Marítimo. De portugueses, reforçaram-se com Tomás Tavares, formado no Benfica, e com Rafael Fernandes, formado no Sporting. Mas a grande alteração foi no banco. Michel Van der Gag, um nome com grande passado no Marítimo, volta para consolidar os madeirenses na Primeira Liga. Para já, 6 pontos para começar.
1: Equipa do Marítimo de regresso ao primeiro escalão do futebol português. Hoje é um dia histórico para o ténis em Portugal. Pela primeira vez, dois jogadores estão nos oitavos de final de um torneio Masters 1000. Acontece em Cincinnati. Nuno Borges defronta esta noite, a partir das 8, Brandon Nakashima. Depois é a vez de Jaime Faria defrontar o italiano Lorenzo Musetti, que é, por esta altura, o número 15 do ranking mundial. Dois jogos no mesmo corte, por isso fica já Faria à espera do desfecho do encontro de Nuno Borges. Jogos a partir das 8 da noite. Já, entretanto, hora e data para a Supertaça Feminina de Futebol. É uma reedição do duelo entre o Benfica e o Futebol Clube do Porto. O duelo que aconteceu em maio, na final da Taça de Portugal, pela primeira vez na história dos dois clubes. A 6 de setembro, no estádio do Fontelo, em Viseu, há novo encontro entre estas duas equipas. Jogo marcado para as 5:15 da tarde. O Benfica conquistou campeonato e taça, venceu a taça frente ao Futebol Clube do Porto, que agora está assim na Supertaça, no ano em que sobe também ao primeiro escalão do futebol feminino em Portugal.
2: O Jornal do Desporto, edição de Tiago Santos.

0: Boa tarde, agora estamos a 19 minutos das 7 no trânsito em Lisboa, ainda com o acidente no IC19, depois do nó do hospital em direção a Sintra, há fila desde Pinamanique e há também acidente na ponte 25 de Abril, a meio do tabuleiro em direção a Sul, com fila em todos os acessos norte à ponte. No eixo norte-sul há fila desde Sete Rios. No sentido contrário também há paragens entre a Baixa de Almada na A2 e o meio do tabuleiro. Há trânsito lento na segunda circular em direção a Sacavém, com fila entre as Torres de Lisboa e o Radar. No sentido contrário, há abrandamentos na passagem pelo Campo Grande. E na Cril, no sentido Sacavém-Algés, há fila entre Camarate e o Túnel do Grilo. No Porto, trânsito lento na VCI, no sentido Freixo a Rábida, há fila entre Bonjóia e as Antas, depois entre Francos e a Ponte, e no sentido a Rábida-Freixo há paragens entre a Rábida e a Boa Vista. Na Avenida AEP, há fila nos dois sentidos, e no final da A3 para a VCI, há fila desde a Circunvalação.
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Clássico dos Talking Heads, Road to Nowhere, e atrás ouvimos Iggy Pop, Real Wild Child, ainda Toe Trips e os Fake Latinos com Fiesta Triste.

Estamos agora a 7 minutos das 7 e com a previsão para amanhã de aguaceiros em todo o continente. Máximas de 28 graus em Lisboa, 24 no Porto e 27 em Faro. Mais altas de 30 graus em Évora, Castelo Branco, Bragança e Santarém. Para os Açores, a previsão é de aguaceiros nos grupos Ocidental e Oriental, com temperatura máxima de 27 graus em Ponta Delgada. Na Madeira, períodos de céu nublado durante a manhã, máxima no Funchal de 28 graus. Até a edição das 7, a música dos Strokes e You Only Live Once.

Boa tarde, 6h58, menos uma hora nos Açores. Foram entregues à Segurança Social os dois menores que a mãe abandonou em casa, em Braga. O caso já foi comunicado ao Ministério Público. A mãe foi constituída arguida por crime de exposição ao abandono. A Autoridade Nacional de Segurança Rodoviária divulgou dados que indicam que cerca de um em cada quatro condutores mortos no ano passado em acidentes de viação e que foram autopsiados tinham uma taxa de álcool no sangue considerada crime. O PS quer saber se quer que o Governo esclareça o que sabe e de que maneira está envolvido na decisão do governo espanhol de prolongar o funcionamento da central nuclear de Almaraz até junho de 2030. Donald Trump pretende encontrar-se com o líder norte-coreano ainda antes do final do ano e revela que a Coreia do Norte tem mais de 50 armas nucleares muito poderosas.

0: Notas para o trânsito em Lisboa com acidente no IC19 depois do nó do hospital em direção a Sintra, com fila desde Pinamanique, e ainda o acidente na ponte 25 de Abril a meio do Tabuleiro em direção a Sul, com fila em todos os acessos norte à ponte 25 de Abril, fila desde Sete Rios no eixo norte-sul. Edição das 7 da tarde, Ana Cristina Henriques.
1: A Polícia de Segurança Pública revela que foram entregues à Segurança Social de Braga os dois menores que foram encontrados sozinhos em casa, sem a presença da mãe, um rapaz de 3 anos, uma rapariga de 15 anos. O rapaz de 3 anos foi encontrado esta madrugada na rua. A mãe destes dois menores já foi, entretanto, constituída arguida por crime de exposição ao abandono. A PSP de Braga, ao início desta tarde, pela voz do comissário Tiago Silva, dava conta do que é que a polícia fez quando recebeu o alerta pela madrugada de que havia uma criança muito pequena sozinha na rua.
2: Os meios deslocaram-se para o local, confirmaram que encontrava-se uma criança de 3 anos completamente sozinha, desorientada, assustada. E em primeira análise, a primeira prioridade foi averiguar o estado de integridade física da criança.
3: Por isso, se encontrava o menor?
2: A criança aparentemente estava bem, não tinha qualquer indício de algum tipo de agressão, subnutrição. No entanto, foi necessário levá-la para o hospital para que tenhamos a certeza da integridade física da criança.
1: Nestas declarações que foram registadas pela CNN, o comissário Tiago Silva também explicou que depois foram feitas outras diligências junto da irmã de 15 anos para tentar obter mais dados sobre esta situação.
2: Mais tarde conseguimos interceptar uma irmã mais velha de 15 anos e aí sim conseguimos ter mais dados de com quem é que vivem, porque é que estavam ali, e foi verificado que o agregado familiar tem a ver só com a mãe. A primeira análise foi também ver se a criança de 15 anos estava bem, por isso também foi levada para o hospital e foram feitas as análises e toda a observação médica que acharam que tinha sido necessária.
1: Tiago Silva não revela o que disse a irmã mais velha. O caso está em investigação. Há indicações de que a mãe estava ausente há já 5 dias e que o menino de 3 anos estava à guarda desta irmã de 15 anos. Ele foi encontrado de madrugada na rua. Hoje a irmã chegou pouco depois alegando que tinha ido tentar comprar comida. O comissário Tiago Silva diz que o caso está em investigação e acrescenta que a PSP, depois de ter deixado em segurança as crianças, foi tratar de procurar a mãe.
2: Depois das crianças estarem completamente entregues ao hospital, as diligências foi tentar encontrar a progenitora. Pela hora do almoço foi possível identificá-la e interceptá-la, e que foi constituída arguída. Por isso, já se encontra connosco, foi constituída arguída e fez as declarações que achou que tinha de fazer.
3: Estamos perante um crime de exposição ao abandono?
2: Podemos, a mãe está indiciada pela suspeita do crime de exposição ao abandono. Posteriormente irá-se confirmar isso ou não.
1: A mãe foi constituída arguída. A PSP de Braga, contactada pela TSF, não esclarece se a mulher foi detida. Estes dois menores estavam referenciados junto à Comissão de Proteção de Crianças e Jovens de Braga. Este é um segundo caso, em poucos dias, de crianças, de menores, que são referenciados junto de comissões de proteção de crianças e jovens. O caso mais recente, além destes dois menores em Braga, o caso do adolescente que confessou ter morto a mãe em Lisboa. Dulce Rocha, que já liderou a Comissão Nacional de Proteção das Crianças e Jovens em Risco, considera que existe uma desvalorização da violência?
4: Há um padrão na nossa atividade de acompanhamento que é o da desvalorização da violência, e isso é muito grave. Aquela equipa de análise retrospectiva nos casos de violência doméstica sabe que existe já há um tempo. Chegou sempre a essa conclusão, quer dizer, que nos casos em que havia homicídios em contexto de violência doméstica, tinha havido uma grande desvalorização dos profissionais relativamente à violência, quer dizer, portanto, não se imaginava que a situação ia evoluir tão desfavoravelmente, com violência extrema e às vezes irreversível. E isso continua, esse padrão continua. Portanto, pensa-se sempre que o melhor é que as crianças permaneçam na família, mesmo que haja indícios de violência de todos os membros da família. Ali só não havia violência praticada pela pequerrucha, não é? Que tinha 3 ou 4 anos.
1: Dulce Rocha, antiga Presidente da Comissão Nacional de Proteção de Crianças e Jovens em Risco, estes dois menores, o rapaz de 3 anos e a adolescente de 15 anos, estão agora aos cuidados da Segurança Social de Braga, depois de terem sido abandonados em casa pela mãe. Dados revelados pela Autoridade Nacional de Segurança Rodoviária mostram que 1 em cada 4 condutores mortos no ano passado em acidentes de viação e que foram autopsiados tinham uma taxa de álcool no sangue considerada crime. Estes dados, disponibilizados à agência Lusa pelo Ministério da Administração Interna, indicam que 42% dos 282 condutores mortos e autopsiados pelo Instituto Nacional de Medicina Legal no ano passado tinha álcool no sangue. A Autoridade Nacional de Segurança Rodoviária refere que estes resultados demonstram que o álcool, em particular em níveis muito elevados, continua fortemente presente na sinistralidade rodoviária mais grave em Portugal. Estes dados são revelados quando está a decorrer, até segunda-feira, juntamente com a PSP e a GNR, a campanha Taxa Zero ao Volante, precisamente para alertar para os riscos da condução sob a influência do álcool. O Partido Socialista pediu hoje esclarecimentos ao Governo sobre o grau de conhecimento e de envolvimento na decisão do Governo espanhol de prolongar o funcionamento da central nuclear de Almaraz até junho de 2030. O Partido Socialista também quer saber se já foram feitas ou não diligências. Sexta-feira, o Ministério da Transição Ecológica em Espanha publicou uma portaria em que renova até junho de 2030 a licença desta central nuclear de Almaraz, que está na província de Cáceres, na Extremadura, perto da fronteira com Portugal. Numa pergunta que foi enviada hoje através da Assembleia da República à Ministra do Ambiente, os deputados socialistas consideram que esta decisão altera de maneira relevante aquilo que estava decidido e, por isso, querem que sejam esclarecidas as circunstâncias em que o governo português tomou conhecimento desta decisão, se foi consultado pelas autoridades espanholas e que diligências é que já desenvolveu ou pretende desenvolver junto das autoridades de Madrid. Donald Trump, ao mesmo tempo que anuncia uma redução dos exercícios conjuntos militares entre os Estados Unidos e a Coreia do Sul, revela que antes do final do ano vai encontrar-se com o líder da Coreia do Norte. Donald Trump foi questionado esta tarde sobre se tem planos para esse encontro. A resposta foi rápida. Um segundo. Donald Trump virou costas depois, nada mais acrescentou nestas declarações aos jornalistas na Casa Branca. Ele não esconde o interesse em retomar o diálogo com Pyongyang e confirma que antes do final do ano se encontra com Kim Jong-un. Não diz quando, nem o local para o encontro, nem sequer se já tem o sim do outro lado. Caso aconteça, é o primeiro encontro entre os dois líderes desde o regresso de Trump à Casa Branca. A imprensa norte-americana diz que Trump está a pressionar os conselheiros dele para organizarem uma nova cimeira com Kim Jong-un durante uma viagem à Ásia, que está prevista para o outono, conta o The Wall Street Journal, que responsáveis norte-americanos admitem a possibilidade.

0: um presidente inteligente, ele vai ficar bem. Se tivermos um presidente estúpido, então ele não vai ficar tão bem.
1: Donald Trump disse esta semana que trocou recentemente mensagens com o dirigente norte-coreano. Diz que os contactos foram muito positivos, mas a irmã de Kim Jong-un, que é alguém muito influente junto do líder norte-coreano, disse que não conhece nenhuma dessas comunicações.
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0: Boa tarde, agora passam 13 minutos das 7. Trânsito mais calmo em Lisboa, lento nos acessos norte à ponte 25 de Abril, no eixo norte-sul com fila a partir de Campo Lide, no final da A2 em direção à ponte 25 de Abril, lentidão a partir da Baixa de Almada e na segunda circular em direção a Sacavém, trânsito lento na passagem pelo Campo Grande. No Porto, lento também na Avenida AEP nos dois sentidos e no final da A3 para a AVCI.
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0: Para já a música dos Rolling Stones, Miss You, daqui a pouco às 7h30, a síntese das notícias.

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0: Boa tarde, agora são 7:30, 6:30 nos Açores e Fátima Valente, o menino encontrado sozinho na rua e a irmã de 15 anos foram entregues à Segurança Social de Braga.
1: A mãe é suspeita do crime de exposição ou abandono, foi constituída arguída. A Polícia de Segurança Pública explica em comunicado que os factos foram participados ao Ministério Público. O menino de 3 anos foi encontrado pela Polícia de Segurança Pública sozinho esta madrugada na via pública, perto da residência onde mora em Braga. Foi encontrado depois de um alerta para o 112. A irmã do menino chegou ao local pouco tempo depois. Alegadamente teria ido comprar comida, uma bomba de gasolina. Os dois menores foram deixados sozinhos em casa durante vários dias. Os dois foram examinados no hospital de Braga por precaução. Estão os dois bem. O pai das crianças esteve envolvido em vários casos de violência doméstica. Chegou a estar detido no estabelecimento prisional de Braga. Foi encontrado morto recentemente na cadeia. Contactada pela Luz, a Comissão de Proteção de Crianças e Jovens de Braga disse que a situação destes menores está sob alçada de uma equipa multidisciplinar de apoio técnico ao tribunal daquela comarca. O secretário-geral do Partido Socialista, José Luís Carneiro, afirma que o saldo da Segurança Social é superior a 40 milhões de euros, ao contrário do que foi concluído pelo grupo de trabalho que coordenou o estudo sobre o futuro da Segurança Social, o grupo de trabalho que fala num déficit de 2 mil milhões de euros. Numa entrevista há instantes à RTP, José Luís Carneiro acusou o governo de estar a misturar os números da Segurança Social e os da Caixa Geral de Aposentações.
2: O estudo mistura alhos com bugalhos. E não se pode misturar alhos com bugalhos numa matéria tão sensível, e é inaceitável que se permita que se instale o medo, o receio sobre a segurança das pensões. E volto a lembrar, o saldo da Segurança Social é um saldo positivo e em momento algum o Estado pode pegar nas contribuições dos trabalhadores ou das empresas para pagar o déficit da Caixa Geral de Aposentações, porque esse é um dever do orçamento do Estado.
1: Já hoje, a antiga Ministra do Trabalho, Ana Mendes Godinho, afirmou à TSF que o alegado déficit de 2 mil milhões de euros, conforme calculado pelo grupo de trabalho, é apenas para assustar as pessoas. O treinador do Benfica, Marco Silva, anunciou esta tarde o regresso de Auschwitz amanhã, frente ao Argos, na Dinamarca.
3: Deu-nos bons sinais, deu-nos sinais positivos, e estará envolvido naquilo que é a convocatória para o jogo de amanhã. Não está com 90 minutos ainda nas pernas, isso é claro, mas é um jogador que, mesmo não estando sempre com a equipa ou a trabalhar com a equipa, é um jogador muito atento, é um jogador que faz por estar presente em quase todos os momentos.
1: O jogo é às 8 da noite, é a primeira mão do play-off de acesso à Liga Europa.
0: Assuntos para atualizar na edição das 8 para amanhã. Previsão de aguaceiros, máximas de 28 graus em Lisboa, 24 no Porto e 27 em Faro. Temperaturas mais altas de 30 graus em Évora, Castelo Branco, Bragança e Santarém. Nos Açores, previsão de aguaceiros nos grupos Ocidental e Oriental, com temperatura máxima de 27 graus em Ponta Delgada. Períodos de céu nublado durante a manhã na Madeira, máxima no Funchal de 28 graus.
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0: 25 minutos para as 8 e agora em Lisboa com acidente no IC19 em Queluz, no sentido Lisboa-Sintra e com fila desde a Amadora. Há trânsito lento nos acessos norte à ponte 25 de Abril, no eixo norte-sul com fila a partir de Campo Lide. No final da A2 em direção à ponte 25 de Abril, trânsito lento a partir da Baixa de Almada e também lentidão na segunda circular em direção a Sacavém, na passagem pelo Campo Grande. E no Porto, trânsito lento na Avenida AEP com fila nos dois sentidos.
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0: Música dos Black Mamba, e atrás ouvimos Tiago Nacarato.
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0: Agora estamos a 18 minutos das 8 com a música dos Kings of Convenience Fever.

Featherweight dos Fleet Foxes e atrás ouvimos Love, Love, Love, Steven Sanchez e também os Kings of Convenience. Estamos a 6 minutos das 8, ainda com Dan Riverman antes das notícias. A emissão segue com Rui Lameira. Boa noite.

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0: Boa noite, são 7h58, menos uma hora nos Açores.
1: José Luís Carneiro garante aos pensionistas que o PS vai ser o porta-estandarte em defesa das pensões. O líder socialista avisa ao governo que, em caso algum, vai aceitar que o saldo da Segurança Social seja usado para pagar o déficit da Caixa Geral de Aposentações. Foram entregues à Segurança Social os dois menores que a mãe abandonou em casa, em Braga. O caso já foi comunicado ao Ministério Público. A Autoridade Nacional de Segurança Rodoviária divulgou dados que indicam que cerca de um em cada quatro condutores que morreram no ano passado em acidentes de viação e foram autopsiados tinham uma taxa de álcool no sangue considerada crime.
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0: Temperaturas de agora, estamos com 22 graus no Porto, 24 em Faro, 25 no Funchal, 26 em Lisboa, 26 também em Ponta Delgada. Agora a edição 18 com Ana Cristina Henriques.
1: José Luís Carneiro avisa o Governo que não pode pegar nas contribuições dos trabalhadores e das empresas para pagar o déficit da Caixa Geral de Aposentações. Este alerta é feito depois de ontem, de ter sido apresentado o relatório do Grupo de Trabalho que estudou a Segurança Social. O relatório diz que é uma ilusão falar em excedentes da Segurança Social, indicando um déficit na ordem dos 2 mil milhões de euros. O líder socialista, há pouco, numa entrevista na SIC Notícias, avançou com o valor do excedente da Segurança Social e deixou uma garantia aos pensionistas.
2: O saldo da Segurança Social é um saldo superior a 43 mil milhões de euros. E, portanto, os pensionistas que nos ouvem lá em casa podem ter a garantia do PS de que o PS será o porta-estandarte na defesa desse direito fundamental das pensões constituídas com base na relação da contribuição feita e da pensão devida. E essas contribuições foram feitas pelos trabalhadores e pelas empresas.
1: José Luís Carneiro deixou também a garantia de que o PS será absolutamente contra o facto do Governo tencionar pegar no saldo da Segurança Social para pagar o déficit da Caixa Geral de Aposentações. O líder do PS gostava que Luís Montenegro já tivesse vindo a público depois da apresentação do relatório do Grupo de Trabalho.
2: Neste momento, o Primeiro-Ministro já deveria ter falado sobre este assunto e não esconder-se atrás de um biombo de uma comissão técnica que veio apresentar um relatório que foi encomendado pelo Governo relativo à Segurança Social. Segunda ideia muito importante. Se o Governo e o Primeiro-Ministro pensarem em utilizar o saldo da Segurança Social para pagar o déficit da Caixa Geral de Aposentações, contará com toda a oposição do PS, como aliás fizemos em relação à proposta da contra-reforma laboral.
1: O secretário-geral socialista diz que não se podem trocar os papéis e também não se podem misturar, como se costuma dizer, alhos com bugalhos. Nesta entrevista na SIC Notícias, José Luís Carneiro também falou sobre a REN e a compra que o Estado vai fazer de cerca de 14% do capital reentrando na empresa. Ele disse que ainda está à espera de respostas às perguntas que fez.
2: Aquilo que eu perguntei foi qual é a razão estratégica para esta decisão, ponto 1. Ponto 2, como é que essa decisão vai garantir que o Estado participa nas decisões de caráter estratégico ao nível do planeamento e das decisões de investimento? E terceiro, porquê este valor e porquê a este acionista? Aquilo que me parece é que há aqui uma contradição que merece...
3: Já obteve resposta para estas perguntas?
2: Ainda não tive resposta e parece-me que há aqui uma contradição insanável. É que o Primeiro-Ministro disse, por um lado, que queria ir obter dividendos desta participação. Contudo, por outro lado, disse também que pretendia com esta participação reduzir os custos da energia. Ora, são posições incompatíveis, porque se quer aumentar, garantir participação nos dividendos, significa que esses dividendos ficarão no Tesouro, não serão para comparticipar nas taxas e nas tarifas de energia que são definidas pela ERA.
1: José Luís Carneiro admite que, como aconteceu, por exemplo, no caso da TAP, há situações em que o Estado deve, de facto, intervir. Ele quer saber se, no caso da REN, esta participação que o Estado vai comprar também se justifica se, por exemplo, o Estado tiver um papel de peso e não apenas uma cadeira.
2: Eu entendo que, se a posição que Portugal vier a adquirir na REN garantir que participamos na definição do planeamento estratégico e poderes na definição dos investimentos e garantia, particularmente que participamos no cérebro da empresa, e é por isso que é preciso esclarecer em que termos é que esta participação vai ser feita, porque caso contrário, comprar uma cadeira no Conselho de Administração sem poderes efetivos por mais de 300 milhões de euros, é uma cadeira bastante cara para um país que tem uma dívida pública superior a 90% da sua riqueza nacional.
1: José Luís Carneiro está então à espera de respostas do Primeiro-Ministro às perguntas que fez sobre esta reentrada do Estado no capital da REN. Quanto à segurança social, posição clara do secretário-geral de Socialista, o PS, em caso algum, vai aceitar que o saldo da segurança social seja usado para pagar o déficit da Caixa Geral de Aposentações, diz José Luís Carneiro, que os CD da Segurança Social nesta altura são 43 mil milhões de euros, deixando também a garantia aos pensionistas de que os socialistas vão ser o porta-estandarte em defesa das pensões. Nesta altura, em Santarém, o Partido Chega prepara-se para o regresso à vida política, se bem que André Ventura não parou propriamente. Rui Polónio, o líder do Partido Chega, já está por aí?
4: Já chegou há cerca de 15, 20 minutos. Não prestou declarações aos jornalistas à chegada, agora está aqui a falar, falando com os apoiantes que estão aqui. Mais de uma centena, enfim, menos de duas centenas de apoiantes para este comício que marca o regresso do Chega ao trabalho político, um evento marcado aqui para Santarém que terá várias intervenções, desde logo José Dotti, o presidente da distrital de Santarém, também Rui Gomes da Silva, o ex-ministro do PSD, ex-militante do PSD, e depois, naturalmente, no final, André Ventura, que será esse o grande momento da noite, o comício natural, o discurso de encerramento deste comício com André Ventura. Há por aqui muitos apoiantes, há também alguns deputados, entre eles Rodrigo Taxa. Boa noite. O que é que podemos esperar deste novo ano político?
5: Antes de mais, boa tarde e agradecer a vossa presença aqui. Podem esperar essencialmente a mesma garra, a mesma ambição, a mesma capacidade de trabalho e dinâmica. É para isso que fomos todos eleitos. Temos connosco aquele que é o mais brilhante político das últimas décadas no nosso país e, portanto, aquilo que podemos essencialmente prometer aos portugueses, porque é sempre isso que prometemos e nunca falhamos, é trabalhar. Muito trabalho e muita dedicação ao nosso país.
4: Em breve, daqui já há pouco mais de um mês, dois meses, estará aí o Orçamento do Estado. Será o primeiro grande ponto da agenda política. O que é que acredita que vai marcar a agenda política para os próximos meses?
5: Essencialmente, aquilo que eu acredito que vai marcar a agenda política nos próximos tempos é a capacidade ou incapacidade do governo para o plionasmo governar. Porque aquilo que ouvimos da AD é muita conversa, olha, como se diz aqui no Ribatejo, terra de bom vinho, é muita parra e pouca uva. O Primeiro-Ministro pinta um país cor-de-rosa, que está tudo bem, mas está tudo mal. Temos um Ministro da Administração Interna, enfim, é como aquelas nódoas do vinho que é bom, mas que nunca saem da roupa, parece também não querer sair. Vamos ver o que é que acontece. E é o momento realmente de se iniciar um novo ciclo. Quanto ao Orçamento de Estado, não me posso naturalmente pronunciar. Não conhecemos o documento, teremos que ler, teremos que analisar e o Presidente do Partido, com certeza, que no momento exato, comunicará ao país o nosso entendimento sobre o que nele vier.
4: Muito obrigado, agradeço a Rodrigo Taxa, deputado do Chega, e também uma das dezenas de deputados que estão por aqui, está também a Direção Nacional do Partido. Daqui a pouco, agora ainda aqui numa zona de uma espécie de copo d'água, já se fez aqui um brinde a André Ventura, e ao Chega, como habitualmente o líder do partido foi recebido com vivas e com grandes aplausos. Daqui a pouco há de subir ali para uma sala, a Sala Ribatejo, no primeiro andar aqui da feira do Centro Nacional de Exposições de Santarém, para discursar então nesse comício de reentré, marcado com pouco mais de 24 horas de antecedência.
1: Vai ser tudo acompanhado de perto pelo repórter da TSF, Rui Polónio. Foram entregues à Segurança Social de Braga os dois menores que a mãe abandonou em casa, na cidade. O caso já foi comunicado ao Ministério Público e a mulher foi constituída, arguída, depois de ter sido interceptada e identificada pela polícia, mas a PSP de Braga não esclareceu num contacto com a TSF se a mulher está ou não detida. Um dos filhos, um menino de 3 anos, foi encontrado esta madrugada sozinho, na rua, estava aos cuidados da irmã, que ao que tudo indica tinha saído para ir buscar comida. As duas crianças foram levadas ao Hospital de Braga para serem observadas depois da chegada da Polícia de Segurança Pública. A PSP diz que o miúdo de 3 anos estava desorientado, mas não tinha sinais de violência. Agora, o caso foi comunicado ao Ministério Público da chegada da Polícia de Segurança Pública. A PSP diz que o miúdo de 3 anos estava desorientado, mas não tinha sinais de

0: quer constrangimento. A IGAS analisou a organização do tempo de trabalho na Urgência de Ginecologia e Obstetrícia da ULS Rábida, que integra o Hospital de São Bernardo, em Setúbal, entre os dias 13 de abril e 4 de maio do ano passado. Durante esse período, a inspeção fala de instabilidade na construção das escalas de urgência, comprometida por escassez de especialistas. Além disso, diz que esta situação foi agravada por um modelo regional de rotatividade do serviço de urgência na Península de Setúbal, que falhou na missão de garantir um serviço sempre aberto. Como principal causa do insucesso deste modelo, a IGAS aponta para a falta de especialistas em ginecologia e obstetrícia. Em abril de 2025, houve dias em que nenhum serviço de urgência de ginecologia e obstetrícia da região esteve em funcionamento, revelando fragilidades na articulação entre as várias unidades locais de saúde e no planeamento centralizado, limitando a eficácia do modelo, refere a inspeção. Para a IGAS, a manutenção do modelo de rotatividade representa um risco para a sustentabilidade do serviço e para a segurança dos cuidados prestados.
1: Já ontem, num outro relatório em que esteve também análise este período, entre 13 de abril e 4 de maio do ano passado, a Inspeção-Geral das Atividades em Saúde, em concreto sobre a Unidade Local de Saúde Almada Seixal, concluiu que o planeamento do trabalho para assegurar o serviço de ginecologia e obstetrícia não foi feito do modo adequado.
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0: Daqui a pouco em antena vamos ter a distância que nos aproxima. Em reposição, para já vamos conferir o trânsito. Começamos pela zona de Lisboa. Nota para o acidente no IC19, em Queluz, no sentido Lisboa-Sintra. Há fila desde a Amadora. Trânsito lento nos acessos norte à ponte 25 de Abril e no Eixo Norte-Sul, onde há fila a partir de Campo Lido e no Porto. Trânsito lento na Avenida EP, nos dois sentidos.
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0: E agora na TSF a reposição de mais um programa à distância que nos aproxima, onde ficamos a conhecer a história de vida de um imigrante integrado em Portugal e o país de origem. Hoje, em destaque, Malta, com um diplomata da Embaixada Maltesa em Lisboa, um programa originalmente emitido a 1 de março, a partir da feira BTL Better Tourism em Lisboa. A edição é de Nelson Santos.

Olá a todos, bem-vindos a mais uma Distância que nos aproxima. Celebramos a diversidade com todas as origens que emprestam contributo à sociedade portuguesa. A cada programa, uma história de vida e um país em destaque. Hoje estamos no coração do Mediterrâneo, num território de cultura anglo-latina, mas que há 7 mil anos é habitado e desejado de fenícios a espanhóis, de romanos a franceses, hoje autónomo e de língua própria. O país com a maior densidade populacional da Europa, onde há mais

0: de 350 igrejas, a arquitetura é arabesca e o trânsito circula como em Inglaterra. E hoje fazemos o programa fora do estúdio. Estamos na BTL, Better Tourism Lisbon, a Feira de Turismo de Lisboa, um local onde o mundo fica mais próximo de si mesmo, como fazemos semanalmente na TSF, Terra Sem Fronteiras. Guiados pelo nosso cicerone diplomata, hoje a distância aproxima-nos de Malta.
1: Bonjour, Ian Stephen Kakia, o nome Steven foi o programa e distância lita vicinana foi a rádio TSF.
0: Stefan Mario Caccia, 61 anos, natural de Valeta, está em Portugal há pouco mais de um ano. É chefe de missão adjunto da Embaixada de Malta em Lisboa. Foi o primeiro diplomata da República de Malta residente na América do Sul. Esteve em Brasília durante 4 anos. Agora pretende ficar por cá muito mais tempo, conhecer o país, norte a sul, e fortalecer as relações bilaterais Portugal-Malta. Olá, caro Stefan. Como já vamos perceber, o seu português tem sotaque. Há 5 anos, em plena pandemia, o governo de Valeta confiou-lhe a missão de criar do zero a primeira embaixada de Malta na América do Sul. Aí aprendeu a língua. Quais foram as suas sensações quando chegou aqui em fevereiro de 2025? O que encontrou foi muito diferente daquilo que já tinha pré-definido na cabeça?
1: Obrigado, Nelson. Em primeiro lugar, agradeço pelo convite para estar aqui no seu programa na Rádio TSF, ainda mais no ambiente BTL, que tem muito a ver com os nossos dois países. Como você bem falou, eu passei os últimos 4 anos na América do Sul, na Embaixada de Malta, em Brasília, onde, obviamente, o português tem um sotaque diferente daqui, mas na notícia da minha transferência para Portugal, eu fiquei muito feliz, muito entusiasmado por ter sido escolhido para essa missão. Estou há 1 ano aqui em Lisboa. Posso dizer que estou adorando cada minuto. Infelizmente, devido à carga de trabalho, não tive muito tempo a visitar várias cidades no interior, mas eu posso dizer que até agora, tudo que eu conheci, tudo que eu experimentei, seja a parte cultural, parte de culinária, tem me agradado muito.
0: Uhum. Aliás, numa breve biografia que lhe pedi, a certa altura escreve: a adaptação à vida em Lisboa foi imediata e natural. O estilo de vida, a gastronomia e o ambiente cultural ressoaram de forma familiar. Quer isto dizer que encontrou aqui semelhanças com um certo estilo de vida maltês?
1: Exatamente. Começa pela própria cultura, né? Muita história aqui em Lisboa, principalmente. Cada esquina é um museu ao céu livre, né? Ao ar aberto. Malta também, temos ruas estreitas, temos influência até de pessoas portuguesas que estiveram em Malta, principalmente lá por 1500, na época da guerra com os otomanos, os pilgrimages que faziam aqueles religiosos lá no Oriente Médio, em direção ao Oriente Médio. Mas a parte que mais me aproximou foi a questão do estilo de vida. Por mais que Portugal não é no Mediterrâneo, mas é um estilo mediterrâneo.
0: Exato.
1: E exatamente que a gente tem estilo de vida em Malta.
0: É, isso é curioso, porque aqui sempre utilizamos o termo dieta mediterrânica, por exemplo, mas nós não temos costa com o mar Mediterrâneo. Somos banhados apenas pelo Atlântico, está ali o Estreito de Gibraltar a cortar-nos o nosso acesso ao Mediterrâneo. Mas aí se vê mesmo, ao nível dos comportamentos, da maneira de ser, malteses e portugueses têm muito mais afinidades do que diferenças.
1: Sim. E quanto mais para o interior você vai, saindo das cidades grandes, mais eu vejo essas semelhanças, estilo de vida, a parte culinária. Obviamente, Malta é uma ilha, então, frutos do mar, peixe, para nós, é a dieta normal. Aqui em Portugal também, tem muitos peixes, muito fruto do mar, então a dieta culinária é bastante similar. Obviamente, tem algumas diferenças. Por exemplo, o bacalhau, que para vocês é importantíssimo, muito famoso, para nós é quase inexistente.
0: Sim. Bacalhau é de águas profundas, é natural que não existe em Malta.
1: Mas tem outras questões que faz a gente ter essa aproximação. A parte histórica também, parte religiosa, um nicho de mercado que Malta está investindo é no turismo religioso. Portugal tem atraído também turistas malteses para também esse tipo de turismo religioso. Então tem vários outros que a gente pode mencionar.
0: Uhum. Fala sobretudo de Fátima, ou há mais turismo religioso em Portugal do que apenas Fátima?
1: Sim, essa foi uma tendência ao longo das décadas mais recentes, só que uma tendência turística que a gente está vendo entre a população maltesa é sair um pouco mais desse turismo religioso. Continua tendo como foco principal, mas eles estão querendo, os malteses estão querendo conhecer mais. Principalmente as ilhas portuguesas, né? Ilha da Madeira, Açores. Uhum. É impressionante o número de malteses que entram em contato com a embaixada para saber como fazer para ter esse tipo de turismo, né?
0: Açores e Madeira são, de facto, duas pérolas do território português muito, muito visitados. Mas ainda quanto às nossas idiosincrasias, por assim dizer, o que é que define um maltês? Qual é o ato, a preferência, a particularidade que só o maltês tem?
1: Bom, é difícil falar, porque apesar de Malta ser pequena, depende também da região que você vai, né? Uhum. Mas de modo geral, eu diria que os malteses têm um estilo de vida bastante relaxed, gosta de uma festa também. Como temos o mar em volta, praticamente onde se olha sempre tem mar, temos um mínimo de 300 dias por ano de sol.
0: 300 dias por ano de
1: sol? No mínimo, 300 dias de ano para o sol. De maio até setembro não chove um milímetro praticamente. O mar, essa é uma das diferenças do mar aqui de Portugal ao mar de Malta.
0: É diferente.
1: O mar no verão chega a 24 graus, né? Então praticamente morno. Então é um estilo de vida menos estressado. Apesar que hoje em dia com o trânsito, tem dias que o pessoal perde um pouco.
0: E há um trânsito diferente, já ouvi dizer que o respeito pelas passadeiras é um bocadinho diferente de outros países. Aliás, estamos ali perto da Sicília, não é? Portanto, isso explica muita coisa.
1: Sim, só para você ter uma ideia, tem um ditado em Malta que diz que o maltês não dirige nem bem nem mal, o maltês dirige na sombra. Então, isso explica exatamente como a gente transita aí no dia a dia, naquelas estradas, ruas bastante estreitas.
0: Com o facto adicional de transitarem à esquerda, como o britânico, volante do outro lado no carro, portanto tudo isso traz uma série de atenções de redobradas, tanto ao peão como ao condutor. O Stefan é chefe de missão da Embaixada de Malta em Portugal, curiosamente tem o mesmo apelido da senhora embaixadora, Rosette Spiteri Caccia. É apenas coincidência, não são familiares?
1: Sim, apenas coincidência. Malta tem uma população de 600 mil habitantes. Então é muito fácil você estar andando na rua e encontrar um não conhecido, mas um parente, né? Mas coincidentemente, nesse caso, não temos parentesco nenhum.
0: Histórica e culturalmente, o que liga Malta e Portugal? No século XVIII houve uma forte influência portuguesa através da Ordem de Malta e consta que Manuel Pinto de Fonseca, que foi grão-mestre em Malta, chegou mesmo a criar a Universidade de Malta. Aqui entronca também a célebre Ordem de Malta, portanto, ao longo dos tempos houve aqui vários pontos de ligação entre portugueses e malteses.
1: Tem, principalmente nessa época que você mencionou, dos Cavaleiros de Malta, né? Foi uma época importante até para Malta propriamente dito, e dois portugueses importantes que marcaram história para nós. Primeiro, António Manuel de Vilhena, que foi o responsável para criar até uma cidade chamada Floriana. As edificações tudo arquitetadas por ele, e depois, como você falou, Manuel Pinto de Fonseca, que foi o fundador da Universidade de Malta, como conhecemos hoje, na estrutura.
0: É fantástico.
1: Hoje. Exatamente.
0: Por vezes
1: eles
0: não,
1: foram os dois grão-mestres, né?
0: Os dois grão-mestres.
1: Governadores de Malta naquela época, como se fossem governadores de Malta.
0: Governadores, António Manuel de Vilhena e Manuel Pinto Fonseca, que foi governador durante mais de 30 anos, penso que.
1: Exatamente, de 41 a 73, 1700.
0: 32 anos. É. Os portugueses estiveram um pouco por todo o mundo, desde a África até ao sudoeste asiático. Malta até está mais próximo e, por vezes, não fazemos tantas associações entre portugueses e o arquipélago de Malta, mas, de facto, como estamos a confirmar, houve. Daqui a pouco vamos à música, mas estamos na BTL, a Better Tourism Lisbon, a antiga Bolsa de Turismo de Lisboa, como os nossos ouvintes habituais hoje estão a ouvir um ruído, são as pessoas aqui a passarem neste dia da BTL. Se tivesse que vender o território de Malta a quem passa por aqui, o que é mais atrativo para um turista que vá daqui ou de outro ponto do mundo visitar o arquipélago de Malta? O que é que não pode perder?
1: Antigamente a gente vendia Malta como lugar de sol e praia, né? E água quente, mar quente. Hoje não, hoje a parte histórica é muito importante. Malta tem templos históricos de milhares de anos, pré-históricos, né? 3, 4, 5 mil anos. Templos da época dos romanos, como falamos, Malta no meio do Mediterrâneo. Quem passava praticamente tomava, mas deixava uma história. Teve a época dos mouros também, que entrar na ilha. Época da França, quando Malta foi dominada por Napoleão. Depois a época da colônia inglesa. Cada um desses povos acabou deixando uma história, né? Então, num espaço muito pequeno, Malta é 35 quilômetros por 15 quilômetros. Então, num espaço muito pequeno, você praticamente tem a história do mundo à tua frente.
0: A céu aberto.
1: Então, a céu aberto. Então, isso é uma das vantagens de Malta. Não precisa pegar trem, viajar 2, 3, 4 horas, ou avião, não. Tudo num pequeno espaço, você tem tudo isso. E, obviamente, hoje em dia temos hotéis 5 estrelas, restaurantes Michelin. Estamos atrasados, estamos preparados também para receber aquele turista um pouco de maior poder aquisitivo. Então, num pequeno espaço, temos um pouco de tudo para agradar. Esse é um problema hoje. Eu sei que existe na Europa um problema de overpopulation do turismo, turismo demais, né? Inclusive, Malta esse ano quebrou o recorde de turismo.
0: Sim.
1: Um país de 600 milhões, ainda 600 mil habitantes, recebemos 4 milhões de turistas em 2025.
0: Uau.
1: Então isso começa um pouco a pesar, mas ainda...
0: Ainda dá para aumentar.
1: Temos estrutura, ainda dá. Ainda não chegamos naquele ponto de querer...
0: Saturação.
1: Setorizar ou afastar um pouco certo tipo de turismo.
0: Passa-se um pouco aqui também isso em Lisboa e muitas vezes... Há turistas que vêm ver outros turistas, porque os locais foram obrigados a sair. Há problemáticas também do aumento do preço da habitação. Mas, por exemplo, em termos de preços, consta que em Malta um jantar, um almoço, não é necessariamente muito mais caro do que, por exemplo, aqui em Portugal. Os valores até são similares, certo?
1: Não, essa é uma impressão errada, que inclusive não a gente tem, mas vários outros turistas comentam com a gente, que eles vão para Malta esperando... que seja muito que é muito mais caro, que na verdade não é. Apesar que nós temos que importar praticamente tudo, né? Porque Malta não tem terras suficientes para produção em escala, né?
0: Sim.
1: Então temos que importar tudo. Mesmo assim, temos uma estrutura onde os preços realmente, em comparação com muitos capitais na Europa, ainda são bem atrativos, seja para jantar fora, seja para hospedar em hotel, é bem inferior a outras capitais.
0: Segundo uma rápida investigação que fiz, o preço é 2 euros, uma média de 2 euros mais caro do que aqui em Portugal, para uma refeição, por exemplo. Confirma-se?
1: Eu não tenho esse estudo, mas
0: eu sei que
1: você fez a sua pesquisa. Então, no caso, se a gente comparar com outros capitais, não é muito, não.
0: Fica até mais econômico do que...
1: Principalmente lá no norte da Europa, né, onde a gente sabe que...
0: Sim, se formos para aí, certos países...
1: Uma cerveja...
0: É verdade.
1: Malta custa praticamente metade de vários outros lugares do norte da Europa.
0: Há cervejas que em certos países são mais caras que uma refeição inteira no sul da Europa.
1: Exatamente.
0: La Valeta, cidade histórica, património Unesco lá. Antes dizíamos lá, agora o lá caiu, não é? É só Valeta.
1: É Valeta. A gente mais... É usado La Valeta, mas entre nós, malteses, a gente só fala Valeta.
0: Só fala Valeta.
1: Ou a gente fala Belt, a capital.
0: Há museus imensos de belas artes, da Inquisição, há a Catedral de São João, ainda com telas de Caravaggio. A própria história está a céu aberto ali em Valeta, é património Unesco praticamente de quase toda a cidade,
1: sim,
0: não é?
1: Sim, nossa capital é pequena, né? A menor capital da Europa, só que a estrutura dela é interessante. Ela é uma capital toda murada e todas as ruas são paralelas.
0: Okay.
1: Então foi construída... especialmente naquele modelo para aquela época, né?
0: Sim.
1: Onde tinha invasões, daí os camponeses, quando tinha alguma invasão, se refugiavam na capital, fechavam as portas, como era murado, né? Ficava difícil para os invasores chegar à população, né?
0: E esse é um dos fatores porque tanta e diferente história está ali preservada, porque não era fácil entrar em Valeta. Por isso temos coisas desde o período bizantino, árabe, romano, não é?
1: Sim, e como falamos no início, Malta tem uma história também de religião católica, cristianismo.
0: Islamismo.
1: Aliás, para quem é católico cristão sabe, o São Paulo naufragou em Malta.
0: Uhum.
1: Então Malta foi o primeiro país cristão da Europa.
0: No ano 60?
1: Sim, porque dali que ele estava indo para ser julgado em Roma e teve uma tempestade e se refugiou em Malta, ou acabou caindo em Malta, onde a população abrigou ele, cuidou de quem sobreviveu, e ele acabou catequizando a população. Por isso que metade das mulheres em Malta chama Paula, metade dos homens chama Paulo, porque ele é o padroeiro do país.
0: Ok. São Paulo, apóstolo de Cristo,
1: sim,
0: naufraga ao ano 60 nas costas de Malta e depois converte, digamos, a população, uma fé que se mantém até hoje.
1: Até hoje.
0: E é mesmo assim mais de 350 igrejas pelo território?
1: A gente vende isso também, né? A gente fala que tem uma igreja para cada dia do ano.
0: Ok, exato.
1: E a maioria deles são realmente bonitas, até por dentro, como você falou. A Catedral de São João, por exemplo, ele tem pinturas de Caravaggio. O chão e as paredes são belíssimas. Como, aliás, tem muitas igrejas em Portugal. Já tive a oportunidade de visitar algumas belíssimas. E sim, tem praticamente uma para cada dia do ano.
0: Uhum. Bom, está na altura de escutarmos alguma música, já vamos à conversa, mas agora importa também conhecer melhor Malta através da arte sónica. Vamos para uma canção clássica numa versão recente. O original tem 50 anos, gravado por Sammy Bartolo e a banda New Query, um tema popular sobre o sentimento nostálgico da vida no campo. Eu vou transmitir, eu fiz aqui uma breve tradução deste tema que não vou arriscar ler em maltês, que é qualquer coisa como o último agricultor do Val do Mel. Está certo?
1: Exatamente. Essa é uma música que tem muito a ver, apesar de ter sido escrita décadas atrás, com a realidade de hoje dos produtores, né? Num país que está crescendo economicamente, não tem espaço para produtor. Questões também de meio ambiente, tem um pouco de tudo. Bonita música, sim.
0: Uhum. Val do Mel, daqui a pouco já vamos explicar porquê e porque é que há aqui uma relação etimológica com Malta e Mel. Para já, Maria Bélia. Stefan, diga-me aqui o nome desta canção em maltês.
1: Lahar Bidwi Fuitilassel.
0: Traduzindo para português, o último agricultor do Val do Mel.

0: A música de Malta na TSF com Maria Bélia. Hoje, no programa A Distância que nos aproxima, estamos em Lisboa, na BTL. Mas estamos também no arquipélago de Malta. Sim, arquipélago. Malta é a maior das três ilhas habitadas do país, que se completa com a ilha de Gozo e a ilha Comino. A central, mas a mais pequena, apenas com 3-4 habitantes permanentes. E depois há também uma série de ilhotas desabitadas. São apenas 316 km² que, ao longo da história, já tiveram sob domínio romano, islâmico, bizantino, espanhol, francês, sendo que os últimos colonizadores foram os ingleses. Malta tornou-se independente em 1964, mas só em 79, Elizabeth II deixou de ser rainha soberana do Estado. A ilha Melite, como lhe chamavam os gregos, literalmente terra do mel, a partir de uma espécie endémica de abelha que ali produzia o néctar. Mas também há quem teorize que o nome vem da palavra fenícia malat, que significa paraíso. Em qualquer dos casos, mel e paraíso, o significado é supremo. E é o que estas ilhas continuam a oferecer ao visitante nos dias de hoje. Quero crer que sim. É por aí que vamos agora mais uma vez a Stefan Katia, chefe de missão adjunto da Embaixada de Malta em Portugal, convidado do programa de hoje. O que tem Malta mais a oferecer ao viajante e ao turista? Muitos dias de sol por ano, já falámos, águas cristalinas, história a céu aberto. E a gastronomia? Por exemplo, a carne de coelho é muito consumida em Malta?
1: Sim, é uma tradição. A gente faz de vários modos. Tem até restaurantes que só vendem isso. É como se fosse o bacalhau para o português, né? Mas eu fiquei surpreso que é o que eu consigo comprar com bastante facilidade, coelho aqui. Eu faço, obviamente, com as nossas receitas, sim, mas fiquei feliz que aqui é fácil de encontrar.
0: É.
1: Então, o prato principal para nós malteses, e para nós é bom, para quem os malteses que moram aqui têm facilidade para encontrar.
0: Como é que se chama o prato, começa por F, agora não me está a ocorrer, o prato de coelho em Malta?
1: Fennec.
0: Fennica.
1: Fennec.
0: À cultura de criar o coelho em Malta. Quanto à agricultura, como já demos aqui a entender, o espaço fértil, arável, não é assim tanto quanto isso, porque o território é pequeno, é o país com a maior densidade populacional da União Europeia, por isso vocês têm de importar quase tudo, não é?
1: Esse é um problema para nós, porque ao longo dos anos, obviamente, no mercado livre tem coisas favoráveis e tem coisas que às vezes funcionam contra, né? Então, no mercado livre aberto, você tem a competição da importação. E a área agrícola, sem subsídios, ficou difícil de sobreviver em Malta. Então, foi aos poucos diminuindo os filhos de produtores, procurando empregos melhores em outras áreas de economia que estava mais pujante. Recentemente, tivemos algumas tempestades históricas, como teve Lisboa algumas semanas atrás, também tivemos em Malta.
0: Aliás, uma tempestade de 2017 mandou abaixo a Janela Azul,
1: também,
0: na Ilha de Gozo.
1: Teve uma daquelas e tivemos uma recentemente, 3-4 semanas atrás.
0: Também.
1: Que a importação vem por barco, né? Uhum. E os barcos não operaram.
0: Não circulavam.
1: Daí, o dia seguinte, as prateleiras de supermercados vazias, porque a produção local não é suficiente. Não temos área suficiente para crescer. A nossa agricultura é só hortifrutos, porque daí se pode usar estufa, porque não esquece que, falei no início, de maio até setembro praticamente não chove. Então, contar com a natureza não pode.
0: Sim.
1: Tem que ser de outra forma. Então, esse é um problema para nós, sim.
0: É um problema. A própria água potável, as reservas de água também não são
1: Não
0: muitas.
1: Temos rios, não temos.
0: Pois.
1: Só temos uma tecnologia, se chama reverse osmosis, onde a gente transforma água do mar em água para uso, para o dia a dia em casa, né? Para chuveiro, para esse tipo de uso. Na torneira dá para tomar, mas o pessoal acha um pouco salgado. Uhum. A maioria do pessoal compra água mineral engarrafada.
0: Na torneira ainda traz algum sal do mar.
1: É. A dessalinização. Por mais que a tecnologia é boa, complexo. Mas ela sim, sempre sim. Fica um pouco daquele.
0: Mas é potável a mesma?
1: Sim.
0: eu li sobre
1: é
0: isso.
1: Potável,
0: não é necessário, como em certos países da África, andarmos com garrafas e garrafas de água atrás. Não, ali pode-se consumir nos hotéis, obviamente com alguma precaução. Falávamos da ilha de Gozo, é outra das ilhas, é a segunda maior de Malta, tem templos pré-históricos, Unesco, é uma terra habitada há mais de 7 mil anos, o homem do Neolítico estava ali. É um ponto turístico também sempre importante, não é?
1: É interessante, eu às vezes, nós malteses acabamos não indo nesses lugares. É, como nos últimos 5 anos fiquei muito tempo longe de Malta, eu fiz questão no ano passado, em agosto, de ir nesse templo também, uhum. Né? E a gente fica impressionado, porque não estamos falando de 100 anos atrás, né? É milhares de anos atrás. E Gozo é uma dessas ilhas que ela atrai mais gente, porque ela parece que parou no tempo. Não tem tanta construção como Malta, não tem tantas coisas modernas, entre aspas, como Malta.
0: Sim.
1: O pessoal, até o maltês, vai lá para fugir da confusão no inverno.
0: Sim.
1: É mais verde que Malta. Então, Gozo tem, sim, sua atração, atrai muito escritor, pintores, artistas, porque é um pouco mais calma que Malta. Uh-huh.
0: Tal como o nome indica, é uma ilha que dá gozo, dá prazer estar lá. E Comino, esta ilha que fica aqui no meio, entre Malta e Gozo, quantas pessoas lá vivem permanentemente?
1: Vive uma pessoa permanentemente.
0: Uma pessoa?
1: Uma pessoa que cuida da ilha. Antigamente tinha um hotel, mas esse hotel passou em desuso. Tem alguns planos de fazer só um hotel, boutique hotel, só para ficar, atender. O número de visitantes hoje em dia nessa ilha de Comino é limitado.
0: Limitado.
1: Porque tem um mar espetacular, é uma mistura.
0: Tem Lagoa Azul.
1: Exatamente, é a Lagoa Azul, que é reflexo do sol nas pedras e o mar azul do Mediterrâneo.
0: Uhum.
1: E dá uma imagem como se fosse, digamos assim, o Caribe no Mediterrâneo. Então muita gente vai lá só para dizer, ah, eu nadei na Lagoa Azul de Malta, de Comino, né?
0: Aliás,
1: então estava sendo muita gente, obviamente, muita gente traz lixo, plástico.
0: Sim.
1: E estava sendo um pouco demais, então hoje é limitado o número de pessoas, uhum. Mas vale a pena sim.
0: Está a ser limitada, já teve um hotel com piscina privada.
1: Exatamente.
0: Agora diz-me que em princípio vai ser erguido outro, não é?
1: É interessante porque essa ilha é vazia, não tem árvores, não tem pedra, porque a rocha não permite, né? É, são arbustos.
0: São uma torre de vigia.
1: É, arbustos baixos, tem uma fauna da local, animais, pouquíssimas coisas que tem, mas a água, a sensação de você estar nadando naquela água azul, que faz toda a diferença, por isso que hoje é protegida.
0: Eu convido as pessoas, na impossibilidade de irem a Malta, espreitarem na internet imagens da Lagoa Azul da ilha de Comino, e aí talvez fiquem mesmo com vontade de apanhar o avião e ir até lá, porque vale muito a pena. E depois temos a zona noturna e mais boémia, perto da região onde o nosso caro Stefan nasceu, em Sliema, ali Paceville, St. Julian's, junto à Valeta, é diversão noturna.
1: É, então, além dos restaurantes bons, tem essa área que é mais ou menos concentrada, onde tem os nightclubs para vida noturna. É, são um praticamente perto do outro. Num uhum. pequeno espaço tem vários.
0: Porta com porta.
1: Exatamente. Gostou daqui, ficou. Não gostou, passou para outro. E onde a geração jovem, o turista jovem, busca diversão à noite. Malta atrai muitos estudantes. Gostou daqui, ficou. Não gostou, passou para outro. E onde a geração jovem, o turista jovem, busca diversão à noite. Malta atrai muitos estudantes. Não é só um centro de língua inglesa para aprendizado do inglês. E onde a geração jovem, o turista jovem, busca diversão à noite. Malta atrai muitos estudantes. Não é só um centro de língua inglesa para aprendizado do inglês, isso já é algumas décadas, mas hoje em dia também para fazer MBA, para fazer mestrado, doutorado. Então você tem um mercado também para essas pessoas que gostam mais de barzinho, de nightclub ou alguma coisa, algum tipo de diversão, digamos, um pouco mais agitado.
0: Já viu, caro ouvinte, a quantidade de coisas boas que este território aqui reúne e afinal não está assim tão longe de Portugal. Um estudante tem vida noturna, tem uma universidade de Malta que até foi criada por um português há alguns séculos.

0: em todo este mar onde pode fazer mergulho, ainda continua a ser quase uma pérola esquecida.
1: Sim, hoje a economia mudou um pouco, né? Só para você ter uma ideia, um quarto da população são pessoas que vêm de fora para trabalhar em Malta, inclusive. Acho que a comunidade portuguesa cresceu bastante nos últimos anos. Hoje em dia calculamos que deve ter um pouco mais de 200 malteses trabalhando em Portugal, vivendo de modo legal aqui, mas deve ter mais de 1000 portugueses morando e trabalhando em Malta. Então você tem esse lado de Malta um pouco mais cosmopolita, um pouco mais internacional, mas como falei no início, ainda não chegamos naquele ponto de saturação. Até porque o próprio maltês, todo mundo tem a ver, ou alguma época na vida teve a ver com turismo, ou o pai trabalhou na área de turismo, ou ele mesmo para estudar trabalhou na área de turismo, seja restaurante, hotel. Então para nós a indústria de turismo é muito importante, e sim, cabe a gente receber muito mais portugueses para mostrar o que a gente tem de bem, e espero que ele se sente bem também, do mesmo jeito que eu aqui em Portugal, em Lisboa, estou me sentindo super bem.
0: Nosso caro Stefano, que até parece que é brasileiro, ele aos 50 e poucos anos não conhecia ainda o português, nem com sotaque do Brasil, nem português. Aprendeu muito bem naqueles anos em que esteve em Brasília. Estão então 1000 portugueses em Malta, cerca de 200 malteses aqui em Portugal, e até saturar, o turismo em Malta continua a ser atrativo. Hoje estamos então a destacar um pequeno país, mas imenso em história, reflexo identitário das diversas culturas que se têm sedimentado em Malta ao longo dos séculos, onde se fala uma língua ímpar, o maltês, que podemos sintetizar numa mistura entre árabe e italiano, assim para sermos muito simplistas, não é? Um árabe latinizado, a única língua semítica que é oficial na União Europeia. Malta é membro da União desde 2004, está na zona euro desde 2008 e é um dos países estratégicos para a NATO na Europa. Localizada entre a Europa e a África, tem um comércio de alto nível, algumas indústrias no arquipélago, sobretudo eletrónica e alimentar, mas o país apenas produz 20% dos alimentos que consome, como já dissemos, não há muito espaço para a agricultura e depende das exportações. Como disse, está ali entre a Europa e a África, tem vizinhos próximos, não são vizinhos, mas pronto, conseguem-se ver ao longe no horizonte a Sicília, a Tunísia, mais cá embaixo. Sabemos que Malta tem uma entidade própria, mas se formos a puxar mais para um lado ou para o outro, às vezes quando ouço o maltês, há ali coisas que faz-me lembrar a língua árabe, mas também há muito da maneira de ser italiana. Vocês têm mais a ver com Sicília do que, por exemplo, com Maghreb, não é?
1: A gente realmente, quando se fala da Sicília, seja na parte culinária, seja na parte dos maneirismos, do jeito de se comportar, falar alto, gesticular, a gente realmente, sim, a gente se identifica um pouco mais com os sicilianos.
0: O siciliano.
1: Do que com outros neighbors, com outros vizinhos nossos do Mediterrâneo.
0: Uh-huh. E o siciliano em si já é diferente do próprio italiano? Ou seja, dentro da Itália há muitas Itálias, o siciliano também é particular, não é?
1: Exatamente. A Sicília, a Itália, obviamente, todo mundo sabe, desde os dialetos até os maneirismos, até o estilo de vida, por mais que todos são italianos, também são questões regionais, né? Entre Norte e Sul, Roma, Nápoles, então... Sicília também tem particularidades, por mais que são italianos, tem particularidades próprias.
0: Uhum.
1: Sicília é apenas 1 hora e 40 minutos de barco de Malta para Sicília. Vários turistas que vão para Malta aproveitam também para fazer uma visita a Sicília, sair de manhã e volta à noite. Inclusive nós malteses, volta também, a gente vai fazer compra lá e volta no mesmo dia.
0: Ah, sim, exatamente. Ali um belo vizinho perto. São 93 quilômetros por mar, não é?
1: Por mar, exatamente.
0: Pouco mais de 1 hora e meia faz
1: a viagem. Antigamente o barco levava 6 horas. Hoje tem esses barcos especiais que fazem 1 hora e 45 minutos.
0: Uhum. Mais para o lado este, tem Alexandria ali no Egito, mas já fica mais a 200 e tal quilómetros ou ainda mais, não é?
1: Digamos assim, o mais perto daquela região do norte da África para nós é a Tunísia e a Líbia, que historicamente a gente tem muito comércio com a Líbia. por mais que somos um país europeu, como você falou também no início, a parte de trade, de negócios, era uma rota no meio do Mediterrâneo que os fenícios usavam, descobriam, e ficou ao longo dos anos. Então Malta, por mais que culturalmente a gente se identifica como europeus, comercialmente temos muito com o pessoal da África do Norte, fazemos bastante comércio e tem uma confiança mútua na hora dos negócios.
0: África do Norte, e daí vem a influência muçulmana. Se olharmos para o Mediterrâneo, Malta está ali no meio e está mesmo na encruzilhada de todas as culturas, de todo o lado vieram civilizações importantes para a própria formação da humanidade. Bom, e a Ordem de Malta? Falemos um pouco mais da Cruz e Ordem de Malta. A Ordem dos Cavaleiros de São João de Jerusalém teve sede em Malta no século XVI, hoje está em Roma, mas tem também ação em Portugal, com trabalhos de caridade e assistência aos peregrinos para Fátima ou nos caminhos de Santiago, por exemplo. A Ordem de Malta é uma ordem monástica, católica, de resto o país é o mais religioso da Europa, mais de 90% da população é crente, sobretudo católicos, e isso vem de há muito tempo, desde que o apóstolo São Paulo, como falámos, naufragou no Mediterrâneo e chegou à ilha, convertendo os habitantes da altura. Perguntava-lhe então se a Ordem de Malta tem sido um elemento promotor, no bom sentido, do próprio território ao longo dos tempos.
1: Sim, a Ordem de Malta foi importante para nós e continua sendo importante, né? Como você falou, apesar que hoje não é mais em Malta, mas continua a associação, né? Também por mais que os grã-mestres não eram malteses, né? Portugueses, espanhóis, italianos, etc. Mas, digamos assim, a sede era em Malta. Então, tinha importância histórica no momento que tinha os problemas. Inclusive, Portugal foi importante na época pelo know-how, pelo conhecimento da área marítima, né? Os navios e barcos, porque tinha que proteger os pilgrims que iam lá fazer as visitas a Jerusalém, etc. E hoje, o legado é a história que a gente usa para fins turísticos, para os turistas poderem ver. São palácios, pinturas, tapeçarias, tudo bem conservadas. E quem gosta de história, igual Portugal tem esses palácios bonitos, inclusive adoro os azulejos que tem aqui. Malta não temos essa cultura, mas tem outras coisas que realmente está na história e está para todo mundo poder apreciar e ver.
0: E citando aqui este triângulo Malta-Brasil-Portugal, estou a lembrar-me que o Vasco da Gama, clube de futebol no Brasil, usa a Cruz de Malta no emblema.
1: Sim, o Vasco da Gama, eles são conhecidos, né, pela Cruz de Malta, até no hino do Vasco da Gama, para quem conhece, tá, se fala. Para mim, particularmente, essa triangulação Brasil, Portugal, Malta, está sendo um momento muito feliz da minha vida.
0: Foi diplomata em Brasília, hoje é diplomata em Portugal e é este o país que elegeu para ficar agora aqui durante muito mais anos, não sabemos se sempre, para sempre, mas vejo que também já tem uma companhia brasileira falando ambos em português. Ele é de Portugal para continuar a ser a sua casa, certo?
1: Sim, eu agradeço de coração o povo português por tudo, o jeito de ser, né? A gente sai para jantar, se vê uma certa tranquilidade. Obviamente, cada país tem seus problemas, mas é uma situação que eu vejo que, para mim, um ano, que eu faço um ano agora aqui em Lisboa, eu quero mais que continuar aprendendo o que Portugal tem que oferecer. Quero conhecer outras regiões do sul ao norte, porque pelo que tenho pesquisado, do mesmo jeito que eu parabenizo você, Nelson, pela excelente pesquisa que se fez sobre meu país, fiquei orgulhoso de ouvir você mencionar coisas do meu país. Eu também quero conhecer e aprender muito mais. Eu tive a oportunidade já, através do meu trabalho, até no meu horário livre, de conhecer sobre Portugal, mas eu sei que tem muito, muito mais para aprender e para ver de Portugal.
0: Tem todo um país, de norte a sul, de este a oeste, com uma grande variedade para conhecer ao longo do resto da vida, que espero seja muito feliz aqui em Portugal. Stefan Mário Caccia, o primeiro diplomata desta série de programas à distância que nos aproxima na TSF, é chefe de missão adjunto da Embaixada de Malta. Para o final, a música do país, com o cantor maltês mais vendido de sempre, Freddy Portelli, que chegou a fazer digressões pela América do Norte e Alemanha nos anos 60, com a banda da altura, os The Malta Bums. Portelli foi também jogador da seleção nacional maltesa de polo aquático. Enfim, toda a gente o deve conhecer em Malta, assim como este êxito que vamos ouvir agora no fecho do programa, Viva Malta, é de facto um tema representativo do país, não é?
1: Sim, essa foi uma época quando Malta precisava de algum tipo de estímulo, sabe? Uhum. Malta foi o país que mais sofreu por metro quadrado de bombardeios na Segunda Guerra Mundial. Inclusive muitos malteses tiveram que emigrar. Hoje tem uma grande diáspora maltesa nos Estados Unidos, Canadá e Austrália. Aliás, dizem que tem mais malteses na Austrália que a própria Malta, né? Então, na época, essa música ajudou para até a própria população ter a força para se recuperar nos inícios dos anos 70, 80 e ao longo das últimas décadas aí.
0: Viva Malta, é com este enaltecer da nação que fechamos o programa. Muito obrigado, caro Stefan. Grazie, Hafna.
1: Eu que agradeço a você, Nelson. Agradeço a TSF pela essa oportunidade maravilhosa de estar aqui falando um pouco do meu país. Espero que receber você em Malta em breve.
0: Ok, está interessado o convite e a resposta é afirmativa. Hoje estivemos fora da rádio na Better Tourism Lisbon, na FIL, feira onde se reúne todo um mundo, assim como fazemos semanalmente na TSF. Para a semana, já em estúdio, com mais um país e uma história de vida. Até lá.

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Amanhã, neste horário, uma convidada indonésia. Trânsito em final de hora. Lisboa, trânsito lento nos acessos norte à Ponte 25 de Abril e na Avenida da Ponte, à fila a partir da zona do viaduto Duarte Pacheco, e no Porto. A esta hora já não há registro de dificuldades. E agora são 8h58, menos uma hora nos Açores.

0: José Luís Carneiro avisa que o PS vai opor-se a que o saldo da Segurança Social seja usado para pagar o déficit da Caixa Geral de Aposentações. O líder socialista espera respostas do primeiro-ministro sobre o relatório da reforma da Segurança Social, mas também sobre a compra das ações da REN. Os dois menores que a mãe abandonou em casa foram entregues esta tarde à Segurança Social. A mãe das crianças foi constituída arguida. O caso foi comunicado ao Ministério Público. Está dominado o incêndio em Santo Tirso. Foi considerado dominado pouco depois das 7 da tarde. Em Boticas, o incêndio tem agora 4 frentes.
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2: Temperaturas de agora, estamos com 22 graus no Porto, 23 em Faro, 24 em Lisboa, 25 em Ponta Delgada, 25 também no Funchal. 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
0: Por esta hora, em Santarém, está a começar a intervenção de André Ventura, que marca a rentrée política do partido. Em direto está o repórter da TSF, Rui Polónio. Notas da intervenção de André Ventura nesta altura?
3: Acabou há pouco aquilo que era a linha dos agradecimentos, avisou que o partido Chega não pode ser só André Ventura, uma primeira parte para já muito virada para dentro do Chega, em que assegurou que é importante que o partido se mostre como uma alternativa de governo, mas depois a deixar uma espécie de aviso a afirmar que o Chega não se vai moderar. Antes de André Ventura, discursou da Silva, militante do PSD durante 48 anos, ex-ministro do PSD, com muitas críticas ao PSD pelo silêncio daquilo que ele chamou a Brigada da Ética do PSD em relação às polémicas que têm envolvido Luís Neves. Nesta altura continua a discursar André Ventura, vamos ouvir um pouco.
4: Nisto. É que, aliás, por isso Chega tem vencido nas comunidades imigrantes também, em todos os momentos de voto. É que eu nunca encontrei uma portuguesa ou um português que tenha ido para a Suíça, para a França, para os Estados Unidos, para a Bélgica, para o Canadá. Nunca encontrei um que me dissesse isto. Eu fui para lá para transformar o país deles e para viver de subsídios. Nunca disseram fui para lá a trabalhar, fui para lá a honrar compromissos, fui para lá a construir família.
3: A Ventura insistiu na ideia de que as comunidades imigrantes em Portugal vivem de subsídios.
4: Podemos ter, sem saber para onde é que vão viver, porque já temos gente demais sem casa. Isto não tem nada a ver com racismo nem com xenofobia. É que se não há para quem cá está, estar a chamar outros para virem é um erro tremendo. Porque se queremos as pessoas a viver dignamente, com casas, com condições, não podemos dizer-lhes venham e vão dormir no metro em Lisboa, ou à porta de uma estação de comboios, em Santarém, ou em Coimbra, ou no Porto, ou em Faro. Não podemos ter uma imigração que chega a Portugal e que vai bater à porta da Segurança Social e diz, deem-me subsídios. Não pode ser. Não pode ser. E isto não tem nada a ver com a condição humana. Tem que ver com a estrutura de um país que é pobre para os seus idosos, que é pobre para os seus reformados, que é pobre para os seus polícias, que é pobre para os funcionários públicos, que é pobre para os empresários. Não pode depois dizer que é rico para os imigrantes e para os que vêm de fora viver à conta da Segurança Social.
3: Do qual o discurso do Chega arrancar muitos aplausos nesta sala aqui no Centro Nacional das Exposições, no fundo, no local onde decorre habitualmente a Feira Nacional da Agricultura em Santarém.
4: Fizemos acordos onde tinham que ser feitos, negociámos quando tínhamos que negociar, gostaríamos de ter capacidade sozinhos de aprovar leis, não a temos ainda, temos que negociar, é isso que esperam de nós. Por isso nunca contaram com o Chega para destruir, para o simples bota abaixo. Não, falámos, ouvimos, negociámos. Houve coisas que aprovámos, houve outras que não. Basta ou Chega não aprovar uma coisa para começarem a dizer que somos força de bloqueio, que estamos contra o sistema, que queremos paralisar a governação, queremos governar a partir do Parlamento, mas então votam para quê? Querem partidos moleiros na Assembleia da República? Não é preciso já o CDS e a Iniciativa Liberal para serem muletas, não é preciso o Chega para ser muleta. Já o CDS, a Iniciativa Liberal, os Verdes, todos estes problemas nascem porque os dois partidos habituaram-se a ter muletas à sua esquerda e à sua direita. Habituaram-se a ter os Verdes, o PCP, o Bloco de Esquerda, para andarem ali só atrelados. E estou a usar atrelados sem nenhuma condição secundária. A andar atrelados. E o CDS e a Iniciativa Liberal, a mesma coisa. Ora, o Chega não veio para isso. E, portanto, nós dissemos sempre ao que vinhamos, que é contem connosco para discutir e debater com seriedade. Chegaremos, por vezes, a conclusões positivas e outras a condições negativas. Por isso aprovámos o IRC, a descida do IRC. Por isso aprovámos algumas medidas de simplificação para os empresários. Por isso aprovámos alguma restrição da nacionalidade, que depois o Tribunal Constitucional não aprovou. Já agora, deixem-me dizer isto. Nós vamos voltar a este ponto por uma razão. Eu não concebo, não há ninguém que me explique. Eu até sou jurista, mas não há ninguém que me consiga convencer de que quem vem para outro país, independentemente de onde venha, quem vem para outro país e aqui vem e comete crimes, não pode ser expulso do país. Então a pessoa vem de fora para cá, tem um benefício, porque nós acolhemos-lo, o país acolhe, e olhem que poucos países devem acolher tão bem como o nosso, mas acolhemos-lo, comete um crime, viola uma pessoa, mata, rouba, e nós não o podemos expulsar, porque isso é inconstitucional. Isto não é uma questão de inconstitucionalidade, é uma questão de estupidez. E nós não estamos para aturar mais muita estupidez em Portugal. É uma coisa estúpida.
3: A aventura depois de Madrid, mais sobre as condições políticas da governação, agora voltar à imigração, os cavalos de batalha do Chega nos últimos anos, num discurso que já vai com cerca de 15 minutos, que se prevê longo, ainda há de passar em revista aquilo que foi o verão do governo e há também preparar-se para lançar o próximo ano, o próximo ano político, o que esperar do novo ano político, este num ecrã ao lado de André Ventura, sendo certo que o arranque do novo ano político ficará naturalmente marcado, como sempre, por o orçamento, mas desta vez também foi a Comissão Parlamentar de Inquérito que o Chega quer lançar sobre os mandatos de Luís Neves à frente da Polícia Judiciária.
0: Reportagem de Rui Polónio, que acompanha esta intervenção de André Ventura, marca a rentrée política do Chega, um discurso que decorre em Santarém. O secretário-geral do PS avisa que o partido vai opor-se a que a Segurança Social pague o déficit da Caixa Geral de Aposentações. Entrevistado ao final da tarde, na SIC Notícias, José Luís Carneiro deixou este alerta depois de ontem ter sido conhecido o estudo pedido pelo Governo sobre a reforma da Segurança Social, que indica um déficit na ordem dos 2 mil milhões de euros e que, dizem os autores do estudo, é uma ilusão falar em excedentes da Segurança Social. O líder do Partido Socialista lamenta o silêncio do Primeiro-Ministro sobre este assunto.
5: Neste momento, o Primeiro-Ministro já deveria ter falado sobre este assunto e não esconder-se atrás de um biombo de uma comissão técnica que veio apresentar um relatório que foi encomendado pelo Governo relativo à Segurança Social. Segunda ideia muito importante. Se o Governo e o Primeiro-Ministro pensarem em utilizar o saldo da Segurança Social para pagar o déficit da Caixa Geral de Aposentações, contará com toda a oposição do PS, como aliás fizemos, em relação à proposta da contra-reforma laboral.
0: José Luís Carneiro sublinha que o saldo da Segurança Social é superior a 43 mil milhões de euros e o PS vai ser o porta-estandarte em defesa das pensões. Lamenta que o estudo misture, como diz, alhos com bugalhos.
5: O estudo mistura alhos com bugalhos. E não se pode misturar alhos com bugalhos numa matéria tão sensível, e é inaceitável que se permita que se instale o medo, o receio sobre a segurança das pensões. E volto a lembrar, o saldo da Segurança Social é um saldo positivo e em momento algum o Estado pode pegar nas contribuições dos trabalhadores ou das empresas para pagar o déficit da Caixa Geral de Aposentações, porque esse é um dever do orçamento do Estado.
0: O secretário-geral do Partido Socialista quer também ouvir o primeiro-ministro sobre a compra pelo Estado de ações da REN, lamentando que ainda não tenha respostas de Luís Montenegro para as perguntas que fez.
5: Aquilo que eu perguntei foi qual é a razão estratégica para esta decisão, ponto 1. Ponto 2, como é que essa decisão vai garantir que o Estado participa nas decisões de caráter estratégico ao nível do planeamento e das decisões de investimento? E terceiro, porquê este valor e porquê a este acionista? Aquilo que me parece é que há aqui uma contradição que merece...
6: Já obteve resposta às perguntas?
5: Ainda não tive resposta e parece-me que há aqui uma contradição insanável. É que o primeiro-ministro disse, por um lado, que queria ir obter dividendos desta participação. Contudo, por outro lado, disse também que pretendia, com esta participação, reduzir os custos da energia. Ora, são posições incompatíveis, porque se quer aumentar, garantir participação nos dividendos, significa que esses dividendos ficarão no Tesouro, não serão para comparticipar nas taxas e nas tarifas de energia que são definidas pela ERA.
0: E por isso o secretário-geral do Partido Socialista quer ouvir as explicações do primeiro-ministro e respostas às perguntas que tem colocado. Os dois menores que a mãe abandonou em casa, em Braga, foram entregues à Segurança Social. Num comunicado, a PSP de Braga adianta que a mulher foi constituída arguida. No comunicado, a PSP não esclarece se a mulher está ou não detida. Foi indiciada pelo crime de exposição ou abandono. É o segundo caso em poucos dias, envolver crianças sinalizadas pela Comissão de Proteção de Menores em Risco. Dulce Rocha, antiga Presidente da Comissão Nacional de Crianças e Jovens em Risco, considera que é preciso dar mais formação aos técnicos que estão no terreno.
7: Quando eu comecei no trabalho, não havia avaliações de risco. E agora fazem-se, ainda bem, e portanto está a evoluir-se nesse aspecto. Mas agora faz-se também a tal avaliação da vitimação, do grau de vitimação. O que é que é preciso para ajudar aquela vítima? E, por outro lado, a questão da formação. Para finalizar, a questão da formação dos técnicos, dos profissionais que não nascem ensinados e não têm...

0: violência doméstica, tinha havido uma grande desvalorização dos profissionais relativamente à violência. Quer dizer, portanto, não se imaginava que a situação ia evoluir tão desfavoravelmente, com violência extrema e às vezes irreversível. E isso continua, esse padrão continua. Portanto, pensa-se sempre que o melhor é que as crianças permaneçam na família, mesmo que haja indícios de violência de todos os membros da família. Ali só não havia violência praticada pela Pequerrucha, não é? Que tinha 3 ou 4 anos.
1: Dulce Rocha refere-se ao caso que aconteceu em Algés. Um jovem de 15 anos matou a mãe com um golpe de mata-leão. Ele e a irmã, de 4 anos, teriam sido vítimas de maus-tratos. O jovem foi internado no centro educativo por 3 meses em regime fechado.
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1: E agora estamos com 16 minutos para lá das 9. Vamos à reposição da memória de Elefante, como sempre com a assinatura de Manuel Costa Monteiro e Mário Fernandes, som de Abel Paiva.
2: Década de 70, nasceu o mito Clube dos 27, baseado na série de mortes de artistas famosos que morreram aos 27 anos. Como exemplo, Jimi Hendrix, Jane Joplin e Kurt Cobain, e ainda Jim Morrison, encontrado sem vida no seu apartamento de Paris em 1971. As causas não são consensuais, ainda são um mistério. Nascido em 1943, formou-se em cinema, mas dedicou-se à música. Um acidente presenciou aos 4 anos, envolvendo trabalhadores indígenas, teve influência em muitas das suas canções e serviu de inspiração para a canção Ghost Song. Melancólica, numa recitação quase poética, as palavras ditas e não cantadas

0: que fogem ao som tradicional dos Doors. Integra o álbum American Prayer, coletânea de poemas escritos e gravados por Jim Morrison entre 69 e 70. Já sem Jim Morrison, foi lançado em 1978 por outros elementos da banda, Ray Manzarek, Robbie Krieger e John Densmore. Um álbum para recordar o outro lado, pouco comum dos Doors, a mistura do misticismo com o punk.
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Ao longo dos tempos, os músicos recorreram várias vezes à construção de obras mais elaboradas e tão longas que não cabiam no tradicional formato do álbum clássico. É por isso que, de vez em quando, surgiram os duplos álbuns e, em casos menos vulgares, até triplos álbuns, um assunto de que já aqui tratámos de resto. Ora, como em tudo na vida, nem sempre maior quantidade corresponde a maior qualidade. E como seria de prever, duplos álbuns de nível superior não se encontram apenas porque sim. Um dos casos notáveis foi protagonizado pelos Beatles. Depois do lendário Sgt. Pepper's Lonely Hearts Club Band, a grande questão que se colocava era, a seguir a uma obra histórica, o que vão eles fazer? É que antes do Sgt. Pepper's já tinham saído dois outros álbuns revolucionários, Rubber Soul e Revolver, pelo que parecia ser quase impossível fazer algo de verdadeiramente novo. Errado. Então, aí vai aquele que se constitui no duplo álbum mais importante de toda a década de 60 do século passado. Todos o conhecem por álbum branco, por causa da cor da capa, embora, na verdade, o título do trabalho seja simplesmente The Beatles. E entre uma mão cheia de referências está este Revolution, um dos tais temas de ruptura que também foram a imagem de marca da banda do Liverpool e que teve três versões, três, dos próprios Beatles. Esta foi a primeira. I take two.

Na história da música, há várias coincidências, algumas delas trágicas. Exemplos, o mito Clube dos 27. Artistas que faleceram aos 27 anos. Num estudo de Diane Kenny, uma professora de psicologia da Universidade de Sydney, na Austrália, dos músicos analisados, 2,2% morreram aos 56 e apenas 0,8% com 27. Este mito começou, recordo, com a morte de quatro superestrelas do rock: Brian Jones, Janis Joplin, Jimi Hendrix e Jim Morrison. Hoje recordo outro nome, teclista e cofundador dos Grateful Dead, Ron McCain, viciado no consumo de bebidas alcoólicas, faleceu vítima de cirrose hepática. Na canção de hoje, New Speedway Boogie, foi inspirada na morte de um homem negro. Esfaqueado por seguranças num concerto gratuito, em 1969, Waldemount Free. É uma resposta reflexiva sobre a violência nos concertos, o fim do sonho hippie e os perigos da contracultura.

Voltemos então aos duplos álbuns com um paralelismo que tem algo de interessante. Já que trouxe o caso dos Beatles, e tal como sucedeu com a banda britânica, também do outro lado do Atlântico, com Bruce Springsteen, a ousadia foi devidamente recompensada. É que o paralelismo passa por isto. Com os Beatles havia a grande dúvida sobre o que fariam depois do celebérrimo Sgt. Pepper's, e com Springsteen sucedeu o mesmo, porque ele tinha feito antes uma das maiores obras da história do rock, Born to Run, e logo a seguir Darkness on the Edge of Town. Dois marcos definitivos na afirmação do músico. É então que surge The River. Se o álbum branco é o grande trabalho dos anos 60 entre os duplos, então para os 80 fica The River, de Bruce Springsteen, logo para começar. Afinal, é viável fazer obras extensas com nível superior. Desta vez, optei pelo tema de abertura, o começo da longa viagem em The River, chama-se Angry Heart.

No seu livro de memórias, Just Kids, Patti Smith reflete sobre os ídolos que se sacrificaram às drogas e ao álcool, num período envolto em tristezas, medos e paranoias, e acabaram derrubados pelo estrelato. Regresso à lista de artistas que faleceram aos 27 anos, recordando Brian Jones, incapaz de autocontrolar impulsos e a pressão da fama e do êxito. Mergulhou no vício do álcool e da droga, cantor-compositor e um dos fundadores dos Stones, músico brilhante, aos 27 anos foi encontrado morto no fundo da piscina na sua casa em 1969. Nas memórias, a última canção em que Brian Jones trabalhou com os Stones, Expectant Change, 1968, fica aqui uma lembrança. Não entendemos as coisas que aconteceram, mas com o tempo vamos entendê-las.

A exposição na TGSF ao longo do mês de agosto, as memórias de Elefante, Mário Fernando e Manuel Costa Monteiro, com o som de Abel Paiva. É assim que estamos a 19 minutos das 10 da noite, há tempo para a música ainda em final de hora para já, e de seguida Capicua e The Gift.

Últimos momentos com os Gift, Driving You Slow. Rodamos agora com o clássico 7 Seconds, Nana Sherry e o Sunadur. E fechamos agora com Cosmic Girl, Jamiroquai. A música na noite da rádio, agora que estamos a 11 minutos das 10. Boa noite.

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1: Boa noite, são 9h58, menos uma hora nos Açores.

0: André Ventura anuncia que vai insistir na proposta de baixar a idade da reforma. No discurso que fez esta noite, o líder do Chega acusou o governo de ter orquestrado os números do estudo da Segurança Social para combater a proposta do partido e diz o André Ventura que o governo prepara-se para fazer um corte nas pensões. Da tarde, a garantia deixada pelo líder do Partido Socialista, o partido vai opor-se a que o saldo da Segurança Social seja usado para pagar o déficit da Caixa Geral de Aposentações. O incêndio no Conselho de Santo Tirso está dominado, mas há outros fora de controle dos bombeiros, em Aroca, no distrito de Aveiro, um incêndio também em Torre de Moncorvo, no distrito de Bragança, Boticas e Alijó, no distrito de Vila Real.
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2: Temperaturas atualizadas, estamos agora com 21 graus no Porto, 22 em Faro, 23 em Lisboa, 24 em Ponta Delgada, 24 também no Funchal. 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
0: O líder do Chega deixou esta noite em Santarém algumas das propostas que o partido tenciona apresentar no novo ano político que se aproxima. Já a pensar no orçamento de Estado para o próximo ano, André Ventura garantiu que o partido vai insistir na proposta de fazer baixar a idade da reforma. Já sobre o estudo sobre a reforma da Segurança Social, conhecido ontem, André Ventura vê no estudo um propósito, Rui Polónio.
3: Um ou dois? Combater a ideia do Chega da descida da idade da reforma ou preparar cortes nas pensões. André Ventura, que a altura escolhida para a divulgação deste estudo não é inocente.

0: Rui Polónio, não sei se será possível nesta altura escutarmos as palavras de André Ventura.
1: Vamos já voltar a recuperar essa ideia de André Ventura, de que a data, a altura escolhida para a divulgação do estudo não é inocente.
2: Encomendaram e maniataram agora este estudo para dizer, atenção, afinal a Segurança Social não está com um excedente, está com um déficit. Isto tem um objetivo claro, é neutralizar a proposta do Chega no Orçamento do Estado para descer a idade da reforma. Mas nós, mais uma vez, dizemos ao país que não estamos habituados a ceder e não estamos habituados a vender as nossas convicções. Nós vamos colocar no Orçamento de Estado para 2026, para 2027, a descida da idade da reforma. Não podemos ter os portugueses a trabalhar até aos 90 anos a sustentar o Estado. Não podemos e não devemos.
1: A Ventura insiste também na ideia de que este estudo serve para sustentar a necessidade de cortes no futuro das pensões.
2: Porque quando se começa a pôr estes estudos cá fora, a dizer que a Segurança Social está em grande déficit, nós já sabemos o que é que isto significa. Isto significa que daqui a um mês, ou dois, ou três, vão começar a dizer que temos que cortar as pensões, que o Estado tem que voltar a ser sustentável.
1: A ideia deixada por André Ventura neste discurso, um discurso que tinha como slogan o que esperar do novo ano político. Ora, André Ventura lembra que na agenda do arranque do novo ano político vai estar ainda a Comissão Parlamentar de Inquérito, Luís Neves.
2: Vamos mesmo no Parlamento, quero deixar com toda a segurança, para que não tentem nem condicionar-nos, nem intimidar-nos, seja por via direta, seja por contactos indiretos, seja pelos amigos habituais, seja pelos contactos habituais. O país vai ter uma comissão parlamentar de inquérito que vai investigar esta vergonha do Luís Neves. E deixem-me dizê-lo com clareza, não é nenhum Luís Neves desta vida que nos vai impedir de limpar Portugal da corrupção.
1: Sim, a garantia deixada por André Ventura, que num discurso durante, que durou cerca de 45 minutos, fez questão de sublinhar que esteve atento àquilo que foram os discursos da reentrez anteriores de PS e PSD.
2: E era penoso ouvir quer o líder do Partido Socialista, quer o Primeiro-Ministro. Quem ouvir o Primeiro-Ministro parece que vive num país cor-de-rosa. Quem ouvir o Primeiro-Ministro parece que vivemos num país extraordinariamente rico, onde toda a gente vive bem. Quem ouvisse isto de fora, fora da terra, claro, quem ouvisse isto de fora, pensaria, é para ali que eu quero ir. Porque naquele país extraordinário, em que tem bom tempo, tem pessoas bonitas e simpáticas, e para além disso tem o melhor desempenho da economia, muito melhor que o da Alemanha, é para ali que eu quero ir. Claro que quando chegasse e visse que o Primeiro-Ministro se chama Luís Montenegro, que é um aficionado de vários desportos de sorte e azar, que temos uma economia a cair há meses para trás das economias que há uns anos estavam na esfera da União Soviética. Percebiam o país real em que estamos.
1: Ainda assim, o líder do Chega assegura que o partido não quer crises políticas, o país não pode andar de eleições de 6 em 6 meses, uma ideia hoje repetida por André Ventura, mas fez questão de deixar ainda diferenças, marcar diferenças para o PSD, e apesar de não querer crises políticas, que as há, e por isso...
2: Sinceramente, nós temos um governo que tem falhado em tudo. E eu sei que muitos tinham uma réstia de esperança de que Montenegro fosse um bocadinho melhor que António Costa. Tinham uma réstia de esperança de que alguma coisa mudasse com o PSD no governo um bocadinho para melhor. Nunca tive essa esperança de que a coisa melhorasse muito, mas esperava pelo menos uma atitude na saúde, na habitação, na imigração, na justiça, que fosse um bocadinho diferente da de António Costa. E Luís Montenegro mostrou que é zero diferente de António Costa.
1: E André Ventura deixou ainda uma garantia neste regresso do reentré: o Chega não se vai moderar. Foi um discurso longo que serviu para marcar o arranque do ano político do Chega.
0: Reportagem de Rui Polónio em Santarém, o local escolhido pelo Chega para fazer a rentrée política. André Ventura garante que vai insistir na proposta de baixar a idade da reforma. Anteriormente, o Chega propôs no Parlamento que um trabalhador possa reformar-se quando atingir 40 anos de descontos ou 65 anos de idade. Desta tarde, o aviso deixado pelo secretário-geral do Partido Socialista ao Governo, José Luís Carneiro, avisa que o partido vai opor-se a que a Segurança Social pague o déficit da Caixa Geral de Aposentações. Entrevistado ao final da tarde na SIC Notícias, José Luís Carneiro deixou a alerta depois de ontem ter sido conhecido o estudo feito pelo Governo sobre a reforma da Segurança Social, que indica um déficit na ordem dos 2 mil milhões de euros e, dizem os autores do estudo, é uma ilusão falar em excedente da Segurança Social. Ora, o líder do Partido Socialista lamenta o que diz ser a confusão que as conclusões do estudo possam gerar.
3: O estudo mistura alhos com bugalhos. E não se pode misturar alhos com bugalhos numa matéria tão sensível, e é inaceitável que se permita que se instale o medo, o receio sobre a segurança das pensões. E volto a lembrar, o saldo da Segurança Social é um saldo positivo, e em momento algum o Estado pode pegar nas contribuições dos trabalhadores ou das empresas para pagar o déficit da Caixa Geral de Aposentações, porque esse é um dever do orçamento do Estado.
0: José Luís Carneiro sublinha que o saldo da Segurança Social é superior a 43 mil milhões de euros e, diz o secretário-geral do Partido Socialista, é a Caixa Geral de Aposentações que tem um déficit.
3: O valor em caixa não é suficiente há vários anos. Aliás, isso é público, não é nenhuma novidade. A solução é aquela que existe. É, esse pagamento é feito por conta do orçamento do Estado. O que não pode agora haver é uma troca de papéis. A Caixa Geral de Aposentações é um regime que foi criado em 1929 pelo Estado. E, portanto, criou um regime próprio para os trabalhadores do Estado. Esse regime pressupunha que os trabalhadores fizessem as suas contribuições, mas o Estado, contrariamente ao que acontece com as empresas, não faz as contribuições por cada um desses trabalhadores. E, portanto, isso cria um déficit. Porquê? É, no fundo, o resultado do facto do Estado não pagar por cada um dos seus trabalhadores. E, portanto, isso significa que o Estado deve compensar esse fundo que corresponde à Caixa Geral de Aposentações até à altura em que venha a convergir o Regime Geral da Segurança Social com a Caixa Geral de Aposentações, que desde 2006 prevê precisamente essa convergência que irá até 2035, 2040, naquela que é a mais importante reforma feita da Segurança Social.
0: Nestas declarações à SIC esta noite, o líder do PS lamenta o silêncio do Primeiro-Ministro, lamenta também que o Primeiro-Ministro nada tenha dito ainda sobre a compra pelo Estado das ações da REN. Diz José Luís Carneiro que ainda não tem respostas para as perguntas que fez.
3: Aquilo que eu perguntei foi qual é a razão estratégica para esta decisão, ponto 1. Ponto 2, como é que essa decisão vai garantir que o Estado participa nas decisões de caráter estratégico ao nível do planeamento e das decisões de investimento? E terceiro, porquê este valor e porquê a este acionista? Aquilo que me parece é que há aqui uma contradição que merece...
4: Já obteve resposta para as perguntas?
3: Ainda não tive resposta e parece-me que há aqui uma contradição insanável. É que o Primeiro-Ministro disse, por um lado, que queria ir obter dividendos desta participação. Contudo, por outro lado, disse também que pretendia, com esta participação, reduzir os custos da energia. Ora, são posições incompatíveis, porque se quer garantir participação nos dividendos, significa que esses dividendos ficarão no Tesouro, não serão para comparticipar nas taxas e nas tarifas de energia que são definidas pela ERA.
0: O secretário-geral do Partido Socialista diz que é preciso saber qual o significado da posição que o governo vai assumir na REN. Por isso, o secretário-geral do PS quer ouvir explicações do primeiro-ministro e respostas às perguntas que tem colocado. O incêndio de Rebordões no concelho de Santo Tirso está dominado desde o final da tarde. Uma informação avançada pelo comandante dos bombeiros voluntários de Moreira da Maia continua a ter portanto, uma frente ativa, mas arde já com pouca intensidade. No local estão 200 de bombeiros. O incêndio que deflagrou ontem em Nogueira, no concelho de Boticas, no distrito de Vila Real, tem nesta altura 4 frentes a preocupar os operacionais. As chamas estão a consumir uma zona de mato. O comandante dos bombeiros de Boticas diz à agência Lusa que o vento está a dificultar os trabalhos no terreno. Este incêndio chegou a entrar em fase de resolução durante a tarde, mas reativou. O fogo já entrou no concelho vizinho de Chaves, na zona de Seara Velha e Calvão. De acordo com a Proteção Civil, estão no local mais de 200 bombeiros. Já no concelho de Alijó, uma zona de mato também está a arder, no distrito de Vila Real. Os bombeiros combatem este incêndio, que tem 2 frentes. E em Aroca, o incêndio, que começou há 2 dias, já consumiu 1.300 hectares de floresta, continua a não dar tréguas aos bombeiros. Cerca de 600 operacionais permanecem no terreno. O fogo tem, nesta altura, 3 frentes. Nuno Mendes, jogador do Paris Saint-Germain, foi suspenso por 3 jogos. O defesa esquerdo foi expulso no domingo.

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2: Emissão da DSF, agora estamos com 14 minutos para lá das 10. Vamos à reposição do concerto de bolso que teve lugar aqui nos estúdios da DSF em dezembro passado, com Raquel Tavares. A habitual condução de Miguel Fernandes, som de Abel Paiva.
3: A inevitabilidade de cantar marca o regresso de Raquel Tavares ao palco do Coliseu de Lisboa e com um disco novo, Deus por Mim e a Antiga. Chega 8 anos depois do último registro de Raquel Tavares, que está no concerto de bolso TSF desta semana, com Pedro Viana na guitarra portuguesa, João Domingos na viola de fado e Francisco Gaspar na viola baixo.
4: Cá fica o João.

0: Deus por mim, a antiga, é o novo disco de Raquel Tavares, editado nesta sexta-feira 28 e com apresentação ao vivo na sexta-feira 5 de dezembro no Coliseu dos Recreios em Lisboa. Raquel Tavares, bem-vinda.
1: Olá.
0: Bem regressada. A Inevitabilidade de Cantar é o nome do espetáculo. E diz muito.
1: Diz imenso, diz tudo. Na verdade, eu sei que a palavra não é mais fácil de dizer.
0: Já tentei dizer duas vezes.
1: Não, mas muito bem, fantástico. Sim, esta descrição deste concerto é porque quando pensei o que é isto de ter voltado, o que é isto de ter regressado ao álbum, ao Coliseu, a um concerto, porque era inevitável, era tão inevitável cantar, porque, vamos lá, eu fiz 40 anos agora em janeiro, já deste ano, portanto, e não me lembro da minha vida sem cantar, não é? Eu canto fado há 30 e muitos anos, era muito garota, e por isso, independentemente do percurso e das coisas a que me proponha fazer e ser, é-me inevitável cantar. Agora, é claro que a grande diferença é que, como cresci a cantar para pessoas, não faz sentido só cantar em casa ou só para os amigos, com todo o respeito pelos meus amigos.
0: Claro.
1: Faz-me sentido é cantar para pessoas, para público. Por isso era inevitável cantar.
0: Houve aqui uma pequena pausa. A Raquel deixou de cantar.
1: Eu parei de cantar.
0: Parou de cantar em 2019. Depois também, entretanto, veio a pandemia. E acabou por ter experiências bastante diferentes, num certo sentido, noutros palcos.
1: Sim, noutros palcos.
0: Sobretudo na televisão, diversas formas também.
1: Sim.
0: E de alguma forma também alguns em contacto também com o público.
1: Ah, sim, claro. Fazer televisão, a comunicação foi sempre um universo que me despertou muito interesse. De miúda, a minha mãe foi funcionária da RTP há muitos anos. Eu vi fazer televisão ao vivo muitas vezes. E ao vivo, gravado, na altura até era bastante mais gravado do que ao vivo. Mas a televisão, o contacto direto com as pessoas que sabemos que estão em casa, foi sempre uma coisa que me despertou muito interesse. E eu, esta coisa de comunicar, vem de lá de trás. Eu queria ser jornalista, era o meu objetivo de vida, não era ser artista. Era isto, era a rádio que fiz durante algum tempo também, mais miúda. E portanto a comunicação esteve cá sempre. Por isso quando me foi surgida a oportunidade de fazer televisão, ainda mais naquela fase que foi na pandemia, que foi uma forma muito estranha de se fazer televisão na altura, e em direto, e tantas horas, foi muito desafiante, mas acrescentou-me tanto, sabes, a espontaneidade, que tem que ser de alguma forma controlada, porque estás em direto, acrescenta muita coisa e ajuda-me muito em palco também. Um concerto não se trata só de fazer acontecer música. Nós temos que entreter as pessoas, nós temos que comunicar com elas, fazê-las sentir parte integrante do que está a acontecer. E a televisão ajuda muito nesse sentido. E gosto muito e vou continuar muito a gostar muito de televisão e dos diretos acima de tudo. Depois também passei ali pela representação de forma, atenção, absolutamente amadora. Eu não sou atriz, não tenho pretensão nenhuma em sê-lo, mas quando me foi feito o convite eu pensei, porque não, vou experimentar, não é? Porque pode ser giro. E fiz respeitosamente, portanto também me divertiu imenso aquela coisa de ter que decorar texto, não é? Contracenar e ter que ouvir o outro,
0: interagir
1: com o outro, ensinou-me a ouvir, sabes? É preciso, quando se está em cena, é preciso ouvir-se, e isto também se transporta para a música. É tão curioso, porque a arte está tão ligada desta maneira. Nós aqui temos que nos ouvir uns aos outros. Eu dependo muito do que eles fazem, eu reajo muito ao que os músicos que me acompanham fazem. Portanto, ouvir é fundamental em todas as artes, eu acho. E por isso este percurso dos últimos 5 anos e todas as experiências que tive, acho que me acrescentaram bastante como artista e como fadista e como intérprete. E por isso, quando me perguntam, vem uma artista diferente? Sim, claro, não é? Nós somos diferentes de ontem para hoje, não é? E portanto, estas experiências todas que tive, acho que me fizeram também uma pessoa, enfim, com outras, olha, com outras ferramentas.
0: E agora voltar ao palco do Coliseu, onde cantou há uns 7 anos.
1: Sim.
0: E onde ganhou a grande noite do fado quando tinha 12.
1: Exato, em 97. Ah. Oh Deus, estou tão antiga. Olha, o Coliseu vai ser sempre a sala da minha vida. Eu já tive a sorte de cantar em salas muito bonitas, mas o Coliseu de Lisboa, talvez por isso, sabes, por ter visto tantas figuras, e não só do fado, já vi muitos concertos no Coliseu, mas o fado sim, está muito presente naquela casa. Eu olho para aquele palco e tenho memórias muito, muito presentes do Fernando Maurício, da Anita Guerreiro, da Fernanda Batista, da Esmeralda Amoedo, do Rodrigo. São tantos fadistas que eu vi cantar e tão garota, que estar ali é quase como que se me transportasse novamente. Eu volto a ter 12 anos sempre que entro no Coliseu. Uhum. Eu hoje mais nervosa do que quando tinha 12 anos, porque 12 anos não fazia ideia o que estava ali a fazer. E hoje tenho, não é? E, portanto, há só, perdeu-se essa inocência, naturalmente, é a idade, mas o mesmo deslumbramento com aquela sala. Não,
0: mas com 12 anos ganhar a Grande Noite do Fado, a Raquel, que é lisboeta, tem o fado no sangue desde sempre.
1: Assim, e ganhar a Grande Noite do Fado era um feito, aquilo era um evento. A Grande Noite do Fado era o ex-libris dos fados. E naquele ano, a Grande Noite do Fado funcionava da seguinte forma: os fadistas iam representar uma coletividade ou um bairro, não é? E eu, na época, fui representar uma coletividade que era a Academia de Recreio Artístico na Rua dos Fanqueiros. Mas estava a ser disputada como os jogadores da bola, na época, pelo Grupo Desportivo Adicense, que era em Alfama, e o Grupo Desportivo da Moraria, na Moraria, respectivamente.
0: Portanto, havia três interessados.
1: Havia duas interessadas que eram estas. Em mim, no Ricardo Ribeiro, na altura. Porque éramos os miúdos, cantávamos muito na época, nesses lugares. E nós, para não nos incompatibilizarmos com nenhuma destas, fomos por uma que não tinha assim na altura tanta expressão, embora tivesse um belíssimo trabalho, e fomos então para a Academia de Recreio Artístico, na Rua dos Fanqueiros. Ganhámos, eu e ele, por essa academia. E ganhava-se por tempo de palmas. Portanto, as coletividades e as academias levavam o público, não é? Para apoiar o fadista que os representava. Ora, eu e o Ricardo, na época, representávamos bem que os bairros todos. Então, independentemente de nós estarmos a representar oficialmente, aplaudiam-nos da mesma. E, portanto, ganhámos os dois nesse ano e foi muito divertido. E foi, na altura, um feito. No dia a seguir, fui dar uma entrevista para o Correio da Manhã, com fotografias no jornal. Era um feito, era muito giro. Era muito giro.
0: E um primeiro álbum gravado depois, 2 anos depois, mas quanto aos álbuns. Esse primeiro, em 1999,
1: ainda em 97.
0: Mas aquele Porque canto o fado.
1: Esse já foi em 99.
0: Portanto, 2 anos depois da Grande Noite do Fado.
1: Sim, já com uma carreira. Sim, na altura, gravar a cassete na época, lá está, era isto: ganhou a Grande Noite do Fado, grava-se uma cassete. Era uma validação, não é? E na altura gravei com músicos. Tenho muitas saudades. Um guitarrista que se chamava João Chitas, na viola era Jacinto Carminho e no baixo Pedro Morato. E gravei um repertório na época que era escolhido não necessariamente por mim, mas pelas fadistas antigas, porque eu não podia cantar nada do que eu quisesse. Eu tinha que cantar o que elas achavam que eu tinha que cantar. E portanto, essa primeira cassete foi o espelho disso. Na época era assim que se estava nos fados, como sendo uma jovem fadista, não é? Eu tinha que ter o aval delas e deles. E, portanto, tem muita graça, atenção, eu tenho muito orgulho. Acho uma ternura essa cassete, essas primeiras duas cassetes. Eu acho-as uma ternura porque a realidade é que faz parte do meu percurso. E porque depois, ao fim de uns anos, pronto, vai-se notando a evolução, assim espero. Acho que mudou um pouquinho, não é? Acho que sim.
0: Mas eu perguntava para este primeiro disco porque se chama Porque Canto o Fado. E dá para perguntar porque canto o fado, Raquel?
1: Porque Canto o Fado foi um fato. Na altura, esse meu músico amigo, que era Jacinto Carminho, fez para mim. Enfim, que era a história de uma garota que nem sequer sabia muito bem porque é que tinha começado a cantar. E a verdade é que ainda hoje também não sei. Se me perguntares o que é que me fez cantar fado, intrinsecamente não sei. Sei a ocasião, não é? Que foi numa festa de escola e tal, no Natal, faz agora anos, cantei Tudo Isto é Fado, e que achei graça a esta musicalidade que não era de resto o que eu ouvi em casa. Não era costume ouvir aquele tipo de canções em casa. E portanto, eu não faço ideia o que é que me deslumbrou. Sei que cheguei a casa e perguntei à minha mãe se ela conhecia mais músicas deste género, repara, deste género. E a minha mãe ensinou-me na época Júlia Floriste e o Cheira Bem Cheira a Lisboa. E o Tudo Isto é Fado, portanto, eu tinha 3 fados no meu repertório, só sabia aqueles. E depois, mais tarde, soubemos que ia haver uma noite de fado numa coletividade lá perto onde eu vivia. Eu fui cantar. Não cantava nada especial, eu tinha era graça, era muito despachadona, toda espineta, e acharam-me graça, leve-a para a semana, não sei onde. E foi assim que começou, sabes? Eu não tive grande escolha, eu tive que ir. E achava aquilo super divertido, não é? Então eu ia sair à noite com a minha mãe para ir para os fados, aquilo era uma coisa que, com peso, não é? E portanto eu acho que na altura foi isso que me deslumbrou, as pessoas gostavam de mim, batiam palmas, eu achava aquilo uma graça. O fado, eu acho que entender exatamente o que é isso, ser fadista, eu acho que veio bem mais tarde, não é? Foi um percurso, é curioso, porque eu não escolhi nada, foi um percurso muito natural, mas que eu não escolhi, foi-me acontecendo. Esta coisa do fado foi-me mesmo acontecendo, até hoje.
0: O que foi acontecendo foi gravando discos, o Raquel Tavares, depois, em 2006, sim. O Bairro, em 2008, o Raquel, em 2016, e, finalmente, o Roberto Carlos, por Raquel Tavares, em 2017. Tem este caminho muito em nome próprio, que foi dar até uma homenagem a um cantor brasileiro, e que agora chega a este novo disco, neste regresso.
1: Agora estou de regresso ao berço, não é? Eu fiz um caminho, Eu comecei com o disco, esse primeiro álbum, os títulos são tão originais, Raquel Tavares, depois um álbum homónimo, na altura muito de acordo com aquilo que eu fazia, que era fado tradicional, então um álbum ainda muito tradicional. O Bairro, logo a seguir, também ele, conceptualmente muito tradicional, e depois comecei a espraiar-me, porque a indústria também assim o pedia,
0: uhum.
1: E portanto gravo o disco Raquel, que é onde está o tema O Meu Amor de Longe, que de resto foi uma alegria, foi um tema que me trouxe muitas alegrias, foi um disco muito bem recebido por toda a gente e que já é um pouquinho mais contemporâneo, não é? Uhum. Acompanhar os tempos, porque naturalmente uma música de cariz popular, ela sofre, na melhor forma da expressão, a sua contemporaneidade, e eu acompanhei na época com muitas reticências, confesso que eu era muito tradicional, mas depois acabei por me divertir imenso e ainda bem que tentei e que experimentei. Depois veio o álbum do Roberto Carlos, que foi um desafio do produtor Max Pierre, que me foi convidaram-me a fazer esse disco, que adorei fazer, que o Roberto Carlos era o primeiro cantor que me lembro de ouvir na minha casa. Minha mãe adorava Roberto Carlos. E, portanto, eu adorava o repertório do Roberto Carlos. E o que é que acontece? Portanto, eu experimentei muitas coisas, cantei com muitas pessoas, vivi fora, estive no Brasil muito tempo, apaixonei-me por outros estilos de música, pelo samba de raiz, sempre gostei muito de cantar em espanhol. Eu gosto de cantar.
0: Uhum.
1: Só que ao fim de todos estes anos, e depois desta pausa, eu senti que tinha que me recentrar. Muito bem, eu já fiz isto tudo. De onde é que eu venho? Eu venho do fado tradicional. E há uma altura em que também é quase como que sentisse que eu tenho esta função. Eu não venho como guardiã de nada, não é isso, mas eu sinto que tenho a função de lembrar que esta música, que é tão nossa, é tão rica e é tão rara, e é tão bonita na sua fórmula mais simples, independentemente depois dela poder crescer, e é igualmente rica. Mas ela é bonita por si só, e faz agora anos que o fado foi elevado a património material da humanidade, exatamente desta forma, da forma tradicional. Portanto, ele é considerado especial por isto. E por isso eu pensei, não, vou voltar ao berço. Para já é o que tenho vontade. E por isso gravei-o da forma que eu queria nesta altura. Não, se calhar não é um disco, naturalmente, enfim, se calhar para a indústria, vá. Não é um disco para a indústria, eu sei que não é. É um disco para fadistas, é para quem gosta de fados. E portanto eu fiz o gosto ao dedo, basicamente foi isto.
0: Claro. Então já vamos falar deste Deus por mim à Antiga, o novo disco de Raquel Tavares, mas primeiro vamos ouvir mais um dos fados.
1: Sim.
0: Deste álbum que já ouvimos, o Cravo de São João. Agora...
1: Sabes que o Cravo de São João, eu comecei por cantar o Cravo de São João porque foi um dos fados que quase me motivou a fazer este álbum, a cantar os fados que estavam à partida destinados aos homens, eu sei que já lá vamos. Portanto, o Cravo de São João foi um desses fados. Este que vou cantar agora chama-se Pontas Soltas, é uns versos de Maria Rosária Pedreira, que é maravilhosa, escritos para o Carlos do Carmo, e que o Carlos me costumava cantar. E é uma história muito rápida. Uma vez fomos cantar a Madrid e ele gravou um álbum de celebração de 50 anos, eu gravei com ele, ele convidou-me a ir fazer as aberturas de concerto dele. E foi dos primeiros concertos que fizemos, foi este em Madrid, e o Carlos veio-me chegar ao camarim e olhou para mim de cima a baixo e diz-me assim: tu tens de perder o jeito de ser sempre a mais bonita e despertares tanta inveja. E cantava, e é este fado, chama-se Pontas Soltas, e eu decidi cantá-lo por todos os motivos e mais alguns.
0: E vamos ouvir aqui no Concerto de Bolso com Raquel Tavares.

0: Raquel Tavares, ao vivo na TSF, com Pedro Viana na guitarra portuguesa, João Domingos na viola de fado e Francisco Gaspar na viola baixo. O novo disco Deles por Mim e a antiga Deles dos Homens, já percebemos. Raquel, quer-nos falar deste repertório que escolheu, estes 10 fados que fazem parte deste novo álbum?
1: Estes 10 fados, na verdade, das muitas coisas que me apetecia cantar, e quando parei para pensar, ok, eu quero fazer fado tradicional, mas o que é exatamente? O que é que me é permitido fazer hoje? Quando eu era garota não era, não é? Porque eu não podia cantar o que me apetecia. E o repertório masculino, à época, era impensável. Uma mulher não podia cantar os fados dos homens e vice-versa. Vamos lá, é importante perceber, deixar isto claro, que não é uma questão de género. Tá? Não é o feminismo, nem o machismo, não tem nada a ver com isto. Poeticamente não era bem visto. No universo fadista isso não acontecia, não era tradicional. E portanto havia muitos fados que eu ouvia os homens cantar e que tinha inveja, porque poeticamente eram tão bonitos, tão ricos, porque cantavam a mulher, não é? O ser que é a mulher, e que poeticamente tem imagens muito belas. Cantar a mulher é bonito. E eu achava aquilo tão bonito e queria muito. E às vezes também as desgarradas que os homens faziam uns com os outros. E eu queria entrar e não me deixavam. Uma chatice. E portanto, estes anos todos depois, quando pensei no que é que não me era permitido, era isto, eram os fados dos homens. E hoje, vamos lá, hoje eu acho que já posso, não é? Que eu costumo dizer ao vivo, eu hoje já sou antiga, hoje já há uma geração, duas, abaixo da minha, e portanto eu hoje, os miúdos já olham para mim e já me dizem a Dona Raquel, que é uma coisa que me deixa com alguns nervos, mas é o que é. E portanto eu hoje, infelizmente, e aqui digo infelizmente, eu já não tenho tantas referências a quem eu tenha que prestar, da salagem não é o termo, a quem eu preciso pedir a validação. Ainda as tem, algumas, claro. Mas tenho a certeza que todas elas, onde quer que elas estejam, e que eu continuo a considerar imenso, tenho a certeza que me iam apoiar e que me diriam, vai filha, canta logo o que te apetecer agora, porque agora já podes. E é mais ou menos isto, eu agora já posso. E foi tão somente isto. Eu só me apeteceu cantar os fados que não me eram permitidos. E escolhi estes 10 fados. Eu tive algum cuidado, porque vamos lá ver, no universo masculino há imensos fados que eu poderia ter cantado. Por exemplo, As Canoas do Tejo, não é? Que é um fado do Carlos. Claro, toda a gente sabe que é um fado do Carlos do Carmo, que os homens da grande maioria das vezes cantam. Por acaso a Beatriz da Conceição gravou também, cantou. Mas é um fado que está muito ligado ao universo masculino. Mas ele não está escrito no masculino. Ele está ligado aos homens. É um homem que o gravou e tal. Mas eu queria que poeticamente fosse realmente escrito no masculino. E, portanto, todos estes fados que gravei, que são 10, todos eles estão no género masculino. Não é que isso importe, mas eu precisava de um fio condutor. Porque senão eu tinha 30 fados para cantar e eu tinha que escolher 10. Senão não ia dar. E por isso estou muito contente com este repertório que escolhi. Alguns deles que foram realmente os grandes gatilhos deste álbum. O Craft São João foi um deles. Há um outro que se chama Amor é Água que Corre, que é de Alfredo Marceneiro, e que é também daqueles fados que eu sempre sabia que havia um fadista presente que cantava, eu pedia, porque eu queria tanto cantá-lo, e já que não podia alguém que o cantasse. Entre outros, há outro que se chama História de uma Chinela, que é muito tradicional, que é do Tristão da Silva, mas que eu ouvi muitas vezes por um fadista que é o Filipe Duarte, e que é um fado com tanto estilo e que dá para brincar tanto, e eu, também ele me deixava cheia de nervos à mesa porque queria cantar. E portanto, na realidade, mais uma vez eu fiz o gosto ao dedo, não tem qualquer pretensão, é só mesmo um disco de fados, dos fados deles. Depois tem um subtítulo que é Deles por Mim e a Antiga.
0: Porque... aí tem a ver com a gravação, não é?
1: Exatamente. A Antiga porque, em tempos, os fados, e não só, imagino que outros tantos géneros de música, eram gravados take direto, leia-se, voz e instrumentos em simultâneo, sem retificações, sem picagens, não havia autotune, não havia nada para afinar vozes.
0: Como estamos aqui.
1: Como estamos aqui. Basicamente eu gravei o disco como fiz agora. A diferença é que foram várias parelhas, eu convidei parelhas, leia-se músicos.
0: Sim, os músicos.
1: Três, a cada três músicos, não é? Que me acompanharam um pouco por toda a minha vida, quer fosse ao vivo, ou na estrada, ou em álbum, e portanto trouxe essas várias sonoridades, e gravávamos, imagina, três vezes cada fado, e depois escolhíamos a melhor três. Olha, este foi o melhor de todos. Então pronto, é esse que fica. É claro que é um disco muito cru, é claro que é disco que tem algumas imperfeições, mas eis os fados, isto são os fados, é assim que se fazia, foi assim que tantas das pessoas que eu admiro gravaram, e eu achei que podia fazê-lo, devia fazê-lo, com essa crueza e com essa vulnerabilidade também, que hoje já me permito, porque já... com toda a modéstia, eu já me sinto capaz.
0: E assim já tinha várias perguntas para lhe fazer daquilo que disse, desde isto ser uma pequena provocação, porque canta os fados deles, e para a indústria, porque grava o que quer.
1: É, ou seja, não chega a ser uma provocação, eu não venho nesse lugar, sabes? Eu só quero mesmo é cantar. Às vezes, eu sinto que hoje, com todo o respeito, que é preciso justificar muitas coisas. Porque é que se fez isto e porque é que se gravou daquela. Olha, não, eu só gravei uns fados, me apeteceu cantar desta forma mais tradicional, não tem uma mensagem subliminar, não tem uma bandeira, não tem um, ai, eu tive imenso tempo a pensar nisto. Não, eu não tive, eu gravei este disco em 3 tardes, com os músicos que fizeram o favor de me vir acompanhar com muita coragem, porque eles também estão expostos de alguma maneira, atenção, eles estão vulneráveis, não é?
0: E falou disso, desta lista quase notáveis que eu tinha assinalado aqui, desde o Custódio Castelo, o Jorge Fernando, o Bernardo Couto, o Ângelo Freire, o Marinho de Freitas, o Diogo Clemente, o Filipe Larsen,
1: o Bernardo Viana, são
0: tudo músicos que já gravaram com a Raquel. Sim. Desde os primeiros trabalhos.
1: Sim, o Custódio Castelo, o Jorge Fernando e o Larsen eram a minha parelha de sonhos quando eu gravei em 2016.
0: Pois.
1: Meu padrinho Jorge Fernando foi o meu produtor e na altura era a parelha de sonhos. E eu queria muito. Na época o Custódio Castelo tinha sido operado a uma mão e eu tive que esperar que ele recuperasse para gravar, porque eu queria muito aqueles músicos. E depois, obviamente, fomos crescendo, fui para a estrada, levei outra equipa para a estrada, que era o Bernardo Couto, o Diogo Clemente, o Yami, que também estão aqui. Portanto, todos os músicos que estão neste álbum, de alguma maneira, estiveram presentes no meu percurso até aqui. Hoje, já tenho outros músicos a acompanhar, que é uma nova geração. No caso, estão aqui alguns deles, que é o Pedro Viano e o João Domingos. O Gaspar gravou comigo, o Gaspar já me acompanhou há muitos anos também na estrada. E, portanto, hoje há uma nova geração. Se eu tivesse a gravar hoje um novo álbum, eu já teria outros novos músicos para trazer. E eu acho que isto é, vamos lá ver, isto é perpetuar algumas linguagens. Cada uma destas parelhas tem uma linguagem muito própria. Muito própria. Qualquer pessoa que goste de fado, mais uma vez, vai reconhecer esta linguagem. Mas lá está, não é um disco para a indústria. A indústria hoje, da maneira que está, mais uma vez, não é nada contra a indústria. Eu não quis foi voltar para a indústria, eu quis voltar para a música e para os fados. Se de hoje para amanhã, para o ano, eu me apetecer fazer outra coisa e agora volto para a indústria, talvez faça. Agora era isto que me fazia sentido, porque me diverto tanto, eu estou tão feliz com isto, com este álbum e da maneira como o fiz, que já justifica, sabes? Não foi uma provocação, não é uma provocação, acredita, não é mesmo.
0: E há pouco falou de referências e falou do padrinho Jorge Fernando.
1: Porquê é que me tratas por você? Não tem o menor sentido,
0: está
1: bem?
0: Vou tentar mudar então. Há pouco falaste de referências e do padrinho Jorge Fernando. Uma das referências também falaste da Beatriz da Conceição, que imagino que tenha sido uma das grandes referências.
1: Sim.
0: Também te vês como referência agora para fadistas mais novos?
1: Também... Acho que sim.
0: Também os ouves no ambiente das casas de fado e percebes também esse lado de quem te vê como referência?
1: Olha, com toda a modéstia, eu acho que sim. Eu acho que esta nova geração, acho que me consideram de alguma forma, não é? Porque, vamos lá ver, o contacto que eles têm com a geração mais antiga, é a minha geração. São os fadistas da minha geração. E, portanto, nem que seja por isso, eles querem saber algumas coisas. E aconselham-se. Esta nova geração é tão rica, sabes? Eles são diferentes de nós neste sentido. Eles vêm com uma leveza que nós não tínhamos. Porque, talvez precisamente por isso, nós tínhamos que prestar, não é, justificação à malta da antiga. Os antigos para eles somos nós. Eu acho que nós aqui somos um bocadinho mais brandos, por assim dizer, que a minha geração antiga. E por isso convivemos mais, estamos mais disponíveis para estar à mesa todos juntos e conversarmos uns com os outros. Eles querem muito saber. E isto é uma tradição oral. O fado é uma tradição oral. E portanto, se não formos nós a passar-lhes, não é, e a partilhar com eles o que nós também aprendemos com os antigos, isto acaba por se perder de alguma forma. E por isso é também essa a nossa função. E eu gosto muito destes miúdos, porque eles têm todos... claro que têm a ambição de fazer coisas diferentes, é normal, mas respeitosamente. Ou seja, a grande maioria deles vão buscar a raiz. Olha, como é que isto se fazia? E se não vão, eu digo-lhes, olha, primeiro vai lá saber como é que isto se faz, como é que os autores fizeram, como é que os músicos compuseram, como é que as tuas referências cantavam, para depois poderes então torná-lo teu. Quando me dão espaço, quando a malta nova me dá espaço, eu tento sempre passar-lhes isso da mesma maneira que eu tive a sorte de ser lecionada, por assim dizer.
0: E a cantar, vamos te ouvir então?
1: Agora vai ser A Mulher Deixada. Ah, A Mulher Deixada. A Mulher Deixada é um fato que me diverte imenso. É da Tristão da Silva. E, na verdade, fala de um tema que poeticamente está sempre mais para o lado das mulheres do que para os homens, que é o despeito. É o despeito no masculino. E, portanto, diverte-te muito. Mulher deixada, vamos lá.

0: Raquel Tavares, ao vivo na TSF, de regresso aos discos e aos palcos, o novo álbum editado esta sexta-feira, 28 de novembro, Deus por Mim e a Antiga, e a apresentação é agora esta sexta, dia 5 de dezembro, no Coliseu de Lisboa. E Raquel Tavares, que espetáculo é que vai apresentar? Tem este novo disco e tem os outros discos todos, não é?
1: Bom, na realidade é um espetáculo também ele sem grandes pretensões, porque é tão somente uma noite de fados. Eu queria muito, de sempre, cantar no centro do Coliseu, na arena do Coliseu, portanto, um 360. Porque acaba por conferir alguma proximidade, não é? Das pessoas, meio que a querer recriar o ambiente que existe precisamente numa casa de fados, numa tertúlia fadista, numa tasca. E, portanto, a partir do momento em que percebi que tinha essa oportunidade, logisticamente, de pôr então o palco no meio do Coliseu, eu pensei, então vamos fazer disto uma noite de fados. E é só mesmo isto. É claro que eu vou cantar os temas deste álbum, e vou cantar, sim, alguns fados de outros discos, de alguma maneira marcaram alguns dos outros álbuns, mas se me perguntares se é um concerto para ser muito marcante, não, não é. É só mesmo uma noite de fados, para quem gostar de fados. Guitarra portuguesa, viola e baixo. Tem alguns músicos convidados que tocaram no álbum.
0: Que vão participar também
1: do
0: espetáculo.
1: Que vão participar no espetáculo, que vão acompanhar-me. Mas basicamente é isto, sabes? Eu gostava que isto fosse o suficiente. Eu gostava muito que fosse. Que uma noite de fados e que uma fadista a cantar fados, acompanhada por três músicos, que fosse suficiente, porque eu acredito que, modéstia à parte, que é suficiente para encher o Coliseu de fado, de uma noite bonita. E é só mesmo isto.
0: E depois de Lisboa, espero levar também neste fado.
1: Lisboa, me quiserem ouvir sempre, claro, eu quero muito cantar. Eu gosto muito. Eu não sou fã da estrada, para ser muito sincero. Eu passo muito mal na estrada. Eu passo mal porque eu não gosto de andar de carro, pronto. Basicamente, eu enjoo. Mas eu gosto muito de cantar, eu gosto de lá estar. E é incrível como o fado, eles, mais uma vez, eu estou a repetir-me muito, mas porque eu sinto que é mesmo importante. Eu sinto que chega. Ou seja, às vezes em palcos grandes, naquelas feiras e tal, e começamos, e agora será que isto é suficiente? Será que vai cativar as pessoas? Eles não me deixam mentir. Nós ganhamos. Nós, fadistas, ganhamos. As pessoas gostam de fados. O fado pode ser uma música que entretém. Existe muito a ideia de que um concerto de fado pode ser uma coisa assim para baixo e tal. Não, não é verdade. Ele tem muitas oscilações, ele tem tanta dinâmica, poeticamente é tão rico, que dá para ter um concerto em que as pessoas riem muito e depois logo a seguir estão a chorar imenso. E portanto, é cantar a vida. E a vida, felizmente, são muitas coisas. E por isso eu defendo que o fado é suficiente e tenho vindo, os últimos 2 anos, desde que regressei, tenho vindo a agradecer a todos aqueles que contratam, por assim dizer, passa a expressão, o fado para este tipo de lugares, porque acreditam nele e porque eu vou levar esta até ao final, de que ele é suficiente e, portanto, estou pronta para cantar.
0: Para já, esta sexta-feira, 5 de dezembro, no Coliseu dos Recreios, em Lisboa, com um novo disco, Deles por Mim e a Antiga. Raquel Tavares, muito obrigado por teres vindo ao Concerto Bolso, com o Pedro Viana na guitarra portuguesa, o João Domingos na viola de fado, o Francisco Gaspar na viola baixo, a técnica do Abel Paiva. Ainda vamos ouvir o tema que foi, no fundo, o single, a apresentação deste álbum, não é?
1: Sim, chama-se Ai, Se Os Meus Olhos Falassem. É um clássico, está no imaginário de todas as pessoas que gostam de fados. E fala, ele reúne tudo isto que é, na verdade, este disco, que é o amor pelos homens, o amor dos homens pelas mulheres. E, obviamente, constitui o amor, a paixão, o ciúme, o despeito, a mágoa, a raiva. E este Ai, Se Os Meus Olhos Falassem fala muito disso, que é, já que eu não te posso ter para mim, eu não te quero para ninguém. E afinal, tu já não és uma mulher como deve ser, só porque já não me queres. E, portanto, é mais ou menos isto. E fala de amor, o amor dos homens pelas mulheres. E é isto.
0: Raquel Tavares,
1: obrigada.
0: Muito obrigado.
1: Foi um gosto, obrigada.

0: Ouvimos em reposição o concerto de bolso que foi para o ar em dezembro do ano passado, com o Raquel Tavares apresentando o seu novo trabalho, a habitual condução de Miguel Fernandes, com o som de Abel Paiva. Vamos a caminho das notícias, às 11.
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0: Boa noite, são 10h58, menos uma hora nos Açores.
2: André Ventura avisa que o estudo sobre a reforma da Segurança Social tem como objetivo abrir o caminho para cortar pensões. No discurso que marcou a rentré política esta noite, o líder do Chega anuncia que tenciona insistir na proposta de fazer baixar a idade da reforma. Está dominado o incêndio em Torre de Moncorvo, já durava desde sábado. Em Arouca, o incêndio mantém-se fora de controlo, já arderam 1.300 hectares de floresta. A dívida pública norte-americana volta a acelerar e ultrapassa pela primeira vez os 40 bilhões de dólares. Donald Trump anunciou para breve um encontro com o presidente da Coreia do Norte. Nesta edição, a análise do historiador António José Tel.
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0: Temperaturas atualizadas, estamos agora com 21 graus no Porto, 22 em Faro e em Lisboa, 24 no Funchal, 24 também em Ponta Delgada. Avançamos agora para a edição das 11 com Gabriela Batista.
2: O líder do Chega vê no estudo sobre a reforma da Segurança Social, revelado ontem, um propósito político, abrir o caminho para cortar pensões. O grupo que fez o estudo afirma que é uma ilusão falar em excedente da Segurança Social, indicando que há um déficit de 2 mil milhões de euros. Esta noite, em Santarém, a marcar a rentré política do partido, André Ventura defendeu que o estudo foi apresentado para neutralizar a proposta do Chega, que defende a descida da idade da reforma. André Ventura anunciou que, na discussão do Orçamento de Estado, tenciona insistir na proposta. Rui Polânio.
4: Com o slogan "O que esperar do novo ano político", em fundo, André Ventura parte para o ataque ao governo à boleia do estudo sobre a sustentabilidade da Segurança Social.
5: Encomendaram e maniataram agora este estudo para dizer: atenção, afinal a Segurança Social não está com um excedente, está com um déficit. Isto tem um objetivo claro, é neutralizar a proposta do Chega no Orçamento do Estado para descer a idade da reforma. Nós vamos colocar no Orçamento de Estado para 2026, para 2027, a descida da idade da reforma.
4: Mas o líder do Chega tem outra suspeita sobre os objetivos do governo.
5: Quando se começa a pôr estes estudos cá fora, a dizer que a Segurança Social está em grande déficit, nós já sabemos o que é que isto significa. Isto significa que daqui a um mês, ou dois, ou três, vão começar a dizer que temos que cortar as pensões, que o Estado tem que voltar a ser sustentável.
4: Durante 45 minutos, André Ventura passou em revista o ano político e, claro, os casos que envolvem o Ministro da Administração Interna não ficaram de fora.
5: Hoje, o Ministro já não existe, já não fala de nada, porque sabe que qualquer coisa que diga será absolutamente retirada da autoridade. Vamos mesmo, no Parlamento, quero deixar com toda a segurança, para que não tentem nem condicionar-nos, nem intimidar-nos, seja por via direta, seja por contactos indiretos, seja pelos amigos habituais, seja pelos contactos habituais. O país vai ter uma comissão parlamentar de inquérito que vai investigar esta vergonha do mesmo.
4: O Chega regressa ao trabalho político depois de PS e PSD, mas André Ventura mostra que não ficou indiferente àquilo que se passou no Algarve durante o último fim de semana.
5: E era penoso ouvir quer o líder do Partido Socialista, quer o Primeiro-Ministro. Quem ouvir o Primeiro-Ministro parece que vive num país cor-de-rosa. Quem ouvisse isto de fora pensaria, é para ali que eu quero ir. Claro que quando chegasse e visse que o Primeiro-Ministro se chama Luís Montenegro, que é um aficionado de vários desportos de sorte e azar, que temos uma economia a cair há meses para trás das economias que há uns anos estavam na esfera da União Soviética, percebiam o país real em que estamos.
4: O Chega garante que não quer crises políticas, mas que as há. E por isso mais vale prevenir do que remediar.
5: Eu sei que muitos tinham uma réstia de esperança de que Montenegro fosse um bocadinho melhor que António Costa. Nunca tive essa esperança de que a coisa melhorasse muito, mas esperava pelo menos uma atitude na saúde, na habitação, na imigração, na justiça, que fosse um bocadinho diferente da de António Costa. E Luís Montenegro mostrou que é zero diferente de António Costa.
4: E promete não se moderar.
2: André Ventura diz também neste discurso, que durou cerca de 45 minutos, que não será muleta do governo, assegura que o partido está preparado para assumir funções governativas. Sobre o estudo da reforma da Segurança Social, o secretário-geral do Partido Socialista, numa entrevista à SIC, avisou o governo que o PS vai opor-se a que o saldo da Segurança Social seja usado para pagar o déficit da Caixa Geral de Aposentações.
6: Neste momento, o Primeiro-Ministro já deveria ter falado sobre este assunto e não esconder-se atrás de um biombo de uma comissão técnica que veio apresentar um relatório que foi encomendado pelo Governo relativo à Segurança Social. Segunda ideia muito importante. Se o Governo e o Primeiro-Ministro pensarem em utilizar o saldo da Segurança Social para pagar o déficit da Caixa Geral de Aposentações, contará com toda a oposição do PS, como aliás fizemos em relação à proposta da contra-reforma laboral.
2: E sobre a compra pelo Estado de ações da REN, José Luís Carneiro defende que o Governo deve explicar qual o significado da posição que o Governo vai assumir na REN, Redes Energéticas Nacionais.
6: Eu entendo que se a posição que Portugal vier a adquirir na REN garantir que participamos na definição do planeamento estratégico e poderes na definição dos investimentos e garantia, particularmente que participamos no cérebro da empresa, e é por isso que é preciso esclarecer em que termos é que esta participação vai ser feita, porque caso contrário, comprar uma cadeira no Conselho de Administração sem poderes efetivos por mais de 300 milhões de euros é uma cadeira bastante cara para um país que tem uma dívida pública superior a 90% da sua riqueza nacional.
2: E por isso José Luís Carneiro quer ouvir as explicações de Luís Montenegro. Começou no sábado, foi dominado esta noite. Falamos do incêndio em Torre de Moncorvo, que alastrou depois a Carraseda de Anciães, no distrito de Bragança. Os bombeiros deram o incêndio como dominado, perto das 10 da noite. Mas diz Miguel Fonseca, o comandante subregional de Emergência e Proteção Civil do Douro, que há ainda muito trabalho pela frente, há ainda alguns pontos quentes, o que vai obrigar a manter os operacionais no terreno. São quase 500 de bombeiros que estão ainda no terreno e vão estar em trabalhos de consolidação e rescaldo, trabalhos que vão decorrer nos próximos dias. O incêndio em Rebordões, no concelho de Santo Tirso, está também dominado desde o final da tarde. No local permanecem 200 de bombeiros. Em Aroca, o incêndio incêndio que começou há dois dias, já consumiu 1.300 hectares de floresta, continua a não dar tréguas aos bombeiros. Cerca de 600 operacionais permanecem num terreno, um incêndio que tem, nesta altura, três frentes. Ainda não há data nem local, mas o presidente norte-americano fez saber que tenciona, ainda este ano, voltar a encontrar-se com o presidente da Coreia do Norte. Um anúncio que é feito numa altura em que os Estados Unidos decidiram reduzir os exercícios militares conjuntos com a Coreia do Sul. Para o historiador António José Telo, especialista em relações internacionais, na base do encontro entre Donald Trump e Kim Jong-un, vai estar o Irão. A Coreia do Norte tem tecnologias avançadas e complexas, por exemplo, drones, mísseis e até o programa nuclear. Tem ajudado o Irão a desenvolver armamento. António José Telo considera que este encontro pode ser uma negociação dos Estados Unidos para impedir que armas mais modernas cheguem ao Irão.
7: A Coreia do Norte, é sabido, tem sido uma das fontes de, chamemos-lhe, inspiração do Irão no desenvolvimento dos seus mísseis e até no seu programa nuclear. Os mísseis da Coreia do Norte neste momento estão mais desenvolvidos que os do Irão, têm maiores alcances e têm maior capacidade, inclusive de manobra, e maior capacidade de evitar as defesas. Portanto, o Coreia do Norte nisso tem apoiado o desenvolvimento dessa capacidade por parte do Irão. É normal que os Estados Unidos estejam interessados em, de alguma maneira, a tentar, digamos, negociar com a Coreia do Norte uma solução no sentido de algumas das tecnologias mais avançadas da Coreia do Norte não serem transmitidas de imediato, pelo menos, ao Irão.
2: Em contrapartida, diz António José Telo, a Coreia do Norte pode beneficiar dos produtos norte-americanos.
7: Os Estados Unidos podem dar contrapartidas significativas, por exemplo. A Coreia do Norte tem uma grande falta de alimentos, de cereais, por exemplo. É uma coisa tão simples como isto. Na Coreia do Norte morre de fome por falta de pão, por falta de cereais. Bom, cereais é uma coisa que os Estados Unidos têm em abundância. Portanto, há contrapartidas que podem ser significativas. Portanto, sim, compreendo que haja esse desejo ou vontade de manter também negociações com a Coreia do Norte. E para aqueles que dizem, não, com regimes autárquicos e autárquicos e ditatoriais não se podem manter negociações, quer dizer. Então nem só se podemos manter negociações com os amigos. Então, é só para isso que servem as negociações, não se pode falar com aqueles que são as ameaças, com esse é que é preciso falar.
2: Na perspectiva do historiador, o mundo tem de estar muito atento a desenvolvimentos desta aproximação do líder da Coreia do Norte com o presidente norte-americano.
7: Podem chegar a Israel com muito boa vontade e com uma carga pequena, podem chegar a Chipre, aliás já foram utilizados pelo menos dois para serem lançados sobre Chipre. Portanto, Chipre é a Europa, é a parte europeia retirando a Turquia, que fica mais próxima do Irão. Ora, o Irão já provou plenamente e amplamente que não hesita em utilizar os seus mísseis contra Estados neutros. Qualquer Estado que tenha uma base americana, ou que o Irão ache que ajuda aos Estados Unidos, ou que o Irão suspeite que ajuda aos Estados Unidos, pode ser um alvo de um míssil iraniano. Por enquanto, esses mísseis não atingem, de facto, o grosso da Europa, mas poderão fazê-lo a curto prazo, nomeadamente se a Coreia do Norte fornecer essa tecnologia.
2: Os riscos para a Europa se a Coreia do Norte fornecer materiais ao Irão para construir um míssil de longo alcance. António José Telo defende, por isso, que a União Europeia deve investir com urgência num sistema aéreo anti-drones e deve sentar-se à mesa para delinear uma estratégia numa altura em que a Europa continua desarmada.
7: Em primeiro lugar, uma coisa que já devia ter feito há pelo menos 4 anos. E essa coisa é desenvolver um sistema de defesa anti-drone e anti-míssil que dê uma cobertura significativa para a Europa, sobretudo das aproximações vindas do leste e do sul, nomeadamente do Irão, que será uma aproximação vinda do sul. Portanto, esse sistema é uma das prioridades em termos de uma defesa europeia e é um dos pontos em que a Europa está bastante atrasada. Bastante atrasada mesmo. Depois há uma outra coisa que é o mais importante de tudo. A Europa tem que pensar na sua estratégia. O que é que ela quer? Quer continuar a assobiar para o lado nesta guerra como se não tivesse nada a ver com o que se passa ali? Ou quer apoiar, de facto, aquele que é o seu único aliado que a pode defender no caso de um ataque, que se chama Estados Unidos?
2: Perguntas deixadas por António José Telo, historiador e especialista em relações internacionais, ouvido esta noite pela jornalista da TSF, Nadine Soares. Hoje, Donald Trump anunciou que vai encontrar-se com o líder da Coreia do Norte ainda este ano. Não revelou, no entanto, a agenda do encontro, nem o local onde vai acontecer. Este ano não revelou, no entanto, a agenda do encontro nem o local onde vai acontecer.

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1: Boa noite, estamos agora com 14 minutos para lá das 11. Segue a música na TSF. Estamos em português, começamos com Teresinha Landeiro. Mais à frente vamos ter Clã e Inês Sousa.

Estamos agora com 24 minutos para lá das 11. Boa noite. Há tempo ainda para a música de Júlia Mestre. Chama-se A Fim de Verão e leva-nos até à síntese à meia hora.

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1: Boa noite, são 11h30, menos uma hora nos Açores. Vamos a conferir a atualidade em Sintes. Nadine Soares, o que nos conta? A noite das notícias.
2: Em noite de rentré política, o líder do Chega considera que o estudo sobre a reforma da segurança social é um propósito político para abrir caminho para o corte das pensões. O grupo responsável do estudo diz que é uma ilusão falar em estente da segurança social, indica que é um déficit de 2 milhões de euros. Esta noite, em Santarém, André Ventura discursou durante 45 minutos. Um dos destaques diz que este documento foi apresentado para neutralizar a proposta do Chega em relação à descida da idade da reforma. Além disso, o líder do Chega diz que pode vir a afetar os pensionistas.
3: Quando se começa a pôr estes estudos cá fora, a dizer que a segurança social está em grande déficit, nós já sabemos o que é que isto significa. Isto significa que daqui a um mês, ou dois, ou três, vão começar a dizer que temos que cortar as pensões, que o Estado tem que voltar a ser sustentável.
2: José Luís Carneiro falou também esta noite sobre o estudo da reforma da segurança social. Numa entrevista à SIC Notícias, o secretário-geral do PS diz que vai opor-se a que o saldo da segurança social seja usado para pagar o déficit da Caixa Geral de Aposentações. E sobre a compra do Estado de ações da REN, o socialista defende que o governo deve explicações sobre o significado da posição que o governo vai assumir nas redes energéticas nacionais. O incêndio de Arouca, no distrito de Aveiro, que começou há dois dias, consumiu 1.300 hectares de florestas, continua a não dar tréguas aos bombeiros a esta hora. Estão no terreno mais de 6 mil operacionais, um fogo que tem nesta altura três frentes. No concelho de Alijó, na zona de mato de Pressandães, também no distrito de Vila Real, os bombeiros combatem uma frente que ainda arde com alguma intensidade, mas que está a começar a ceder aos meios. De acordo com a GNR de Vila Real, a estrada entre a Vila de Alijó e Xã está cortada por razões de segurança. Foi dominado esta noite o incêndio de Torre de Moncorvo, que estava ativo desde sábado e cadastrou a Carraseda de Anciães. Os operacionais deram como dominado perto das 10 da noite. É o que diz a fonte da Proteção Civil à Agência Lusa. Há ainda 5 pontos quentes a obrigar os operacionais a permanecerem no terreno. Dominado está também o incêndio de Rebordões, no concelho de Santo Tirso. Uma informação avançada pelo comandante dos Bombeiros Voluntários de Moreira da Maia. Continua uma frente, mas a arder também já com pouca intensidade. As farmacêuticas Moderna e Merck anunciaram resultados preliminares promissores numa vacina experimental contra o melanoma. A terceira fase do ensaio clínico revelou que esta experiência reduziu a reincidência e disseminação do cancro da pele. O tratamento combina uma imunoterapia utilizada no tratamento de melanoma da Merck com uma vacina de RNA mensageiro, a mesma tecnologia utilizada na vacina contra a Covid-19 da Moderna, um ensaio que incluiu mais de 1.100 pacientes de alto risco que tinham sido submetidos à remoção cirúrgica do melanoma.
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1: Estamos agora a 26 minutos de meia-noite. Segue a música na TSF. Na próxima sequência, começamos com um clássico. Gabriel, dos Lamb. Mais à frente, ainda Messi, de Lolly Young. Vamos buscar a sequência com Going Shopping, com os The Strokes. É para ouvir, já a seguir.

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1: Estamos agora a rodar com os Strokes, Going Shopping, depois Streets of Minneapolis com Bruce Springsteen. Hora certa, estamos a 17 minutos da meia-noite.

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What's Love Got To Do, até ao clássico de Tina Turner em antena na TSF. Agora que estamos a 7 minutos da meia-noite, leva-nos até às notícias.

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0: André Ventura avisa que o estudo sobre a reforma da Segurança Social tem como objetivo abrir o caminho para cortar pensões e impedir a descida da idade da reforma, mas o presidente do Chega anuncia que vai insistir no tema na discussão do Orçamento do Estado. Ao fim de 5 dias está dominado o incêndio que começou em Torre de Moncorvo e o fogo em Alijó tem agora uma frente e dá mostras de ceder aos meios. Uma esperança no horizonte para o tratamento de melanomas, foi anunciada uma vacina com resultados promissores, uma vacina que reduz a propagação do cancro.
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2: Temperaturas atualizadas, estamos agora com 21 graus em Faro, Porto e Lisboa, 23 em Ponta Delgada e 24 no Funchal. Agora a edição à meia-noite com Gabriela Batista.
0: Num discurso de 45 minutos, o presidente do Chega traçou algumas das propostas que tem para o novo ano político que se aproxima. Desde logo quer discutir no Orçamento do Estado a descida da idade da reforma. O Chega defendeu no passado que um trabalhador possa reformar-se quando atingir os 40 anos de descontos ou os 65 anos de idade, um assunto a que André Ventura promete voltar. Sobre o estudo sobre a reforma da Segurança Social, que foi conhecido ontem, André Ventura considera que o estudo foi apresentado com um propósito político, Rui Polânio.
3: Com o slogan "O que esperar do novo ano político", em fundo, André Ventura parte para o ataque ao governo à boleia do estudo sobre a sustentabilidade da Segurança Social.
4: Encomendaram e maniataram agora este estudo para dizer, atenção, afinal a Segurança Social não está com um excedente, está com um déficit. Isto tem um objetivo claro. É neutralizar a proposta do Chega no Orçamento do Estado para descer a idade da reforma. Nós vamos colocar no Orçamento do Estado para 2026, para 2027, a descida da idade da reforma.
3: Mas o líder do Chega tem outra suspeita sobre os objetivos do governo.
4: Quando se começa a pôr estes estudos cá fora, a dizer que a Segurança Social está em grande déficit, nós já sabemos o que é que isto significa. Isto significa que daqui a um mês, ou dois, ou três, vão começar a dizer que temos que cortar as pensões, que o Estado tem que voltar a ser sustentável.
3: Durante 45 minutos, André Ventura passou em revista o ano político e, claro, os casos que envolvem o Ministro da Administração Interna não ficaram de fora.
4: Hoje, o Ministro já não existe, já não fala de nada, porque sabe que qualquer coisa que diga será absolutamente retirada da autoridade. Vamos mesmo, no Parlamento, quero deixar com toda a segurança, para que não tentem nem condicionar-nos, nem intimidar-nos, seja por via direta, seja por contactos indiretos, seja pelos amigos habituais, seja pelos contactos habituais. O país vai ter uma comissão parlamentar de inquérito que vai investigar esta vergonha do mesmo.
3: O Chega regressa ao trabalho político depois de PS e PSD, mas André Ventura mostra que não ficou indiferente àquilo que se passou no Algarve durante o último fim de semana.
4: E era penoso ouvir quer o líder do Partido Socialista, quer o Primeiro-Ministro. Quem ouvir o Primeiro-Ministro parece que vive num país cor-de-rosa. Quem ouvisse isto de fora pensaria, é para ali que eu quero ir. Claro que quando chegasse e visse que o Primeiro-Ministro se chama Luís Montenegro, que é um aficionado de vários desportos de sorte e azar, que temos uma economia a cair há meses para trás das economias que há uns anos estavam na esfera da União Soviética. Percebiam o país real em que estamos.
3: O Chega garante que não quer crises políticas, mas que as há. E por isso mais vale prevenir do que remediar.
4: Eu sei que muitos tinham uma réstia de esperança de que Montenegro fosse um bocadinho melhor que António Costa. Nunca tive essa esperança de que a coisa melhorasse muito, mas esperava pelo menos uma atitude na saúde, na habitação, na imigração, na justiça, que fosse um bocadinho diferente da de António Costa. E Luís Montenegro mostrou que é zero diferente de António Costa.
3: E promete não se moderar.
0: André Ventura insiste que o Chega não vai ser uma muleta do governo. Esta noite comparou Luís Montenegro ao antigo primeiro-ministro António Costa e mantém em cima da mesa a proposta de avançar com uma comissão parlamentar de inquérito para investigar as polémicas que envolvem o antigo diretor da Polícia Judiciária, atual ministro da Administração Interna. Começou no sábado, foi dominado esta noite. Falamos do incêndio em Tordemoncorvo, que alastrou depois a Carraseda de Anciães, no distrito de Bragança. Os bombeiros deram o incêndio como dominado perto das 10 da noite, mas o comandante sub-regional de Emergência e Proteção Civil do Douro, Miguel Fonseca, sublinha que há ainda muito trabalho pela frente. No local permanecem 5 centenas de operacionais. Já o incêndio no concelho de Santo Tirso está também dominado, o incêndio de Rebordões, uma informação que foi avançada a meio da noite pelo comandante dos bombeiros voluntários de Moreira da Maia. Em Aroca, o incêndio, que começou há 2 dias, consumiu 1.300 hectares de floresta, continua com 3 frentes. Já o incêndio em Alijó ainda mantém uma frente ativa, mas dá mostras de estar a ceder aos meios no terreno. Uma centena de bombeiros permanece no combate a este fogo, que começou esta tarde. Os 2 menores que a mãe abandonou em casa, em Braga, foram entregues à Segurança Social. Num comunicado, a PSP de Braga adianta que a mulher foi constituída arguida. No comunicado, a PSP não esclarece se a mulher está ou não detida. Foi indiciada pelo crime de exposição ou abandono. É o segundo caso em poucos dias a envolver crianças sinalizadas pelas comissões de proteção de menores. Dulce Rocha, antiga presidente da Comissão Nacional de Proteção de Crianças e Jovens em Risco, diz à TSF que é preciso dar mais formação aos técnicos que estão no terreno.
5: Quando eu comecei no trabalho, não havia avaliações de risco. E agora fazem-se, ainda bem, e portanto está a evoluir-se nesse aspecto. Mas agora faz-se também a tal avaliação da vitimação, do grau de vitimação. O que é preciso para ajudar aquela vítima. E por outro lado, a questão da formação. Para finalizar, a questão da formação dos técnicos, dos profissionais que não nascem ensinados e não têm todos 70 anos.
0: Nos casos de violência doméstica, Dulce Rocha recorda o resultado de um estudo feito há uns anos que já mostrava que havia alguma desvalorização da violência.
5: Há um padrão na nossa atividade de acompanhamento que é o da desvalorização da violência, e isso é muito grave. Aquela equipa de análise retrospectiva nos casos de violência doméstica sabe que existe já há um tempo. Chegou sempre a essa conclusão, quer dizer, que nos casos em que havia homicídios em contexto de violência doméstica, tinha havido uma grande desvalorização dos profissionais relativamente à violência. Quer dizer, portanto, não se imaginava que a situação ia evoluir tão desfavoravelmente, com violência extrema e às vezes irreversível. E isso continua, esse padrão continua. Portanto, pensa-se sempre que o melhor é que as crianças permaneçam na família, mesmo que haja indícios de violência de todos os membros da família. Só não havia violência praticada pela Pequerrucha, não é? Que tinha 3 ou 4 anos.
0: Dulce Rocha refere-se ao caso que aconteceu em Algés. Um jovem de 15 anos matou a mãe com um golpe de mata-leão. Ele e a irmã de 4 anos teriam sido vítimas de maus-tratos. O jovem foi internado no centro educativo por 3 meses, em regime fechado. 2 farmacêuticas norte-americanas anunciaram hoje ter obtido resultados positivos na fase final dos ensaios clínicos de uma vacina contra o cancro de pele. Uma vacina que utiliza uma tecnologia idêntica à que foi usada para as vacinas contra a Covid-19, Nadine Soares.
6: A vacina experimental tem na composição o Keytruda, um medicamento de imunoterapia utilizado nos tratamentos de vários tipos de cancro da farmacêutica Merck. Combina com uma vacina de RNA mensageiro da farmacêutica Moderna, a mesma tecnologia que foi utilizada para produzir, em grande escala, a vacina contra a Covid-19 durante a pandemia. As duas farmacêuticas explicam ainda que o tratamento é personalizado, ou seja, realizado através de mutações genéticas específicas do tumor de cada doente. O objetivo é ativar o sistema imunitário do paciente para que reconheça o melanoma e ataque as células cancerígenas. De acordo com a agência de notícias Reuters, a terceira fase do ensaio clínico desta experiência registou resultados positivos, com sinais de redução da reincidência e disseminação do cancro da pele. É o primeiro estudo a demonstrar que a combinação destes elementos pode funcionar melhor que a utilização isolada do medicamento Keytruda. Em declarações à Reuters, o presidente da farmacêutica Moderna, Stephen Hodge, espera que milhares de pacientes que foram submetidos à cirurgia de remoção de melanomas possam beneficiar deste tratamento já no próximo ano. O ensaio contou com a participação de mais de 1.100 doentes em que o melanoma já tinha sido removido através de cirurgia. A mesma fonte adianta que as farmacêuticas já estão em negociações com os reguladores da saúde depois de terem sido divulgados os resultados preliminares da vacina.
0: Para já, as empresas farmacêuticas não adiantam muito mais detalhes sobre a vacina. O anúncio dos resultados promissores destes testes em laboratório fizeram com que o valor das ações das duas farmacêuticas disparasse na Bolsa de Nova Iorque.
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2: E o que passa de seguida é a reposição da playlist do diretor do Concurso Nacional de Cervejas Artesanais, Bruno Aquino. Esta playlist foi para o ar em março deste ano. A playlist é uma produção de Nelson Santos.

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1: Quando gostamos de tudo numa música, o que é que se pode dizer? Este Never Let Me Down Again do álbum Music for the Masses, dos Depeche Mode, é um verdadeiro jackpot. Composição irrepreensível, letra ambígua e poderosa, produção visionária e um dos momentos visuais mais icónicos da história do synth-pop. Mas a verdade é que a escolha não foi fácil. Houve um duelo sério com Strange Love, do mesmo álbum, e com mais uma dezena de outras músicas que poderia ter escolhido da fantástica e longa carreira dos Depeche Mode. Mas acabou por vencer o tema da amizade, da entrega, da lealdade incondicional, daquela sensação de entrar num carro com alguém em quem confiamos plenamente, sem saber exatamente por onde vamos, mas certo de que queremos ir com essa pessoa. Este single é de 1987, altura em que os Depeche já tinham deixado para trás um pouco daquele rótulo de pop ingênua que tinham nos primeiros tempos. E Music for the Masses foi um passaporte para o domínio global que se confirmaria mais à frente com Violator. E talvez seja por isso que esta música me prende. Aquela promessa simples do título Never Let Me Down Again pode ser lida como amor, amizade, dependência, risco ou, quem sabe, fé. Cada um ouve o que precisa de ouvir e eu continuo a ouvi-la como se fosse no primeiro dia.

Ainda que gosto muito dos Junior Boys e deste álbum em específico, So This Is Goodbye, o propósito desta audição pressupõe acima de tudo um agradecimento pessoal ao trabalho essencial e inestimável que é feito pelas editoras independentes. Sem elas, praticamente, eu não teria uma banda sonora para a minha vida. Este In The Morning foi lançado pela Domino, uma editora que desde os anos 90 trabalhou bandas como os Arctic Monkeys, Franz Ferdinand, Pavement, My Bloody Valentine, Tricky, por exemplo. E portanto, aqui fica a minha gratidão a eles, a qual estendo a tantas outras, na verdade, à Pork, à XL, que lançou os fantásticos Prodigy, à Boys Home, berço do House britânico, à Warp, e muitas mais, certamente, cada uma delas a provar que o mainstream não tem o monopólio do talento.

Houve um tempo em que a música de outros países europeus entrava com neutralidade no mercado nacional. Mas não era só música, os filmes também, por exemplo. Hoje, salvo raras exceções, o que se ouve nas rádios é maioritariamente em inglês, muitas vezes vindo dos Estados Unidos, e em menor grau da Inglaterra. Esta espécie de, sei lá, posso lhe chamar de existência cultural, trouxe uma perda enorme de variedade. E de alma, também. Porque, na verdade, não se deixou fazer boa música na Europa, longe disso. E o Etienne Dao é prova viva disso. Este ícone do pop francês construiu uma carreira sofisticada e cheia de personalidade. E neste Saudade, que é lindíssimo, ele abraça completamente a nossa melancolia. O título é português, a paixão é por Portugal e a música soa como um filme de outono, daqueles que se enrolam no cobertor.

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1: Esta música aborda aquilo que teria preferido que o meu desenvolvimento musical pudesse ser abrangido um pouco mais. Uma maior sedução pela música criada em Portugal. Mas infelizmente não aconteceu. Porque na verdade as correntes pelas quais eu fui navegando tiveram pouca repercussão no nosso país. Por exemplo, a synth pop explodiu um pouco por toda a Europa nos anos 80, mas por cá esse movimento reduziu-se a alguns projetos pontuais, ainda eles todos assim muito bons, como os Heróis do Mar, os Da Vinci, a Sétima Legião e pouco mais. Fica a sensação de que algo nos passou ao lado, de que por razões geográficas, económicas ou simplesmente culturais, não embarcámos em muitas dessas carruagens. Ainda assim, foram sobrando alguns projetos que pontualmente me chamaram a atenção. E os Danças Ocultas são, sem dúvida, um deles. O que é que posso dizer sobre os Danças Ocultas? São um coletivo de concertinas que mistura brilhantemente tradições populares com sonoridades modernas, com respeito pelas raízes, mas quem os ouvir sabe que eles têm os olhos postos no futuro. Este Queda d'Água é, como o próprio nome diz, um fluxo, uma corrente que nos leva para as nossas raízes, para a natureza, para a observação da minha própria identidade.

Heart, dos Pet Shop Boys. É uma música relativamente simples. Neil Tennant, com aquela voz única, ajuda a elevar letras que, sejamos sinceros, são pouco excepcionais. Uma declaração de amor pop direta, sem as camadas de ironia que são muito habituais nesta dupla britânica. Já o videoclipe é completamente diferente. É uma espécie de versão delirante do filme Nosferatu, de 1922. Neste caso, com o ator Ian McKellen, no papel de vampiro que seduz a mulher de Tennant, enquanto Chris Lowe fica relevado ao papel de motorista. É teatro, é puro exagero, ou seja, é Pet Shop Boys. Acho que este Art não será provavelmente a música mais querida dos fãs, nem dos próprios Pet Shop Boys. Temos Western Girls, Rent, It's a Sin, What Have I Done to Deserve This. Provavelmente são músicas mais importantes, mas para mim há qualquer coisa nesta canção que resiste. Talvez seja a simplicidade, talvez seja aquele refrão muito pop. É uma daquelas músicas que, mesmo não sendo a melhor, nos faz companhia e nos mantém presos à rádio, ao concerto ou ao momento.

Golden Brown foi lançado já em 1982 e creio que é o maior êxito dos Stranglers. Mas na verdade podia ter sido uma música que nenhum de nós na verdade podia conhecer, porque a EMI, a sua editora, não gostava do single. Achava que não tinha um potencial e portanto era para ficar na gaveta. Mas neste caso prevaleceu o interesse da banda e a história fez o resto. E ainda bem, porque Golden Brown é único e inconfundível. O som é dominado pelo cravo de Dave Greenfield, numa melodia que parece ter influências barrocas, tudo muito diferente do punk inicial pelo qual os The Stranglers eram reconhecidos. Basta comparar esta música com singles como Peaches ou No More Heroes. Depois, as assinaturas rítmicas, tudo menos convencional. Vai variando entre um 6x8 e um 7x8. Parece quase assim uma sensação de valsa. E se tiverem a oportunidade de ver a pauta, tudo começa com 5 bemóis, numa afinação tonal certamente muito complicada, decorrente da utilização do cravo. Esta música leva-me também a refletir em como, num dado momento, a união e o esforço entre pessoas pode levar a coisas maiores. Metade do line-up dos The Stranglers já faleceu, nomeadamente o Dave Greenfield e o Chet Black, e já os dois outros que sobram, o Jean-Jacques Brunel e o Hugh Cornell, parecem não se dar muito bem. Aliás, Hugh Cornell já não toca com a banda desde meados dos anos 90, mas houve uma altura em que algo conectou estes quatro homens. É apenas um exemplo em dezenas que me poderia lembrar na história da música moderna. Os The Beatles, os The Smiths, os ABBA. Tudo bandas que, por razões que só elas conhecem, se desfizeram ou se distanciaram. Mas enquanto funcionaram, enquanto a ligação esteve lá, deixaram-nos momentos intemporais, como é este Golden Brown.

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1: Recordo-me de há muitos anos, talvez finais dos anos 80, ter havido uma revolução no universo radiofónico em Portugal, através de, penso que uma lei, que pôs fim às denominadas rádios pirata. De um dia para o outro desapareceu a Voz da Almada, a Rádio Cidade e mais umas quantas outras que coloriam o éter com uma liberdade que hoje nos parece quase selvagem. Lembro-me que durante uns tempos sobrou muito pouca coisa e era nesse vazio que uma pessoa se agarrava às poucas ilhas que subsistiam. E uma delas para mim acabou por ser o Oceano Pacífico na RFM, que eu ouvia e nunca se poderá esquecer da trilha de abertura que servia de embalo antes de adormecer. É essa mesma viagem que encontro no Scoop. Escolhi deles este single Tonight, que para mim é uma ótima definição de cool jazz misturada com eletrónica. A voz de Michael Sandin e aquela atmosfera de filme noir escandinavo são as condições musicais perfeitas para o final de noite, quando a conversa fica mais interessante e quando já ninguém tem pressa de ir embora. Scoop com Tonight.

Mais do que a música, o que me atrai, na verdade, no electro swing é a associação de samples e ritmos de jazz a uma energia dançante e contagiante. Há qualquer coisa de familiar e de novo ao mesmo tempo, como se estivéssemos a ouvir um disco dos anos 40 numa discoteca do presente. Não sei se me perceberam. Mas bom, mesmo agora, só de pensar na proposta que vos faço, o Unaffect do álbum The Princess Part 2, já tenho o pezinho a bater no chão. Deixo, portanto, o meu agradecimento ao austríaco Markus Fröhlich, mais conhecido pelo seu nome artístico Parovsteller, pelo seu contributo na minha tentativa de fazer algum exercício, nomeadamente dançante. Ou, no mínimo, batendo o pezinho. É mais forte do que eu.

Férias. É a primeira recordação que os The Mavericks me trazem. Não necessariamente este What a Crying Shame, mas talvez um Dance the Night Away, talvez seja mais óbvio para mim. Mas acho que a voz do Raul Malo, que infelizmente faleceu há muito pouco tempo, brilha ainda mais na música que vos trago. Há qualquer coisa numa viagem de carro, a chegar a um destino de férias, que pede The Mavericks. O sol está ali ao virar da esquina, o ar muda, e aquela mistura de country, Tex-Mex e pop simplesmente entra pela janela e faz parte da paisagem. E a voz do Raul Malo, essa voz que a crítica comparava muitas vezes a Roy Orbison, continua lá.

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1: Diretor do Concurso Nacional de Cervejas Artesanais, ouvimos a reposição da playlist de Bruno Aquino. Foi para o ar em março deste ano. A produção é de Nelson Santos e agora vamos a caminho da edição. Há uma.

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1: Meia-noite e 58, menos uma hora nos Açores.
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1: Temperaturas de agora, estamos com 21 graus em Faro, Lisboa e Porto, 23 no Funchal, 23 também em Ponta Delgada. Avançamos agora para a edição da Uma com Gabriela Batista.
2: Mais uma noite sem tréguas no combate aos incêndios. Mais de 1000 operacionais combatem fogos em Arouca, Boticas e Alijó. Sendo que o incêndio de Arouca, no distrito de Aveiro, mantém 3 frentes a preocupar os operacionais a esta hora, num ponto de situação feito no terreno. O segundo comandante subregional do CAVA, do Bruno Silva, explica que a localização das linhas de fogo que ainda apresentam uma grande dimensão.
3: Parte leste do incêndio tem duas frentes, uma mais a norte em Telhe e outra mais a sul perto de Candal, e depois temos a localidade de Covelo Pavio que faz a separação, mas neste momento estas localidades estão livres de perigo. Depois uma frente mais a sul, aí de Candal a Tebilhão, esta frente, pronto, já diminuiu bastante a intensidade, também temos alguma umidade, mas de qualquer das formas, pronto, as três frentes têm alguma dimensão considerável ainda. Temos todo o efetivo em trabalho, ainda vamos ter algum trabalho durante a noite. O grande problema é sempre os acessos, não é? Estamos a falar em declives bastante acentuados, em que não é possível circular com veículos ou chegar com veículos.
2: E são 600 os operacionais que estão no combate a este incêndio. Em Alijó mantém-se uma frente ativa neste incêndio que começou a ceder aos meios que estão no terreno. O segundo comandante dos bombeiros voluntários de Sefins do Douro, João Rocha, explicou a expectativa para as próximas horas, dizendo que é mais animadora.
4: Depois de uma fase mais complexa, derivado ao tipo de combustível, Pinhal Azul, leitos muito densos, em que foi difícil combate, mesmo com o empenhamento de meios aéreos de forma permanente, mas sim, temos aqui outra objetividade e uma visão muito, muito animadora para as próximas horas.
2: Mais animado com o combate a este incêndio em Alijó, João Rocha, o segundo comandante dos bombeiros voluntários Sefins do Douro, um ponto de situação feito esta noite à RTP. Neste incêndio, 5 bombeiros ficaram feridos com ferimentos ligeiros. Na noite que marcou a rentrée política do Chega em Santarém, André Ventura anunciou desde logo que quer voltar a discutir no Orçamento de Estado do próximo ano a descida da idade da reforma. No passado, o Chega defendeu que um trabalhador possa reformar-se quando atingir os 40 anos de descontos ou os 65 anos de idade. Vê agora na proposta vê agora numa proposta que foi apresentada ontem, ou melhor, um estudo sobre a reforma da Segurança Social que foi apresentada ontem, vê André Ventura que há aqui um propósito político. Diz o Presidente do Chega que o objetivo é abrir caminho para cortar pensões. Foi um discurso de André Ventura, acompanhado pelo repórter da TSF, Rui Polónio.
5: Com o slogan "O que esperar do novo ano político", em fundo, André Ventura parte para o ataque ao governo à boleia do estudo sobre a sustentabilidade da Segurança Social.
6: Encomendaram e maniataram agora este estudo para dizer, atenção, afinal a Segurança Social não está com um excedente, está com um déficit. Isto tem um objetivo claro, é neutralizar a proposta do Chega no Orçamento do Estado para descer a idade da reforma. Nós vamos colocar no Orçamento de Estado para 2026, para 2027, a descida da idade da reforma.
5: Mas o líder do Chega tem outra suspeita sobre os objetivos do governo.
6: Quando se começa a pôr estes estudos cá fora, a dizer que a Segurança Social está em grande déficit, nós já sabemos o que é que isto significa. Isto significa que daqui a um mês, ou dois, ou três, vão começar a dizer que temos que cortar as pensões, que o Estado tem que voltar a ser sustentável.
5: Durante 45 minutos, André Ventura passou em revista o ano político e, claro, os casos que envolvem o Ministro da Administração Interna não ficaram de fora.
6: Hoje, o Ministro já não existe, já não fala de nada, porque sabe que qualquer coisa...